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1: E todo mundo já sabe quem será o adversário do Brasil nas oitavas de final. Vai ser a Noruega, liderada por Erling Haaland. E existe uma curiosidade interessante. Desde que Haaland surgiu para o futebol mundial, muita gente considera este agora o maior desafio que uma defesa pode enfrentar. Mas a seleção brasileira chega embalada, enquanto os noruegueses vivem um momento histórico ao voltarem a disputar uma Copa depois de quase 3 décadas. O confronto com coloca frente a frente o maior campeão mundial contra uma seleção que nunca passou das oitavas de final. Para os noruegueses, já é uma campanha histórica. Para o Brasil, é mais um passo na busca pelo hexacampeonato. A promessa é de um duelo entre a tradição brasileira e a força física de uma seleção que vem surpreendendo nesta Copa.
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0: Se durante muitos anos o futebol mundial viveu a era de Messi e Cristiano Ronaldo, a Copa de 2026 mostra que uma nova geração já está começando a assumir o protagonismo. O principal exemplo é Lamine Yamal. Aos 18 anos, o espanhol bateu mais um recorde e se tornou o jogador europeu mais jovem a participar de 10 vitórias em grandes torneios por sua seleção. Na vitória por 3-0 sobre a Áustria, ele voltou a ser um dos destaques da Espanha. Enquanto os veteranos seguem brilhando, os jovens estão assumindo cada vez mais espaço. A Copa de 2026 pode ficar marcada justamente como a competição da troca de gerações, mostrando que o futuro do futebol já começou.
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1: Existe um detalhe que está chamando muita atenção nessa Copa do Mundo. Cada vez mais partidas estão sendo decididas em jogadas de bola parada. Escanteios, cobranças de falta, pênaltis e até revisões do VAR têm sido decisivos nos confrontos eliminatórios. Várias classificações vieram nos detalhes, mostrando que organização e concentração fazem tanta diferença quanto talento. Com desgaste físico aumentando a cada fase, muitos técnicos têm dedicado treinamentos específicos para este tipo de jogada. Afinal, em uma Copa do Mundo, basta uma cobrança perfeita para mudar completamente a história de uma seleção. E quanto mais o torneio avança, menor fica a margem para erros. Um detalhe pode significar a classificação ou a eliminação.
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1: A Copa do Mundo de 2026 está mostrando que camisa pesada já não garante classificação. Seleções tradicionais como Alemanha e Holanda já ficaram pelo caminho, enquanto Paraguai, Marrocos e Noruega seguem vivos na disputa. A Alemanha caiu nos pênaltis para o Paraguai e a Holanda também foi eliminada nas penalidades pelo Marrocos. O novo formato da competição, com 48 seleções, aumentou o equilíbrio. Mais países chegaram ao mata-mata, ganharam experiência e hoje conseguem competir de igual para igual com as potências do futebol mundial. O resultado é uma Copa cheia de surpresas, com jogos decididos nos detalhes e sem favoritos absolutos. Para seleções como o Brasil, isso serve de alerta. Nesta edição, qualquer descuido pode custar a eliminação. E é justamente essa imprevisibilidade que está transformando a Copa de 2026 em uma das mais emocionantes dos últimos anos.
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1: A arbitragem brasileira também está chamando atenção na Copa do Mundo de 2026. Até este momento, o Mundial já teve 12 cartões vermelhos, número maior que o das duas últimas Copas somadas. E uma curiosidade chama mais atenção ainda: um terço dessas expulsões saiu do apito de árbitros brasileiros. É, na abertura da Copa, o Wilton Pereira Sampaio já entrou para a história ao aplicar 3 cartões vermelhos em México e África do Sul. Foi recorde em jogos de abertura do Mundial. Depois, Rafael Claus também foi protagonista ao expulsar o jogador dos Estados Unidos na vitória sobre a Bósnia. Ou seja, dos 12 vermelhos da competição até agora, 4 foram aplicados por brasileiros. Uma marca curiosa que mostra como a arbitragem do Brasil tem tido papel de destaque, de muita firmeza, nesta Copa do Mundo.
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1: E todo mundo já sabe quem será o adversário do Brasil nas oitavas de final. Vai ser a Noruega, liderada por Erling Haaland. E existe uma curiosidade interessante. Desde que Haaland surgiu para o futebol mundial, muita gente considera este agora o maior desafio que uma defesa pode enfrentar. Mas a seleção brasileira chega embalada, enquanto os noruegueses vivem um momento histórico ao voltarem a disputar uma Copa depois de quase 3 décadas. O confronto coloca frente a frente o maior campeão mundial contra uma seleção que nunca passou das oitavas de final. Para os noruegueses, já é uma campanha histórica. Para o Brasil, é mais um passo na busca pelo hexacampeonato. A promessa é de um duelo entre a tradição brasileira e a força física de uma seleção que vem surpreendendo nesta Copa.
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0: no Piauí, com 65.538. Parnaíba, no Mato Grosso do Sul, 40.957 habitantes. Nova Mutum, no Mato Grosso, com 55.839 habitantes. Ainda no Mato Grosso, Campo Verde, 44.585. Campo Novo de Parecis, 45.899. E Uruaçu, que fica em Goiás, com 42.546 habitantes. Hoje é dia de uma categoria que sofre, viu? Eles irritam às vezes um pouco a gente, mas eles sofrem também, porque é o dia do operador de telemarketing.
1: Operador de som.
0: E tem operador de som também? Ele também irrita a gente de vez em quando, né? Beatriz Beruti. Mais do que nada, parceiro e salva a gente em muitas vezes, né? E é o que acontece também com o operador de telemarketing, né? Quando você precisa de alguma coisa, liga lá pra empresa. É um operador, é um operador que nos atende, a maioria das vezes, muito bem. Às vezes a gente pega um que não sabe nada, outros que não tem a mesma paciência, né? Mas é assim, todas as profissões. Todas as profissões.
1: É um aprendizado, viu, Silvana?
0: Verdade. É meio que um office boy, né? O começo de uma carreira aí, um salto para outras carreiras que são mais bem remuneradas, né? Mas o telemarketing é certamente muito importante. Hoje também a gente lembra, na história do esporte, em 1959, há 67 anos, a Maria Esther Bueno conquistava o torneio de tênis de Wimbledon. Ela tinha só 19 anos e foi o primeiro dos quase 600 títulos que ela ganhou, entre eles 20 do Grand Slam. Ela ficou entre as 10 melhores tenistas do mundo entre 1958 e 68. Falando em Wimbledon, ontem o João Fonseca acabou perdendo o seu jogo para o russo, deu adeus ao torneio de grama de Wimbledon. Ele não resistiu ao russo Roman Safiulin e perdeu por 3-0, triplo 6-3, num jogo que durou pouco mais de 2 horas, né? Até foi rapidinho. E assim, João Fonseca iguala a campanha do ano passado, que também chegou à terceira rodada em Wimbledon, mas acabou caindo. O que mais na história? A gente lembra, em 1948, há 78 anos, a morte do escritor Monteiro Lobato.

0: José Bento Renato Monteiro Lobato, nascido em 18 de abril de 1882, faleceu em São Paulo no dia 4 de julho de 48. Ele que era escritor, intelectual, editor literário e participou ativamente do pré-modernismo e do modernismo brasileiro e da vida política do Brasil também. Popularmente lembrado pela série de livros infantis do Sítio do Pica-Pau Amarelo.
1: Sítio do Pica-Pau Amarelo. Sítio do Pica-Pau Amarelo.
0: Ele era também contista, ensaísta e tradutor. Tem muitos livros que a gente pega e não bota reparo em quem fez a tradução, mas vai ver lá a tradução do incrível Monteiro Lobato. E morreu com 66 anos de idade. Ele escreveu 23 livros para crianças, 17 para adultos, além de traduzir então clássicos da literatura mundial e adaptá-los para crianças também. Ele que nasceu em 1882 na chácara do Visconde, em Taubaté. Visconde Sabugosa, né? Não é esse, mas é certamente por lá que ele teve a inspiração, não é? Memória afetiva de muita gente aí, o Sítio do Pica-Pau Amarelo, que teve diversas adaptações para a TV e são sendo reprisadas constantemente, inclusive tem no ar atualmente também.

Também é o dia da independência dos Estados Unidos. Em 1776, firmada pela Declaração de Independência redigida por Thomas Jefferson, que lhe incorporou sua filosofia iluminista. Tem o hino dos Estados Unidos aí. Estados Unidos, que é uma das sedes, a principal sede da Copa do Mundo deste ano, e que está classificada para as oitavas de final. Os três se classificaram, né? Estados Unidos, Canadá e México também.

E nesse 4 de julho nós lembramos há 23 anos, em 2003, a morte de Barrence Eugene Carter, conhecido como Barry White.

Nascido em Galveston, uma cidade e a sede do condado de Galveston, ao longo da região da Costa do Golfo, no estado do Texas, nos Estados Unidos, em 12 de setembro de 1944, faleceu em Los Angeles, em 4 de julho de 2003, cantor, compositor, maestro

considerado um dos precursores da disco music. Grande sucesso nos anos 1970, 1980 e em fins dos anos 1990. Ele apareceu várias vezes no seriado de TV Ally McBeal, cantando inclusive a outra música que nós trocamos aqui. E apareci em várias cenas hilárias do seriado Ally McBeal, para quem viveu essa época.

0: 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A lua cheia vai mudar para minguante na terça-feira, às 16h30, vai nascer às 6h49, vai se pôr às 17h32. Vamos chamar a Stephanie Toso, já tem a previsão do tempo? Vamos lá, Stephanie, conta pra gente.
1: Bom dia, Silvânia. Bom dia também para todos os ouvintes aqui da Bandeirantes. Nós começamos o nosso sábado com destaque para mais uma queda significativa de temperatura. Hoje, sábado, influenciando até muito mais o sul do país. Então, termômetros que já registram temperatura abaixo de zero na Serra Catarinense, tem a possibilidade, sim, nessas próximas horas para a formação de geada. Isso entre Bom Jardim da Serra, Urupema, Urubici, São Joaquim. E é uma geada que hoje pode atingir alguns pontos ali do sul do Paraná, citando General Carneiro, e influenciando também algumas áreas da Serra Gaúcha. E a expectativa é que esse frio ele continue com o passar das horas. Então, para o sul do país não tem previsão de chuva, mas vai diminuindo essa condição conforme a frente fria se desloca. Só que Curitiba e Porto Alegre podem registrar a tarde mais gelada. Então, as máximas, mesmo com sol aparecendo, não passam aí de 13, 14 graus. E essa frente fria vai avançando, vai se deslocando e provocando mudanças também aqui por São Paulo. Então, nós já começamos o nosso sábado com bastante nuvem presente e com a temperatura mais baixa. Ao longo da tarde, não tem muita variação. Então, aqui para a cidade, céu bem nublado, bem coberto, possibilidade também para garoa e máxima só de 17 graus. Para a cidade do Rio, temperatura cai hoje também, não deve passar aí dos 24 e aí tem chance até para uma chuva mais fraca. Agora, tem uma atenção redobrada com o litoral do Nordeste. Já tem algumas instabilidades ali próximas ao litoral da Paraíba. A tendência é que nessas próximas horas a chuva ganhe mais força. Então tem risco sim para chuva contínua, frequente, para acumulado bem expressivo e inclusive para formação de alagamentos e algumas enchentes. E aí isso vai se intensificando mais até a noite. Então desde o litoral da Paraíba até o Ceará tem esse alerta hoje para essas tempestades, enquanto o interior do país continua muito mais seco. Hoje não tem chuva prevista para Brasília, por exemplo, mas tem destaque para umidade extremamente baixa, aí chegando ali próxima aos 12%.
0: Muito bem, obrigada, Stephanie, todos pelas suas informações. Nossa, tô enrolando. Eu também fiquei até tarde assistindo o jogo da Argentina, é assim que dá, é isso que dá, né, Ailton Dias? Informações.
2: A emoção
0: foi muito grande. Então vamos colocar. O que você tem aí de gol da Argentina, Ailton? Vamos lá.
3: Argentina, até o momento, nas oitavas de final da Copa do Mundo. Trabalha na entrada da grande área, mete a bola nos pés. Gilson Tavares vai para o meio da grande área, abertura de bola, vem para Cabral, Cabral para meio esquerdo, escapou da marcação.

0: manda buscar a família. Na meia esquerda, quina da grande área, ele parte de perna esquerda, puxa pra perna direita, Lopes Cabral bota no ângulo superior esquerdo de Dibu. Didibu, nada pôde fazer, inacreditável que faz Lopes Cabral pela explosão de uma nação. Que prova, uma estreia em Copa do Mundo, Lopes Cabral desaba Miami, uma pintura de gol. 13 minutos jogados deste primeiro tempo, Argentina.
1: Foi sofrido, viu? A Argentina abriu o placar com Lionel Messi, depois de receber um lançamento do Martínez. Lionel Messi dominou, bateu no alto e marcou seu 20º gol em Copas do Mundo, 7º nesta edição. Ele está isolado na artilharia até aqui. Aí o Cabo Verde empatou com o Deroy Duarte nesse gol que nós ouvimos. E aí veio o quê?
0: Lionel Messi toma a distância para a cobrança de escanteio. 5 jogados na prorrogação, segundo tempo, levantou a primeira trave, o desvio pro gol! Romero! Gol!

0: da Argentina. Lionel Messi ajeita a bola para o cruzamento. Quando ele ajeita, é o perigo. Perna esquerda levanta na primeira trave. Romero mais alto que todo mundo. Ele sobe no meio de três jogadores do terceiro andar, desvia, bota no ângulo superior esquerdo da meta de Vozinha. De novo de bola parada. Na marca dos 6 minutos jogados do segundo tempo de prorrogação, Romero desvia, ela caprichosamente pega na mão do jogador cabo-verdiano e morre no fundo da rede de Vozinha. Para a explosão do torcedor argentino, Romero bota a Argentina de novo à frente. Mantém vivo.
1: Esse já foi o terceiro gol, né? Porque a Argentina então fez com o Messi, depois o Duarte empatou para Cabo Verde. Aí o Martinez, que tinha dado o passe pro Messi no primeiro tempo da prorrogação, aos 3 minutos, ele fez 2-1 para a Argentina. Cabo Verde empatou com o Cabral aos 13 minutos do primeiro tempo da prorrogação. E aí aos 5 minutos do segundo tempo da prorrogação, o Romero fez o terceiro gol da Argentina, pondo fim ao sonho da seleção de Cabo Verde. E acho que de todo mundo, tirando a Argentina, porque estava impossível não torcer para Cabo Verde, viu? A explosão, a alegria, o comprometimento, a entrega, né, da seleção de Cabo Verde foi bonito de se ver. O Vozinha fazendo incríveis defesas. Mas tinha o Messi lá do outro lado, né? Ao lado de toda a sua seleção, grande goleiro da Argentina também.
2: Vai ficar na história, Silvânio, Cabo Verde.
1: É, e foi por uma. Já ficou. E foi por uma cabeça, né? Como a música aí do Carlos Gardel. Bom, mais cedo, a gente tinha tido um outro jogo muito emocionante, Austrália e Egito. Que teve o Egito abrindo o placar aos 12 minutos do primeiro tempo. E aí, somente aos 9 do segundo tempo, a Austrália empatou. Foi para prorrogação, foi para os pênaltis e aí deu o Egito 4-2. Aliás, deu o Egito, né? 4-2 em cima da Austrália. O Egito classificado numa comemoração também muito bonita de se ver.
0: Rossan, o peso da responsabilidade. Pelo movimento labial, dá para sentir realmente que ele faz uma oração nesse momento. Beija a bola. Falta pouco. É tão perto do gol, mas ao mesmo tempo, para se chegar na bola, parece levar tanto tempo. É toda uma história que passa na cabeça de cada jogador que tem esta responsabilidade. Mete raia no centro do gol. Se fizer o camisa número 4 no Bonsan, acabou. Vai para a bola, Rossan. Autorizado, pé direito na bola, bateu gol. Para o Egito, 2 para a Austrália. Egito segue da Copa do Mundo. A história.

0: escrita como...
1: Muito legal, né? E à noite, a Colômbia, com um gol de John Arias, acabou eliminando o Gana na vitória por 1-0. Então agora está tudo definido para as oitavas de final da Copa do Mundo deste ano, que vai ter, continuar tendo muita emoção, hein? Daqui a pouquinho nós teremos a participação do Bruno Migliozzi, do Paulo do Vale e de toda a equipe sob o comando de Ricardo Capriotti, Brasil, diretamente Brasil, dos Brasil. Estados Unidos. E amanhã tem Brasil, hein? É, amanhã tem Brasil, então segure aí o coração, se prepare, você vai assistir em casa, vai assistir com os seus amigos, com a sua família. Como é que você vai assistir o jogo de amanhã? As oitavas de final já começam hoje com a partida entre Canadá e Marrocos, a partida que está marcada para as 14h. E às 18h já tem Paraguai e França. Nossa, é muito legal, né? Canadá e Marrocos. A transmissão com narração de Rogério Assis, você acompanha aqui com a abertura da jornada esportiva 13h, depois comentários de Leandro Quesada e reportagens de Luiz Fabiani. E às 18h, com a abertura da jornada 17h, direto da Filadélfia, Paraguai e França, com narração de Pedro Martelli, comentários de Léo Gens, reportagens de Everton Ramos. Brasil, e amanhã? Brasil, Brasil. Amanhã tem Brasil e Noruega, às 17h. A jornada esportiva começa às 16h, mas claro, tem concentração a partir da 13h. E tem Brasil, tudo Brasil, sobre Brasil. O Brasil na Copa do Mundo o dia inteiro. Narração de Ulisses Costa.

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2: Marco. Olha, e ainda amanhã vai ter México e Inglaterra, outro jogão, a partir das 9 da noite. A narração será de Pedro Martelli, comentário de Léo Gens e reportagens de Bruno Miliozzi. São 5:24 já, Ailton Dias. Vamos mandar uns alôs aqui, o pessoal participando pelo WhatsApp. O Elias Ricardo, do Jardim Primavera. Seleção de Cabo Verde foi gigante. Ah, é sério mesmo? Às 5:20 da manhã ter que ouvir gol da Argentina? Faz parte, faz parte. É história, né, Elias? É, o João Melbach de Jaú também comemorando aqui, falando sobre o jogo de Cabo Verde e Argentina. Tem mais o Sérgio de Santos. Em 4 de julho de 2012, o Corinthians sagrou-se campeão na Copa Libertadores da América ao derrotar na final o Boca Juniors por 2-0 no estádio do Pacaembu. Você estava falando sobre isso agora, né, Ailton Dias? Por coincidência, você nem lembrava que era de 4 de julho.
3: Não.
2: Ah, 3 de julho é 4 de julho? 4 de julho, né? O que mais? É, foi 4 de julho. Ah, sobre o jogo da Argentina. Não foi falta do jogador do Cabo Verde antes do terceiro gol da Argentina. Deixa a Argentina fora, iria ficar feio para eles. É o Fábio Bertonha de Jaú. Também o Newton Aires, Santista São Vicente. Tempo chuvoso em São Vicente, 18 graus agora por lá, olha só. O Fernando de Francisco Murato: aqui é Corinthians, mas se jogar Argentina e Palmeiras, eu torço Palmeiras. Brasil ganha amanhã de 3-1 sobre a Noruega. Quer dizer que ele não gosta da Argentina, né? O Álvaro Faustino de Pirassununga: que virada repentina do tempo, muito vento e frio, dia chechelento também por lá. Pode mandar nomeado pro meu marido? Posso sim, quem é que tá pedindo? É a Andréia do Guarujá, o marido é o William, ele está em Minas Gerais. Vamos colocar sempre o nome inteiro, tá bom? Andréia, da próxima vez você manda. Não gosto da Argentina, mas por outro lado, a Copa sem o Messi não vai ser a mesma coisa, mas só até a semifinal, tá bom? O Celso Stella de Mauá. Cabo Verde deixou a marca, com certeza. Só os gols de Cabo Verde já valia a consagração. Foram dois golaços, né, Maria Lúcia, de Ponta Grossa, no Paraná. Manda um meado para minha esposa hoje. Ela tá aniversariante, é o Samuel Silvestre, de Vargem Grande do Sul. E quem é o nome da esposa? Cadê? Tem um nome? Não tem um nome, mas é a esposa do Samuel, tá bom? O Otair Lebrão também falando sobre Egito e Austrália. A Colômbia está jogando legal, diz o Otair. É, eu ainda não consegui assistir o jogo da Colômbia, esse é sempre o último da rodada, fica muito tarde. Para mim e para o Ailton Dias não dá para ver, né, Ailton? Que mais? Vamos ver se tem mais uma mensagem aqui. Daqui a pouquinho a gente registra outras. O Cláudio Cursino do Butantã. Daqui a pouco eu te respondo. Não vai ser atrasado o jogo não, viu? Só se chover, né? Aquelas intempéries lá, tá? Mas tá marcado mesmo o jogo. Não foi. Eles pensaram em alterar o horário, mas não vão alterar, não. Manda um meado pra minha esposa querida fazer aniversário. É a Vanessa, é o Fábio de Santos. Ah, tá aí então. Agora é esse, colocou o nome da esposa. O Samuel esqueceu. O Fernando Henrique de São Manuel, interior de São Paulo. 15 graus por lá. A máxima vai chegar a 24. Então vai ter uma temperatura bem agradável. Agora são 5:28.
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1: São 5 horas e 29 minutos. Vamos girar nossa reportagem. Um grupo criminoso lavou mais de 10 bilhões de reais do tráfico de drogas por meio de criptomoedas. Informações de Larissa Biscaia.
2: Vão responder por associação criminosa, lavagem de dinheiro e evasão de divisas os 11 alvos da Operação Exchange, feita pela Polícia Federal. A ação, realizada nesta sexta-feira, mira brasileiros que foram sancionados pelos Estados Unidos por possível ligação com o PCC. Eles usaram o sistema de criptomoedas para lavar mais de 10 bilhões de reais do tráfico internacional de drogas. Os agentes cumpriram também 13 mandados de busca e apreensão em São Paulo, Santos, Praia Grande e Santana de Parnaíba.
1: A Polícia Militar realiza uma operação na Cidade de Deus, na Zona Oeste do Rio de Janeiro, e os criminosos usaram 5 ônibus como barricadas e interditaram vias da região. Maria Eduarda Vieira.
3: 5 coletivos tiveram as chaves retiradas e foram usados como barricadas nas proximidades da Cidade de Deus, na Zona Oeste do Rio, onde a Polícia Militar realizou uma operação. Um dos ônibus foi colocado para interditar a estrada Miguel Salazar Mendes de Moraes. 2 criminosos foram presos. No início da manhã desta sexta, motoristas relataram que carros chegaram a voltar na contramão na linha amarela, via expressa às margens da comunidade. Segundo o Rio Ônibus, 10 linhas tiveram os itinerários alterados. Um áudio interceptado pela PM durante a operação mostra o criminoso conhecido como Sardinha, chefe do Comando Vermelho na região, dando ordens para que coletivos que circulavam no local fossem interceptados. De acordo com a PM, 2 pistolas, 1 simulacro, radiotransmissores e drogas foram apreendidos.
1: 5h31. 9 advogados são presos, suspeitos de atuar como mensageiros de chefes de facções criminosas em Salvador. Os profissionais teriam repassado mensagens e decisões entre os líderes presos e os integrantes que estavam em liberdade, mantendo o esquema em funcionamento. A Operação Sintonia de Gravata cumpriu 21 mandatos de prisão e contou com mais de 100 policiais. As investigações tiveram início após uma fuga do presídio de Eunápolis, em dezembro de 2024, além do ataque ao diretor da unidade prisional em maio de 2025. O delegado Maobe Macedo explica o caso.
4: Percebemos que essa interlocução continuava envolvendo lideranças das 3 facções que têm ramificações na Bahia.
1: A justiça determinou bloqueio de bens, veículos e contas dos investigados em um valor que chega a 10 milhões de reais. O Tribunal de Justiça decide negar o habeas corpus protocolado pela defesa da influenciadora digital Deolane Bezerra. A decisão foi proferida pelo ministro Ribeiro Dantas. O despacho está em segredo de justiça e não foi divulgado. Deolane foi presa no dia 21 de maio em operação conjunta do Ministério Público de São Paulo e da Polícia Civil. Ela é acusada de praticar atos de lavagem de dinheiro para a facção Primeiro Comando da capital. Às 5h33, agora os números da produção industrial no Brasil. Daniel Henrique.
5: A produção industrial do país variou menos 0,2% em maio deste ano na comparação com abril. Este é o primeiro resultado negativo de 2026, interrompendo 4 altas seguidas. Os dados foram divulgados nesta sexta-feira pelo IBGE. No mês, 3 das 4 grandes categorias econômicas tiveram queda na produção, com destaque para os bens de consumo semi e não duráveis, de menos 1,3%. O resultado foi influenciado pelo recuo de 2,4% no grupamento de alimentos e bebidas elaborados para consumo doméstico. O único resultado positivo foi em bens de consumo duráveis, de 3,6%. Com o resultado, o acumulado do ano é de 1,4%.
1: O Amazonas e estados do norte lideram os índices de insegurança alimentar no Brasil. A pesquisa mostra que o indicador de vulnerabilidade passa de 50% na região. Lívia Maciel.
2: Um ano após o Brasil deixar o mapa da fome, o Amazonas e outros estados da região norte ainda enfrentam altos índices de insegurança alimentar. Embora a fome tenha diminuído no país, Amazonas e Acre seguem entre os estados mais afetados. O levantamento, que avalia renda, acesso à água, saneamento, educação e alimentação, supera 50% em grande parte da região. Atualmente, 6,5 milhões de brasileiros vivem em insegurança alimentar grave. Especialistas defendem a continuidade de políticas públicas para geração de emprego, fortalecimento da agricultura familiar e ampliação do acesso à saúde, educação e alimentação.
1: A ex-esposa do goleiro Bruno Fernandes, Daiane Rodrigues do Carmo Souza, que está desaparecida, deixa cartas antes de sumir. Pedro Gelinek.
6: Ainda não há informações sobre o paradeiro de Daiane Rodrigues do Carmo Souza, de 39 anos, ex-mulher do goleiro Bruno. Ela está desaparecida desde a manhã dessa quinta-feira. Daiane foi vista pela última vez por volta das 11 horas, no bairro Nova União, em Ribeirão das Neves, na Grande BH. Segundo a Polícia Militar, a mulher saiu de casa dizendo que iria para a casa da mãe. Antes, deixou os filhos com a avó e não voltou mais. O atual marido acionou a polícia e, ao retornar para casa, encontrou o celular dela. No aparelho, havia mensagens de agiotas cobrando supostas dívidas. Ele também encontrou cartas de despedida. As investigações da Polícia Civil apontam, em princípio, para um desaparecimento voluntário, sem indícios da prática de crime.
1: História, hein? 5h35, o deputado federal André Fernandes volta ao local onde a polícia encontrou uma plantação de maconha no Ceará. O parlamentar afirma ter localizado parte da droga enterrada no terreno e cobra explicações do governo do estado. Lonice Acioles.
7: O deputado federal André Fernandes do PL voltou à fazenda onde a polícia encontrou 290 mil pés de maconha em acopiara e afirma ter localizado parte da plantação enterrada. Em vídeo, o parlamentar cobra explicações do governador Eumano de Freitas do PT. O caso ocorre dias após o governador informar que a área permaneceria isolada até a destruição total da droga. A Controladoria Geral de Disciplina e a Secretaria da Segurança Pública apuram possíveis falhas no procedimento.
1: O combate à mineração ilegal ganhou um novo reforço em Minas Gerais. O Ministério de Minas e Energia e a Polícia Federal anunciaram um investimento de mais de 20 milhões de reais para ampliar a fiscalização na bacia do Rio Doce. Repórter Eliseu Júnior.
8: O Ministério de Minas e Energia e a Polícia Federal assinaram nesta sexta-feira um acordo de cooperação técnica que destina 20,3 milhões para investimentos no fortalecimento das ações de combate à mineração ilegal na bacia do Rio Doce. Segundo a instituição, os recursos vão ampliar a capacidade operacional da Polícia Federal em áreas de difícil acesso. O investimento será utilizado na aquisição de 37 veículos, 9 drones, sistemas de comunicação criptografada, equipamentos periciais e tecnologias de inteligência. A expectativa é aumentar em 30% a capacidade operacional da PF no enfrentamento dos crimes relacionados à mineração ilegal, além de ampliar a cobertura geoespacial das ações.
1: O ministro Alexandre de Moraes, do STF, autorizou a transferência de joias apreendidas no governo Bolsonaro para a Receita. Rafael Procópio.
9: O ministro Alexandre de Moraes, do Supremo Tribunal Federal, determinou que as joias apreendidas no âmbito do inquérito que investigava um suposto desvio de finalidade por parte do ex-presidente Jair Bolsonaro fossem entregues à Receita Federal. A situação ficou conhecida como o caso das joias sauditas, por ocasião do ex-presidente ter recebido os itens de luxo durante o mandato e, segundo investigações preliminares, poderia ter desviado a função destes itens e ficado com eles, ao invés de ter enviado ao acervo da República. O caso foi arquivado em março por ausência de provas que configurasse algum crime, mas a investigação se desenrolou em outros inquéritos que acabaram deflagrando a tentativa de golpe de Estado em 2023, o que levou o Bolsonaro à prisão. A decisão do Supremo veio após entendimento da Procuradoria-Geral da República no mesmo sentido. Com a determinação, as joias ficarão sob os cuidados da União.
1: Até dezembro, a baldeação da mais nova linha do metrô de São Paulo para o trem será feita pela rua. Carolina Ercolim.
10: Nos próximos meses, o passageiro da recém-inaugurada linha 6 laranja do metrô precisa sair da estação Água Branca se quiser fazer a transferência para a linha 7 Rubi. Uma passarela externa será construída até o ano que vem pela TIC Trens para organizar o fluxo de pessoas na zona oeste de São Paulo. O equipamento é uma alternativa até a inauguração da passagem oficial, a subterrânea, prevista para 2031. Segundo a concessionária Artesp, a passarela está prevista em contrato. A estação Água Branca é a mais adiantada da nova linha laranja, que liga as zonas norte e oeste, com 97% das obras concluídas, segundo a Acciona. O ramal opera das 10 às 3 da tarde, de segunda a sexta, sem cobrança de passagem. Mas atenção, as pessoas que fazem a baldeação entre as paradas do metrô e do trem na Água Branca precisam pagar a passagem ao acessar a catraca da linha 7.
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1: 5 horas e 39 minutos. Aos sábados, nós reprisamos a participação da Priscila Bernardes, da assessoria de comunicação do INSS em São Paulo. Participa toda semana às quintas. Priscila, você pode explicar o que é auxílio e inclusão? Muito bom dia.
11: Bom dia, Silvânia. Explico sim. O auxílio inclusão é destinado à pessoa com deficiência moderada ou grave. As condições para ter direito são receber ou ter recebido nos últimos 5 anos o benefício de prestação continuada, conhecido como BPC Loas, além de começar a exercer atividade remunerada. O benefício tem um valor de 0,5 salário mínimo. O objetivo é incentivar a entrada de pessoas com deficiência no mercado de trabalho. Caso o cidadão, por qualquer razão, deixe de trabalhar, ele pode receber o BPC novamente. Para ter acesso ao auxílio inclusão, a remuneração mensal deve ser de até 2 salários mínimos. É preciso também ter inscrição atualizada no CadÚnico e obter o CPF. Além disso, é necessário atender aos critérios de manutenção do BPC. Por exemplo, a renda familiar mensal exigida deve ser igual ou inferior a 1/4 do salário mínimo por pessoa. É importante destacar que o auxílio inclusão não é cumulativo com BPC, pensão, aposentadoria, seguro-desemprego ou benefício por incapacidade.
1: Priscila, duas pessoas da mesma família podem receber BPC ao mesmo tempo?
11: Sim, é possível o recebimento do benefício de prestação continuada, o BPC, por mais de uma pessoa da mesma família. O BPC concedido para um integrante da família não entra no cálculo do benefício para outro familiar. Importante destacar que o BPC não pode ser acumulado com outros benefícios de diferentes regimes previdenciários, como aposentadoria e pensão. O BPC é destinado à pessoa com deficiência ou idoso com mais de 65 anos. Para ter direito a BPC, é preciso que a renda da família seja igual ou inferior a 1/4 do salário mínimo por pessoa. É necessário também se inscrever no Cadastro Único do Governo Federal, o CadÚnico. No caso do BPC e a pessoa com deficiência, também é preciso passar por avaliação social e perícia médica. Essas etapas têm o objetivo de verificar a deficiência e o grau de impedimento do solicitante. O pedido de BPC pode ser feito pelo aplicativo ou site Meu INSS, anexando a documentação necessária no sistema. Outra opção é solicitar pelo telefone 135. Nesse caso, a pessoa pode incluir os documentos no Meu INSS ou agendar a entrega em uma agência.
1: E para encerrar?
11: Por último, um recado sobre o cumprimento de exigências no INSS. O INSS precisa, às vezes, pedir a apresentação de mais documentos para poder prosseguir com a análise do pedido do cidadão. Podem ser documentos de identificação, certidões, guias da Previdência Social, carteiras de trabalho, entre outros. Hoje, há duas formas de cumprir as exigências e apresentar a documentação complementar. A principal delas é enviando os documentos digitalizados em formato PDF. Isso deve ser feito no Meu INSS, seja no site meu.inss.gov.br ou no aplicativo para celulares. Nesse caso, a pessoa faz tudo à distância, nem precisa sair de casa. Agora, quem não tem acesso ou facilidade com a internet pode agendar pelo telefone 135 um atendimento presencial numa agência do INSS. Com local, data e hora marcados, a pessoa leva a documentação, que será digitalizada por um colaborador do Instituto. O servidor que for verificar o pedido poderá, então, prosseguir com a análise à distância. Uma informação importante, o INSS não recebe documentos por e-mail, WhatsApp ou redes sociais. É importante ter sempre cuidado para não compartilhar documentação e informações sensíveis por esses canais. Por hoje é isso. Na semana que vem, quem estará aqui com vocês é o meu colega Carlos. Muito obrigada, Silvana, e até breve.
1: Então, boas férias. E o Priscila Bernardes, da assessoria de comunicação da INSS em São Paulo. Agora são 5h43. O nosso ouvinte assíduo Anselmo Ribeiro, do Clube Esportivo e Recreativo Lusitano, convida mais uma vez para hoje, a partir do meio-dia, A feijoada do presidente. Deliciosa feijoada completíssima, com direito a acompanhamento, saladas e aperitivos, com música ao vivo, principalmente pagode e samba raiz hoje. O evento vai ocorrer no tradicional Clube Esportivo e Recreativo Lusitano, na rua Capitão Luiz Ramos, número 73, na Vila Guilherme. O preço do convite é R$60. Crianças de 9 a 12 anos pagam R$30. E as reservas podem ser feitas pelo telefone e WhatsApp 2909-0278, 2909-0278. Nós mudamos de mês, mas as festas continuam. Agora a festa julina, viu? Do Clube Atlético Juventus, que promove todos os sábados e domingos deste mês a sua tradicional festa julina. Então tem hoje, amanhã, depois os próximos finais de semana, 11 e 12, 18 e 19, finalmente no dia 25 de julho, encerrando a programação. Com todas as coisas gostosas que tem em festas desse tipo, né? Comidas típicas, doces, bebidas, brincadeiras também típicas, bingo, com diversos prêmios. O Clube Atlético Juventus fica na Mooca. Tem muitos shows também programados, viu? Uma programação musical extensa. Hoje também em Atibaia acontece a Quermesse da Seita. É uma festa caipira que deve reunir o público LGBTQIA+ de toda a região. Os tradicionais arraiais de junho e julho e essa festa de Atibaia também, inclusive, aí o Quermesse da Aceita. Será na Estação Atibaia. Ingressos a preços populares. Todos convidados. E tem alterações em vários locais, várias instituições, por causa da Copa do Mundo e do Jogo do Brasil amanhã. Por exemplo, no Itaú Cultural, na Avenida Paulista, que vai encerrar as suas programações amanhã às 15h. Assim, a edição do menu cultural Copa do Mundo será adiada para o dia 12, que é o outro domingo, a partir das 11h. O evento continuará a ser realizado no Boulevard do Rádio, que é aquele espaço público ao ar livre entre o prédio do Itaú Cultural e o Sesc Avenida Paulista. Nessa edição, o menu reúne 12 estandes de gastronomia, bebidas e artesanato. Então, a programação amanhã se encerra às 15h, mas continua completinha no próximo final de semana. Falando em Copa do Mundo, vamos chamar o Bruno Milhoz. Bom dia, Bruno.
12: Muito bom dia, todo mundo ligado aqui no Pulo do Gato da Bandeirantes, chegando com informações direto de Dallas para fazer um balanço dessa fase de oitavas de final que está toda definida da Copa do Mundo e tem início neste sábado. Quero destacar a presença continental, né? Como cada continente está representado nessa fase de oitavas de final, porque ontem tivemos a eliminação da última representante do continente asiático, né? A Austrália é um país da Oceania, é verdade, mas joga pela Confederação Asiática, né? Joga as eliminatórias asiáticas e por isso assumir esse papel de última representante. Japão já tinha sido eliminado, Coreia do Sul também, e a Austrália ficou pelo caminho após empate com o Egito, 1-1. A seleção egípcia, né, venceu nos pênaltis e avança à próxima fase para ser a segunda representante africana nessa fase da Copa do Mundo. E por pouco, Cabo Verde não se juntou a Egito e Marrocos, que joga neste sábado contra a seleção do Canadá. Falando em Canadá, nós temos também 3 representantes da América do Norte, não é? As 3 anfitriãs que seguem vivas nessa competição, portanto, temos 2 africanas, 3 da América do Norte, além de 4 seleções sul-americanas. Brasil, Argentina, Colômbia e Paraguai seguem representando muito bem nosso continente nessa Copa do Mundo. Para fechar, temos também, é claro, a presença de 7 seleções europeias que vão continuar aí na disputa por essa Copa do Mundo. Oitavas de final definidas têm início nesse sábado e apenas 8 seleções avançam para as quartas de final.
1: 5h48, Paulo do Vale também está chegando. Bom dia, PDV.
13: Bom dia, amigos. E Miami recebeu o seu 5º jogo nessa Copa do Mundo, primeiro na fase de mata-mata, que ainda reserva a fase de quartas de final, e depois o duelo de terceiro lugar da Copa do Mundo. Aliás, Lionel Scaloni, treinador da seleção argentina, criticou o gramado aqui do Miami Stadium depois de um jogo bastante complicado, porém épico, em que a seleção argentina conquistou a classificação contra a equipe de Cabo Verde num 3-2 emocionante, partida que foi até a prorrogação, com Cabo Verde buscando duas vezes o empate contra o time argentino. Lionel Messi marcou seu 7º gol nessa edição de Copa do Mundo, justamente a sua última Copa, talvez a melhor, mas claro que isso vai depender da Argentina chegar de novo para brigar pelo título. Agora a equipe argentina enfrenta o Egito, que na fase de 16avos de final bateu a Austrália nos pênaltis. Os times se enfrentam em Atlanta. E aí, quem sabe, um duelo que pode definir o adversário do Brasil na fase de semifinal. Já que a seleção brasileira enfrenta a Noruega nas oitavas, pode enfrentar Inglaterra ou México na fase de quartas de final, e poderemos ter justamente em Atlanta um duelo entre Brasil e Argentina, Brasil e Colômbia, mas ainda tem um pouco de chão para rolar nessa estrada da seleção brasileira e também dessas seleções aí que seguem adiante na Copa do Mundo de 2026.
1: Obrigada, PDV. O SESC São Paulo também está com o SESC na Copa, com o objetivo de oferecer ao público um resgate de integração, conectando futebol, cultura e educação. E tem eixos temáticos, dividido em três. O primeiro é cultura, memória e arquibancada, propondo um olhar sobre o futebol como uma linguagem social e manifestação simbólica, capaz de conectar gerações, inspirar e fortalecer vínculos de comunidade. O segundo, futebóis e masculinidades, busca apresentar o esporte como campo fértil para novas leituras sobre o masculino, destacando experiências plurais que desafiam padrões tradicionais e ampliam horizontes de participação. E o terceiro eixo é o futebol em jogo, com a proposta de convidar o público a vivenciar o esporte na prática, transformando o campo em espaço de encontro, experimentação coletiva e exercício da criatividade corporal. Amanhã, domingo, por causa do jogo do Brasil, as atividades se encerram às 15h. Então, fechando mais cedo, tá bom? Mas tem muitas atividades bacanas, vale dar uma olhada no site do SESC, como, por exemplo, hoje, o bate-papo Os Injustiçados na Seleção Brasileira, dentro do Eixo 1, que é Cultura, Memória e Arquibancada, com Ademir da Guia e Celso Cardoso. Será no SESC 14 Bis, entrada grátis, sem retirada de ingresso. Vai ser hoje às 18h, tá bom? Mas tem muitas atividades bacanas. Na marca do pênalti, por exemplo, com o Casagrande, no SESC Santo Amaro, no próximo dia 28, das 7h30 da noite às 21h. Tem também camisa 10 de todas as seleções, no SESC 14 Bis, também no com Celso Unzete e Zé Elias. No dia 15 de julho, que cai numa quarta-feira, às 18h. Olha, vai lhe dar uma olhada em toda a programação do SESC São Paulo. Brasil, e falando Brasil, em jogo do Brasil, os moradores de São Bernardo do Campo vão ter um encontro para torcer pela seleção brasileira a partir das 14h, na esplanada do Paço Municipal, que vai sediar uma edição especial do Viva o Paço na Copa. Vai ter telão para transmissão em tempo real do confronto Brasil e Noruega. Ainda sobre Brasil, vamos ao CEDOM, Centro de Documentação e Memória da Rádio Bandeirantes, ao trabalho do jornalista Milton Pavon e equipe, destacando momentos de nossa história. Depois de um jejum que durava 24 anos, o Brasil voltou a conquistar um novo título mundial de futebol em 1994, na Copa disputada nos Estados Unidos. Romário recebeu a bola de ouro como o melhor jogador do torneio. Nem a seleção do país sede daquele mundial escapou da fome de gols da dobradinha Bebeto e Romário.
14: Placar Bandeirantes na Copa 94. Aqui Brasil 0, Estados Unidos também 0.
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14: É proibido perder na Copa, oitava de final da Copa 0-0. Para tocar para Romário, Romário descendo. Vai embora para o campo de ataque, bate a marcação no primeiro. É contigo, gênio. Vai, Romário. Romário de primeiro para Bebeto. A boca do gol, pintou o gol do Brasil. Vai.

Esse jogo, realizado no dia 4 de julho de 1994, credenciou o Brasil a disputar o título com a Itália. Empatado no tempo regulamentar e também na prorrogação, pela primeira vez uma Copa do Mundo foi decidida nas penalidades e foi o Brasil quem venceu. 5:55.

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2: 5h56, o estado de São Paulo tem agora rotas da cerveja. São mais de 100 cervejarias, produtores independentes e destinos turísticos no interior do estado. A reportagem é da Maria Eugênia Cotaiti.
3: São Paulo agora tem 7 rotas da cerveja que reúnem 107 negócios de 56 municípios do estado. Cada roteiro que você pode encontrar no site rotasdesp.sp.gov.br abrange uma região. O dono de uma cervejaria de Piracicaba, que faz parte da rota que abrange a Serra do Itaqueri, Cuesta e Centro Paulista, diz que a expectativa é que o movimento aumente. Vamos ouvir o Renato Basso, que acumula mais de 160 medalhas nacionais e internacionais.
4: Além de acompanhar a mudança no perfil do consumidor, que busca cada vez mais experiências gastronômicas, passeios, sair um pouco das capitais para respirar um pouco do ar do interior e conhecer novas culturas. A expectativa é que o movimento aumente gradualmente.
3: Uma das rotas desenvolvidas este ano também abrange a capital e a região metropolitana. Uma das cervejarias desse roteiro é do Leonardo Soares. Ele destaca que, além da iniciativa do governo do estado, a Copa do Mundo tem favorecido os negócios.
5: E no inverno, eu acredito que alguns estilos de cervejas passam a ser mais consumidos, as mais encorpadas, enfim, que tem mais a ver com essa temperatura mais baixa. Mas a gente acredita que não vai ter uma queda no consumo, até porque a gente está no momento da Copa do Mundo, que é um dos maiores eventos, e as pessoas têm saído para ver os jogos e consumir nossos produtos por aqui.
3: Outros roteiros abrangem a região de Mogi, do Nordeste do Estado, Sorocaba, Campinas e o Circuito das Águas e das Frutas, que passa por cidades como Vinhedo e Serra Negra. Ótimos destinos para o inverno. São Paulo lidera o ranking nacional do setor, com 22% das cervejarias registradas no país. São 427 no total. Nem todas fazem parte das novas rotas da cerveja. Mas, segundo a Secretaria de Turismo e Viagens do Estado, Ana Bizelli, isso deve mudar.
6: Na medida que você olha para uma cadeia produtiva local, você pode ajudar o produtor, né, o investidor, o empreendedor, a encontrar meios de desenvolver o seu produto com mais qualidade e também para chegar a informação para o visitante, né, e para o morador também daquela região, de que existe um produto de qualidade, não só produto, mas também experiência. E esse material, ele é dinâmico, a expectativa é que cada ciclo a gente faça uma atualização e que novas cervejarias incorporem aí esse mapa das cervejas.
2: São 5h59, um alô pro Álvaro Gouveia de São Bernardo do Campo, ele pedindo um miado pro José Luiz Nascimento Santista em Jundiaí, que faz aniversário hoje, parabéns. Também um alô pro Antônio Galdino de Jardim Ângelo, agora ele não consegue mais interagir, né, porque ele tá trabalhando como motorista, Elton Dias, não consegue mandar mensagem, mas arrumou um tempinho e mandou um alô pra você também, bom trabalho, viu? Continua marcando 6 horas.
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0: Vamos até às 7 da manhã com o Pulo do Gato, trazendo para você o que é notícia no Brasil e no mundo. O ministro Alexandre de Moraes, do Supremo Tribunal Federal, decide manter a prisão domiciliar humanitária do ex-presidente Jair Bolsonaro. O político do PL poderá cumprir na casa dele em Brasília a pena de 27 anos de prisão por tentativa de golpe de Estado. A íntegra da decisão do ministro Alexandre de Moraes foi obtida pelo âncora do programa O É da Coisa, Reinaldo Azevedo. No texto, o magistrado decide que não houve falta grave no caso da arma registrada em nome de Jair Bolsonaro e apreendida em uma blitz. No entanto, o porte foi revogado. O ministro também determinou a entrega em até 48 horas de todas as 10 armas vinculadas ao ex-presidente da República. Moraes ainda destaca que houve melhora no quadro de saúde de Jair Bolsonaro durante a prisão domiciliar humanitária e que a continuidade dela se mostra razoável, adequada e proporcional. O governo lança medidas para microempreendedores individuais. Márcio Rocha.
1: O governo espera que, com o pacote de medidas anunciado para ajudar os mais de 17 milhões de microempreendedores individuais no Brasil, a categoria tenha condições de crescer economicamente de forma sustentável a partir de agora. A ideia é ampliar as oportunidades de negociação de dívidas e facilitar o acesso às compras públicas para, dessa maneira, promover um ambiente de crescimento dos pequenos negócios. Uma das medidas anunciadas é a atualização do limite anual de faturamento dos MEIs. Em outro ponto, o governo também lançou um programa de renegociação de débitos. Assim, essas medidas buscam evitar o cancelamento desses registros e manter esses profissionais na formalidade.
0: A Operação Segurança Presente causa prejuízos de mais de 134 milhões de reais ao crime organizado no Amazonas. A apreensão de maconha tipo skunk representa o maior impacto financeiro contra as facções. Lívia Maciel.
2: A Operação Segurança Presente resulta em um prejuízo de mais de 134 milhões de reais ao crime organizado no Amazonas entre maio e junho deste ano. Segundo a Secretaria de Segurança Pública do Estado, as apreensões de drogas responderam pela maior parte desse valor, 132 milhões de reais, com destaque para maconha do tipo skunk e cocaína, que somam um prejuízo de 126 milhões de reais. A operação também apreendeu armas, munições, equipamentos e recuperou veículos. No período, foram presas 832 pessoas e cumpridos 556 mandados de prisão.
0: É maconha tipo skunk, viu? Não entendo nada dessas coisas. Pra mim, skunk é banda de rock, né? O presidente do Supremo Tribunal Federal, ministro Edson Fachin, antecipa o julgamento sobre a eleição para mandato tampão no Rio de Janeiro. A análise em plenário presencial muda do dia 26 de agosto para o dia 19 do mesmo mês. Luiz Valcir.
3: O Supremo Tribunal Federal marcou para o dia 19 de agosto a retomada do julgamento do formato das eleições para o mandato tampão no estado do Rio de Janeiro. A data foi definida pelo presidente da corte, o ministro Edson Fachin. Em abril, Flávio Dino pediu vista, mais tempo para analisar a ação e interrompeu o julgamento com placar de 4-1 para a realização de eleições indiretas, com votação entre os deputados estaduais para decidir o governador do Rio até o final do ano. Ainda restam os votos do ministro Flávio Dino, Alexandre de Moraes, Dias Toffoli, Gilmar Mendes e Edson Fachin.
0: O senador Flávio Bolsonaro anuncia que pretende viajar aos Estados Unidos com o objetivo de negociar tarifas comerciais e atuar em defesa do sistema de pagamentos brasileiro. Guilherme Faria.
4: O senador e pré-candidato à presidência da República, Flávio Bolsonaro, afirma que vai viajar aos Estados Unidos para defender o PIX. A declaração foi feita em um evento do PL no Rio de Janeiro nesta sexta-feira e acontece em meio às discussões sobre o método de pagamento. Durante o discurso, Flávio também abordou outros temas, como segurança pública e economia. O político prometeu atuar contra o crime organizado e disse que vai devolver o poder de compra aos brasileiros. Ao falar sobre o PIX, Flávio Bolsonaro afirmou considerar que o governo brasileiro não está defendendo os interesses do país.
5: Nós defendemos o PIX porque o PIX é do Brasil, foi criado pelo presidente Bolsonaro, sem taxa. Eu vou lá para os Estados Unidos defender o nosso PIX, já que o atual governo, o atual presidente do Brasil, está se lixando para as empresas brasileiras. É aquele, é o único que quer a tarifação dos nossos produtos brasileiros que são enviados lá para os Estados Unidos.
0: A Agência Nacional de Energia Elétrica, ANEEL, aprovou o reajuste anual das tarifas da Enel São Paulo. O aumento médio será de 10,18% e passa a valer hoje. Para os consumidores atendidos em baixa tensão, categoria que inclui residências, comércios e pequenas indústrias, o reajuste será de 8,97%. Já os clientes ligados à alta tensão, como indústrias de grande porte e grandes empresas, terão um aumento de 15%. Segundo a ANEEL, o reajuste será aplicado na próxima fatura dos quase 9 milhões de clientes atendidos pela Enel em 24 municípios da região metropolitana de São Paulo. A Caixa Econômica Federal realiza hoje o sorteio do concurso 3.027 da Mega Sena, prêmio estimado em 33 milhões de reais. As apostas para a Mega Sena podem ser feitas até as 8 horas da noite de hoje, em lotéricas credenciadas, na internet ou no aplicativo. Os sorteios ocorrem às 21 horas no Espaço da Sorte, em São Paulo, e contam com transmissão ao vivo pelas redes sociais da instituição. De CNHs emitidas desde a mudança no processo de concessão passa de 1,5 milhão de documentos. O número é referente ao período entre dezembro do ano passado e junho deste ano. No final de 2025, o governo mudou as regras para a emissão da habilitação. Entre as novidades implantadas estão a gratuidade do curso teórico e o fim da obrigatoriedade da contratação de autoescolas. O programa manteve os exames médicos e psicológicos, as provas teóricas e as avaliações práticas exigidas para a obtenção da CNH. A candidata de direita Keiko Fujimori é oficialmente proclamada presidente eleita do Peru pelo órgão máximo da justiça eleitoral do país, depois de semanas de apuração. Fujimori teve 50,13% dos votos contra 49,86% do candidato de esquerda, Roberto Sanches, que não reconhece o resultado e ameaça recorrer à Corte Interamericana de Direitos Humanos. Nos últimos 8 anos, o Peru teve 8 presidentes, todos marcados por escândalos, impeachments ou prisões. A nova presidente também vai enfrentar um legislativo dividido e um cenário de aumento da criminalidade no país. O presidente colombiano Gustavo Petro conversa por telefone com o americano Donald Trump e pede a suspensão das sanções impostas contra ele por supostas ligações com o narcotráfico, que ele nega. Trump diz que faria o possível pelo pedido. Os dois também vão discutir a erradicação do cultivo de coca na Colômbia. Petro alertou o republicano sobre o risco de violência depois da polarização das eleições colombianas e pediu ajuda para evitar conflitos antes de passar o cargo ao presidente eleito Abelardo Lela Estela em agosto. E a presidente interina da Venezuela, Delcy Rodríguez, afirma que quase toda a cúpula do governo do estado de Laguairo, mais devastado pelos terremotos no país, morreu nos tremores. O número oficial de mortos ultrapassa 2.600, segundo o último boletim, e equipes de 31 países, incluindo o Brasil, seguem nas buscas por sobreviventes. Mais de 12 mil pessoas tiveram de deixar as casas e a emergência humanitária se agrava com a falta de alimentos e os serviços básicos em colapso. O Fundo Monetário Internacional e o Banco Mundial ofereceram ajuda financeira ao país e o governo vai criar um fundo de US$ 200 milhões para reconstrução de moradias destruídas. A Miss Venezuela está entre os mortos também. 6:08.
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1: São 6:10. Um alô pro Roberto Solé de Vinhedo. Ele fala que o capo tá verde, mas daqui a 4 anos vai estar maduro. Aí o bicho vai pegar, é sobre o jogo Argentina e Cabo Verde. A Argentina entrou confiante na vitória, achou que já tava ganho, quase voltam para casa. O Juliano de Itobi. Um alô pro Almerim do Silva, nos acompanha em Três Rios, no Rio de Janeiro. O Hélio Roberto de Oliveira. Pena o que aconteceu com o Cabo Verde, merecia ter ido pros pênaltis. Jogou mais que o Brasil, hein? Toque de bola, transição da defesa para o ataque. Ele, Hélio, que é de Guaratinguetá. Manda um alô para Bariri. É o Matheus Cava e a Adriane que estão pedindo. Então, alô para Bariri. O Marcos Ramos, de Aracaju, no Sergipe. Desejando a todos um ótimo sábado. E pede um beijo especial para a mãe, a dona Conceição, que mora em Budas Artes. Acompanhando também a programação da Rádio Bandeirantes. O Francisco José de Carvalho de Leme, interior de São Paulo, com essa narração do último pênalti do Egito, eu quase chorei, tá louco.
2: Nossa, o peso da responsabilidade. Pelo movimento labial, dá para sentir realmente que ele faz uma oração nesse momento. Beija a bola. Falta pouco. É tão perto do gol. Mas ao mesmo tempo, para se chegar na bola, parece levar tanto tempo. É toda uma história que passa na cabeça de cada jogador que tem esta responsabilidade. Mete raia no centro do gol. Se fizer o camisa número 4 no Bonsan, acabou. Vai para a bola, Rossan. Autorizado, pé direito na bola, bateu, gol!
1: Foi muita emoção mesmo, né? Alô também para o Anderson José Almeida Nazário, pede um meado para a esposa Laire e para o filho Gael. Baeta Neves, Argentina, será campeã? Não, não, ele mora em São Bernardo do Campo. Olha, é forte candidata, né, ao lado da França, tem que falar a verdade, né? Um alô também para o Otávio de Santos, escutar o gol com o Ulisses Costa não tem para ninguém. Obrigada pela participação, Otávio. Daqui a pouquinho a gente repete também a narração do Ulisses Costa. Agora são 6:13. O Luiz Felipe Nunes já está na escuta com o destaque para este sábado. Muito bom dia, Luiz.
3: Bom dia, Silvana. Bom dia para todo mundo ligado na Bandeirantes. Destaque sobre a reinauguração do Estádio Olímpico do Ibirapuera, o Estádio Ícaro de Castro Melo. É um estádio que existe desde os anos 50 em São Paulo, mas já passou por várias reformas. Agora passa por outra que culmina nessa reinauguração por parte do governo do Estado de São Paulo, investimentos de 90 milhões de reais. O estádio não recebe um evento oficial há 11 anos, mas isso deve mudar a partir do dia 23 de julho, com um torneio de atletismo em âmbito nacional. Ontem ocorreu um evento para marcar essa reinauguração e eu conversei com a secretária de esportes de São Paulo, a Cláudia Carleto, que falou sobre o funcionamento desse novo estádio agora com arquibancadas reformadas, com a pista de atletismo já de maneira regular para receber eventos não só nacionais como internacionais. Vamos escutar o que disse a secretária de esportes do estado de São Paulo sobre essa reinauguração e a forma como ocorrerá o funcionamento do novo estádio.
4: A gente vai prever receber tanto alto rendimento porque a especificidade da pista, né, nos possibilita receber as competições de padrão internacional, das principais do mundo, mas também a gente vai estar trabalhando com projetos sociais e desenvolvimento de atletas amadores, né? Tudo isso com a supervisão da CBAT, a CBAT recebendo esses pedidos e organizando as demandas para uso da pista. Trazer os projetos sociais e fazer o treinamento de crianças e jovens nessa pista, já pensando aí nos nossos futuros atletas brasileiros.
3: Dá para perceber que essa fala foi realizada no evento porque tem uma música um pouco alta de fundo, mas faz parte dessas reinaugurações. Mas há uma polêmica também que acontece já com a novidade da modernização do estádio, porque nos últimos meses foram feitos testes de iluminação, colocados 10 holofotes, mas esses holofotes estão atrapalhando a vida dos moradores da região do Ibirapuera. Isso porque eles foram colocados de uma tal maneira que a luz não fica somente no estádio, mas vai para os prédios do lado, e com uma potência extremamente alta, muitos moradores têm reclamado que não conseguem dormir à noite. Eu e o repórter Guilherme Oliveira conversamos com várias pessoas que moram na região, que estão passando por essa situação. A gente ouve agora um desses relatos para a nossa reportagem da Bandeirantes.
5: Mais uma noite aqui com os holofotes todos iluminados, ofuscando a nossa cara. Aqui agora são 18 horas e 30 minutos. Estão todos os holofotes ligados. Está um absurdo isso. Continua incomodando toda a vizinhança. Que a gente precisa fazer alguma coisa. Não sei quem que deve corrigir isso, porque está incomodando demais isso. Já tem mais de 3 meses de teste.
3: Nessa conversa com a secretária dos Esportes de São Paulo, a Cláudia Carleto, ela revelou que o governo avalia uma mudança para que não haja essa dificuldade na vida dos moradores. Vamos acompanhar.
4: A gente vai seguir a regulamentação, a regra. Eles estavam indo em período de teste porque o

0: Madeira, ambos na Zona Norte. O contrato assinado em 2022 previa a operação dos espaços por 30 anos com investimentos de pelo menos R$45 milhões. No entanto, a empresa alegou dificuldades para obtenção de renda e optou pelo encerramento do acordo. Com isso, os dois parques foram incluídos novamente no Programa de Parcerias de Investimentos do Estado de São Paulo para uma nova licitação. A resolução da Secretaria de Parcerias e Investimentos, que permite estudos para uma nova licitação, já foi publicada no Diário Oficial do Estado. Em nota, a Secretaria de Parcerias e Investimentos afirma que a concessionária vai permanecer como responsável pela gestão dos parques e seguirá com operação e prestação dos serviços aos visitantes até que um novo contrato seja assinado. Ainda não há data definida para a realização do novo leilão e a Urbe é responsável por outros 6 parques em São Paulo, incluindo o Parque Ibirapuera. 6:18, convite também para a inauguração da exposição do Museu do Ipiranga dentro da Estação Alto do Ipiranga, na linha 2 verde do metrô. É a mostra O Museu do Ipiranga é para Todo Mundo, criado em parceria com o metrô de São Paulo, transformando o espaço de circulação diária num ponto de encontro com o museu, usando painéis com imagens, frases e perguntas que chamam a atenção de quem está de passagem. Também no Museu do Ipiranga, a partir do dia 7, começa a exposição Liberdade, Bairro Plural, que faz uma leitura multiétnica do bairro do Ipiranga. A curadoria mostra aspectos pouco conhecidos na formação da região, em parceria com outras 15 instituições. É uma forma de apresentar ao público um novo olhar sobre a liberdade a partir das comunidades que se instalaram por ali e tiveram suas histórias ocultadas por várias razões, como perseguições do Estado Novo ou o projeto turístico da década de 1970, que decorou a região com a estética japonesa que conhecemos hoje. Férias no Museu do Ipiranga tem ainda uma série de atividades, você pode consultar no site do museu. 6:19, tem pedido de alô, Ailton Dias.
1: 11 999 048756.
2: Silvânia, bom dia. Eu, Antônio Marmo, São Paulo. Manda um meado pra mim. Hoje eu tô fazendo mais um aniversário. Um abraço a todos. Antônio Marmo, São Paulo, 7.6.
0: Opa, abraço, senhor Antônio. Tudo de bom pro senhor. Também hoje é aniversário de casamento do Humberto e da Claudineia. Eles são de Taubaté, 32 anos de casamento. E o Cláudio Honor Vargas, de Ivinhema, Mato Grosso do Sul, faz aniversário na segunda-feira, dia 6. E ele lembra que amanhã é aniversário do Pedro Campos. É, Pedro Campos está curtindo suas férias, né? Ele costuma tirar. Fugiu, né? Ano passado também ele não estava aqui, ele costuma fugir no dia do aniversário, mas a gente, toda a equipe, deseja parabéns, muita saúde aí pro Pedro, que ele continue trilhando essa sua carreira de tanto sucesso. 6:20.
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São 6:21. As mensagens continuam chegando aqui pelo nosso WhatsApp falando de chuva na Baixada, hein? Chuva na Baixada Santista. Também um alô pro Ricardo Amorim Braga. Ele pede um miado pra filha Helena, diz que ela adora.

0: miadinho, viu? Então, um miadinho pra ela também. Timóteo de Ferraz de Vasconcelos, na escuta no Butantã, torcendo pra Argentina cair fora. O João Pirão de Monte Alto, Cabo Verde, me fez lembrar da Copa de 94, quando a seleção de Camarões encantou a todos também com o Roger Milá, né? É isso mesmo, João. Foi bacana, não é? Peço miado pro Parrinha, que está ouvindo o programa em Riviera de São Lourenço, trabalhando, não, mas não perde o programa. É a esposa Rita de Cássia, mandando um beijão e um miado. O que mais? No litoral norte, aqui, vamos ouvir aqui o nosso ouvinte, um alô pro Juca Orselli Bittencourt. Pode acompanhar pelo aplicativo Bandplay, né? Quem está em Goiás, Anápolis, pedindo um miado? É o Alessandro Tavares. Brasil vai ser campeão.
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0: Vamos torcer. Amanhã tem jogo. Ricardo Capriotti e João Paulo Capellani estão se arrumando para chegar daqui a pouquinho com informações. Enquanto isso, a gente vai tocando aqui o programa, porque tem informação chegando de Belo Horizonte. Julho é mês de férias para muita gente, boa oportunidade para desacelerar a mente, mas especialistas apontam que para alguns ainda é difícil virar a chave trabalho para o repouso, e o celular pode ser o principal vilão. De Belo Horizonte, Paulo Xavier.
2: O período que deveria ser dedicado à recuperação física e mental acaba sendo marcado por ansiedade, culpa e dificuldade para desacelerar. Uma pesquisa realizada por uma empresa de acesso a salas VIP em aeroportos mostra que 35% dos viajantes têm dificuldades para se desconectar da rotina durante as viagens. Segundo a psiquiatra do Hospital Sírio-Libanês, Carolina Hanna Chaim, esse comportamento tem relação com adaptações do cérebro após longos períodos de estresse.
3: Aquelas que são mais suscetíveis à autocobrança devem sofrer mais dificuldades. As áreas ligadas ao sistema de alerta, como a amígdala e alguns outros condicionamentos de aprendizado, acontecem quase que de forma autônoma e vão levando o comportamento daquela pessoa a pensar no trabalho e até a agir trabalhando, mesmo sem tanta necessidade.
2: O estudo também revela que 73% dos entrevistados têm medo de perder mensagens quando estão longe do celular. E reforçando a hiperconectividade, 67% dos entrevistados confessaram serem mais estressados com o aparelho desligado do que ligado. Para a psiquiatra, o primeiro passo para se desligar é reduzir os gatilhos das notificações e se dedicar a momentos de silêncio.
3: Então, reduzir os estímulos, tanto de tela, ruídos, afazeres, agenda. Começar as férias também com esse tempo maior para um silêncio, um descanso, não sair já no primeiro dia querendo fazer um checklist de afazeres e mesmo atividades prazerosas, culturais, mas que as férias não sejam mais um foco de performance.
2: A pesquisa ouviu 8.500 viajantes em 11 países diferentes.
4: Estamos na Copa. 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
2: Brasil, 6:26. Tá difícil apontar qual o jogo mais emocionante desta Copa do Mundo. Mas dois, principalmente, aconteceram ontem. Austrália e Egito e mais ainda, Argentina e Cabo Verde. Concorda comigo, Ricardo Capriotti? Muito bom dia a você.
3: Ô Silvânia, bom dia a você, bom dia a todos que estão conosco no Pulo do Gato. Manhã deste sábado, 4 de julho de 2026, feriado nacional. Feriado aqui, né? Brasil não, né? Brasil tá todo mundo ralando, é já quem tem que ralar, quem não tem que ralar não rala, mas aqui o povo hoje é pé pra cima, viu, Sil? Hoje a galera aqui tá só esperando estourar rojão, parada, hino nacional, bandeira hasteada, aquela festa, afinal de contas, é o principal feriado cívico dos Estados Unidos, 4 de julho. E hoje nós vamos certamente observar muitas comemorações e celebrações dos americanos em todo o país, em toda a América, como eles dizem. Mas é o seguinte, Silvânia, essa é a melhor Copa do século e está no meu top 3 das melhores Copas de todos os tempos. Quer dizer, daquelas que eu assisti, não é? Daquelas que eu vi, porque a primeira que eu me lembro verdadeiramente foi a de 74 na Alemanha. Mas eu sei que a Copa de 70, por exemplo, foi espetacular, foi fantástica. As anteriores, eu não sei, não tenho tantas informações, mas do ponto de vista dos jogos, certamente essa daqui é a melhor do século e uma das melhores de todos os tempos. E muito por conta dessa inovação que a FIFA aplicou na Copa do Mundo, que eu no início, quando a FIFA divulgou, eu não gostei, e é o acréscimo de seleções, o aumento de seleções, 48 seleções. Eu acreditei que nós teríamos uma deficiência técnica nos jogos, mas ao contrário, as seleções emergentes, como Cabo Verde, como República Democrática do Congo, até mesmo Curaçao, essas seleções deixaram essa Copa do Mundo muito melhor e mais emocionante, visto o que aconteceu ontem no jogo entre a Argentina e Cabo Verde. Talvez o grande jogo dessa Copa do Mundo até aqui, né? A grande partida até aqui. Lionel Messi, olha, acho que não estava passando absolutamente nada no Messi num determinado momento do jogo ali. Acho que ele ficou preocupado em ir embora nos 16 avos. Mas aí deu a Argentina, a lógica acabou prevalecendo. Mas sim, Sil, essa Copa é realmente espetacular, é fantástica e a gente está vendo jogos maravilhosos. Hoje começa a fase oitavas de final e tenho certeza que também nessa fase veremos grandes partidas. Um acréscimo aqui, acho que a nova regra contra a cera imposta pela FIFA nessa Copa também tem ajudado. A gente tem visto jogos mais dinâmicos, menos cera, menos enrolação dos times, dos jogadores. Então acho que esse conjunto aí favoreceu demais essa Copa até aqui, Sil.
2: É, eu já tinha até pensado na manchete de hoje, sabe, Capri? Mas infelizmente não deu certo. Mas eu colocaria assim: vozinha cala a Argentina. Mas no final não deu.
3: Mas foi eu tão achei emocionante, que você ia, né? Fazer o seguinte: eu achei que você ia. Pois é, por uma cabeça não foi, não deu Cabo Verde.
2: Cabeça
3: só por
2: do
3: uma
2: Romero.
3: Cabeça só que não deu Cabo Verde. Infelizmente. Mas olha só, ô Sil, eu achei que a sua manchete seria: graças à vozinha, não verei o encontro Cristiano Ronaldo e Messi na Copa do Mundo.
2: Também podia ser, né? Mas aí Portugal ainda precisa. Precisa passar, a Argentina precisa passar, né? Mais jogos.
3: Tem uma combinação ainda. Mas você já pensou?
2: Mas eles ficaram preocupados, os argentinos.
3: Sem dúvida. Ontem o estádio ficou calado. O estádio de Miami ficou calado um bom tempo. Um bom tempo eles se calaram ali.
2: Foi legal ver. Não é com a gente, foi legal, né? Foi legal. O pessoal se derretendo, né? Acabando ali. Os jogadores argentinos, eles incrédulos com o que estava acontecendo.
3: Ô, Sil, não dá risada que amanhã somos nós.
2: Não, então, por isso que eu tô rindo hoje. Amanhã eu não sei.
3: Não, mas não, então,
2: vamos rir também.
3: Mas é que vira contra a gente, Sil. Amanhã a gente sofre.
2: Não dá.
3: Não dá.
2: A gente amanhã tem que comemorar enquanto dá. É sempre assim, né? Mas diga.
3: É isso. Vamos lá então. Se você já está vendo aqui ao meu lado. Não está vendo. Ainda não temos imagens.
2: Não,
3: daqui a pouquinho
2: não.
3: Imagens, mas aqui ao meu lado está ele, João Paulo Capelanes.
4: Não, nem toca esse negócio, pelo amor de Deus. Eu tô com trauma.
3: Não, ontem, felizmente ontem. Ó, pra você ter uma ideia, assim, ontem, meio-dia, uma da tarde aqui, nós tínhamos 38 graus de temperatura e 44 graus de sensação térmica. Este sujeito que está ao meu lado, chamado João Paulo Capelanes.
4: Bom dia.
3: Resolveu fazer hambúrguer.
2: Nossa.
3: Com 38 graus de temperatura e 44 de sensação térmica, ele acendeu a churrasqueira e convidou a gente para comer hambúrguer.
2: Que beleza.
3: À uma da tarde. Você imagina como nós ficamos para comer hambúrguer com 44 graus de sensação térmica.
2: Igual os jogadores da Argentina ontem correndo atrás dos de Cabo Verde, né? Derretendo, né?
3: Igualzinho, né? Igualzinho. Hoje o senhor vai preparar o quê pra gente de surpresa assim? Porque hoje o termômetro vai chegar a 36 também aqui, não
4: é? É mesmo, Capri. É, meu Deus do céu. Fala, gente, eu beijando o coração dos ouvintes. Beijo. Bom dia, Sil, Ailtinho, Pulo do Gato, que prazer, que alegria estar aqui com vocês. O Ailton colocou esse alarme e eu, por que que eu brinquei? Eu fiquei desesperado. É, isso aí, porque ontem o Capri foi muito bem. Na hora do almoço, a temperatura passava dos 40 graus na questão da sensação térmica. No final da tarde, Capri, a gente recebeu um alerta da Defesa Civil aqui. Lembra aquele alerta fake que vocês receberam aí no Brasil há cerca de uma semana e meia, duas semanas? A gente recebeu um barulho muito semelhante, só que aqui o alerta era verídico. Deu um pé d'água aqui, vocês não têm ideia. Árvores caíram no entorno, foi assim, uma coisa muito séria. E aí é aquela questão, né? Muita gente acha que é frescura quando o jogo para, uma hora antes, uma hora e meia depois, aí o pessoal reclama. Aqui o negócio é muito sério mesmo. Então, aparentemente, por mais que a gente tenha uma temperatura elevada no final de semana, a expectativa para o jogo de amanhã também, ela ainda é dessa tempestade chegar momentos antes da bola rolar. Por enquanto o jogo está confirmado, né, Capri? O horário, a CBF, sim, inclusive, recebeu esse alerta que o jogo poderia ser modificado, não a questão da data, mas sim do horário. Vamos aguardar e qualquer eventual mudança de horário, a gente vai informar em primeira mão para o ouvinte Bandeirantes.
3: Agora não muda mais, agora já está definido.
4: Já está definido. Vai que dá uma virada no tempo aí, misericórdia, né?
3: É. Na verdade, sabe o que aconteceu? Sabe por que tentaram mudar o horário desse jogo? Eu vou explicar para vocês. Porque na Inglaterra, essa partida vai começar 1h no horário local. E os pubs, por exemplo, eles já receberam autorização para funcionar até às 5h,
4: olha,
3: na segunda-feira. Mas a transmissão da televisão, a televisão está incomodada porque, em termos de como audiência, vai ser muito ruim. 1h não dá, não é? É muito ruim. Então, a TV tentou antecipar esse horário da exibição do jogo e jogou na responsabilidade da tempestade, do temporal. As seleções não quiseram também. Tanto o México quanto a Inglaterra não toparam jogar. O jogo seria ao meio-dia, horário local, na Cidade do México. Imagina o tamanho do calor que vai estar amanhã, meio-dia, na Cidade do México. É. Então os caras falaram, não dá, sem nenhuma chance.
4: O estádio, esse no caso, não é climatizado, o Azteca.
3: Não,
4: né?
3: Não é. É melhor a gente esperar a chuva passar e jogar numa temperatura mais adequada do que jogar ao meio-dia e atender os desejos da televisão inglesa. Mas, ó, imagina só, se a Inglaterra vencer, Sil, o jogo amanhã contra o México, eu acho que não vai vencer, eu acho que o México vai passar.
4: É mesmo, Capri?
3: Eu acho.
4: Olha só.
3: Eu acho porque o estádio vai jogar a favor, o estádio Azteca vai jogar a favor da seleção mexicana. Mas você imagina, os pubs funcionando até às 5h da segunda-feira, ninguém trabalha na Inglaterra na segunda. Ou então o povo vai borracho pro escritório na segunda-feira, celebrando a vitória inglesa contra os mexicanos.
4: Ah, sem dúvida. Ô, Sil, ouvintes, oi. Capri, até prefiro passar o seguinte jogo a jogo, para que a gente possa passar um menu completo, e daqui a pouquinho eu quero falar sobre o Haaland. Porque o Haaland, ele ganhou um novo nome agora. Pelo menos até amanhã, no horário do jogo, ele é o Haalandinho. Vocês vão entender o porquê. Só quero aproveitar para passar que a fase de oitavas de final começa hoje e vai até terça-feira. Anote o horário e a data dos jogos aí, para vocês não perderem nada, porque a gente vai transmitir jogo a dar com pau nesse fim de semana, segunda e terça-feira também. Hoje, 18 horas, tudo horário de Brasília para ficar mais fácil. Na Filadélfia tem Paraguai e França. Tendência é que a França passe o caminhão por cima, mas o Alfaro vai fazer uma fortaleza para que os franceses não consigam obstruir. Teremos hoje, às 14h, também com transmissão da Bandeirantes. Canadá e Marrocos vão se enfrentar em Houston. Segunda-feira, 16h, para muita gente, o duelo mais empolgante, porque é um clássico europeu, em Dallas. Portugal vai jogar contra a Espanha. Também na segunda-feira, os anfitriões dos Estados Unidos vão pegar a Bélgica. Esse jogo segunda-feira às 21h. E New Jersey, amanhã, 17h, Brasil e Noruega, todo mundo sabe, vale ressaltar. No estádio Azteca, o Capri falou muito bem. Amanhã, 21h, tem México e Inglaterra. Na próxima terça-feira, um duelo entre Messi contra Salah. Em Atlanta, a Argentina enfrenta o Egito, repito, terça-feira, 13h. E em Vancouver, esse jogo aí, a tendência é que a Colômbia passe. Terça-feira, 17h, Suíça e Colômbia. Portanto, as oitavas de final começam hoje e vão até terça-feira, tudo isso transmitido pela Rádio Bandeirantes. Por que que eu falei sobre o Haaland? O Haaland, ele tá num clima paz e amor. Enquanto os brasileiros estão com frio na barriga de enfrentar um dos maiores e melhores centroavantes do planeta, o Haaland, para vocês terem uma noção, nessa temporada, ele tem 55 gols em 61 jogos. Assim, é uma coisa animalesca o que o centroavante norueguês tem feito e vem fazendo ao longo das últimas temporadas. E ele, ontem na atividade, estava leve, estava num clima bom, gostoso, atendeu uma televisão norueguesa e ele falou sobre o carinho que ele tem com o Brasil. Acompanha aí.
5: Primeiro de tudo, é especial. Eu particularmente torço para o Brasil. Tenho amigos lá. A minha gente é do Brasil. E eu conheço muitas pessoas. Então, vai ser um jogo especial porque eu gosto do país e gosto da maneira que eles jogam. Eu realmente gosto do Brasil.
4: Que ele tá nesse clima leve? Porque praticamente todas as perguntas direcionadas da TV norueguesa e dos repórteres espalhados aqui, os brasileiros, todo mundo quer saber da rivalidade dele com Gabriel Magalhães, como é que a Noruega vai jogar, o próprio Solbakken esteve ao lado dele naquela espécie de zona mista montada depois da atividade e eles falaram tranquilamente. Primeiro, Solbakken falou que não ia revelar o time, mas que não ia mexer muito. Então, a gente já sabe que ele vai jogar com o Sorloth, com o Odegaard, com o Haaland, com quem ele tem de melhor. E o Haaland a todo instante preferiu falar que ele gosta do Brasil, tem amigos do Brasil, a empresária dele é brasileira, então o clima tá muito bacana. Claro que se amanhã, a partir das 17h, ele desembestar de fazer gol na gente, esse clima de Haalandinho, de gente boa, de bacana, vai tudo pro buraco, porque a gente quer classificar para a próxima fase. Mas realmente é um perigo. E só mais um dado importante, seu, porque o torcedor não conhece talvez muito sobre a Noruega. A Noruega, das 48 seleções, é a seleção que tem a média mais alta de altura. 1,87m. Tem zagueiro de 1,96m, o Haaland tem 1,95m. Só que dos 10 gols marcados pela Noruega até aqui na Copa do Mundo, só 2 foram de bola aérea. Só que o Solbakken deixou bem claro, vai ser difícil penetrar na zaga do Brasil. E sem dúvida alguma, a bola parada pode ser um artifício importante para o duelo de amanhã. Então é bom o Brasil ficar atento, porque se o Haaland tem 1,95m, o Gabriel Magalhães tem 1,90m e o Marquinhos tem 1,83m. É bom a gente ficar de olho. Eu não sei vocês, mas eu tô com medo desse Haalandinho, viu, gente?
3: O Haaland tá na fase paz e amor, né? Tá só ali levantando, exaltando a seleção brasileira, o Brasil, para tentar dar uma aliviada amanhã. Mas calma, Haaland, que amanhã você não vai passar. Amanhã
4: a bola rola, vira um demônio, né?
3: Não, calma. Amanhã o Gabriel Magalhães vai dar um jeito nele. Bom, pra gente fechar aqui, eu preciso trazer as informações da seleção brasileira com Alexandre Pretzel, Silvana. Então, vamos lá convocar o repórter que está ao lado, junto, 24 horas com o time Brasil. É Alexandre Pretzel, que nos conta esse sábado da seleção. Fala, Pretzel, bom dia.
6: Bom dia, Capriotti. Bom dia a todos do Pulo do Gato. A seleção brasileira tem uma dúvida ainda para o jogo contra a Noruega. Quem jogará no lugar de Paquetá? Ancelotti treinou na quinta-feira com Danilo Santos. com bastante movimentação. E nesta sexta ele trabalhou com Martinelli, vindo de trás, e gostou também, pelo que a gente está informado. Então, fica a dúvida. Ainda o Igor Thiago trabalhou também, mas de maneira mais remota, numa terceira variação, num terceiro teste como centroavante com o Matheus Cunha recuado. Acho que a primeira opção é a mais forte, ainda respeitando a posição do Martinelli, na preferência também do técnico, com uma primeira substituição, quem sabe. Então, vamos deixar a dúvida, dois candidatos fortes, Danilo Santos ou Martinelli, para ocupar a vaga de Lucas Paquetá. O Rafinha trabalhou normalmente com os jogadores ontem, mas a tendência é que ele fique fora até do banco, sendo relacionado de novo nas quartas de final, no caso do Brasil eliminar a Noruega. Alisson, Danilo Silva, Marquinhos, Gabriel Magalhães e Douglas Santos, Casemiro, Bruno Guimarães e Danilo Santos ou Martinelli, Rayan, Matheus Cunha e Vinícius Júnior é a provável formação brasileira. O Brasil ainda trabalha, né, neste sábado às 11 da manhã, horário local, e às 4 da tarde, lá no MetLife Stadium, Ancelotti e o meia Bruno Guimarães darão entrevista coletiva. Um abraço a todos.
7: Valeu, Pretzel, é isso aí. Bom, daqui a pouquinho, Silvânia, no Primeira Hora, eu vou voltar com mais informações de Copa do Mundo, de Seleção Brasileira, no Jornal Gente, hoje uma edição muito especial do Jornal Gente, com a Thaís Freitas e com todo o nosso time aqui dos Estados Unidos, entrevistas muito especiais. Nós estamos no clima de Brasil e Noruega e eu quero só reforçar o convite aos nossos ouvintes, porque esta figura que está ao meu lado aqui amanhã vai parar Nova York, vai parar a Ilha de Manhattan, vai parar a Times Square. Amanhã, a partir das 10 da manhã, domingo esportivo, ao vivo da Times Square com João Paulo Capelanes. Eu estou preocupado porque amanhã, grande chance dele ser preso em Nova York.
2: Não brinca.
7: E não termos mais João Paulo Capelanes na Copa. Mas ele estará lá abraçando os brasileiros que vão estar em deslocamento de Nova York para Nova Jersey para empurrar a seleção brasileira no MetLife às 5 da tarde. Então, ótimo final de semana. Bom trabalho lá amanhã, viu, João? Cuidado para não ser preso, hein?
4: Não, pode ficar tranquilo. E daqui a pouquinho eu volto no Jornal Gente com a Thaís, com os ouvintes e com a palavra de Lionel Messi vai falar na Bandeirantes.
7: Tá bom, até
2: o
7: já.
2: Protetor solar para vocês aí, hein? Protetor solar para vocês e muita água, hein? Sabe, só encerrando, no jogo de Portugal, um pouco antes da partida, a sensação que foi no Canadá, hein? Tava 42 graus. É um absurdo. Bom trabalho para vocês.
7: Tá, o negócio tá insano, tá insano. Tá bom.
2: Beijão.
7: Obrigado, Sil. Beijo para você aí, bom final de pulo e até daqui a pouco.
2: Beijo. Obrigada, até já, meninos. 6h43, um alô pro Nilson Eloy, nos acompanha de Santo André, também pro Geraldo de Tarso, de Santa Bárbara do Oeste. Para mim, Cabo Verde já ganhou a Copa do Mundo, merece uma menção honrosa por botar de joelhos a campeã do mundo. O Carlos Roberto de Botucatu, interior de São Paulo, também pedindo um miado, assim como o Júlio Costa de Mogi das Cruzes, pede um miado pra esposa Patrícia, porque amanhã a dona Patrícia faz aniversário, parabéns. 6h44, vamos chamar o Danilo Gobato, as dicas culturais.
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8: Uma das obras-primas do cinema, O Segredo de Brokeback Mountain, ganhou uma adaptação teatral que agora chega a São Paulo. O espetáculo homônimo cumpre temporada até 12 de julho no Teatro Estúdio, com apresentações às sextas e sábados às 20 horas e aos domingos às 18. A peça adapta para o palco a história que ganhou projeção mundial com um filme dirigido por Ang Lee, lançado em 2005 e vencedor de 3 Oscars, incluindo melhor direção. O longa se tornou marco do cinema contemporâneo ao retratar com delicadeza e rigor dramático o amor entre dois cowboys, em um contexto marcado pela repressão, pelo silêncio e pelo preconceito. Além do reconhecimento da crítica, o filme teve impacto nos debates sobre a masculinidade, afetividade e representação LGBTQIA+. O Segredo de Brokeback Mountain é uma história de amor entre dois cowboys no interior dos Estados Unidos na década de 60. Jack Twist e Ennis Del Mar são jovens que se conhecem ao serem contratados para cuidar das ovelhas de Joey Aguirre em Brokeback Mountain. Os dois, pobres, ao passarem semanas isolados no frio em más condições de trabalho, começam a criar uma intimidade que se transforma em um romance intenso e conflitante. Com o fio do trabalho, voltam às suas vidas, deixando um enorme pedaço de quem são em Brokeback Mountain e que passam o resto de suas vidas tentando recuperar. esperar. O Segredo de Brokeback Mountain até 12 de julho, hein? No Teatro Estúdio. O endereço é Rua Conselheiro Nébias, número 891, e os ingressos em simpla.com.br. O Teatro do SESI São Paulo recebe o espetáculo Pequenino Grão de Areia, com texto, música e direção de João Falcão. A obra lúdica usa a metáfora de um grãozinho insignificante para criar uma narrativa imensa sobre sonhos, imaginação e amor, cativando públicos de todas as idades. Escrita em 1983, a trama acompanha a jornada de um grão de areia apaixonado por uma estrela no céu. Desafiando a lógica da natureza, ele busca alcançar esse amor impossível. A música não é mero detalhe, mas sim coração da dramaturgia. A história é conduzida através de canções tocadas ao vivo, guiando a plateia em uma experiência fluida, poética e muito envolvente. O Pequenino Grão de Areia fica em cartaz até 26 de julho, de quinta e sexta, às 11 horas da manhã, sábado e domingo, às 3 da tarde. O endereço do Teatro do SESI é Avenida Paulista 1313 e a entrada é gratuita. O Teatro UOL realiza a 43ª edição do tradicional Festival de Férias, consolidado como uma das principais programações culturais no período de férias para famílias na capital paulista. O evento desta vez traz uma seleção que une clássicos atemporais e narrativas contemporâneas voltadas ao público infantil e infanto-juvenil. A programação traz montagens inspiradas em clássicos da literatura, da mitologia, do folclore brasileiro, da ciência, da mágica e do teatro musical. De segunda a sexta, as sessões acontecem às 16h. 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São 7 espetáculos diferentes que se revezam nos palcos todas as tardes, com uma atração para cada dia da semana. Todas as produções possuem classificação livre, focando na diversidade de temas e no estímulo à criatividade das crianças. O Menino Maluquinho, por exemplo, às segundas-feiras, às 16h, nos dias 6, 13, 20 e 27 de julho. 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Já a Escola de Magia, show de mágica, é aos sábados e domingos, às 14h30, dias 4, 5, 11, 12, 18, 19, 25 e 26 de julho. 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
2: São 6h49.
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5: Cerca de metade dos homens a apresentará, e 80% a 90% até os 80 anos. Não se sabe exatamente por que ocorre, mas certamente fatores hormonais e genéticos estão envolvidos. Ela depende muito da presença da testosterona, o hormônio masculino. Além da idade, o sedentarismo, diabetes, a pressão alta, tabagismo e obesidade também estão associados a HBP. Os sintomas decorrem da compressão da uretra, que passa no meio da glândula. Assim, o esvaziamento prejudicado da bexiga pode levar a um jato urinário mais fraco, dificuldade para iniciar a micção, necessidade de fazer força para urinar, interrupção do jato urinário e uma sensação de que a bexiga não está totalmente vazia. E a bexiga não totalmente vazia leva ao aumento da frequência de micções, a urgência para urinar, a acordar para urinar e a perda espontânea de urina por incontinência. A pior complicação é a retenção urinária, que obriga a um procedimento de emergência para desobstruir. A terapia varia desde mudança de hábitos, como evitar líquidos antes de dormir, medicamentos, até a cirurgia, com bons resultados na maioria dos casos. É isso, Edemir. E você? Mande a sua dúvida ou sugestão também.
6: Bom, e falando ainda sobre saúde, Evaldo, vamos falar também sobre suplementação. Muitas pessoas recorrem a fórmulas, cápsulas que prometem mil coisas, né? Reduzir queda de cabelo, melhorar a condição da pele. Temos um alerta sobre isso.
7: Outro dia atendi a uma paciente antiga e muito querida que disse estar indo a um colega médico que passou para ela uma fórmula com substâncias e vitaminas para queda de cabelo e bem-estar. Bom, desnecessário dizer que disse a ela para parar de jogar dinheiro fora. E a razão é simples. Os estudos que os colegas usam para justificar condutas duvidosas são pequenos, sem grupos controle adequados e de baixa qualidade. Ou seja, não existem evidências científicas robustas que justifiquem o uso rotineiro por pessoas saudáveis de vitaminas e suplementos para finalidade estética, unhas, cabelos, pele ou bem-estar. Cito aqui para o cabelo, pele ou unha, a vitamina B7, a biotina, o zinco, a vitamina D e os ditos antioxidantes, vitamina A, C, E e selênio, cujos estudos são conflitantes, insuficientes ou um baixo benefício associa-se ao risco de toxicidade. Quanto aos multivitamínicos para o bem-estar, em geral é o efeito placebo, a sugestão que leva à percepção de melhora. Suplementação faz sentido em grupos especiais, como gestantes, idosos, pessoas com algumas dietas restritivas ou condições de má absorção ou ainda algumas doenças. Aos demais, recomendo alimentos naturais, com uma dieta equilibrada e variada. Isso basta.
6: E por fim, aproveitando que neste fim de semana tem Jogo do Brasil, Brasil em campo de novo, atenção aí ao alerta em relação à saúde do coração, hein?
5: Copa do Mundo, emoções à flor da pele. Será que temos algum risco como torcedores ou apenas alegria ou frustração de acompanhar nossa seleção? Vamos por partes. Tanto podemos ter emoções positivas quanto negativas, e o risco está associado à intensidade e forma de como as vivenciamos. O ponto mais importante subestimado são os riscos cardíacos. Os eventos cardiovasculares, como infarto, aumento da pressão arterial, derrames, entre outros, inclusive a morte, podem aumentar por conta das emoções intensas, especialmente nos já sabidamente cardíacos. Na Copa do Mundo de 2006, na Alemanha, nos dias de jogos da seleção da casa, em uma região metropolitana estudada, aumentaram quase 3 vezes os eventos cardíacos. As emoções elevam substâncias hormonais e neurotransmissores que fazem o coração bater mais, os vasos sanguíneos ficarem mais fechados, e com tudo isso vem o risco e os eventos. Então, o que fazer para não virar estatística? Primeiro, a maturidade, não é, pessoal? Alguém aqui, exceto os atletas, ficará mais ou menos rico ou pobre a depender do resultado? Isso é só diversão. As emoções, boas ou ruins, passam e a vida segue. Mas se mesmo assim você não se controla, converse com seu médico e medique-se para proteger o coração. Existem medicamentos que podem ser usados ou ajustados para isso. Para se acalmar e se estiver com algum sintoma, vá ao pronto-socorro. Não hesite. No limite, não veja o jogo. Isole-se, se for possível, e só comemore depois o resultado. Fique bem. E até a próxima.
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8: Agora são 6:56. Ataques de pitbulls registrados recentemente em São Paulo reacendem o debate sobre a necessidade de uma lei específica para punir os donos dos cães. Informações com Gibes Manioto.
9: 2 ataques numa mesma rua, em Itaquera, na zona leste de São Paulo. Em 2 dias seguidos, 3 pitbulls saíram de uma casa e assustaram quem passava pela frente. As câmeras registraram o desespero de um casal de idosos que tentava se defender dos animais. Um pânico que a Maria Tainá, de 20 anos, viveu apenas segundos antes. Ela levou uma mordida no pé direito.
10: Os 3 me cercaram e pegaram minha perna. Eu ainda consegui subir no portão, foi minha salvação.
9: Ao todo, 7 pessoas ficaram feridas. Na quarta-feira foram 4. E no dia seguinte, na quinta, de novo, mais 3. Os donos dos pitbulls foram ouvidos e liberados. Eles disseram à polícia que não estavam em casa e que os cães abriram o portão sozinho. Uma moradora do bairro diz que não é bem assim. O portão fica aberto às vezes e os cães saem pelas ruas.
11: Todo dia eu passo para deixar minha filha na escola, o portão tá aberto.
9: Cenas que se repetem com frequência pelo país. Cães que atacam para matar e donos que quase sempre não são punidos. No Ceará, mais um caso com um desdobramento absurdo. Uma mulher foi mordida e depois foi agredida pelo dono do cachorro. O caso reacende a discussão sobre a responsabilidade dos tutores. Quem cria um animal tem o dever de impedir que ele coloque outras pessoas em risco. Mas a lei abranda demais. Nos casos de dolo eventual, quando o dono do pitbull assume o risco de lesão corporal, a pena pode chegar de 2 a 5 anos de prisão. Só que mesmo em casos graves, a lei dá caminhos para que ele escape da cadeia. Nós conversamos com Eliton Arruda, que é advogado criminalista.
12: Uma vez feito esse debate, uma vez encontrada a sanção adequada, isso virá lei para que a gente tenha como responsabilizar tutores descuidados ou eventualmente até criminosos, né?
8: 6:58, tem mensagem de ouvinte.
13: Oi, Silvana.
8: Oi.
13: Tudo bem com você?
8: Tudo bom.
13: A todos do Pulo do Gato, Pedro, Nego, todo mundo. Ailton Dias, por favor, eu gostaria que você desse um cumprimento meu, particular, a Cabo Verde, onde eu tenho um laço de amizade com muitas pessoas lá. Eu fiz um trabalho e fiquei orgulhoso de eles darem esse trabalho e ter dificultado para a Argentina conseguir classificar. Era um jogo como ganho, mas foi nada, não se integraram. Num trabalho que eles fizeram comigo em 2003. Parabéns a Cabo Verde. Viva o futebol. Jogadores amadores, muitos. É? E parabéns mesmo. Obrigado, Silvana.
8: Abraço para o senhor 659. Um alô também para o senhor Sérgio Murad. Ele tem 79 anos, ouvinte da Bandeirantes desde 57. E acompanhando também o Pulo do Gato. E o narrador esportivo João Farofino. Ele acha que vai dar Brasil 3, Noruega 0. Amanhã tem Brasil e Noruega. Brasil! Ponto final no Pulo do Gato. Voltamos na segunda às 5 da manhã. Na sequência eu fico com vocês mais um pouquinho ao lado de Robson Ramos no Primeira Hora. Até já, gente. Fiquem com Deus.
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14: 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Hora oficial do Brasil, 7 horas.
8: Sábado, 4 de julho de 2026.
14: Ex-presidente Jair Bolsonaro vai permanecer em prisão domiciliar por um tempo indeterminado.
8: Tragédia na Venezuela. Chega a 2.595 o número de mortos após sequência de terremotos.
14: Governo federal lança a possibilidade de regularização de dívidas com descontos de até 70% para microempreendedores individuais.
8: Brasil, Brasil, Brasil. É amanhã.
14: Brasil encara a Noruega, de olho nas quartas de final da Copa do Mundo.
8: A reportagem da Bandeirantes acompanha de perto a seleção e traz todos os detalhes da preparação para o confronto deste domingo.
14: Em jogo dramático, a Argentina supera Cabo Verde por 3-2 na prorrogação.
8: E hoje, com transmissão da Bandeirantes, as oitavas de final começam com o Canadá e Marrocos e França contra o

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1: Horas e 2 minutos.
2: O Brasil enfrenta a Noruega amanhã 5 da tarde. Esse é o horário marcado. Jogo das oitavas de final da Copa do Mundo. Ricardo Capriotti nos Estados Unidos trazendo todas as informações pra gente. Alô, Capri, bom dia.
1: Bom dia.
3: Oi, Robson, bom dia a você, bom dia Silvânia, bom dia a todos que estão conosco aqui nos Estados Unidos, na costa leste americana. São 6 horas e 2 minutos. Estamos amanhecendo este sábado, 4 de julho de 2026, feriado nacional por aqui, uma das datas mais importantes no calendário americano. Hoje, os americanos celebram o Dia da Independência e também celebram uma data que é muito significativa. E já garantidos na próxima fase, nas oitavas de final da Copa. Aliás, vamos passar aqui todos os jogos já definidos das oitavas de final da Copa Americana, porque ontem foi mais um dia épico desse Mundial, Robson e Silvânia. 3 partidas espetaculares. 3 jogos que marcaram demais esta Copa do Mundo. Começando com Austrália e Egito, que ficaram no empate por 1-1, e depois dos pênaltis, o Egito avançou vencendo por 4-2. Tivemos a vitória da Colômbia sobre a seleção de Gana, 1-0, os colombianos também avançam. Gol marcado por John Arias, que foi o grande destaque da partida também. Os torcedores palmeirenses ficam felizes com o desempenho do Arias nesta Copa do Mundo. E talvez o grande jogo da Copa até aqui, e aquele que pode ser entendido por muita gente como uma das principais partidas da história das Copas. Argentina e Cabo Verde se enfrentaram em Miami. E olha, por muito pouco mesmo, os cabo-verdianos não fizeram história ontem, porque a Argentina venceu por 3-2, mas não foi fácil. A vitória veio somente nos acréscimos, na prorrogação, aos 5 minutos do segundo tempo da prorrogação, quando o Romero marcou o gol da vitória, o gol que garantiu a Argentina nas oitavas de final. Teve gol de Lionel Messi, que segue liderando a artilharia da Copa do Mundo, mas também teve muita emoção no estádio de Miami. Com isso, as oitavas de final estão definidas. Vamos anotar aí todas as partidas que acontecem e que começam a partir de hoje, com transmissão Bandeirantes de todos os jogos. Daqui a pouquinho, às 2 da tarde, tem Canadá e Marrocos que vão se enfrentar em Houston. E mais tarde, às 18 horas, pelo horário de Brasília, o Paraguai joga contra a França. Hoje é dia de Mbappé desfilar o seu talento na Filadélfia. Mas atenção, porque há previsão de temporal para Filadélfia para hoje. Aliás, começou para valer agora os grandes problemas com os temporais nesta Copa do Mundo. Os alertas, as interrupções, as possibilidades de interrupções, de atraso das partidas. Amanhã são mais 2 jogos que a Bandeirantes transmite: Brasil e Noruega, México e Inglaterra. Aliás, a seleção inglesa já está reclamando. Ontem, na chegada da delegação inglesa ao hotel na Cidade do México, centenas de torcedores mexicanos aguardavam a seleção inglesa e começou ali um trabalho de hostilização, de barulho. A seleção inglesa já manifestou repúdio por essa recepção, que não foi das mais agradáveis. A seleção inglesa tentou deixar o hotel como um segredo onde ficaria hospedada na Cidade do México. Não foi possível, os torcedores já descobriram e certamente vai haver, como já aconteceu contra o Equador na fase anterior, foguetório, buzinaço, tudo aquilo que irritou também a seleção do Equador nessa partida contra o México na capital mexicana. E depois teremos outros jogos já confirmados dessa fase oitavas de final: Portugal e Espanha, vamos ter Estados Unidos e Bélgica, Argentina e Egito, Suíça e Colômbia. São esses os jogos definidos pras oitavas de final da Copa do Mundo. Mas vamos trazer aqui a reportagem Bandeirantes em Ação, a atualizando informações da seleção brasileira. Amanhã, 5 da tarde, horário de Brasília, Brasil e Noruega, mas bem cedinho, já a partir das 10 da manhã, começa toda a cobertura da Bandeirantes com a nossa equipe nos Estados Unidos, no Brasil, para levar aos nossos ouvintes tudo, tudo que envolve esse jogo do Brasil nas oitavas de final da Copa do Mundo. E quem fala da seleção brasileira é o Alexandre Pretzel. E aí, Pretzel, bom dia.
1: Bom dia, Capriotti, bom dia a todos. A questão que ficou ontem para Matheus Cunha na entrevista coletiva, por que que o Brasil não consegue passar por europeus? Sendo que geralmente o time brasileiro tem basicamente a maioria dos seus atletas jogando na Europa. Foram 5 eliminações consecutivas em mata-mata: França, Holanda, Alemanha no 7-1, mais Bélgica e Croácia. E agora tem a Noruega, o 6º europeu. Matheus Cunha preferiu dizer o seguinte: não pensamos em Copas passadas e não falamos sobre esse tipo de situação. Matheus Cunha entende que a Noruega é um time forte, respeita muito o Haaland, que é o principal jogador norueguês, mas acha que o Brasil tem toda a condição de passar e passar bem no jogo do próximo domingo. Matheus Cunha jogará de 9, provavelmente. Danilo Santos ou Martinelli, um dos dois será o substituto de Lucas Paquetá, machucado. Ancelotti testou as duas formações, quinta-feira com Danilo e ontem com o Martinelli. Gostou das duas e vai escolher, momentos antes da partida, essa formação com Alisson, Danilo Silva, Marquinhos, Gabriel Magalhães e Douglas Santos, Casemiro, Bruno Guimarães e Danilo Santos ou Martinelli, Rayan, Matheus Cunha e Vinícius Júnior. De Nova Jersey com a seleção brasileira, Alexandre Pretzel.
3: Vamos aproveitar então para ouvir um pouquinho do Matheus Cunha falando sobre a Noruega e esse jogo das oitavas de final. Diz aí, Matheus Cunha.
4: Muito obrigado. Boa tarde para você e para todo mundo. Então, acho que sempre temos bastante uma competitividade muito grande na Inglaterra e muitos dos jogadores, não só os dois, mas tem outros jogadores que jogam lá que a gente conhece pelo dia a dia e está sempre jogando contra. Foram grandes jogos, eu tive a oportunidade de sair mais feliz nesses momentos, mas sem dúvida nenhuma, acho que a gente conhece muito, temos companheiros que jogam com eles também e a gente sempre está tentando nos ajustar para que a gente chegue o mais preparado possível.
3: Eu aproveito então para trazer o Leandro Quesada, que vai fazer uma análise desse jogo, vai explicar um pouquinho mais o que teremos nesse duelo contra os noruegueses nesse domingo às 5 da tarde aqui em Nova Jersey, na costa leste americana. Olá, Quesada, bom dia.
5: Olá, Ricardo Capriotti. Como o Brasil terá que jogar para ganhar da Noruega nesse domingo? Olhando os 4 jogos que os noruegueses fizeram até aqui, a gente identifica alguns pontos. Tomar cuidado com a estatura norueguesa. Com um grandalhão Haaland, o cara tem quase 2 metros de altura. E na hora da bola defensiva da Noruega, claro, o Brasil não pode ficar também perdendo muito tempo com chuveirinhos, porque é um forte da defesa a bola pelo alto. Mas quais são as fragilidades? No jogo da França, Dembélé fez 3 gols, um hat-trick. E ele jogava da direita para o centro, invadindo a área ou fora da área, chutando. Foi assim que ele fez os 3 gols. Estou imaginando o Rayan fazer o mesmo movimento pela direita e o Vini Júnior lá pela esquerda. Então, esse pode ser um caminho para a vitória da seleção brasileira. E se preocupar não só com a bola aérea do Haaland, porque até aqui ele marcou 5 gols e nenhum de cabeça. E dos 10 gols feitos pela Noruega, apenas 1 foi de cabeça. Então, a maior parte dos gols, ou seja, 9, são feitos em bolas rasteiras, em jogadas pelo chão. Então o Brasil não pode ficar preocupado só com o alto, tem que ficar preocupado com a bola, com a linha de passe, com lançamentos, com a jogada que sai dos pés do time viking. São as dicas aqui para o técnico Ancelotti, que obviamente com a equipe dele já tem estudado todos esses movimentos ofensivos e defensivos da seleção que será rival do Brasil no MetLife neste domingo. Ricardo Capriotti.
3: Valeu, Quesada. Daqui a pouquinho tem mais informações. Eu reforço as transmissões Bandeirantes para hoje. São 2 transmissões, hein? Hoje tem Canadá em ação contra a seleção do Marrocos às 2 da tarde e depois às 18 horas, Paraguai e França. Daqui a pouquinho, mais informações da Copa aqui dos Estados Unidos. Eu volto com vocês, Robson e Silvânia. Até já.
2: Valeu, Capriotti. Daqui a pouco ele volta com mais informações. São 7:11.
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2: O ex-presidente Jair Bolsonaro vai permanecer em prisão domiciliar por um tempo indeterminado.
1: A decisão foi tomada pelo ministro do Supremo, Alexandre de Moraes, que aceitou o pedido da defesa e o parecer da Procuradoria-Geral da República.
2: As partes demonstraram a importância da prisão domiciliar para a saúde de Jair Bolsonaro.
1: E não consideraram falta grave a apreensão de uma arma de fogo do ex-presidente, que estava de posse de um segurança dele durante uma blitz no Distrito Federal.
2: A pistola estava com o sargento da equipe que atende o ex-presidente.
1: Alexandre de Moraes mandou ainda revogar o registro de colecionador e de posse de armas do político.
2: Agora a defesa tem prazo de 48 horas para entregar à Polícia Federal todas as armas de fogo que o ex-presidente tem em casa.
1: O ministro do Supremo disse que a condição atual de Jair Bolsonaro é incompatível com a posse de armas de fogo.
2: O ex-chefe do executivo também segue proibido de usar redes sociais ou manter contato com outros investigados.
1: Se desrespeitar as regras, Bolsonaro poderá voltar ao regime fechado.
2: Bandeirantes 7:16.
1: O transporte público nas cidades vai ficar mais caro se o fim da escala de trabalho 6x1 for aprovado.
2: A afirmação é do presidente da Frente Nacional dos Prefeitos, Sebastião Melo, entrevistado na Bandeirantes e na Band News TV.
1: Segundo ele, os custos com a mão de obra do setor representam 40% do preço da passagem.
2: O prefeito de Porto Alegre diz que a redução da jornada proposta pela PEC, que tramita no Congresso, pode prejudicar os serviços nas cidades.
3: Todos

0: repórter Pedro Teixeira da Band Brasília, o presidente do Senado voltou a frear a tramitação da proposta.
1: A avaliação de Davi Alcolumbre é de que o debate sobre o tema, considerado de alta sensibilidade econômica e forte apelo popular, necessita de um ambiente mais técnico.
0: O presidente da Frente Nacional dos Prefeitos, Sebastião Melo, defende as discussões sem a contaminação das eleições.
2: Eu tenho que levar em conta essa questão, né? Desarranjar os contratos, a questão inconstitucional desse projeto, porque ele não traz os recursos juntos. E eu tenho que levar em conta a escassez de mão de obra de alguns setores também, porque tem hoje setores que não tem mão de obra disponível. Então, esse assunto, na nossa avaliação, está torto. Ele deveria ser discutido setor por setor, mesa de negociações. Eu sou contrário a engessar isso em Constituição. Aliás, eu não conheço no mundo que faça isso em Constituição. Mas a pauta eleitoral atropelou isso na Câmara e o Senado agora está tendo mais juízo de, olha, vamos discutir um pouco mais.
1: A proposta de emenda à Constituição que põe fim à escala 6x1 foi aprovada no fim de maio na Câmara.
0: A PEC estabelece uma jornada de trabalho de 40 horas semanais em 5 dias, com 2 de descanso, sem redução salarial.
1: Bandeirantes 7:19.
0: Mais uma medida focada aos microempreendedores individuais, o governo federal lança a possibilidade de regularização de dívidas com descontos de até 70%.
1: De Brasília, repórter Márcio Rocha.
3: O governo espera que, com um pacote de medidas para ajudar os mais de 17 milhões de microempreendedores individuais no Brasil, a categoria tenha condições de crescer economicamente de forma sustentável a partir de agora. A ideia é ampliar as oportunidades de negociação de dívidas e facilitar o acesso às compras públicas para, dessa maneira, promover um ambiente de crescimento dos pequenos negócios. Uma das medidas anunciadas é a atualização do limite anual de faturamento dos MEIs. O valor passa a ser de R$ 110 mil no ano que vem e chega a R$ 140 mil em 2028, além da ampliação do limite de contratação de empregados, passando de 1 para até 2 trabalhadores. O ministro do Empreendedorismo, Paulo Pereira, disse que as medidas vão de encontro ao que a Câmara dos Deputados discute sobre o tema e que, por isso, entende que o projeto que trata do assunto tem chances de ser aprovado.
4: Muito otimista que ela aprova. Não vou dizer se aprova agora, esse ano, é uma disposição, uma estratégia do presidente Hugo Mota. A gente tem absoluto respeito pela Casa Legislativa, mas eu acho que pelo impacto da medida e pela absoluta concordância das agendas do governo e da Câmara, a gente tem tudo para aprovar isso muito rápido.
3: Em outro ponto, o governo também lançou mais um programa de renegociação de dívidas, batizado de Desenrola MEI, tem como objetivo criar condições de pagamento para os cerca de 3 milhões de microempreendedores individuais que possuem pendências na dívida ativa atualmente. Serão atendidos aqueles que estão com dívidas de até R$ 20 mil e vão poder parcelar os débitos em até 145 meses, com descontos que podem chegar a 70% sobre juros e multas. Segundo Annelise de Almeida, atual Procuradora-Geral da Fazenda Nacional, a medida ajuda a saúde financeira da categoria.
5: Não são só dívidas decorrente do MEI. Imagina que um CNPJ pode ter uma dívida, por exemplo, com a Secretaria do Patrimônio da União, que está inscrito em dívida ativa. Essa dívida também entra no programa de regularização. É um programa de transação tributária para sustentabilidade do pagamento e para a saúde financeira e a proteção também, proteção social de cada um desses MEIs.
3: Outro anúncio feito pelo governo foi a expansão da plataforma Contrata Mais Brasil, que, segundo o governo, o número de serviços contemplados pela plataforma passa a ser de 141 nas classificações nacionais de atividades econômicas, justamente para ampliar a participação de mulheres empreendedoras.
0: Bandeirantes, 7 horas e 21 minutos.
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3: A Polícia Federal diz que a operação contra um esquema bilionário de lavagem de dinheiro para o PCC, deflagrada ontem, poderia ter obtido um resultado diferente.
2: E fala em prejuízos às investigações depois das sanções anunciadas pelos Estados Unidos sobre suspeitos de envolvimento com a facção.
3: Nesta sexta-feira, os agentes cumpriram 13 mandados de busca e apreensão e 11 de prisão temporária na capital, Grande São Paulo e Litoral Paulista.
2: O principal alvo da Polícia Federal é Vitor Henrique Shimada, de 41 anos, suspeito de integrar uma rede internacional de lavagem de dinheiro do PCC, investigada na Flórida.
3: O parente dele, Stephanie Nunes Henrique de Oliveira, de 34 anos, foi presa na operação. Ela atuaria como secretária de Shimada.
2: De acordo com a investigação, entregadores viajavam pelos Estados Unidos recolhendo dinheiro vivo do tráfico de drogas.
3: Eles transportavam as cédulas em mochilas e depois as depositavam em caixas eletrônicos.
2: Ela seria a coordenadora desses entregadores.
3: O dinheiro inserido no sistema financeiro americano era feita a transferência para empresas de fachada abertas também em território americano.
2: Mais de 10 bilhões de reais dos investigados foram bloqueados na operação da Polícia Federal.
3: Já Shimada é conhecido das autoridades. Em 2025, ele foi condenado por integrar um esquema que teria furtado 35 milhões de reais de uma conta do Banco Votorantim.
2: Além disso, é investigado por suposto desvio de recursos de um contrato entre Corinthians e a casa de apostas Vaidebet.
3: A Victoria Trading, intermediação de negócios, cobranças e tecnologia limitada, de que é sócio, estaria envolvida no esquema.
2: Tanto a empresa quanto Shimada são investigados nos Estados Unidos, onde ele foi sancionado nesta semana e teve os bens bloqueados em território americano.
3: Nesta sexta-feira, a Polícia Federal esteve em um condomínio de alto padrão em Santos, mas Vitor Henrique Shimada não foi encontrado e é considerado foragido.
2: Para os investigadores, o resultado da operação poderia ter sido diferente se as autoridades americanas e brasileiras dialogassem mais.
3: A PF afirma que precisou antecipar a ação após o anúncio das sanções do governo dos Estados Unidos.
2: E avalia que, se não houvesse a punição estimada, ele poderia ter sido localizado.
3: Procurada, a defesa de Stella Stephanie Nunes Henrique de Oliveira informou que não teve acesso aos autos do processo, por isso não vai se manifestar.
2: Mesmo declarou o advogado de Vitor Shimada, Yuri Cruz.
4: E estamos aguardando de fato este acesso para que possamos fazer uma análise profunda, técnica, entender os elementos que já existem na investigação.
3: No comunicado divulgado esta semana, o governo Trump diz que o PCC é a maior organização criminosa transnacional do hemisfério ocidental.
2: E afirma que a facção representa uma ameaça significativa à segurança nacional dos Estados Unidos.
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2: São 7:30, hora oficial do Brasil. 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

0: Bandeirantes, 7:31. O Estádio Olímpico do Ibirapuera foi reinaugurado ontem, após um ano e meio de reforma. É o destaque do Luiz Felipe Nunes. Bom dia, Luiz.
1: Muito bom dia, Silvânia, Robson. Bom dia para você que nos acompanha na Bandeirantes. Reformas que custaram 90 milhões de reais foram anunciadas em um evento ontem como uma parte do término dessas obras pelo governo do estado de São Paulo, estádio Ícaro de Castro Melo, que existe na capital paulista desde 1954, já passou por diversas reformas, já mudou bastante o formato para receber eventos e agora fica mais apto para conseguir receber atletas profissionais para participações não só de competições do Brasil, mas também internacionais. Ontem, neste evento, conversei com a secretária de Esportes do Estado de São Paulo, a Cláudia Carleto, falou sobre o funcionamento do estádio, que não será aberto ao público de maneira diuturna, assim como acontece em outras localidades, mas terá uma especificidade para a prática esportiva.
2: A gente vai prever receber tanto alto rendimento, porque a especificidade da pista, né, nos possibilita receber as competições de padrão internacional das principais do mundo, mas também a gente vai estar trabalhando com projetos sociais e desenvolvimento de atletas amadores, né? Tudo isso com a supervisão da CBAT, a CBAT recebendo esses pedidos e organizando as demandas para uso da pista. Trazer os projetos sociais e fazer o treinamento de crianças e jovens nessa pista, já pensando aí nos nossos futuros atletas brasileiros.
1: Secretária de Esportes falou sobre o funcionamento, muitos atletas já elogiaram a forma como o estádio foi colocado à disposição, houve uma reforma nos 12 mil assentos, também nos vestiários, na própria pista de atletismo, mas o que causa reclamação sobre a obra é um aspecto dos moradores do entorno da região do Ibirapuera. Porque desde o começo da semana, nossa reportagem, eu e o repórter Guilherme Oliveira, aqui da Bandeirantes, temos conversado com os moradores do Ibirapuera, do Paraíso, que afirmam que nos últimos meses, com os testes para que o estádio fosse inaugurado, 10 holofotes foram colocados com uma potência extremamente alta, uma luz branca. A gente recebeu imagens, relatos de muitos moradores mostrando que no período noturno, por conta da capacidade e da forma como os holofotes foram colocados, parecia que todas as luzes estavam ligadas nas residências. Então muitas pessoas não conseguem dormir, têm problemas na própria casa, os filhos têm reclamado também. A gente vai escutar um desses relatos que a nossa reportagem recebeu sobre essa situação.
3: Mais uma noite aqui com os holofotes todos iluminados, ofuscando a nossa cara. Aqui agora são 18:30. Estão todos os holofotes ligados. Está um absurdo isso. Continua incomodando toda a vizinhança, que a gente precisa fazer alguma coisa. Não sei quem que deve corrigir isso, porque está incomodando demais isso. Já tem mais de 3 meses de teste.
1: Sobre esse assunto, conversei com a secretária de Esportes, Cláudia Carleto, neste evento que aconteceu ontem. Ela afirma que o governo do estado de São Paulo pode reavaliar essas condições dos holofotes agora que os períodos de testes foram terminados.
2: A gente vai seguir a regulamentação, a regra. Eles estavam ainda em período de teste porque o estádio não foi inaugurado, então os acertos ainda estão sendo feitos. É lógico que a gente quer que esse templo do atletismo seja comemorado e é para isso que a gente está trabalhando.
4: Então pode haver alguma mudança, por exemplo?
2: Ajustes podem ser feitos, com certeza, mesmo porque o diálogo com os cidadãos é sempre aberto.
1: Agora a gente segue firme neste tema, porque essa é a promessa do governo do estado de São Paulo, mas estamos conversando ainda com os moradores para que a gente tenha, de fato, a informação se o problema foi solucionado ou não. Robson, Silvânia.
0: Obrigada, Luiz. Bandeirantes, 7:35.

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2: Bandeirantes, 7:36, vamos acionar novamente o Ricardo Capriotti falando mais sobre Copa do Mundo e o jogo Brasil e Noruega amanhã. Fala, Capri.
3: É isso mesmo, Silvânia, de volta aqui dos Estados Unidos da costa leste americana e olha, a torcida norueguesa já tomou conta de Manhattan aqui, tomou conta de Nova York, a massa norueguesa já está presente por aqui, assim como a torcida brasileira também. Então, amanhã, 5:00 PM, Nova Jersey vai receber esse jogo. Nova Jersey, só para situar, tá do ladinho de Nova York, é pertinho, por isso os torcedores ficam baseados em Nova York e no dia do jogo fazem esse deslocamento e dura aí aproximadamente 40 minutos, no máximo, né, para chegar de Nova York até o MetLife Stadium, onde a nossa equipe estará amanhã já desde cedo, tanto em Manhattan quanto no MetLife, trazendo todas as informações e a prestação de serviço para o torcedor que vem aqui com a gente acompanhar esse jogaço. E são milhares de brasileiros presentes aqui. Mais de 20 mil torcedores são aguardados amanhã no MetLife Stadium brasileiros para acompanhar essa partida. Mas vamos falar um pouquinho mais de Copa do Mundo, não só aqui nesse pedaço dos Estados Unidos, mas em outros lugares também. Nós vamos agora até Miami, onde a cidade viu um encontro épico entre Messi e Vozinha, entre Argentina e Cabo Verde, e lá estava o microfone Bandeirantes registrando esse momento histórico com o Paulo do Vale, que tem mais informações pra gente. Diz aí, PDV.
4: Pois é, pessoal, bom dia. E Miami recebeu talvez o maior jogo dessa Copa do Mundo. Quem diria? Cabo Verde vendeu caro a classificação da Argentina e faltou pouco para não fazer ainda mais história nessa Copa do Mundo. E os argentinos, aliviados, fizeram uma festa espetacular depois do 3-2. Jogo que perdurou até a prorrogação e quase foi para os pênaltis, com Lionel Messi de novo ganhando o prêmio de melhor jogador da partida. E a última Copa de Messi, quem diria, talvez seja a melhor do camisa 10 argentino. Claro que para isso se confirmar, a Argentina vai precisar chegar de novo à final e ser campeã, como foi há praticamente 4 anos. Portanto, vida que segue para a seleção argentina, que terá pela frente o Egito na fase de oitavas de final. E quem sabe um caminho cruzando Brasil e Argentina numa semifinal. O que não aconteceu na Copa de 2022, porque a seleção brasileira acabou caindo para a Croácia. Será que acontece agora em 2026? Lionel Messi, em sua última Copa, segue em campo, meus amigos.
3: É, mas um outro jogo gigante também se aproxima. Na próxima segunda-feira, 4:00 PM, Portugal e Espanha vão duelar por um lugar nas quartas e final da Copa do Mundo. O jogo será em Dallas e é para lá que nós vamos agora com as informações do repórter Bruno Migliosi. Olá, Migliosi, bom dia.
5: Muito bom dia, abraço para todo mundo ligado no Primeira Hora da Bandeirantes, chegando com mais informações dessa Copa do Mundo, direto de Dallas, onde ontem tivemos decisão por pênaltis, hein? Num grande jogo e equilibrado entre Egito e a seleção australiana, 1-1 no tempo normal, e nos pênaltis foram os faraós que se deram bem e avançaram para a próxima fase, com destaque, é claro, para Mohamed Salah, artilheiro camisa 10, que tinha questões físicas, não tinha participado de vários treinamentos, mas foi para o sacrifício. Mesmo recém-recuperado de lesão, foi para o jogo, jogou a prorrogação inteira e na hora da cobrança de pênaltis, destaque porque deu uma cavadinha, acertou e foi para o abraço para comemorar a classificação da seleção egípcia, que tem um próximo adversário complicado, não é? Depois ficou naquela apreensão do jogo entre a Argentina e Cabo Verde, mas agora a Austrália fica pelo caminho e a seleção egípcia representa o continente africano na próxima fase. Aliás, restam apenas 2 seleções africanas vivas na disputa, hein? Egito vai pegar a Argentina e também a seleção de Marrocos, que enfrenta Canadá neste sábado. São os destaques deste final de semana e, claro, destacando também seleções asiáticas, todas eliminadas, né? A Austrália não é um país da Ásia, mas joga pela Confederação Asiática e também foi eliminada. Então, não restam mais asiáticas, apenas 2 africanas e, claro, americanas e europeias seguem sonhando com a conquista dessa Copa do Mundo, meus amigos.
3: Reforço para as nossas transmissões deste sábado, 14h, Canadá e Marrocos com o Rogério Assis. E às 18h tem Paraguai e França, a transmissão do Pedro Martelli ao sábado de Copa do Mundo, abrindo a fase oitavas e final. Aqui da costa leste dos Estados Unidos, eu volto a São Paulo com vocês, Silvânia Alves e Robson Ramos.
2: Obrigada, Capriotti. 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
6: Sem uma competição oficial para disputar nos próximos meses, o Brasil monta estratégias para se preparar para a Copa do Mundo Feminina de Futebol da FIFA.
2: Única emissora de rádio a estar e a transmitir todos os mundiais desde 1950, a Bandeirantes já está de olho na competição.
6: O Brasil será a sede da competição no ano que vem, com jogos em São Paulo, Rio de Janeiro, Brasília, Porto Alegre, Belo Horizonte, Salvador, Recife, Fortaleza.
2: Repórter Everton Ramos.
7: Já classificado para a Copa do Mundo. É assim que o Brasil se vê desde 2024, quando uma votação na Tailândia determinou que o país seria a sede do Mundial em 2027. A seleção não precisou passar por uma competição para garantir a vaga. A Liga das Nações Feminina da Conmebol acabou disputada pelas outras 9 confederações da América do Sul. Colômbia e Argentina foram as duas primeiras colocadas e estão na Copa. Venezuela e Equador, na terceira e quarta posições, vão disputar uma repescagem mundial no próximo ano. Sem nenhuma competição no radar até a Copa, o técnico Arthur Elias vai recorrer a amistosos durante as chamadas datas FIFA. Serão 4 ao total, para testes antes da lista final.
8: A perspectiva é enfrentar adversários fortes em nível mundial, diferentes também no seu modelo de jogo, né? Em situações diferentes, hora fora de casa, hora dentro do nosso país. Acho que tudo isso enriquece bastante, né, a nossa preparação. É que a gente tem um pouco mais de sequência, né, com as convocadas, né? Claro que a gente vai ter mudanças naturais, mas não vão ser mais aquelas mudanças radicais de 17, 15, 17 jogadoras, né, diferentes para entre uma convocação e outra. As oportunidades vão seguir sendo dadas. E aí, a partir do momento que a gente tem essa sequência, a gente consegue trazer um pouco mais de consistência.
7: A próxima data FIFA será entre os dias 5 e 13 de outubro. A última do ano está agendada entre 24 de novembro e 5 de dezembro. A terceira, já em 2027, do fim de fevereiro ao início de março, no mesmo período em que estarão ocorrendo as repescagens intercontinentais. Por fim, a última janela de testes entre 13 e 24 de abril. No total, a CBF poderá agendar até 11 amistosos nas 4 datas FIFA. Os adversários ainda serão conhecidos, mas a ideia é enfrentar seleções de todos os continentes.
8: Vai tentar ter contra diferentes escolas, modelos, né, e continentes mesmo, porque a Copa do Mundo é assim, né? A gente vê um equilíbrio grande e é interessante, né, a gente ter esses confrontos contra ideias, né, diferentes, e porque algumas a gente conhece muito bem também, já jogamos, e então essa é a procura.
7: Não à toa, os últimos 2 amistosos da equipe de Arthur Elias foram contra uma seleção que por si só já entra favorita na disputa. Os Estados Unidos, com 4 títulos, é o maior campeão mundial feminino. Vitória no primeiro duelo na Neoquímica Arena, 2-1, gols de Tainá Maranhão e Bia Zanerato. No segundo, derrota no Castelão por 1-0, gol contra de Isabela. Mas em ambas partidas, o principal destaque foi a torcida.
8: Foi fantástico, né, essa experiência de jogar os 2 jogos no Brasil. Claro que na Neoquímica a gente teve uma concorrência com o jogo da nossa seleção masculina, né? E mesmo assim o público correspondeu, né? Teve uma atmosfera muito legal, casa praticamente cheia. E no Castelão foi incrível o que o torcedor de Fortaleza, do Ceará, apoiou a seleção, né, trouxe esse ambiente. Foram confrontos muito duros, né, contra uma seleção top mundial, muito vencedora, e a gente passar por esses desafios com o apoio do nosso torcedor é ainda melhor. E claro, né, foi algo que estrategicamente a gente vai conseguir usar, né, se enfrentarmos os Estados Unidos mais para frente ou qualquer outra seleção também dentro de casa.
7: Foram 31 mil pessoas em São Paulo e incríveis 55 mil no Castelão, em Fortaleza. Uma torcida que não só pela quantidade, mas também pela intensidade e pressão, surpreendeu até mesmo as rivais. Como ressaltou a treinadora inglesa Emma Hayes, que treina o time norte-americano desde 2024, em conversa com as atletas após a derrota na Neoquímica Arena.
9: O desconforto disso nos primeiros 15 minutos. Eu comandei muitos jogos de futebol e nunca ouvi nada assim antes.
7: Uma torcida capaz de impressionar adversários. Uma Copa que se aproxima. 4 datas de testes para criar casca e um elenco. 26 nomes e uma comissão técnica capazes de levar o Brasil a um lugar que para muitos já deveria ser nosso de direito, ao inédito título mundial.

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1: Os esforços das equipes de buscas por sobreviventes dos terremotos na Venezuela se mantêm no 10º dia após a catástrofe.
0: Ontem, as autoridades atualizaram para 2.595 o número de mortos.
1: Resgatado depois de mais de uma semana sob os escombros, o segurança Hernan Gil, de 43 anos, segue internado em hospital em Caracas, com a saúde estável.
0: Nesta sexta-feira, ele recebeu a visita da presidente Delcy Rodrigues e de uma comitiva do governo venezuelano.
1: Um dos integrantes do grupo relatou ao sobrevivente alguns detalhes do socorro.
2: Um funcionário do seu trabalho no shopping de Playa Grande disse que tinha escutado algo, mas nenhum grupo de resgate acreditava nele, até que a Cruz Vermelha de Costa Rica o acompanhou até onde ele achava que tinha escutado algo. Centenas de pessoas trabalharam todos esses dias, equipes dos Estados Unidos, de Portugal, El Salvador, Chile.
0: Hernan Gil estava na guarita de segurança de uma passagem subterrânea do shopping center onde trabalhava.
1: A estrutura protegeu de aproximadamente 140 toneladas de escombros que desabaram no local.
0: Em La Guaira, uma das regiões mais atingidas, até mesmo lanchonetes estão sendo transformadas em hospital.
1: A estrutura de atendimento é completa, como detalha o paramédico Jesus Molina.
3: Aqui tratamos de tudo, desde fraturas até pacientes com hipertensão e desnutrição. Ali temos a área de triagem e a farmácia. Também temos um veterinário, uma equipe de logística e um depósito de medicamentos no andar de cima.
0: Em meio às ações das equipes de socorro, crescem os relatos de pessoas que têm entrado nos escombros atrás de objetos de valor.
1: Entre os itens levados pelos criminosos estão joias, laptops, celulares e, em especial, dólares.
0: No Rio de Janeiro, Cristo Redentor foi iluminado para homenagear as vítimas dos terremotos.
1: Uma projeção SOS Venezuela foi exibida para incentivar doações ao país vizinho.
0: 5 voos da FAB já saíram do Brasil com mantimentos, água, remédios e equipamentos para a montagem de um hospital de campanha em La Guaira.
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0: Os Estados Unidos alertam o Irã sobre o risco de Israel tentar matar líderes do país responsáveis por negociações de paz.
1: Ontem, Teherã deu início ao funeral do líder supremo assassinado há 4 meses num bombardeio conjunto das forças americanas e israelenses.
0: Nova York, as informações com o correspondente da Bandeirantes, Eduardo Barão.
5: Em uma cerimônia reservada, os caixões do ex-líder supremo do Irã, o Ayatolá Ali Khamenei, e de membros da família dele, foram exibidos pela primeira vez em Teherã. Pelos próximos 6 dias, o corpo de Khamenei será levado em procissão por diferentes cidades do país. Autoridades iranianas dizem que este é o funeral do século e esperam a presença de até 20 milhões de pessoas. Com um forte simbolismo político, o evento reforça a continuidade, estabilidade e união da República Islâmica, apesar da perda de altos dirigentes e milhares de civis. Para realizar o funeral, o regime iraniano reforçou a segurança nacional e emitiu um pedido formal aos Estados Unidos e a Israel para que os países não realizem ataques durante a cerimônia. As medidas de proteção acontecem depois do Irã ter recebido um alerta discreto de autoridades americanas sobre a possibilidade de Israel lançar ataques contra líderes do país. As preocupações se concentravam no ministro das Relações Exteriores do Irã e no presidente do parlamento iraniano, que lideravam as conversas diplomáticas por um cessar-fogo. A revelação escancara o desgaste na relação de Donald Trump com o primeiro-ministro de Israel, Benjamin Netanyahu. Embora aliados históricos, os dois passaram a divergir sobre os rumos do conflito.
0: Bandeirantes, 7:53.
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1: 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Os governos federal e paulista assinam um contrato de cessão não onerosa do terreno da favela do Moinho da União em São Paulo.
0: As informações com Ana Paula Rodrigues.
11: A assinatura do termo de cessão marca a finalização das tratativas entre as gestões estadual e federal, que começaram em novembro de 2023, e abre caminho para a construção de um parque no local onde ficava a favela do Moinho, embaixo do viaduto Orlando Murgel e entre duas linhas dos trens metropolitanos, a 7 e a 8. O projeto, desenvolvido pela CDHU, inclui a construção de áreas de convivência e também para a prática de esportes nos mais de 61 mil metros quadrados do terreno. A implantação será faseada e vai começar pelo parque. Depois, uma nova estação de trem que vai integrar modais e será instalada no terreno ao lado, que atualmente é propriedade parte da CEAGESP e de um proprietário particular. E neste instante estão em processo de transferência para o Estado. O projeto foi aprovado pelo governo federal após o reassentamento das famílias que viviam na favela do Moinho e que nesse instante está na fase final. De acordo com o governo paulista, desde abril do ano passado, quase 950 mudanças foram realizadas. Desse total, mais de 627 famílias já estão em moradias definitivas, enquanto as demais recebem auxílio moradia de R$ 1.200. Apenas 9 famílias permanecem na favela do Moinho e atualmente estão em negociação com a CDHU. A maior parte das casas no local já foi demolida ou inutilizada por meio da remoção de paredes ou do teto. A favela do Moinho foi apontada pela Polícia de São Paulo como o QG do crime organizado no centro, de onde saíam drogas que abasteciam a região da Cracolândia e criminosos monitoravam a ação da polícia.
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0: A Polícia Federal investiga as circunstâncias da morte de um agente da corporação, baleado durante uma operação na casa de um PM no Rio Grande do Sul.
1: O fato se deu na manhã de quinta-feira, durante uma ação contra o contrabando de mercadorias internacionais.
0: A equipe da Polícia Federal chegou ao imóvel em Passo Fundo para cumprir o mandado de busca e apreensão.
1: O policial militar Daniel Figueiró estava dormindo ao lado da companheira, que era alvo da operação.
0: Quando os agentes se aproximaram do quarto, começaram os disparos.
1: Michel Brasil Saliba, de 39 anos, acabou atingido por 3 tiros. Foi levado ao hospital em estado grave, mas não resistiu.
0: Já Daniel Figueiró acabou preso em flagrante.
1: O advogado do suspeito, José Paulo Schneider, diz que o PM acreditou que o apartamento dele estava sendo invadido.
12: Ele não espera ser alvo de um arrombamento por agentes públicos. E há poucos dias, ele e a esposa dele, eles estavam comentando que vinham sendo ameaçados.
0: O advogado levantou a possibilidade de os tiros terem partido de outros policiais federais. A perícia vai comprovar a origem dos disparos.
1: O PM Daniel Figueiró está no presídio militar em Porto Alegre, onde passou por audiência de custódia.
0: A Justiça Federal decidiu que ele vai ficar preso preventivamente enquanto o caso é investigado pela PF.
1: O presidente Lula lamentou a morte do delegado Michel Saliba. O corpo dele foi sepultado ontem em Bagé.
0: Já a Polícia Militar diz que Daniel Figueiró estava afastado das funções por causa de assuntos particulares. Termina aqui o Jornal Primeira Hora.
1: Apresentação, Robson Ramos e Silvânia Alves.
0: Diretor responsável, João Carlos Saad.
1: Bom dia, Brasil.
0: Bom dia.

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1: 8:01.
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1: Muito bom dia! Começa agora mais uma edição do nosso Do Bom e do Melhor aqui pela Rádio Bandeirantes Goiânia 98.7 FM. E pelo nosso WhatsApp já está liberado para você fazer a sua participação. Você sabe que o Do Bom e do Melhor, todos os sábados, é aquele programa para a gente debater os assuntos políticos importantes da semana aqui no estado e em todo o Brasil, sempre com convidados muito abalizados, qualificados, e você também, ouvinte fiel e abalizado, manda a sua reflexão, a sua pergunta para os nossos convidados, a tua opinião sobre o que você quiser no tocante à política, combinado? O WhatsApp é o 98476110 e além de você ouvir pela frequência 98.7 FM, você pode assistir ao programa também nas plataformas digitais, por exemplo, no @ Rádio Bandeirantes Goiânia. Peço já para você também se inscrever, compartilhar, curtir a nossa live, colocar no grupo da família dos amigos para a gente debater assuntos bons da política goiana e brasileira. Como eu disse, bancada muito qualificada nessa primeira hora, das 8 às 9, a gente está recebendo a presença do Dr. Pedro Buritzal, advogado eleitoralista, um dos grandes juristas do nosso estado, da nossa região. Vai bater um papo com a gente, tirar algumas dúvidas, dar aqueles pitacos bacanas. E inclusive hoje, dia 4, estamos a 90 dias, a 3 meses das eleições. O que pode fazer a partir de agora? Pode ou não pode? Eu, por exemplo, vou ser candidato ao governador do estado. O que eu posso fazer? O doutor Pedro vai nos explicar. Como vai, doutor? Bom dia, bem-vindo a Bandeirantes.
2: Bom dia, Tiago. Já começou errado, viu, Tiago? Se você vai ser você é pré-candidato a governador, no dia 30 de junho deveria se afastar do programa.
1: Olha, viu? Aí.
2: Já tô fora, doutor. Já tá fora do pleito. Bom dia a todos que nos ouvem aqui pela Rádio Bandeirantes. É um prazer enorme estar aqui com vocês novamente.
1: Tá certo. Eu já tô fora. Olha, minha incumbência de assumir lá o Palácio das Esmeraldas vai ficar para 2030. Por exemplo, e com a gente também, o Rodrigo Zani, analista político, produtor rural, sempre participando com a gente. Fala, Rodrigo, bom dia para você.
3: Um bom dia, querido amigo Tiago, bom dia, Pedro. Vai ser muito fácil lembrar seu nome, que é o nome do meu filho, Pedro. Tiago, que pena que você não é candidato, agora eu tô sem candidato.
1: Olha aí.
3: Começar o programa, mandar um abraço para dois empresários, Vilmar Teixeira Júnior, que ele é dono do Hospital Maria Cândida Teixeira, uma grande referência em psiquiatria ali na região de Nerópolis, e ao Maicon do Povo, que tem uma distribuidora de bebidas ali no Jardim América e junta todo tipo de gente.
1: Tá certo, um abraço para eles.
3: As boas, as ruins, mas lá é um lugar muito especial. Um bom dia também aos nossos ouvintes, claro, que são os mais importantes.
1: Maravilha, falando de distribuidora, parece que essa a legislação, doutor Pedro, do fechamento após a meia-noite, muita gente criticou, e eu acho também que esse negócio só daquela política é proibido proibir. Mas às vezes é necessário você tomar alguma medida drástica em decorrência de prejuízos sociais, assim podemos dizer. A polícia, a Secretaria de Segurança Pública dizia que havia muitas mortes, inclusive muita violência no período noturno nas distribuidoras. Criou-se a lei em Goiânia e em outros municípios também. Proibindo parece que vem dando certo, né? Não é legal você fechar um estabelecimento, que é o ganha-pão, sobretudo na distribuidora que ganha mais dinheiro nessa época do dia, neste horário, mas infelizmente algumas medidas precisam ser tomadas e parece que vem dando certo, né? Pelo menos quase um ano já de vigor, parece que vem dando certo aqui em Goiânia, por exemplo, doutor.
2: Sim, eu fui criado no interior, na cidade de Piracanjuba, e cito muito esse exemplo lá em Piracanjuba. Essa lei já existe há mais ou menos uns 15 a 20 anos. Para todo estabelecimento que vende bebida alcoólica, não só distribuidoras, bares, restaurantes, de domingo a quinta-feira, meia-noite ela deve ser fechada, sábados, domingo, aliás, sextas, sábados e vésperas de feriados, esse período se estende até às 3 da manhã. Então, também lá tinha esse problema de violência, lá tinha um posto famoso que tinha uma loja de conveniência, sempre na madrugada dava briga, às vezes essas brigas eram um pouco mais contundentes, assim, no sentido de volume de pessoas brigando. Não era uma briga justa, não era um contra um, eram 10 contra 1, 20 contra 2. Dali tinham situações mais pesadas que adivinham dessa prolongação da atividade comercial. Então, em que pese o comerciante não ter a culpa ali, acaba que ele que paga pelos maus fregueses, pelos maus clientes, né? Mas eu também sou dessa de proibido proibir, mas em algum momento a gente tem que abrir mão dessa nossa convicção aí. Realmente Goiânia estava tendo muitos casos de violências, de brigas, né? De inclusive de assassinatos, né?
1: Sim.
2: Por causa do excesso de consumo de bebidas alcoólicas. Como eu disse, não é culpa do empresário, não é culpa do empreendedor, é culpa do mau cliente. Mas, infelizmente, aqui a gente, os bons pagam pelos maus, né?
1: E aí, queria um grande transtorno. Tudo isso que o doutor Pedro explicou muito bem. E também um grande transtorno para os vizinhos, é o barulho, é o cara que vai urinar, porque as distribuidoras não conseguem ter uma estrutura para atender com banheiros, etc. e tal. O cara bebe, enche a bexiga, vai para onde? Urinar na porta dos vizinhos, é o barulho e os casos de assassinatos, que a polícia, a gente vive um momento muito importante na questão da segurança pública, mas quando ia para essa parte das distribuidoras, a violência nas distribuidoras, o número era bastante expressivo, o que gerava essa preocupação para a polícia. Por isso que esse projeto foi bastante aplaudido e vem dando certo. É o tipo da coisa. Não dá para a gente aplaudir você fechar um estabelecimento. Daqui a pouco fecha um açougue porque os caramelos estão invadindo os açougues e está criando um transtorno. Vamos fechar a partir de tal hora. Acho que isso não é bacana, até porque o Estado tem que oferecer a segurança a despeito de qualquer adversidade. Mas, às vezes, acaba dando, como explicou bem o doutor Pedro, acaba a gente tendo que abrir mão de algumas convicções para um bem coletivo, um bem maior, né, Zana?
3: Tiago, você sabe que esse assunto eu discuti com o Maicon lá, e ele estava tomando a frente de uma mobilização no sentido contrário, de manter em aberto. E eu até disse pra ele, cara, os bares e restaurantes sofisticados do Marista têm essa mesma legislação? Isso não, lá eles podem ficar abertos. Aí eu entendi isso como um preconceito, né? Por que que lá? Porque lá também tem briga, eu já vi briga lá. Aí eu fui conversar com o empresário lá do Marista. Aí ele disse, cara, aqui a gente tem estrutura. Se der briga aqui, tem segurança, tem tal, aqui a gente consegue conter, né? Então, no bom senso, no equilíbrio, né? Talvez seja melhor mesmo, já que essas distribuidoras não têm a estrutura que tem um grande empresário do setor Marista. Para a segurança das pessoas, é melhor que se feche sim. Aí eu formei essa convicção e até me reportei ao Michael. Olha, agora eu estou de acordo.
1: Acaba sendo legal.
2: Acrescentando, tem a questão também do sossego público. Eu moro aqui no setor Bueno e próximo à minha casa tem um posto de gasolina que tem uma loja de conveniência e não foram centenas de vezes que eu saio domingo de manhã para fazer alguma coisa, ir à missa, enfim, para algum compromisso pela manhã, pessoas viradas da noite lá com som. A gente passa a noite toda ouvindo aquela música chata que ele gosta, mas a vizinhança ali não gosta.
3: Nunca toca
2: música.
3: Caetano, né?
2: Nunca toca uma música, né? Enfim. Então, além da questão da violência, tem a questão também do sossego público, né? Pegando o meu caso do setor Bueno aqui, que é uma região muito densa, né? Questão populacional, aí tem uma meia dúzia, compra o carro, enche o carro de som e ele precisa de algum lugar para tocar esse som, achou a conveniência. E vira a noite, né? De sexta para sábado, de sábado para domingo, e nós que não gostamos daqui, preferi ficar em casa, fui várias vezes obrigado a participar da festa deles lá sem sequer ser convidado. Mas faz parte. Então, eu sou a favor, pelo menos nesse primeiro momento, até a população se educar quanto a isso. Depois a gente volta à programação normal.
1: E a questão da educação é certamente, ou a gente tem essa convicção de que dificilmente vai mudar nessa educação, porque, enfim, é um problema muito mais complexo. Questão do cara ter o respeito. Olha, eu não vou aumentar o volume tanto aqui do meu som, do meu carro, da minha casa, porque o vizinho, pô, tu tá incomodando. Além de ter pessoas, às vezes, idosos, crianças, autistas, que tem um prejuízo tão enorme. Cachorros, né? Os cães, com esse bando de idiotas soltando fogos em jogos, em época de jogos, Copa do Mundo, por exemplo. a questão da educação, dificilmente o cenário vai mudar, mas é preciso ter essas mudanças na lei. E aí acaba tendo esse êxito, lamentavelmente. E a questão do som é outro problema que as autoridades poderiam, enfim, criar alguma estratégia para resolver. Arruma um espaço para essa turma que gosta de ouvir o som estourando e deixa os caras lá, querem estourar os tímpanos, vai para lá, vão para lá e se virem. Mas não dentro da cidade, nas ruas, por exemplo, cara, você está passando cheio de problemas, pessoas da... problema de saúde, enfim, vários dissabores você enfrentando na rua para um cara do lado com som quebrando o vidro do nosso carro, absurdo demais, a questão da educação. E falando em educação, educação política, hoje, por exemplo, doutor Pedro, há 3 meses das eleições, já começam a ter algumas mudanças, já nessa data, a gente lembra que o dia 30, para quem apresenta programas de rádio, TV, quem é comentarista também, não pode mais participar nessa condição, até o pleito. Hoje, há 3 meses, tem alguma mudança já mais drástica ou ainda não estamos, esperar mais algum tempo para a gente perceber, e os políticos, candidatos devem ter essa atenção a partir de que data, por exemplo?
2: Hoje é uma data importantíssima para o período eleitoral. A nossa legislação, ela prevê que há três meses que antecedem as eleições, começa um período crítico, né? Começa um período crítico. Por exemplo, os candidatos, eles não podem mais participar de inaugurações de obras públicas. Então, quem é candidato está proibido de participar de obra pública. Não quer dizer que o governo não possa entregar a obra. Pode. O que não pode é o candidato estar presente. Vamos tomar, por exemplo, o nosso governador Daniel Vilela. O governo continua. Em que pese ele seja pré-candidato a governador para a reeleição, o governo continua. Então, a máquina administrativa, ela continua trabalhando e continua entregando.
1: Lançar ali, pode, doutor? Desculpa te interromper o raciocínio. Lançar uma obra, por exemplo, vou assinar aqui a...
2: Eu entendo que não, que nesse caso ele poderia estar, ele pode fazer o lançamento, mas não pode tornar aquilo um evento político. A gente tem que tomar esse cuidado. Como eu disse, a
1: garantir nem vai lá, né? Faz remoto, libera
2: a máquina, continua funcionando. Certo. Que ele não pode transformar o lançamento de uma obra em um evento político para não ter a possibilidade de usar a máquina a favor da sua pré-campanha e daqui a pouco a sua campanha eleitoral. Então, hoje, a partir de hoje, candidatos não podem estar presentes em entregas de inaugurações de obras públicas. Se houver, como eu disse, a máquina continua trabalhando, podem haver entregas, inaugurações de obras, desde que com a ausência do candidato. E nessa inauguração, nessa entrega de obras, não podem ser contratados shows artísticos com dinheiro público. É outra proibição que se conta a partir dos 3 meses que antecedem as eleições. Outra proibição, outra situação. Hoje, para quem é servidor público, que deseja ser candidato agora no pleito 2026, eles devem estar desincompatibilizados, palavra trava-língua, né? Então, a partir de hoje, passa a correr o prazo último de desincompatibilização, que são 3 meses que antecedem as eleições. Como hoje é sábado, essa providência deveria ter sido tomada ontem por questões de publicação em diário oficial, né, dessas exonerações. Então, hoje é uma data muito marcante, muito importante para o período eleitoral. Como eu disse, né, revisando, proibição de participação de obras, entregas de obras públicas, proibição de contratações de shows artísticos para a inauguração de obras e o período de desincompatibilização.
1: Esse período é aquele também que não pode exonerar os servidores?
2: Também começa, tem essa proibição. Os 3 meses que antecedem as eleições até a data da posse, tem essa proibição de fazer exoneração, uma previsão do artigo 73 da Lei 9.504.
1: Doutor Pedro, e no caso, o senhor deu exemplo do governo do estado que participa da eleição, buscando a reeleição, nem obras do estado, nem obras municipais. Ele também não pode ir. Tem uma inauguração lá em Senador Canedo que não tem relação nenhuma com o estado. Ele não pode participar.
2: A legislação, ela fala da proibição de obras, até porque o prefeito pode estar engajado na campanha do candidato a governador. Então pode transformar um evento municipal num palanque para uma candidatura de nível regional.
1: O vice pode isso?
2: Qualquer candidato. Candidato não pode estar presente.
1: No caso, não tem um vice aqui, porque ele já é o vice. Mas se tivesse, o Caiado seria proibido e o Daniel também estaria na chapa.
2: Sim.
1: Também estaria proibido. Então, agora, se ele não fosse nada, se ele fosse o vice e o Caiado estivesse buscando a reeleição, por exemplo, fazendo aqui um exemplo para facilitar. Se o Caiado fosse candidato a vice, o Daniel fosse o vice do Caiado, mas não fosse disputar a chapa, fosse retirado, preterido, aí ele poderia, porque não está participando.
2: Sim, do pleito. A proibição é para o candidato, para o gestor.
1: Para o candidato. Deixando bem claro isso, inclusive, tinha essa dúvida. Nas obras municipais também não pode, porque pode ser entendido que ele está lá se beneficiando de alguma coisa. Tem que ficar ligado, né, Zane? Esses candidatos, para depois que tomar posse, não perder o mandato, né? Porque a justiça eleitoral está aí e é bem rápida ela, inclusive, né?
3: Tiago, a gente está vivendo um momento de muita judicialização do processo político, né? Então, quando você perde na arena política, você vai para o judiciário.

0: o espírito sai do corpo, o corpo está lá, mas o espírito já está dentro do diretório, já está nas estratégias políticas, eleitorais. E o que a gente espera, como cidadão que sou, né, um mero eleitor, é que os candidatos respeitem a legislação, porque se ela foi feita, porque há uma razão de ser. É o nosso processo democrático. Porque, afinal de contas, se utilizar a máquina pública para fins eleitorais privados, né, para os partidos, é uma distorção democrática. Isso não pode acontecer. Quem é democrata respeita a lei. Né? E a gente espera também, como cidadãos, a boa política, que os candidatos, aí temos bons nomes, né? O Marconi Perillo é um bom nome. Como é que vai dizer que esse homem é ruim? O Daniel Vilela é um bom nome, o Wilder é um bom nome, e o PT apresentou o Luiz Sérgio. Até o momento, né? PT tá retardatário aí na disputa, mas vai apresentar, e é um partido de muita expressão, e que eles discutam propostas, apresentem os problemas que o Estado tem e mostre, aponte as soluções, que não hajam ataques pessoais, que não haja picuinha política, porque ao final de tudo, o que está em jogo é a vida do povo. E a política, ela define a vida do seu povo, seja para o bem ou seja para o mal. E a democracia é tudo, sem ela não há caminho.
1: Agora 8:19, obrigado pela tua participação no 984761610. Várias perguntas já chegando para os nossos debatedores. O Marcelo está aqui mandando um bom dia e faz pergunta se pode colocar uma bandeira nesse período. Imagino que seja agora nesse período. Ele não fala do período, não, mas ele está perguntando se pode colocar uma bandeira na motocicleta dele com a imagem do candidato que ele está apoiando. Pode, doutor?
2: Antes de responder a pergunta do Marcelo, só pegar o gancho aqui do termo que diz que a máquina pública está offline, né? E voltando um pouquinho na minha fala da questão das proibições, que eu deixei de falar aqui, a partir de hoje também é proibida a propaganda institucional. Então, o governo, no caso, as eleições de 2026 são o governo nacional, né, a presidência da República e governo de estado, então os órgãos estatais, os municipais não entram nessa vedação. Então, os órgãos do estado de Goiás e da União, aliás, do estado de Goiás, de todos os estados, né, e da União, são proibidos a partir de hoje fazer propaganda institucional. Então, aquela informação de inauguração de obras, inauguração de entrega disso, entrega daquilo. Então, a partir de hoje, se a gente acessar os sites do governo, tanto da União quanto dos estados, a gente vai ver que o site está limpo de todas aquelas agendas de governador, agendas de presidente. Então, a partir de hoje também tem essa vedação.
1: Ô, doutor, antes de ir pro Marcelo aqui, pegando um gancho, senão a gente esquece, e aproveitando explorar a tua inteligência nesta área, e eu nunca lembro disso ter acontecido, mas me parece que houve uma proibição, não vi ainda nada oficial por parte da Polícia Militar de Goiás, mas me parece, nos bastidores, me parece que houve uma proibição de entrevistas de policiais da ativa, claro, em veículos de comunicação neste período. Eu desconheço essa legislação, nunca vi isso acontecer e queria ouvir a tua opinião, se de fato isso acaba infringindo a legislação, está ferindo a nossa legislação, se eu trago aqui um policial para falar de uma ocorrência de ontem, numa porta da distribuidora, por exemplo, um crime que aconteceu, isso está ferindo a legislação e por causa do governador atual, que é candidato?
2: Não, eu desconheço, até porque a legislação que regulamenta esse período de pré-campanha, ela permite que pré-candidatos dêem entrevistas. Então, é permitido. Agora, se há uma vedação interna da corporação, aí eu não conheço se tem essa proibição ou não. Até porque a polícia, ela tem a sua assessoria de imprensa, então o correto seria essas manifestações serem feitas de situações institucionais serem feitas a partir da instituição, da assessoria de imprensa própria da polícia. Não vir um policial que participou, a não ser que ele seja candidato, designado pela corporação. Ó, vá lá representar, já que você participou dessa operação, vai lá, você tem mais detalhes para passar para o público. Eu vejo é isso. Então, se tem uma proibição interna da polícia, eu desconheço. Mas na legislação eleitoral, ela não, eu não conheço essa proibição, não.
1: Não tem. Então, se alguém criou.

0: isso, superiores da polícia, criou da própria cabeça, porque não tem nada que fale disso. Acho até um absurdo. O policial não é candidato, ele continua a vida dele, a despeito da eleição, a vida continua, eles têm que um trabalho e têm por obrigação, são agentes públicos, têm por obrigação de prestar informações à população. Tão somente. Agora, fazer esse link com a eleição, acho que foi uma maluquice total, se de fato isso aconteceu, alguma ordem de algum superior da Secretaria de Segurança Pública proibindo os policiais de darem entrevistas. É a informação que a gente está tendo. Inclusive, eu tentei entrevista para essa semana, desde o dia 30, com policiais, e a informação que eu recebi deles é que havia essa proibição, mas nada muito oficial. Então, a gente aguarda um posicionamento. Se já houve, até peço desculpa. De ontem para hoje, até ontem, no final do dia, não vi nenhuma posição da polícia informando isso. De que, enfim, querem se resguardarem. Não entendi exatamente. Eu tô aqui diante de um jurista que entende também que não tem nenhuma legislação vedando a participação de policiais no período de eleição, numa entrevista, por exemplo, para falar de qualquer outro assunto da área deles, é claro. Pergunta do ouvinte, do Marcelo, sobre bandeirinha na motocicleta. Pode colocar a bandeirinha dele lá pro candidato dele, doutor?
1: Marcelo, seguinte, a nossa legislação, a gente brinca no meio eleitoral aqui, que a nossa legislação, ela proíbe tudo e abre exceções. E com propaganda em veículos não é diferente. Tanto que a nossa legislação diz que é proibida propaganda eleitoral em veículo automotor, e aí se inclui a motocicleta, salvo, aí ele abre a exceção. O adesivo micro perfurado até a extensão total do para-brisa traseiro, que são os famosos citrus, e adesivos em outras...
0: Peraí, vai devagar, não entendi, foi nada, doutor. O adesivo furo...
1: Micro perfurado, que é o citru.
0: Aquele pequenininho que
1: não, fica... o citru.
0: É o maior.
1: Até a extensão total do para-brisa traseiro. Então, o candidato, ele pode pôr o citru até o espaço total do para-brisa traseiro. E em outros locais do veículo, até a medida de meio metro quadrado, que é o adesivo permitido. Então, se a gente for olhar a letra fria da lei, é proibida a bandeira. Aí, da mesma forma, é proibida a propaganda em vias públicas, exceto o uso de bandeiras móveis, mesas para distribuição de material impresso, desde que não atrapalhe o trânsito de pedestres e de veículos. Então, a gente sempre começa, é proibido, salvo, e abre uma exceção. Então, se a gente for olhar a letra fria da lei, dá-se a entender de que o uso de bandeira em veículos, não só na motocicleta, mas em veículo, num carro também, seria proibido, porque ela não é uma bandeira, ela não é um móvel, ela está afixada. Muito embora não esteja parada, o veículo está em circulação, mas a bandeira está fixa no local, que é o carro ou a moto. E a questão da proibição de propaganda eleitoral em veículos automotores, exceto os adesivos. Então a gente tem essas interpretações. Mas a gente vai ver de monte aí carros e motos com bandeiras. Então não sou eu que vou falar nem sim nem não. Mas tem essa interpretação que a gente faz aí dessas proibições. Primeiro, da bandeira tem que ser móvel. Mas o móvel mas ela no carro, apesar, como eu disse, ela está em movimento, mas ela está fixada. E aí entende-se pela bandeira móvel é com a pessoa segurando essa bandeira. E também a proibição de qualquer propaganda em veículo automotor, exceto os adesivos nessas dimensões que eu disse, né? O citro
0: para-brisa traseiro. Olha aí, para quem tá na nossa live, tá, é isso aí, né, doutor?
1: Exatamente. Pra esse assiste. É o adesivo que é permitido, né? Que é o citro, aquele adesivo furadinho, que não atrapalha a visão do motorista ao olhar no retrovisor.
0: Pode dizer lá que o sujeito é candidato, pode ter a foto dele.
1: Sim, hoje ele é pré-candidato, né? Hoje pré. Então pode fazer sim um adesivo como um pré-candidato. Pedro Buritizal, pré-candidato a deputado estadual. E eu sou bom de rima, você viu,
0: né? Tá certo. Ó, tem mais várias perguntas aqui para o doutor Pedro, para o Rodrigo Zani também. Uma outra é do meu colega, o jornalista Lucivan, lá de Anápolis, doutor. Ele faz a pergunta seguinte: pode exonerar funcionários dos municípios também? Porque a eleição é estadual e nacional, eleições gerais. O cara que não tem nada a ver com essa eleição, que está lá no município, o prefeito pode exonerar ou fica também vedada a partir de hoje?
1: Vamos lá. A vedação, ela não se atinge os ocupantes de cargos comissionados. Então, tanto o governo federal, o governo estadual, o governo municipal, eles podem fazer exonerações e nomeações de cargos em comissão. E também aqueles concursados que exercem alguma função de confiança, eles também podem perder essa função de confiança e pode ser nomeado outro para exercício de função de confiança. Então, aqueles cargos de nomeação e exoneração ad nutum, que a gente chama isso, né, o termo técnico jurídico é esse, eles não entram nessa proibição das nomeações e exonerações. Então, o comissionado pode ser, sim, né, em qualquer esfera, ele pode ser nomeado e exonerado, sim. Tem essa prevista na lei, essa ressalva, essa exceção.
0: É muita coisa, né, Zane, para a pessoa se tornar um candidato e se não tiver um jurídico com a competência do doutor Pedro, o cara vai disputar a eleição, vai gastar dinheiro, tempo, discurso e pode perder o cargo, se eleito for, por causa de um detalhe que é difícil de saber, com todos eles, né?
2: Tiago, alguns detalhes aqui. Eu vi o doutor Pedro aqui falando que a legislação, ela proíbe, mas libera. Proíbe, mas dá... veta, mas dá margem. Cara, lembrei de uma coisa aqui. Isso é histórico no Brasil, né? O Brasil é assim. Aquela expressão, para inglês ver, são as leis que o Brasil ia lançando sobre a escravatura, né? Porque o Brasil estava sendo pressionado pela Inglaterra para acabar com a escravatura, e a primeira lei foi a dos 60 anos, né? Agora você imagina, aos 60 anos, um escravo naquela época já chegava morto. Ele não tinha vida aos 60 anos. Então fazia uma lei pro inglês ver. Não, a gente tá contendo. Depois a do ventre livre. O menino nascia, ou a menina, ele ia morar onde? Na senzala, então para inglês ver. E a Lei Áurea também veio num momento que já não tinha mais condições, né? Já havia pressão internacional, já havia muitas revoltas internas, foi assinado e a monarquia caiu quase que 3 anos depois, né? Então o Brasil é isso, cara. Brasil é o país do jeitinho, né? Sempre foi, infelizmente. Agora, as campanhas, doutor Pedro, Thiago, eu participei de várias, eu sei lá quantas campanhas que eu já participei, também em todas as esferas, e hoje a campanha tá muito profissional, Thiago. Tanto do ponto de vista do marketing, da legislação, das estratégias, cara, é pesquisa todo dia, estatística, logística, ística e profissionais. E a essência, a alma da política, o coração da política, os verdadeiros políticos, os estadistas. Hoje um candidato, ele é fabricado de um dia para o outro.
1: É verdade. Eu costumo dizer, Rodrigo, que se um candidato, ele tiver um tripé bem alicerçado, e esse tripé eu coloco o marketing como marketing não só de propaganda, mas o marketing de estratégia também. Um jurídico para orientar e um contador para fechar as contas dele. Se ele tivesse tripé bem alicerçado, o candidato ele fica secundário.
2: Eu vou colocar um pé acima e um padrinho forte, um sobrenome.
1: Ele é secundário. Então, porque, como você disse, a gente fabrica um candidato com muita facilidade. A gente precisa de um tempo. Eu não vou chegar hoje para ser candidato em outubro agora e ser, né, um candidato viável. Mas a pessoa que tem um projeto de vida, que queira ocupar algum cargo público, ele começa, pelo menos, vamos pensar agora, a gente está em 2026, eu quero ser deputado estadual em 2030. Se eu começar agora a me construir para ser um candidato viável em 2030, e lá na frente já tem uma imagem construída, já tem uma estratégia definida, já tem um marketing já me orientando, tem um jurídico me dizendo o que eu posso, o que eu não posso, e me blindando e atacando o meu adversário. E o contador para dizer como que eu ganho, arrecado dinheiro, como que eu gasto dinheiro, e eu fecho essa informação para a Justiça Eleitoral aprovar minhas contas, o candidato ele fica secundário, a pessoa fica secundária. Então, a técnica por trás disso aí, para mim, é 60%, 70%, e o candidato é 30%.
0: Por isso que é importante você contratar bem, né? Convocar bem a tua equipe que vai estar por trás, do lado, à frente da tua campanha, senão quebra a cara. Não adianta só ter um rostinho bonito e um belo penteado que você vai bater a eleição, não. Vamos pro intervalo, daqui a pouco a gente volta com outras participações também. Pelo 984-7610, manda sua pergunta, dê o seu palpite. Quem vai ganhar, o Brasil ou a Noruega? Eu falando de Copa do Mundo também. Não podemos esquecer que amanhã tem jogaço Brasil e Noruega.
1: Amanhã é domingo já.
0: Amanhã é domingo. 8h33, daqui a pouco a gente volta.

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9: 8h35, de volta com o nosso do bom e do melhor, este sábado, dia 4 de julho. Obrigado pelo carinho, pela audiência aqui na Bandeirantes, 98.7 FM. E também, se você quer, além de ouvir, assistir, acompanhar as imagens do nosso programa, vai lá no nosso YouTube, inscreva-se no nosso canal, deixa seu like, sua curtida, compartilha a nossa live no grupo da família, dos amigos, o grupo que você participa de debate político, que estamos hoje a tratar de um assunto muito bacana, assunto político, as eleições hoje, 3 meses para o pleito. É, nunca antes uma eleição foi tão disputada, que será tão disputada, a não ser que os candidatos desistam, mas parece mesmo que este ano vai ter um pleito muito disputado para as duas vagas, para o Senado, duas vagas esse ano, né, doutor Pedro? E para o Executivo também. Não tá fácil, pro Palácio das Esmeraldas não tá fácil esse pleito de 2026. E falando sobre esse assunto, nós estamos recebendo o Dr. Pedro Buritizal, advogado eleitoralista, e o Rodrigo Zani, analista político, produtor rural, conversando com você. Manda sua pergunta para o 98476110. Eu vi uma análise essa semana, doutor, depois no pós-discussão Michele Bolsonaro e Flávio, de que a Michelle sairia pro Repúblico. Uma análise maluquice total, mas essas maluquices a gente precisa tratar também para saber se tem algum fundo de verdade, de que a Michelle Bolsonaro, ex-primeira dama, sairia do PL, já abriu mão da presidência do PL Mulher, sairia do PL nesse momento para ir para o Republicanos e com apoio do Tarcísio seria candidata a presidência da República. A legislação permite que isso aconteça, doutor Pedro?
10: Antes de responder, me permite te mandar um abraço?
9: Por favor.
10: Pro meu amigo, doutor Welmes Marques, que participa com você aqui no
9: programa.
10: Daqui
9: a pouquinho vai estar aqui.
10: Vai estar aqui? É o meu professor de direito eleitoral, tudo que eu sei que eu devo a ele.
9: Dizem que ele joga bola, mas não joga nada, né?
10: Não, ele é melhor advogado eleitoralista do que futebolista, viu? Então, o Welmes, tudo que eu sei no eleitoral, que eu aprendi com ele, é um cara sensacional, me mandou uma mensagem aqui dizendo que está nos ouvindo aqui.
11: Ah, então, Welmes, grande advogado e grande ser humano. É o nosso amigo aqui também.
9: Gente boa.
10: Principalmente, demais. Né? Ser humano. É um cara espetacular que eu tenho um prazer imenso de aprender muito com ele. Somos sócios, somos amigos já de longa data. Então, mandou uma mensagem aqui, mandando um abraço pra todos nós aqui, dizendo que você tá nos ouvindo. E bom saber que ele vai estar aqui. Vou aguardar pra dar um abraço pessoal.
11: Ele tá ouvindo a gente?
10: Tá, me mandou uma mensagem.
11: Então, eu vou ouvir ele.
10: Então,
11: a gente sai daqui e ouve.
9: Vocês vão embora e vão ouvindo a nossa programação. O doutor Elmes, ele faz lá o churrasco lá em Fazenda Nova e não chama a gente. Não,
10: ele tem esse defeito. É. Só, mas no mais é um cara sensacional. Então, vamos lá. A questão da Michelle, eu vejo como impossível, inviável a candidatura dela para outro partido, a presidência da República, né, para outro partido. Porque a Constituição, ela traz alguns requisitos que chamam condições de elegibilidade. E uma das condições de elegibilidade é que o candidato ou a candidata esteja filiado a um partido político. E aí vem a legislação que regulamenta os partidos políticos, a lei das eleições também, que diz que esse período de filiação partidária para que seja apto a candidatura a qualquer cargo eletivo é de no mínimo 6 meses antes das eleições. E 6 meses antes das eleições foi dia 4 de abril. Então, quem fez a sua filiação partidária até dia 4 de abril está apto a candidatar-se a qualquer cargo eletivo. Ela pode, sim, sair do PL e se filiar ao Republicanos. Ela pode. A proibição não é de filiação. A proibição vai ser de candidatura, porque ela não vai preencher a condição de elegibilidade de filiação partidária mínima de 6 meses naquele determinado partido, que seria o Republicano.
9: Filiada pode.
10: Ela pode se filiar.
9: E já automaticamente se torna, sim, filiada.
10: Ela não só tem, não vai ser candidata.
9: Não tem proibição para filiação.
10: A filiação não. A e candidatura,
9: aí,
10: sim.
9: Nem se lá cria-se uma tese, doutor Pedro, com a defesa dela. Olha, tô sendo perseguida, tá havendo vários dissabores aqui no PL. E eu, em decorrência disso, tenho minha família, tenho meu marido que tá doente, tá preso e tal, e eu quero sair candidato.
10: Eu entendo que não, até porque o marido dela é o pai do Flávio.
9: É uma tese complicada, que não vai dar muito, né, certo para a justiça eleitoral.
10: Eu entendo, né, que não, que a candidatura dela à presidência da República por outro partido, para mim, ela é natimorta, ela não tem nenhuma viabilidade por essa situação. Um dos requisitos de elegibilidade, uma condição de elegibilidade, é a filiação partidária mínima de 6 meses antes das eleições, e a gente nós estamos já apenas 3 meses antes das eleições.
9: Pode, então, colocar o nome para disputar internamente o pleito para presidente. Isso ela pode, para as convenções.
10: Para a convenção no PL,
9: ela,
10: sim.
9: Não tem autorização não, nenhuma. Eu sou pré-candidata à presidência da República, sim, e vamos escolher.
10: Vai para a convenção nacional, do diretório nacional, e a convenção vai decidir quem seria o candidato, ou candidata, a presidência representando o PL, mas somente dentro do PL. Em outra agremiação, eu vejo como improvável.
9: Impossível. E aí é votação, doutor, essas convenções? Ou o presidente lá que dá candidato?
10: Não, é votação. Né? Tem os delegados, cada estado tem os seus representantes que vão representar os diretórios estaduais na convenção nacional. E aí a convenção abre, dizendo, nós temos aqui, né, vamos pegar esse exemplo, Flávio Bolsonaro como pré-candidato, Michele Bolsonaro como pré-candidato, fazem as cédulas e faz a votação. Tem um período, né, tipo das 10 às 16 é o período de votação. Tô inventando esse horário, não é isso, claro. Não, tá? Das 10 às 16, às 16 fecha a votação, faz a apuração e depois diz, quem ganhou foi o A ou o B.
9: Um delegado por estado?
10: É mais,
9: tá certo. Então aí, de repente, Zane, como aquele clichê que a gente sempre fala na política, tudo pode acontecer, quem sabe ela consegue conquistar o coração dos delegados e delegadas do PL para que ela possa passar pelo Flávio nas convenções.
11: Eu prefiro me abster, então vou falar uma metáfora aqui. Numa monarquia, quando o rei se ausenta, assume a rainha. Os filhos têm que esperar a rainha para assumir, né? E numa empresa que tem dono, é o chefe que manda. O funcionário não dá palpite. Agora, se quer saber a minha opinião, a Michele, como candidata, daria mais trabalho pro Lula do que o Flávio.
9: São várias análises que estão indo ao encontro dessa tua fala, desse teu pensamento, né, doutor? E aí, não falando do doutor eleitoralista, mas mais um pouco analista político, muitos dizem que a Michele seria um nome mais forte, mais intenso para disputar com Lula do que o seu enteado, né? A despeito de briga, continua, sim, sendo enteado, claro, enteado, né? E continua sendo enteado. Seria o nome dela.
10: Já ouvi essa análise, sim, né? Não só aqui, mas já em outros analistas, outras conversas, de que a Michele seria o nome mais leve para ser levado.
9: Por que o Flávio não cede isso?
10: Na política a gente trabalha muito com vaidade, né? Então, acredito que é muito por isso.
9: Pode ser vice um do outro?
10: Sim, pode, pô. Chapa pura, pode sim. Como o Kassab foi anunciado agora como pré-candidato à vice-presidência com o Ronaldo Caiado. É, chapa pura.
9: Seria um erro o PL, chapa pura, né? Porque já fizeram, o partido fez isso, ou não o PL, né? Mas é, o Bolsonaro tá. É, o PL fez isso. É, o Bolsonaro tava no PL, não era PSL quando ele foi eleito. Fez isso com republicanos do general. Era republicanos? Agora, mas era um partido diferente. PRTB? Era o PRTB, é, né? Então,
10: com Mourão.
9: Fizeram isso. Aí depois foi com chapa pura com o Braga Neto. E aí foi uma análise também considerada errada, que deveria compor com outro partido, que teria batido a eleição, né? Aqueles 2 milhões e poucos de votos, que teria batido a eleição em relação ao Lula.
11: Inclusive, Thiago, o Lula disputa eleição desde
9: 89.
11: E ele disputava sempre uma composição com a esquerda. Era o Lula, e sempre o vice era da
9: nunca
11: esquerda.
9: Nunca foi puro centro.
11: Quando o Lula chamou o empresário José Alencar, inclusive do PL, ele ganhou a eleição.
9: É, vocês são mais jovens, viu? Acreditem.
10: Eu vi no Google isso aí.
11: É, a Dilma.
9: O PT foi eleito presidente, assumiu
11: a presidência. E o mesmo Valdemar da Costa Neto era o presidente do PL, indicando o vice do Lula.
9: E a gente fica brigando
11: por causa de polícia. Você boba, essa conversa toda, eles é tudo amiguinho. E aí, cara, teve o problema do impeachment, da prisão do Lula, e lançaram o Haddad, que é um cara sensacional, irmão. Eu sou fã do Haddad. A vice, a Manu, também sou fã dela, mas uma chapa pura. Perdeu.
10: É, ela tava no P.
11: Ela tava no PC do B, agora ela mudou de partido.
10: Mas sempre de esquerda, né?
11: Grande nome de que os pais têm, os dois, Haddad e Manuela. É preciso ter inteligência para poder fazer composição. Agora, a questão do Flávio, Thiago, querido Pedro, Vintes. Tá óbvio que o PT escolheu o Flávio, né? Tá óbvio. O PT quer enfrentar o Flávio.
9: É. E aí, se a direita quiser ganhar a eleição do Lula, se continuar essa mixórdia, essa bagunça que tá tendo, vai perder. Vai perder. Isso é uma questão óbvia, né? Nem é opinião, do jeito que tá indo. E arrisco a dizer até em primeiro turno. Se continuar desta forma, poxa, desrespeito total. O cara falar de mulher não sabe votar. A questão do banco, uma confusão muito grande. Tem que tomar muito cuidado. Eu não sou assessor de direita nem de esquerda, estou aqui como jornalista, estou aqui para perguntar. Mas, se querem uma observação, se for para ganhar a eleição do Lula, tem que deixar a vaidade do lado, a vaidade que o doutor Pedro falou aqui, deixa a vaidade do lado e conversa, gente. Conversa, vamos aglutinar, vamos se aliar, porque senão vai ser derrota. Né? Enfim. Mas tá aí, eles são grandes, né? Grandes, maduros, maiores de idade e sabem o que estão fazendo. Outra pergunta aqui, até do meu xará, cadê a pergunta que ele tinha feito para o doutor Pedro? Pois eu vou achar aqui uma pergunta, era sobre comício. Isso aqui já tem muito tempo, os shows mícios, chamado show mício, né, doutor? Tem muito tempo que foi proibido, não pode hoje em momento
10: não,
9: nenhum,
10: não,
9: né?
10: Não pode ter nenhum.
9: Nem durante a campanha, os 45 dias,
10: não. Não, não, não, não pode ter nenhum artista animando um comício, não.
9: E o cara, o artista, ele pode se declarar, por exemplo, em suas redes sociais, que apoia fulano ou cicrano a partir de agora?
10: Pode.
9: Pode.
10: Desde que essa manifestação seja gratuita. Eu não posso receber para declarar o apoio. Eu tenho que ser espontânea, tem que ser de um apoio de convicção, não como uma espécie de publicidade, né? Os influencers hoje, as publis, né?
9: Eu já vi muitos esses influenciadores, bastidores, é claro, falando, vamos ganhar muito dinheiro nessa época da campanha, porque o fulano lá pediu meu apoio, tal. Se fizer isso, se for debaixo do
10: aí
9: de maneira irregular, crime,
10: aí
9: né?
10: É caixa 2 de campanha, é crime, e tanto o candidato quanto o influenciador, quem paga e quem recebe, estão cometendo um crime eleitoral, tem crime
9: nem
10: previsto.
9: Nem com CNPJ, com nada, não pode não fazer isso para declarar apoio.
10: Fazer pagamento.
11: Doutor Pedro, não. Thiago, era melhor manter o showmício.
9: Se fosse.
11: Saía mais barato.
10: Eu para ser sincero, eu sou a favor da volta dos showmícios. Por quê? Hoje existe um teto de gastos para cada tipo de candidatura. Por exemplo, se um candidato a deputado estadual pode gastar R$1 milhão na campanha dele, eu tenho R$1 milhão para gastar. Se eu quiser gastar todo o meu dinheiro de R$1 milhão num show do Gustavo Lima, problema meu.
11: Aí vai encher a cidade toda lá, velho.
10: Problema meu. Aí eu não posso fazer mais nada também, porque eu já bati meu teto de gastos. Agora, diz a intenção da proibição do showmício era que candidaturas mais abastadas tinham mais condições de fazer uma campanha melhor, contratar shows, em detrimento daquela campanha mais humilde. Mas a partir do momento que eu coloco, e não existia teto de gastos, agora existe um teto de gastos.
11: E financiamento público.
10: E financiamento público. Então, não, mas o financiamento público nem entra nisso aí, porque o privado também, né, pode. Não pode de pessoa jurídica, mas de pessoa física.
11: É o jeitinho brasileiro, né?
10: É, aí o empresário não doa com o CNPJ, faz retirada de lucro na pessoa física e ele vai lá e doa pra campanha. Enfim, é, só para dar trabalho pro contador do pessoal lá. Mas se existe um teto de gastos, e eu, como candidato, eu posso escolher ou contrato 200, qual que é pior? Qual que é pior no sentido, assim, de captação de votos? Eu ter condições de contratar 500 cabos eleitorais, que eu vou estar pagando em relação diária com ele, a pessoa estava ali, às vezes, com uma dificuldade financeira, eu vou lá e contrato essa pessoa, ou eu vou fazer um show em praça pública, vai lá, vai quem quer, vai o show, vai o fã do artista, não vai o meu eleitor. Qual que é pior? Fazer um show ou eu contratar 500 pessoas trabalhando comigo 45 dias? Qual que tem mais capacidade de influência? Então, pra mim faz muito sentido hoje essa proibição do showmício, porque eu tenho um limite de gasto. Eu não posso ultrapassar o teto. Uma vez que eu esteja dentro do teto, eu posso ter a minha autonomia de como gastar, óbvio, prestando contas de todo o meu gasto para a Justiça Eleitoral.
9: Gastar com o que quiser, né? Se existe um valor, poxa, aí você vai, você tem esse valor, mas tem certas proibições. Poxa, deixa o cara fazer da maneira que ele quiser.
10: E a nossa legislação hoje fica implicando com o tamanho de adesivo. Para se ter uma ideia, eu não posso afixar uma bandeira na minha casa, porque a legislação me proíbe a bandeira fixa. Eu não posso pôr um adesivo no portão da minha casa, porque a legislação permite na janela. E que casa que tem janela pra rua?
11: Doutor Pedro, Thiago, só um comentário. Jabuti não sobe em toco. Se isso tá na lei, alguém colocou esse jabuti lá. Uma outra questão. Eu fiz campanha há um tempo atrás em Minas Gerais. Você sabe que Minas, Bahia, Rio, São Paulo é o berço da política e talvez o lugar onde o Brasil é mais Brasil. Minas não tem mais, Thiago. Tá acabando campanha de rua. Não tem reunião, não tem comício, tudo tá concentrado nas redes sociais. Aí é um outro problema que eu queria pôr em discussão aqui, o tal dos algoritmos da rede social. Quem controla isso? Como é que isso é feito? Aí de repente um empresário lá dos Estados Unidos pode definir uma eleição aqui no Brasil. É muito perigoso.
10: É invisível.
11: Não, é uma empresa.
10: Sim.
11: É uma empresa.
9: Claro, e a tendência é essa.
10: Sim, porque hoje, vamos pegar, por exemplo, historicamente, contrata-se um cabo eleitoral para trabalhar 8 horas por dia por um salário mínimo e meio período por meio salário mínimo. Então, com R$1.600 hoje, com publicidades patrocinadas nas redes sociais, eu tenho um alcance imenso, infinitamente superior do que um cabo eleitoral vai me render.
11: Ô, doutor Pedro, lá nem santinho eles imprimiam direito, porque a população não gostava que sujava a rua. Se você sujar a rua lá, você perde voto.
10: Sim. E todo esse gasto que era feito da militância de rua, com material impresso, com contratação de pessoal, se ele for voltado para a internet, para a rede social, é um estrago que se faz com 10 mil reais. 10 mil reais dentro de uma campanha é dinheiro de café. É dinheiro de café. 10 mil reais.
11: Ah, eu ia falar sobre isso, doutor Pedro Chagas. As campanhas estão cada vez mais milionárias.
10: Sim.
11: Absurdo.
9: É. E aí, os caras que têm a bala, aí são os que acabam sendo...
11: Aí eu
9: sendo,
11: te pergunto, isso é democracia?
9: Sendo
11: cadê o povo, né, participando?
10: Não é?
9: Vamos, tem participação pelo WhatsApp também, pergunta de áudio? Coloca aí, o Zé do Norte, historiador, por favor, pelo 9847-6110, agora 8h53.
0: Bom dia, amigos da Rádio Bandeirante, quem está falando aqui é o Marcelo Amaral, prazer falar com vocês e um bom final de semana. Tiago, muitos eleitores têm dúvidas sobre as pesquisas. Cada candidato coloque a sua pesquisa, obviamente feito a maioria delas em suas redes sociais, e coloquem que cada um está na frente. Um, embora, coloca que está na frente, o outro adversário coloca outra pesquisa que está na frente. Como é feito isso? Como nós podemos acompanhar isso? Essa é muito das dúvidas dos eleitores.
9: Valeu, o Marcelo lá de Jaraguá, esse, né? De Jaraguá, é um ouvinte, se for o Marcelo de Jaraguá, um ouvinte de há muito que acompanha aqui a nossa programação. Grande abraço para Jaraguá, onde começou lá o lançamento da candidatura do a reeleição do Daniel e do Caiado à presidência da República. Pergunta dele, doutor Pedro.
10: Bom, Marcelo, bom dia, obrigado pela pergunta. Uma pesquisa, quando ela é feita, ela tem que obedecer alguns critérios objetivos. Então, tem toda uma metodologia, tem que ter um estatístico por trás para fazer a leitura dos dados. Ela tem que ser previamente registrada na Justiça Eleitoral. Nesse registro, tem que ter alguns dados que são obrigatórios, como quem pagou, quanto que foi, onde foi feita essa pesquisa, quantos eleitores foram ouvidos, faixa etária desses eleitores, a sexagem desses eleitores, faixa de renda desses eleitores, todas essas e outras tantas informações, inclusive o questionário que foi aplicado, eles devem ser disponibilizados para a Justiça Eleitoral para que qualquer um do povo, Ministério Público, outro candidato, partido, ele possa ter acesso a essas informações e ter acesso e poder impugnar se for o caso. Em relação a essa questão de fazer pesquisas nas redes sociais, aí já não é uma pesquisa, é uma enquete. Essa enquete, ela já não tem nenhuma metodologia. Aí, normalmente, quando se faz enquete, quem participa da enquete é somente aquele grupo da rede social que já é do próprio pré-candidato ou do candidato. Então, ali é óbvio que ele vai estar muito na frente do seu adversário, até porque está dentro da bolha dele. Então, em relação à pesquisa, ela é muito séria. Se o instituto que fez essa pesquisa e quem contratou essa pesquisa não obedecer esses requisitos legais, ele pode incorrer numa multa muito pesada, que pode passar de R$100 mil essa multa, por uma pesquisa falsa, por uma pesquisa fraudulenta. Então, é uma situação muito séria que deve ser observada em relação à aplicação dessas pesquisas. Então, como eu disse, tem toda uma metodologia, tem uma série de informações obrigatórias que devem ser passadas para a Justiça Eleitoral, alguém pode impugnar, né? Claro que com fundamento, e a Justiça Eleitoral pode ou não aceitar o registro dessa pesquisa. E aí, só para te dar um exemplo, a gente teve uma situação recente agora de uma pesquisa que foi impugnada pelo PL Nacional, logo após o vazamento dos áudios do Daniel Vorcaro com o Flávio Bolsonaro, saiu-se uma pesquisa onde demonstrou-se uma queda muito forte, aguda, do Flávio nas pesquisas. E aí, a advogada Maria Cláudia Buchianeri, que representa o Flávio, entrou com uma representação no TSE contra essa pesquisa, porque viu-se que antes de aplicar o questionário, passava-se o áudio vazado do Vorcaro com o Bolsonaro, com o Flávio Bolsonaro. Isso aí tende a induzir, aí depois de ouvir o áudio, olha, cadê os milhões para fazer o filme? Aí fala, você vota no Flávio Bolsonaro, sim ou não?
9: Tendenciosa na cara,
10: claro,
9: né?
10: Claro que não. Quem é que vai falar sim depois de uma dessa? Aí então, olha só a metodologia que foi utilizada nisso aí. Foi-se impugnada, o Tribunal Superior Eleitoral concedeu uma liminar para suspender imediatamente a publicidade dessa pesquisa, mas o estrago já tinha sido feito. A pesquisa tinha rodado no Brasil inteiro. Então, olha só, essa pesquisa, caso seja confirmada a liminar e mostrada que ela foi feita de forma fraudulenta, ela pode ser aplicada uma multa de mais de R$100 mil por causa dessas irregularidades feitas nas pesquisas.
9: Olha aí o problema, e esclarecido pelo doutor Pedro, olha, estouramos o tempo, somos escravos do tempo e não dá para mais nada, só para dar tchau. Vou passar para o Rodrigo, mas antes, deixa eu agradecer também o Ides Cândido, tá aqui mandando um bom dia para todo mundo. O Thiago Mariano tá aqui parabenizando o doutor Pedro pelas explicações. E o DR Danilo Retucci. É Retucci isso?
10: Retucci,
9: tá escrito Retucci, não sei se a pronúncia é Retucci. Tá parabenizando também o doutor Pedro pelo...
10: Se for o Danilo que eu penso, é o amigo de longa data de Piracanjuba.
9: Não, é o Danilo nosso, né? O chefe não, né? O Danilo Santos, Retucci. Retucci que... Agora eu fiquei na dúvida, meu chefe aqui, meu coordenador é Danilo Santos. Mas não sei, aqui a foto tá bem pequena, não dá pra perceber.
10: Eu acho que
9: perceber.
10: É o Danilo Retucci lá de Piracanjuba.
9: Se for meu chefe, é um chefe maravilhoso que tá aqui na live, bonitão, tá aqui com paletó, um cara sensacional. Se for meu chefe, Danilo.
10: Agora, se não for, não é tão bonito assim.
9: Não, agora, não. Se não for, é qualquer ô, Danilo aí.
10: Bicho. O Thiago gosta mais do chefe do que da mulher. Eu nunca vi ele elogiar a mulher dele desse tanto.
9: Chefe em primeiro lugar. Vamos embora. Rodrigo, obrigado pela tua participação.
10: Obrigado, meu irmão Thiago. Somos escravos do tempo da verdade. Um beijo aos nossos ouvintes.
9: Valeu, doutor Pedro. Obrigado pela tua participação e até uma próxima. E volta mais vezes que várias perguntas. Tem que ter um momento com o doutor Pedro que arrebentou.
10: Obrigado, Thiago. Obrigado, Rodrigo, pela companhia. Obrigado a todos que participaram e que nos ouviram aqui na Rádio Bandeirante. E sempre que tiver a oportunidade, estou aqui à disposição para a gente ter esse bate-papo legal aqui.
9: Maravilha. E a gente vai para o intervalo daqui a pouco, de volta com o nosso do bom e do melhor. Na segunda hora, a gente conversou com o doutor Pedro Buritzal, advogado eleitoralista, e com Rodrigo Zani, analista político, nessa primeira hora. 8:59. A gente volta daqui a pouco.
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3: Bandeirantes 9:02, de volta com o nosso do bom e do melhor. Esse sábado, dia 4 de julho, agradecendo muito a tua audiência, a tua companhia, a tua carona nas ruas de Goiânia, da região metropolitana do interior, você levando as ondas sonoras da Bandeirantes. Muito obrigado, vamos para esta segunda hora, das 9 às 10, continuar batendo papo sobre política, sobre assuntos importantes aqui do nosso estado, do nosso país, sempre com uma bancada muito qualificada. O Zé do Norte, historiador, e o Luther estão avisando aqui, no ponto, nesse momento que nós estamos hoje com a bancada mais qualificada da história do bom e do melhor. Que responsabilidade. Recebendo, começando aqui, o palmeirense apaixonado, tá feliz da vida porque o Palmeiras dele tá representando bem lá na Copa, com jogadores no Paraguai. Na seleção tem nenhum, não, né?
4: Não, do Brasil, né?
3: Só no Paraguai.
4: Paraguai e Colômbia.
3: Colômbia.
4: Inclusive com o gol palmeirense ontem do John Arias.
3: Olha, o Paraguai jogou ontem, ganhou?
4: Não, Colômbia jogou
3: ontem. Colômbia. Ganhou, passou a Colômbia, eu fui dormir.
4: Passou.
3: Olha, os sul-americanos se arrebentando. A Argentina passou apertado, hein? Rapaz, quase ficou a Argentina. Thiago Zancopé, historiador, mestre em história, um dos grandes intelectuais do nosso país, o mente brilhante do Cerrado. Como vai, professor?
4: Thiago, bom dia. Obrigado pelo convite, Thiago. Obrigado aos ouvintes da Rádio Bandeirantes. Obrigado por permitir voltar essa bancada ao lado do Elmes, do Gonzaga. Muito feliz. Um excelente programa para todos nós.
3: Doutor Elmes Marques, empresário, ex-secretário em Goiânia e advogado eleitoralista. Como vai, doutor Elmes?
5: Bom dia, Thiago Humberto. Grande satisfação estar frente aos microfones da Rádio Bandeirantes. Bom dia, ó. Thiago Zancopé, o Gonzaga, a equipe técnica através de José, e um bom dia especial a todos os ouvintes.
3: Completando a bancada, o doutor Rafael Gonzaga, advogado eleitoralista, com a camisa hoje do Brasil. Olha aí na tela aí, você que tá assistindo, ó, doutor
5: 94,
3: aí, bonita, cara bonitão, cabelão penteado pro lado, o cara chega lá em Brasília, o povo, sim, tem estacionamento lá no pátio dos Três Poderes, só para ele, acho que vão... Como é que é o nome do professor Zancopé, daquele museu lá, na Praça do Três, subterrâneo lá? Tem muita foto bacana de
5: arte, né?
3: Agora eu esqueci, o subterrâneo, é subterrâneo que fala, é embaixo. É aquele lá que a gente desce lá.
4: Ah, deu branco aqui, eu sei qual que é.
6: Tem o Museu de Brasília, Memorial JK, tem...
3: Não, o JK não, é Museu esse Nacional, que é bem na Praça dos Três Poderes, né? Bem assim, quase praticamente em frente com o Supremo, né? Você... um pouquinho para a esquerda e desce a escada.
6: Se eu não me engano, é o Museu da Memória de Brasília.
3: Eu acho que é da Memória mesmo de Brasília, viu? Tem lá um monte de foto bacana do Kubitschek, etc e tal. Enfim, eu falei isso do museu por quê mesmo, hein? Qual que é o
5: doutor Gonzaga vai...
3: Quando vai lá, vão tirar o museu lá, tem uma peça lá, uma imagem só dele, do doutor Gonzaga, sabe? Estacionamento lá, nem o Joaquim Barbosa, o Lewandowski, o Faquinha agora tem um estacionamento na Praça dos Três Poderes, que é o cara grandão, bonitão, advogado, o pessoal fala, ih, esse aí já ganhou, ó, a causa aí já tá ganha com o escritório do doutor Gonzaga. Bom dia, doutor Gonzaga.
6: Bom dia, Zacopé, eu vou fazer igual a minha avó falava, que os anjos digam amém, né? Um bom dia aqui ao Zé do Norte, a toda a equipe da Bandeirantes, ao nosso apresentador aí, o Thiago, e ao doutor Loelmos, que a gente tem aqui uma manhã sempre agradável com o melhor e o debate aqui sempre de alto nível aqui na Rádio Bandeirantes.
3: Maravilha, manda sua pergunta para essa bancada tão qualificada, 984761010. O pessoal tava falando da Michelle sair pelo Republicano, o povo tá atrapalhado com a legislação, já foi bem explicado aqui pelo doutor Pedro, certamente o doutor Elmes e o doutor Gonzaga também vão explanar um pouquinho sobre isso, mas possibilidade zero, ou ela coloca o nome para disputar pelo PL ou sair para outro partido. Legislação não pode, gente, não sai por aí espalhando essas coisas. Mas seria um nome forte se pudesse, né? Sei lá, disputar com o Flávio, tiraria muitos votos do Flávio nessa campanha, né, professor?
4: Ah, com certeza, do ponto de vista da teoria, em busca de uma alternativa ao nome do Flávio no campo da direita/extrema direita, seria muito interessante ter a Michelle com a possibilidade de ser candidata. Óbvio que o Elmes e o Gonzaga podem falar disso melhor do que eu, até que a legislação não permite, essa mudança partidária. A gente está às vésperas, né, da eleição, não seria nem saudável, né, se isso fosse permitido, né? Ainda que isso fosse permitido, seria uma manobra que iria, obviamente, bagunçar todo o tabuleiro político. Mas no caso da Michelle, o que me parece, a análise que eu faço, ouvindo até o Zani e o Fernando Flávio?
3: Pedro
4: que estava aqui. O doutor Pedro. Eu acho que a Michelle conseguiu sair-se maior nessa disputa, sobretudo quando ela gravou um vídeo muito bem produzido, na qual ela, de maneira bastante calma, educada, de maneira didática, ela explica os motivos do rompimento dela com o Flávio, né? E já não é o primeiro rompimento que ela tem com algum filho do Jair Bolsonaro, já é o segundo, né, rompimento, me parece que era, e o Carlos também se evitam. Mas nesse caso, eu consegui ver no vídeo da Michelle ela como sendo vítima, né? E a tendência, até fazendo uma analogia com o futebol, a gente assistiu ontem Argentina e Cabo Verde, né? Qual brasileiro, por empatia, não estava torcendo para Cabo Verde, né? Acho que 99,9% da população torceu um tempo para Cabo Verde, que é um país lusófono, é um país africano, é um país que estava enfrentando uma seleção. Mas a gente tem uma tendência muitas vezes de torcer, né, nesse caso, para o mais fraco. E me parece que nesse caso o mais fraco seria a Michelle, que...
5: 580 mil habitantes só em Cabo Verde.
4: 580 mil, ou seja, é quase uma Aparecida, menor que uma Aparecida.
5: Tamanho de Anápolis.
4: E aí a gente ficou com essa percepção que a Michelle ali nesse caso era a vítima, né? Foi destratada, né? É uma mulher que se dedica a um esposo que muita gente vê que está sendo vítima de uma injustiça, de uma perseguição legal, e ela foi convidada para uma missão, organizar o campo das mulheres de um partido político, nesse caso é o PL. Tudo isso me faz crer que Michelle, caso pudesse ser candidata, iria tirar muito voto, sim, de Flávio. Que Michelle está se colocando de maneira inteligente nesse momento como sendo uma das representantes do bolsonarismo. Então já começou, ainda em vida, a disputa pelo espólio de Jair Bolsonaro. Ou seja, talvez não vá ficar tudo com os filhos. Talvez Michelle consiga levar uma franja consigo.
3: Tiraria votos se fosse candidata, e se não fosse candidata e não apoiasse, tiraria votos também?
4: Ela vai tirar voto também se ela não apoiar. Ela vai tirar voto. Porque aí é uma escolha que ela pode fazer de muitas vezes acenar pro caiadismo. De acenar muitas vezes pro zemismo, né? Pro Renan, pro Caiado, pro Zema. Em outras palavras, é isso.
3: Tá certo.
4: Se ela falar não votem no Flávio, votem no Caiado, a gente pode ver se haverá um aumento na intenção de voto.
3: Muito bem. O ouvinte tá aqui me alertando, o espaço lá é o Lúcio Costa, o museu. Lúcio Costa, aquele subterrâneo lá em Brasília, o arquiteto, né? Lúcio Costa, que projetou o plano piloto lá na nossa capital. Obrigado pela tua participação, não deixou o nome do ouvinte aqui, antenado, e fez aqui essa correção. Obrigado. 9:09, o doutor Welmes. E também deixa eu fazer uma outra correção, o professor Zancopé é historiador, mas também tá praticamente um dos grandes comunicadores do nosso estado. Toda a imprensa ontem, eu fico muito chateado, e aqui não é contando vantagem não, mas toda a imprensa noticiou que a Michelle elogiou o governo Lula. Por causa de uma publicação que ela fez, o pessoal de Libras, surdos, né, essa comunidade que ela tanto é empenhada em ajudar. E a publicação dela, não sei se vocês tiveram acesso, vocês podem ler, não dá para interpretar em momento nenhum que ela está elogiando o Lula. Não é citado nem nada.
5: Elogiando o ato do Lula.
3: Não, e nem o ato. Ela faz ela aplaude um crescimento, algo que aconteceu de importante para a comunidade que ela defende, para o grupo que ela defende. Em momento nenhum, e toda a imprensa, olha, Michelle, tá aí elogiando Lula, e aí começa os xingamentos contra a ex-primeira-dama, da turma mais incisiva.
5: Extremista.
3: É, coisa tão desnecessária, nós trabalhamos com isso, a gente tem que ter muita responsabilidade no que escreve, né? No que publica, para não ter esse tipo de...
4: O convite, só já passando pro Amos, que eu faço convite pro ouvinte é: você imagina que depois desse elogio, ela ainda assim vai chegar na urna e voltar no Lula? É óbvio que não, ouvinte. E isso, assim, saber reconhecer um ato acertado ou outro faz parte da própria democracia. Vou dar um exemplo. Eu sou crítico da gestão do prefeito Sandro Mabel, mas eu entendo que acertada essa possível urbanização, essa possível reformulação, implementação / elaboração desse parque ambiental do Morro da Serrinha. Eu acho que vai valorizar uma área que é importante ter uma preservação do meio ambiente. E não apenas isso, valorizar até de um ponto de vista imobiliário para uma população ali mais de baixa e média renda, que vai ter um parque para chamar de seu. Isso não vai me fazer querer chegar numa possível reeleição do Mabel e votar nele, mas saber reconhecer que é uma medida acertada e é boa para Goiânia, isso eu consigo fazer.
3: É, qual o problema nisso? Deixa eu aproveitar aqui, ó, ouvinte nosso é prioridade, então vamos aproveitar e explorar o Dr. Gonzaga e o Dr. Welmes, advogados eleitoralistas. Uma pergunta lá de Goianésia, do Vicente. Por que a justiça aceita um candidato gastar mais na campanha do que todo o salário dele no mandato, caso seja eleito, doutor Elvis?
5: Certo, vamos lá por etapa. Primeiro do ouvinte. Se faz uma média de gás para poder ter uma campanha andando, né? Então tem um limite de gás. Não quer dizer que aquele limite de gás está ali obrigatoriamente o candidato tem que gastar tudo que está estipulado. Vamos lá. É um limite de gasto de 1 milhão. Ele tem que gastar 1 milhão? Não. Por que que ele pode gastar mais do que ele ganha nos 4 anos? Isso aí foi os próprios legisladores que estipularam esses valores. Uma lógica nisso não se tem, né? Porque se ele gasta mais do que ganha, algo está de errado. Porém, ele não gasta o dinheiro dele especificamente. Para isso que existe as doações de campanha, para isso que existe o fundo público de campanha. Então, nesse sentido que tem esse limite de gastos. Claro que qualquer gasto que for assoberbado, muito alto, acima do limite, acima do que a legislação permite, ele correrá o risco de ter seu mandato cassado. Então, tudo que for gasto é prestado contas. Pelo menos na teoria é prestado contas, né? A gente sabe que tem caixa 2 aí da torta direita, mas pelo menos na teoria tudo que ele gasta tem que prestar conta para a população do que ele gastou. Então, de forma legal, seriam os gastos. Voltando à primeira pergunta da Michelle aí, Thiago, alguns pontos têm que ser colocados à mesa aqui, os ouvintes entenderem. Primeira candidata, ela pode ser. Ela só não vai ter elegibilidade. Ela pode ser candidata a qualquer partido, só que não vai ter efeito nenhum se ela ganhar.
3: Registra a candidatura e tudo,
5: registra. Se ela quiser registrar, ela registra. Só não vai ser aprovado. Vai ser negado. Vai ser indeferida a candidatura dela. Só que nenhum partido vai fazer isso para queimar o partido, né? O registro lá não pode, porque não, qualquer pessoa que queira ser candidato, ele vai lá e registra.
3: Mas não queima o partido,
5: só que vai ser
3: não.
5: Negado.
3: Mas queima o partido negado. Por quê? Por que queima o partido? Sei lá, um partido republicano, como foi cogitado.
5: Porque aí ele vai tirar a voto de quem ele poderia lançar realmente para disputar uma eleição.
3: Não, mas se não for disputar a eleição...
5: Aí ela vai ser lançada e não vai ter efeito nenhum.
3: Pois é, mas vai ser bom pro partido. Pois você elege senador e deputado.
5: Com muita maestria, o doutor Pedro Buritizal, que é um jurista renomado do nosso estado, deixou claro para nós aqui no outro bloco do programa. Tem que ter 6 meses antes de filiação. Já passou esse prazo. Então a candidatura dela é totalmente inviável para se disputar e ganhar uma eleição. Disputa, vamos lá. Tem pessoas aí que estão inelegíveis que registram a candidatura para pôr o marco político dele naquela região dele. Porém, é indeferido, não é contabilizado os votos dele. Não é contabilizado, ele arrasta a candidatura. Vai até para a urna, o nome dele aparece lá, mas não tem efeito prático nenhum pro caso ganhe a eleição. Porque não vai ter os 6 meses que antecede de filiação, que é um dos requisitos de elegibilidade. E com relação ao outro assunto que eu acho muito importante para o nosso país, é com relação às falas da Michelle Bolsonaro. Essa repercussão que a imprensa trouxe aí da postagem dela, eu acho um absurdo. Por quê? Porque não é quanto pior, melhor, não. Eu não sou petista nem esquerdista, pelo contrário. Eu jamais votarei em ex-presidiário. E é o que eu falo pra todo mundo, não vote em ex-presidiário. Mas se o Lula fizer algo de bom, a gente tem que aplaudir. Afinal de contas, ele é presidente da República, ele é presidente de todos. Ele não é presidente só dos petistas. Então, o que ele fizer de bom, não tem nada de errado de aplaudir, não. Não é quanto pior, melhor, não. Só que o problema da Michelle Bolsonaro, na minha concepção, que ela está totalmente equivocada quando ela traz uma rusga pessoal, um problema interno de família, um problema pessoal para o meio político. Porque isso atrapalha muito o cenário da direita, isso atrapalha muito quem quer mudar o governo. Pelo menos quem tem uma expectativa de mudança no governo. Por quê? Porque a ala esquerda, eles discutem de forma interna. A ala da direita, eles exteriorizam as discussões. Então a discussão, ela não pode ser exteriorizada, porque racha. Não pode haver racha, pelo contrário, tem que ter unicidade para quem quer ser vitorioso numa eleição, principalmente presidencial. Então o grande problema que eu vejo nas falas da Michelle Bolsonaro é de exteriorizar a parte que ela não está contente. Então, se ela não está contente, chama lá o Flávio Bolsonaro, chama a cúpula do partido, chama o esposo dela e discute de forma interna. Não, não pode exteriorizar isso, porque acaba que traz um desgaste para o Flávio Bolsonaro. Trazendo desgaste para o Flávio Bolsonaro, automaticamente está fortalecendo o Lula.
3: 9:17, doutor Gonzaga.
6: É isso. Lembrando aqui também, ontem, Thiago, o TSE soltou a resolução dos gastos de campanha, né? Então, para Goiás, pra gente passar aqui, ó, para governador, no primeiro turno, 11.562.000, no segundo turno, 5.781.000.
4: Gonzaga, fala um pouco mais devagar, que isso é de utilidade pública, só para o ouvinte da Band ter clareza do que a gente tá falando, ouvinte da Bandeirantes.
5: O máximo que pode gastar.
4: É o máximo que pode gastar, então, no primeiro turno, vai de novo.
6: Isso, então vamos lá. Toda eleição, o TSE, ele faz aquela recomposição, verifica os valores que foram gastos na última eleição e faz uma recomposição de acordo com inflação, tudo. Para essa eleição, faz sentido. Só que para essa eleição, eles mantiveram o mesmo índice de 2022. Então é o limite que ele pode gastar ali dentro da eleição. Em Goiás, é feita a tabela, tanto para o presidente da República quanto para cada unidade da federação. Então em Goiás, a gente teve aí, para governador no primeiro turno, R$ 11.562.724. No segundo turno, é feito um acréscimo, ele pode gastar mais R$ 5.781.000. Para senador, R$ 4.447.000. Deputado federal, 3.000.

0: falo, ó, vou depositar aqui, Thiago, 10 mil reais na sua conta, em seguida você me doa. Isso daí é, caracteriza fraude, caracteriza lavagem de capitais. Então, muito cuidado quando pedir para você doar o dinheiro. Esse dinheiro tem que ter uma origem lícita, tem que ter uma fonte pagadora ali lícita. E para presidente, que a gente tem aí os maiores valores, né? No primeiro turno, R$88.950.000. E no segundo turno, mais R$44.472.000. E aí, esse dinheiro, a maior parte proveniente aí do Fundo de Financiamento Eleitoral, que é o, a gente chama de FEFEC, que vai chegar aí a quase 5 bi nos partidos. E aí a gente tem os maiores arrecadadores, né? PT, PL, PSD, MDB, e aí vai
1: PP,
0: seguir aí,
1: Republicanos.
0: PP, e aí esse cálculo é feito de acordo com, principalmente, com o número de deputados federais, depois ali uma pequena parcela de senadores. Por isso, essa questão dos partidos estarem priorizando as candidaturas a deputado federal, que é ela que vai garantir aí tempo de televisão e dinheiro, tanto do Fundo de Financiamento Eleitoral quanto do Fundo Partidário, que é o que mantém os partidos aí ao longo do ano.
2: A igreja pode fazer doação?
0: Não, a igreja não. A igreja
1: pode,
0: não
1: pode fazer nenhuma pessoa doação, jurídica.
0: Nenhuma pessoa jurídica, instituição, ninguém que também celebre contrato com a administração pública.
2: Mas o pastor pode.
0: O pastor, enquanto pessoa física dele, pode.
2: Pessoa física, ele pessoa pode. Física dele, ele agora pode. Aí tem que ver.
1: E quem não declara imposto de renda? Porque alguém, os ouvintes podem estar perguntando.
2: Isso, é. Boa.
1: Ele pode doar até o limite do imposto de renda. 35 mil, aqui o limite foi 35.584, ele pode doar até R$3.500.
2: Que é o cara, o isento agora, o isento, até
1: porém, tem que tomar cuidado, porque quem tem benefício social do governo, a gente já deixa claro para não doar, porque pode ser cancelado seu benefício do governo caso você faça doação para a campanha eleitoral.
3: Isso faz sentido também. Isso, a pessoa isso, recebe benefício social.
1: Esse benefício que eu falo é Bolsa Família, auxílios que tem, auxílio escola, etc. Tá. Então você que tem, não doe nada para a campanha eleitoral.
2: Só explica, doutor Gonzaga, vou passar para o doutor Gonzaga, só explica essa parte do isento do imposto de renda, ele pode fazer o quê?
1: Porque na última declaração de imposto de renda, a isenção foi até R$35.586.
2: Certo.
1: Então ele pode doar 10% desse valor.
2: Desse valor, dos
1: até 10% desse valor. R$3.500.
2: Certo.
1: Desde que não, eu aconselho como advogado eleitoralista, não faça jus a benefício do governo em nenhuma esfera, nem municipal, nem estadual, nem federal, porque pode ser cancelado seu benefício, caso você seja isento e faça doação e tenha benefício do governo, pode ser cancelado por ter feito doação a eleições, a candidaturas.
0: Questão, outra questão que o TRE também tem visto muito, a gente já teve alguns casos em outras eleições, são esses beneficiários de programas sociais que recebem serem contratados como cabo eleitoral.
1: É.
0: Isso daí também.
1: Outro problema.
0: Não é permitido, a pessoa que está ali sendo beneficiada do programa social, vai lá, vou trabalhar com um candidato aqui meio período, um período integral, vai lá e vai.
2: Não,
0: vai
2: ter. E agora não tá também liberado ainda, né, doutor? A bandeirinha e tal. Quando a gente chega nos eventos, tem uma turma aí com bandeirinha e tudo, do cara lá que tá com mandato.
0: Pós 15 de agosto, depois de tudo registrado, com o CNPJ da campanha, porque todo material gráfico tem que ser lá, CNPJ de quem fez aquele material, CNPJ do candidato, ele não vai ter CNPJ ainda. E nessa pré-campanha aí, o que a gente vê, a justiça deixa uma lacuna muito grande. O que que ela pega? O que é permitido na campanha seria permitido com moderação na pré-campanha. Aí você vem com impulsionamento, que o candidato tem que fazer ali no cartão de crédito dele da pessoa física. Esse material eu apoio X, eu apoio Y, tô com o Zé, tô com o João. Esse daí...
1: Sou amigo.
0: Sou amigo. A justiça eleitoral vai levando, aí depende do tamanho daquele material, se tá nas proporções ali, por exemplo, aquele adesivo traseiro, conhecido como Citru, se trata do tamanho das proporções, aonde está sendo colocado isso, está sendo colocado em via pública, está sendo colocado em ambiente público, em repartição pública. Então a gente fica meio aí nesse limbo. A justiça eleitoral vai levando, se não houver denúncia, vai deixando.
1: Porque agora ainda está em pré-campanha, né?
0: A gente está em pré-campanha.
1: Campanha mesmo só depois do dia 15 de agosto, dia 16 para frente.
2: Está chegando, hoje
0: saiu o CNPJ do candidato aí, que sem o CNPJ ele fica praticamente possibilitado de fazer campanha, né? Que não tem como fazer material, não vai impulsionar nas redes sociais, então ele fica um pouco seguro.
2: O professor Zancopé, pro executivo estadual, 15, 11 mais 6, né?
0: Isso.
2: 17 é um valor, dá para fazer uma campanha legal, né, professor?
3: Dá, mas ao mesmo tempo me preocupa o fato de que se você pegar só o valor do primeiro turno, de 11 milhões, pensar que o Goiás tem mais ou menos 7, se a gente

0: fosse parar para pensar no número geral, não de eleitores, não daria R$2, né? E a gente sabe que a campanha é muito mais cara que isso, né? Então, é um teto que serve quase como uma referência, mas é bastante ilusório. A gente sabe que a campanha é muito mais cara que isso, né?
1: É, tem que ver se lá também, desculpa interromper o raciocínio, porque a gente tem aquela ideia de que, quando é dinheiro público, principalmente, fica dando dinheiro para esses caras viajarem, mas é caro mesmo, gente. E aí a roda funciona dessa forma, não tem como o cara estar aqui em Goiânia fazendo um discurso, depois ir lá em Campos Belos, por exemplo, isso vai ter custo. Então não tem como não fazer, não ter
2: sai
1: dinheiro.
2: Sai de Mineiros, vai à posse, olha a distância que tem.
1: E no mesmo dia, fazendo essa quantidade de viagem, alimentação, tem a equipe e tal. Então, aí gasta-se mesmo, não tem como não gastar. Aí a gente fica, gastou tanto, tem dinheiro demais. Aí faz aquelas comparações absurdas. Como é que ele gasta isso e vai ganhar durante todo o mandato um valor muito abaixo do que ele gastou? Ele vai roubar, logo vai roubar. Não é bem por aí esses discursos sensacionalistas.
0: Não, e outra coisa que me preocupa muito, já tem um tempo acompanhando a primeira hora do programa, eu acho que a gente não pode deixar nunca a democracia ficar com aspecto de chata e deixar engessada com excesso de regras. Eu fazendo coro ao que o Dr. Pedro falou, ao que o Zeni falou, eu gosto da ideia de a gente voltar com showmice e comício. Eu gosto, se um artista quer se manifestar, quer fazer um show, quer entregar o show dele para um candidato, por que não? Eu acho importante voltar. Hoje, igual o Zeni estava destacando, eu acho ruim um pouco esse excesso de campanha no virtual e pouco no real, né? Eu lembro que na campanha passada, não para prefeito, mas para governo do estado, quando a gente conseguia fazer uma reunião para um candidato que tinha 30 pessoas, a gente já comemorava. Antes, 30 era um fiasco. Quando a gente juntou uma reunião de campanha para um deputado estadual e um federal que tinham 100 pessoas, cara, a gente tinha certeza da vitória. Pô, 100 pessoas, caramba, cara, a gente tá bem demais. Porque cada pessoa ali se entrega mais ou menos de 4 a 5 santinhos, 100 virou 500. A gente, nossa, quem vai arrebentar, né? E fomos bem votados nessa cidade. Eu tava, na época, acompanhando o Jovair e o Henrique Arantes, a gente foi bem votado e a gente foi impressionado. Pô, 100 pessoas, isso se perdeu. Então, assim, hoje, fazer uma reunião com pessoas tá cada vez mais difícil. E isso perpassa um pouco a apatia das pessoas, né? De a gente ainda não tá falando de eleição, tudo bem que é período de Copa, mas quem, para além de nós aqui que trabalhamos com política, sai numa mesa de bar e as pessoas falam de eleição? Ninguém.
1: Se você falar, você
0: é mais isso agredido. É preocupante, porque a gente tem questões estruturantes para discutir, né? A gente começou um debate interessante no STF sobre tentar criar um limite para o funcionalismo público e a gente viu esse debate ganhar um grande olé, na qual o judiciário resolveu chamar para si a responsabilidade de aumentar o salário e aumentar os penduricalhos, e a gente parou esse debate. Afinal de contas, qual que é o limite para um servidor público de elite ganhar no Brasil? Hoje isso não tá claro.
2: Ilimitado.
0: O Elmes respondeu.
1: Institucionalizaram o erro, né?
2: Exato. Só para quem tá nos acompanhando, porque o limite de salário de um servidor público hoje não pode ser maior do que o ministro do Supremo Tribunal Federal. Ponto. Não pode ser maior. Só que aí põe penduricalho, põe auxílio paletó, auxílio estudo, auxílio creche, auxílio transporte.
1: Livros.
2: Aí um cara que ganha 44 mil, igual eu vi um determinado desembargador, ganha 275 mil por mês. E aí ninguém fala nada, e depois fala só dos políticos. Os políticos são ruins, estão aí. Tá, mas a gente tem que passar o nosso país a limpo. Não é só a classe política, é a classe do executivo, do judiciário, do legislativo. Então tem que ser passado o país a limpo.
0: Pegar um exemplo de legislativo. Nós temos a Assembleia Legislativa mais inchada do Brasil.
1: Meu Deus, nem fala.
0: E a gente não consegue avançar nesse debate. Do Executivo, então. A gente viu o Estado de Goiás anunciar a conclusão da obra Piracanjuba Caldas Novas. Por que o Exército não consegue terminar Morrinhos Caldas? O que é que tem de tão difícil que a obra entre Morrinhos e Caldas Novas não termina?
1: Fiz essa pergunta pro Marra, no evento lá em Itumbiara, professor Tiago, e ele também não soube responder. Eu falei, ô prefeito, como é que tá lá Caldas? A gente sempre vai lá, tá o exército lá, os caminhões do exército, e não termina nunca essa obra. Aí ele, porque isso, aquilo, burocracia e tal, e não termina essa provocação que o senhor fez.
0: E isso são temas que a gente deveria estar discutindo já, porque a campanha se aproxima, e não estamos. O Brasil parou pra ver a Copa, tudo bem, a gente entende o fenômeno político, mas também não dá pra imaginar que de agosto até o primeiro turno vai dar tempo de responder a contento todas essas perguntas, se a gente sustentou aqui em pouco mais de 5 minutos.
2: Problema muito sério. Você disse tudo, hoje a política, ela mudou muito de discutir propósito, propostas, para discutir pessoas e ideologias. O grande problema da política hoje é a discussão de pessoas e ideologias. Não discute propósito, propostas, discute se é da direita, se é da esquerda, joga o podre na mídia ao invés de jogar os projetos. O grande problema da política hoje, na minha concepção, é isso.
1: E o professor, depois do intervalo, que eu tenho que ir para o intervalo agora, meu professor Zancopé, que é historiador e é muito atento a isso, esse ano parece que está pior a coisa. Não é aquela coisa do pessimismo do brasileiro, não, mas parece que está pior a coisa esse ano, porque eu não vi ninguém apresentar isso no Brasil, uma proposta decente, a não ser essa coisa da esquerda, da direita, aquelas pataquadas do dia a dia que a gente acompanha em rede social. Mas uma proposta, a gente teve época que quando o Cristóvão Buarque, acho que já chegou a ser candidato.
0: Sim, a presidência.
1: A presidência, que ele vinha com a bandeira da educação, lembra, sim, professor? Tá, eu ficava muito feliz com aquilo, a despeito da sua ideologia ou não. Mas ficava, depois você vem lá, uma preocupação com o social, outro com, vamos privatizar a época do presidente Fernando Henrique, vamos dar um jeito no país, tentar enxugá-lo com privatizações dos bancos, rodovias e tal, acabou dando um salto também, tem rodovia que era necessário, a privatização dela, os bancos também, mas facilitação que é hoje, ninguém vai num banco mais hoje em dia, então, e neste ano, sobretudo nesta eleição, não está tendo uma proposta, um cara que você fala bem assim, poxa, esse cara me prendeu aqui na rede social com a proposta dele, a não ser essas bobagens. Bora pro intervalo, rapidamente, doutor Gonzaga, que o ouvinte aqui é prioridade. Voltando lá pra Michele, era pra presidência, vocês já explicaram que não pode. E pro Senado, pra estadual, pra federal, em outro partido, também não.
3: Ela só pode ser candidata pelo PL e qualquer outra candidatura dela, o domicílio eleitoral dela é no Distrito Federal. Ela só pode sair candidata também, ela quer ser governadora, Distrito Federal, candidata ao Senado, Distrito Federal, a deputada, a qualquer uma, pelo Distrito Federal, porque 4 de abril foi o prazo final, tanto da filiação quanto do domicílio eleitoral.
1: Tá bom, tem que ser lá no DF e também pelo PL.
3: Pelo
1: se
3: PL.
1: Filiar qualquer cargo que ela de deputado distrital, Senado, papapá, que são duas vagas hoje, não pode. Vai entrar, vai ficar subjúdice e não ganha. Não
3: e sei lembrando que ela tem que passar por uma convenção, né? O partido tem que aprovar o nome dela em convenção.
1: É, tem isso. Mas eu não sei não, hein? Se ela faz isso, disputa a eleição, lá na frente o tal do TSE fala, não.
3: Não, se ela for...
1: sei não, hein?
3: Rapidamente, se ela for candidata ao Senado, ela não tem fidelidade partidária. Então ela pode ser eleita pelo PL, após a eleição ela sai do partido. Ela não tem fidelidade, só tem fidelidade se fosse para deputada federal ou estadual.
1: Ah, então tem isso. Tá uma briga mesmo para presidência.
2: Governadora,
1: né?
2: Da mesma forma.
3: Governadora também, né?
1: Ah, então.
3: Mas ela já declarou apoio.
2: Presidente da mesma Leão, forma. Né? Presidente, governador e senador não tem. Não tem fidelidade.
0: Mesmo sendo uma pessoa de centro-esquerda, eu gostaria de ver a Michelle senadora. Gostaria. Eu acho que ela faria um bom trabalho.
3: Junto com a Damares, né?
1: E outra coisa, e pode deixar a parte. Ela é mais, um pouco mais radical, né, em relação à religião, do lado, para quem é muito. Gosta de separar muitas coisas, aí você pode separar essa parte dela. É porque, como dizem os gregos, você analisa todo o produto, toda a obra, né? E não partes pequenas. Então, tirando isso, que muita gente critica a Michelle, ela está muito afiada. Um discurso em Rio Verde que ela fez, que eu estava participando, fazendo a cobertura. Com o PL Mulher em Rio Verde, tá afiada, viu, doutor Gonzaga? Sim, tem um discurso, meio, início, meio e fim. Professor Zancopé, como vocês ensinam bem, é pra gente fazer redação. Tá afiada o discurso dela. Então, isso que o doutor Gonzaga, o doutor Zancopé fala de vê-la no Congresso, na Câmara, no Senado, seria um nome com capacidade técnica, por que não intelectual, para estar lá no nosso Congresso. Isso é um fato, não é opinião. Intervalo 9:33.
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6: 9:35 de volta com o nosso do bom e do melhor. Dia 4. Se é dia 4, estamos a 90 dias das eleições. 3 meses. Eu que gosto de ganhar uma grana na bandeirinha, já posso carregar e pedir lá meu dinheirinho, doutor Elmes, pra carregar a bandeirinha de alguém?
7: Ainda não.
6: Aqui na Praça Nova Sul, eu e o Zé do Norte. Ainda. Todo ano a gente participa da campanha, pode não?
7: Ainda não, porque é só pra quem tá nos acompanhando, antes de eu responder isso, mandar um abraço aqui pra Joyce Carla, pro William Marques que tá nos acompanhando. O período é dia 20 ao dia 5, dia 20 de julho a 5 de agosto são as convenções partidárias, onde escolhe os candidatos, etc. Do dia 5 ao dia 15 é onde sai o CNPJ, onde faz o material gráfico depois do CNPJ. O dia 16 de agosto em diante, que aí vem as contratações para ir para rua, para poder pegar a bandeirinha, como você disse aí. E então, do dia 16 de agosto, já pode estar aí bandeirando.
6: Tá.
7: Se tiver saído o CNPJ e feito o material com os requisitos que a legislação exige.
6: Mês que vem, ó, a gente tá nessa segunda parte do nosso programa com o professor Tiago Zancopé, historiador, mestre em história, o mente brilhante do Cerrado, Elmes Marques, ex-secretário em Goiânia e advogado eleitoralista, além de empresário, e o doutor Rafael Gonzaga, advogado eleitoralista e foi secretário também em Senador Canedo. Muitos dizem que é o próximo prefeito de Senador Canedo. Não sei se ele vai querer abraçar essa missão, né?
8: Vou pegar um outro que tem o mesmo corte de cabelo seu, muito querido, Alexandre de Moraes, fala: declino desse convite, né?
7: declino dessa missão.
8: Declino do convite,
6: Thiago. Quero, e ninguém tá querendo ser, vocês estão muito amargurados. Zancopé, gente, agora falando sério, Zancopé numa Câmara dos Deputados, no Senado, cara, numa légua aqui que tem tanto. Uma pataquada danada, um xingando o outro. Esses caras que estão representando a gente, né? Lá na Câmara, olha só um nome desse que a gente poderia ter na Câmara.
9: Poxa. Eu tenho pretensão, sim, de vir a candidato, mas não por agora. Eu sou filiado, né, a um partido, mas eu não tenho a menor pretensão de disputar a convenção. Poderia ser candidato aqui em Goiás, igual você estava falando da Michelle no DF, poderia. Mas não tenho uma pretensão esse ano. Tenho ainda muita coisa para resolver, até do ponto de vista particular meu, até por inspiração do Elmes, do Gonzaga, conselhos do Thiago. Eu falo aqui para os ouvintes da Bandeirantes, eu resolvi fazer uma segunda graduação. Sou formado em História, estou estudando Direito, estou adorando a parte do Direito Civil. E já tinha preconceito com o Direito Penal, por achar que era chato. Hoje eu tenho uma certeza que é chato, nada contra os amigos que trabalham no penal, e ansioso, né, para ver outras matérias, né? Sobretudo uma que eu tenho a sensação que eu vou achar interessante, que é o direito do trabalho. Que eu acho interessante as relações do capital e tal, aquelas leituras de adolescente, de Marx, etc. Quero ver como é que se dá isso na prática. Mas é incrível como o direito penal, a legislação, a impressão que eu tenho, e não é o tema do programa, não funciona, né? O código penal é ultrapassado, o código de processo penal me parece também uma coisa extremamente esquizofrênica em alguns momentos, né? Então, assim, e inspiração de vocês. Mas quem sabe, depois de eu resolver esse período do direito, eu vá pra uma urna.
6: Opa, e aí, doutor Zancopé, já tem a logo aqui pronta.
7: Eu vou falar aqui na rádio Bandeirantes, eu jamais serei candidato na minha vida. Nunca serei candidato.
9: E já me falou isso em várias oportunidades.
7: Jamais. Ué, isso é verdade. Já vou te dizer, no direito é o seguinte, não se iluda com as matérias, que é lindo na teoria, mas na prática a gente vê muita coisa muito diferente.
6: Aí, doutor Gonzaga, criticando o direito, vai deixar?
7: Não, criticando o direito não é realidade. Você concorda ou não, doutor Gonzaga? Que a teoria é uma coisa e na prática tem muitos juízes que assim, eu já cheguei a protocolar, só para os ouvintes entenderem, eu já cheguei a protocolar 5 ações idênticas, com o mesmo tema, como na época que eu mexia com revisional. E já tive 5 decisões totalmente diferentes nos 5 processos. Caiu um em cada juiz naquela época, um dava liminar, outro não dava, outro mandava apreender o veículo, outro mandava tirar o juro abusivo, outro mantinha. Então, assim, na teoria é lindo, mas na prática muita coisa nos decepciona, até mesmo pelo STF aí.
8: A gente tem no Brasil, até pelas dimensões continentais, uma interpretação muito vasta e uma legislação também muito complexa, né? Zancopé falava aí do direito penal, você tem o Código Penal, o Código de Processo Penal, e aí uma infinidade de leis esparsas ali, por exemplo, Lei Maria da Penha, aí você vai para cada legislação específica, e aquilo você tem que trazer, aí tem atenuante, tem agravante, e aí tem aquele cálculo de pena, aí tem o crime de menor potencial ofensivo, de maior potencial, e aí a pessoa não sabe o porquê aquele ali ficou preso, o outro não ficou, quando vai para a questão de regimes abertos, semiaberto, pro regime fechado, e aí isso gera toda essa sensação da população que não há justiça, né? E aí a gente tem essa questão que é muito peculiar do nosso jurista brasileiro, que depende também do juiz. Tem isso, falar, vai cair em qual juiz? Esse juiz pensa dessa forma. Vai ir pro tribunal, em qual câmara vai cair ali naquele tribunal? Não, naquela câmara eles pensam, a lei ela é uma só, mas esse pensamento, essa interpretação é diferente, né? E aí quando você vai pro nosso tribunal superior, aí é o famoso Deus nos acuda, porque aí cada tribunal superior, seja um STJ, um superior tribunal militar, tribunal superior da Justiça do Trabalho também, que é muito complexo, e aí o STF que chega e fala assim, peraí, agora aqui eu vou, além de ter minha interpretação, eu tenho meus valores, tenho meus princípios, eu tenho quem eu gosto, eu tenho quem eu não gosto, e ainda tem essa questão. Então, é isso aí, Thiago. É ler muito, e aí falar tudo que você leu, aí você tem que fazer aquela pergunta, depende. Então, tudo depende. E aí a gente fala isso pro cliente. Ah, é assim, assim, eu li na internet que é assim. É assim, eu falei, não, depende.
9: E nesse caso, fazendo uma ressalva até do STF, que a gente critica muito alguns ministros, pegando o gancho do Gonzaga, elogiar aqui novamente o trabalho que o André Mendonça tem feito. Sim. O André Mendonça tem se revelado talvez uma das escolhas mais acertadas para o Supremo que a gente viu nos últimos anos. A capacidade dele de condução do inquérito do Banco Master tem sido primorosa.
6: E não se cala os caras que estão lá há mais tempo, né? Ele vai lá, peita Alexandre de Moraes, Gilmar Mendes, o decano e por aí vai. Não está se curvando aquela chamada, vulgarmente chamada, panelinha do Supremo. E em cima do que o doutor Gonzaga falou, e aí tem juristas que, quando a população tem essa percepção, né, doutor Gonzaga, de que, olha, é uma impunidade, cada um toma de um jeito, aí vem aquela metáfora da bundinha de nenê, né, cada um tem a sua interpretação, e é exatamente isso, eles ficam chateados quando a pessoa tem, porque eles dão esse exemplo. Agora, recente, aquele caminhoneiro que acabou atropelando os 4 policiais, né, na rodovia, pegou uma prisão de 52 anos. Matou, parece que ele estava com uma habilitação que não era compatível para dirigir a carreta. Acho que a categoria dele era C ou D, alguma coisa, e carreta é para a categoria E. 52 anos de prisão, já está preso, inclusive. O delegado aqui, o delegado não, o médico aqui do viaduto da T63, matou 2 pessoas, deixou mais outras 2 feridas, não foi preso. Vai pagar uma multa.
8: Fez uma. Chama acordo de não perseguição penal.
6: Fez um. Vai lá pagar lá esse acordo. 500 mil.
7: 2 meses, 2 medidas.
6: Imagino que é parcelado, né, doutor?
8: É parcelado. O Ministério propõe e aí vai definir quais são os trâmites
6: e aí? Quantas então, vezes. Então, como você acreditar numa justiça dessa? Um cara mata 52, o outro 52 anos matou 4 pessoas. O outro, você imagina assim, tá, o outro matou 2, vou fazer aqui uma linguagem bem trivial mesmo, o outro matou 2, então vai pegar metade. da pena que o outro pegou. Não, nem um dia de prisão. Nem um dia de prisão.
7: Tanto que a vida vale pouco,
6: né? Poxa, e aí e a mesma justiça que toma essas duas decisões. Aí os caras vêm querer ludibriar a gente, citando artigo, falando bonito, olha, porque o artigo é esse, a minha interpretação é essa. O cara que apertou lá, deu uma gravata no menino, a família do menino lá, do lutador, daquele cretino, né? Cretino que pegou asfixiando, deu uma gravata no... enforcando o adolescente, foi preso a primeira vez, o juiz entendeu que ele poderia ficar respondendo em liberdade, ele foi lá atrapalhar de novo, foi preso de novo e foi solto ontem. E o cara, a justiça entende que aquilo não é uma tentativa de homicídio, pô, você apertar o cara, mas até onde se sabe, a biologia nos ensina, sem você respirar, você não consegue viver. Isso não é tentativa de homicídio? Esperar o quê? O cara matar e a família, que coisa absurda, viu? A gente vive num estado seguro, etc e tal. A família tá indo embora de Goiânia com medo do covarde que quase matou o adolescente. Olha que ponto que a gente chegou. Olha que ponto. E o cara tá solto. Foi solto ontem, duas vezes, a justiça. Aí o professor Thiago vai entrar nessa onda de direito. Meu Deus.
7: Não, mas é bom pra vida, o Thiago. Thiago Zancopé e Thiago... É bom pra vida. O direito é muito bom pra você até mesmo se portar nas suas decisões, na vida é muito bom o direito. Eu falo do direito, mas a minha vida, eu amo advogar, advogo para empresas, para políticos, então é bom, é pra vida. E o direito, você vai chegar ainda, por exemplo, eu cheguei na porta da rádio ali, ó, não tinha vaga ali, mas tem um lugar ali que eles rebaixaram a calçada toda. Eu pus na frente do estacionamento.
6: Se for prender meu carro lá, eu vou quebrar o seu carro.
7: Porque quando se faz o rebaixamento da calçada toda, automaticamente o estacionamento não fica sendo privado.
8: Resolução 302 do Contran.
7: Entendeu? Então a gente aprende isso na vida. Então,
6: e esse é pessoal bom. Aí que fica, não pode parar aqui não. Para sim, gente.
7: Então
6: para,
7: eu vou falar o maior absurdo, aproveitando aqui a oportunidade que eu tive na Festa de Trindade, o maior absurdo que a gente vê na Festa de Trindade, que é uma festa linda, que é Divino Pai Eterno, que é milhões de pessoas, maior absurdo. Os flanelinhas, naquela festa de Trindade, pondo aquelas fitas zebradas,
6: não,
7: cones, cobrando R$50 pra você estacionar o carro na rua. E se você não quiser pagar, ele te ameaça a estragar seu carro. Então, cadê o prefeito de Trindade? Cadê o nosso governador? Quem é que as autoridades competentes para poder resolver aquilo? Porque simplesmente é um absurdo a extorsão que tá acontecendo em Trindade. Eu estive lá ontem, R$50 pra você estacionar na rua. Cadê seu IPVA, seus impostos? É um desabafo que eu tô fazendo aqui na rádio, que tem uma grande audiência. Um absurdo, a festa ainda tá linda, maravilhosa, teve um show lá ontem com 70 mil pessoas. Mas aquilo ali, de você estacionar na rua, ser proibido. Não é só em Trindade tem isso, não.
6: Então, geral,
7: aqui em Goiânia,
6: teve esse
7: aqui
6: ano
7: em
6: também.
7: Goiânia, Thiago, cheio de cones. Na cidade inteira, gente prendendo as vagas da cidade com cones. Gente, as autoridades têm que tomar uma providência com relação a essas flanelinhas. Todo mundo tem que trabalhar, mas tem que ter o bom senso até
6: direito do
7: outro, até mesmo do flanelinha.
6: O direito do outro. E na pecuária teve esse ano.
7: Um absurdo.
6: A GCM ia lá, tirava os cones, arrancava lá.
7: Eu fico indignado.
6: E embora eles colocavam.
7: Estacionei e falei pro rapaz, se você arranhar meu carro, eu sei onde é que você tá.
6: Isso. E falando nisso, o sino já tá legal, funcionando?
7: Tá, o sino foi muito barato, não, o sino 17 não. Milhões, tá funcionando sim.
6: E o prédio tá pronto também?
7: Ainda não, a igreja não tá pronta não.
6: É o do Dr. Gonzaga, tá parecendo
7: obra. Foi 17 obra. Milhões o sino de Trindade, pra quem está nos acompanhando, o sino custou R$17 milhões.
6: Você não obra sino de político, Trindade. Esse negócio lá não fica, é santuário? Tá inspirado, fala, professor.
8: O Zé Copé, que é historiador, né, a igreja.
6: Demora mesmo, né?
8: Da Espanha, né, foi na Espanha, né?
9: Sim, a Sagrada Família, a obra do Gaudí.
8: Tem 100 anos, né,
9: quase. 100 anos em obra, quase. Não,
6: calma, né?
8: Espera em Gaudí.
6: É assim, né?
7: Coisa sim, bem barato, né, Tiago? 17 milhões de sino, né?
6: Quem pagou foi os fiéis, né?
9: Sim, a Associação Filhos do Pai Eterno.
7: Filhos do Pai Eterno.
6: A FIP. Deixa quieto, né?
7: Não, é, merece.
6: Faz a doação que quer.
7: Os fiéis merecem ter um sino lindo aqui.
6: Mas o sino faz o que mesmo? Ele bota sozinho? Como é que é esse negócio? Porque eu fizer uma festa do sino acompanhar.
7: Inclusive, bater nessa festa lá, eles fizeram, ó. Tocaram o sino lá. O sino faz um som diferenciado.
6: Som diferenciado. Traduza, professor Zancopé, o que é o som diferenciado?
9: Não, só existe pouquíssimos fabricantes de sino.
6: Vocês não vão pro céu, não, vocês ficam fazendo piadinha.
9: Desse porte no mundo, e é um sino que vem importado da Polônia, né? É um sino, é um assassino que tem.
8: Ele não fala português.
9: Imagem, é,
8: polonês.
9: A badalada em polonês. Bolada. Tem imagens gravadas, né, do Divino Pai Eterno ali.
7: É lindo o sino.
9: E lembrando.
7: Brincadeiras à parte, o sino é lindo, lindo, lindo mesmo. Já vi.
9: E lembrando que existe a expectativa de quando terminar a nova basílica, da visita do Papa para inaugurá-la. Pelo menos há muito tempo atrás, havia sido feito uma espécie de compromisso informal do Papa Francisco de vir aqui inaugurar. Papa Francisco, né, por ser argentino, tinha muita conexão com o Brasil, conhecia a festa do Divino, sabia, e tinha anunciado já para algumas autoridades: olha, se ficar pronto a tempo, for Papa, eu quero vir para inaugurar, né, porque vai ser uma basílica quase que do porte da Basílica de São Pedro em Roma, né, no Vaticano. Então, assim, vai ser uma festa devocional sem precedentes, mas a gente tem que esperar concluir, né?
6: Não tem a data ainda, né?
9: Não, a obra demora alguns anos ainda.
6: E para a obra agora, por causa da eleição?
7: Não, a obra continua, a obra é gigantesca. Inclusive, está tendo algumas celebrações na própria igreja mesmo, antes de terminá-la. Está tendo algumas celebrações lá e eu já fiz uma visitação lá na obra. É uma obra extremamente fantástica. Na hora que ela concluir, se eu não estiver enganado, vai ser a maior da América Latina. Se eu não estiver enganada, é a maior igreja da América Latina, vai ser uma obra pro mundo inteiro vir visitar.
6: O sino eu sei que é o maior do mundo, né? Agora a basílica lá é
7: uma. Linda a basílica.
6: Mas vai sair.
7: A expectativa, se não me engano, nessa festa é de 5 milhões de fiéis passarem em Trindade. Olha o que traz de
8: turismo religioso.
7: De turismo, de economia pra cidade e pra própria Goiânia, o entorno sente.
6: Vou fazer uma pergunta aqui que pode ser bastante pesada pra vocês, mas é só curiosidade. Nem curiosidade jornalística, curiosidade do cara, enfim, assim, outro estado, outra cultura e tal, enfim, diferente. Mas o lance dos bois, né, saírem de tão longe e tal, não considera aquilo ali uma tortura pro bicho, não?
8: Maus-tratos,
6: doutor Gonzaga? É uma pergunta, me perdoe, sou um cara religioso, saía de. Pra quem não conhece minha história, a gente saía de Maceió, num pau de arara, pra Juazeiro, lá no Ceará. Pau de arara, acho que a viagem era um mês. Num caminhão 1113, minha avó, a gente ia todo ano. Era a promessa da minha avó. Coisa parecida aqui com Trindade. A gente ia no caminhão. Com os bichinhos lá, não, né? Eles têm suporte não, pra
8: eu,
6: isso.
8: Eu vejo assim, muito parecido com. Eu acho que tem uma linha muito tênue entre tradição e coisas que colocam em risco, tanto vida de pessoas quanto animais. Você tem a tradição ali, quando eles pegam.
6: E que morreu mais alguém agora também, um ciclista nessa festa. Já morreu o vereador nessa festa. Teve um acidente na GO, desculpa, doutor Gonzaga, te interromper, na GO, aquela de Nerópolis. Também por causa do.
8: Justamente.
6: Dessa tradição. O motorista não viu a curva lá, acabou morrendo, enfim.
8: Você ter, por exemplo, as pessoas que vêm, ainda passam por estradas vicinais, estradas de terra, mantém aquela tradição, não estressam animais. É aqueles que colocam esses animais em estradas movimentadas, principalmente essas rodovias que ligam Trindade, que às vezes são de via de mão simples ainda, não são duplicadas. E o outro, aqueles cavaleiros que eu vi algumas cenas, os caras bebem, ficam em cima de cavalo, fazem algazarra, o cavalo no asfalto, ali ele corre o risco mesmo devidamente ali com ferradura cair. Então, assim, é algo que estressa o animal. O animal ele não é acostumado ali com aqueles barulhos, música alta e aquela questão de agressão a animais. Então, assim, é a tradição, mas a gente também tem que ter o bom senso, né? Então, eu creio que quando eu vejo alguns carreiros, até na minha cidade, o senador Candido, eles saem, dão uma volta ali por Aparecida, ali por trás da Serra das Areias, saem por Abadia, vão por estrada de terra até chegar em Trindade. Essas aí eu acho até que é viável, não percorrem grandes trajetos durante um dia. Agora, pega um animal desse, você colocar numa rodovia, você pode colocar em risco tanto a sua vida quanto a vida de pessoas que estão ali passando. Então a festa acaba se tornando uma tragédia.
6: Porque tem gente que vem de Minas. Nessa viagem a Itumbiara, tinha gente de Minas passando pra cá. Falei, poxa.
7: Eu acompanhei algumas reportagens, aí o doutor Gonzaga falou bem, é o bom senso. Então, assim, o estresse do animal depende muito do seu dono. Porque a gente acompanha algumas reportagens onde o cara tem um determinado período de andar com o animal, para dar comida, libera o animal, porque o animal tem resistência para isso. Agora depende muito do seu dono. É aquele cara que abusa, por exemplo, tem pessoas que pegam o cavalo, pega, vai para lá, não é para fins religiosos, vai para fazer algazarra. Então, assim, aí o coitadinho do animal não sabe, a pessoa sobe em cima, bate, quer aparecer. Eu vi até a polícia militar tirando alguma. uma briguinha lá ontem que tinha entre cavaleiros lá. Então, assim, eu não vejo o estresse, não. Até porque se você for lá em Trindade, tem esse lugar até um pasto lá. Se você for lá, tem os cavalos comendo e os bois dos carros de boi lá, nesse pasto lá, pastando com ração, com bebida. Então depende muito do seu dono. Tá. Isso certo. Em todas as áreas depende muito do bom senso de cada um.
6: Claro. E a pergunta minha, a pergunta mesmo...
7: E a tradição tem que ser mantida, né, Thiago?
6: De é importante. Falta de conhecimento. Não entendo nada de boi. Então na minha cabeça, será que esse cara, esse bichinho aí não tá... machucando não, viajar tantos quilômetros, solão rachando, que é o sol nosso aqui, às vezes não tem um lugar pra parar pra beber água, que é bonito na teoria a gente falar assim, não, porque daqui ao tempo ele vai parar, é igual a lei de nós motoristas de caminhão que fala, ah, a partir de uma determinada hora o cara vai parar porque tem um tacógrafo lá registrando, conversa fiada, ninguém respeita isso não, o cara tira o disco do tacógrafo e roda, isso é papo furado, eu falo que eu sou motorista, eu sei como é que funciona essa questão. A mesma coisa do gado, do boi.
8: Só uma pequena, eu acho que a tradição e com o bem-estar animal, eu tive em Tiradentes, há pouco tempo, lá tinha uma tradição que tinha as carroças, aquelas carruagens lá puxadas do animal. O que que eles fizeram, cara? Negócio super bacana. Conseguiram desenvolver umas carruagens elétricas. Cara, você olha de longe e fala, não, aquilo é uma carruagem por tração animal, chega lá elétrica.
6: Sem um boi?
8: Sem boi, sem cavalos. E aí não polui. Ela anda por todo o centro histórico, eu tive de São Lourenço agora da mesma forma.
6: O Baldi resolvendo o negócio.
8: Mas assim, você pega que tinha um animal que naquelas questões de pedra lá, sofria muito, foram todas trocadas em Poço de Caldas, São Lourenço, Tiradentes, todas por carroças e carruagens elétricas.
6: Olha aí, tá vendo? Aí. Resolveu o problema, pronto. Mantém-se a cultura, a tradição, doutor Zancopé, mas sem a necessidade.
9: Não, e a velocidade do carro de boi é no ritmo da tração animal, é muito devagar, a viagem para a noite, para com frequência, então assim, não vejo grandes problemas aí não.
6: Tá bom, a gente saiu lá do direito pra festa de Trindade.
9: O que é mais interessante é hoje, amanhã, é amanhã que é a missa do Divino, é amanhã que a gente vê naquele momento da paz de Cristo, os cumprimentos mais improváveis na política, né? Porque junta muitos candidatos, né? E isso sempre rende boas imagens, né? Eu lembro quando acontecia do Marconi cumprimentar o Iris e vice-versa, Maguito cumprimentar o Cids e por aí vai. Amanhã que rende boas imagens.
6: Pode ter cumprimento do Daniel com o Marconi?
9: Se estiverem próximos, por que não?
8: Pode acontecer, né? Você tá numa missa, que tem ali hora de as pessoas se cumprimentarem.
6: É o Caiado também com o Marconi? Pode aí se cumprimentar?
9: Vamos ver, né?
7: Pode, o Marconi cumprimentou o Cajuru, ué. Qual que é o problema?
6: Exato. Na cara que ele fez.
7: O Lula cumprimentou o Alckmin dando aviso pra ele. O Caiado cumprimentou o Daniel dando aviso pra ele, etc.
6: Por isso a gente discutiu muito coisa. Aqui, lembra, né, professor Zancopé? Do Alckmin, né?
9: E o Alckmin, pra mim, na minha leitura, eu até entendo o Lula querer encerrar.
7: Seria o melhor.
9: Seria o melhor. Eu entendo que o Lula, nessa condição do Flávio, com dificuldade dentro do próprio grupo do PL, eu entendo que seria o ideal, talvez, o Lula passar o bastão para uma próxima geração. E seria até, talvez, um gesto de grandeza dele passar para o Alckmin agora. Eu acho que o Brasil teria muito a ganhar vendo o Alckmin presidente.
7: E o Alckmin surfa na onda da direita, da esquerda, do centro... Até um pouquinho da onda da direita.
6: E eu deixei outro ponto pra gente falar, mas não vai dar mais tempo. Quando a gente tava falando das redes sociais, que não ganha eleição, até o professor Zancopé lembrou bem, e eu tive uma lembrança de Recife, do João Campos, o candidato das redes sociais, que todo mundo falava, não, o cara vai ser governador com 90%. Ó, rede social não é isso.
9: Tá com dificuldade, Raquel Lira recuperou
6: chance
9: o terreno.
6: Total da Raquel, pode até ser eleito governador, mas vai ter dificuldade. Pra quem imaginava que ele ia bater a eleição fácil, era o cara da rede social. Ah, o cara corria, tirava um vídeo, bilhões de visualizações, pá.
7: Mas é pro Brasil
6: rede
7: todo,
6: social,
7: né,
6: Thiago?
7: A rede social dele.
6: Rede social é uma coisa. Ah, o cara da reunião que o Thiago falou, dos 30 pessoas... Isso é outra coisa, a campanha é outra coisa. Não seja ludibriado pelo like que você recebe. Às vezes o cara até curtiu ali, nem sabe que você
7: Mas existe. A rede social seria um acréscimo na campanha, que ajuda muito, sim, muito. Seria um acréscimo, não seria tudo.
6: Não seria...
7: Mas seria um acréscimo importantíssimo.
6: 9h58, final do nosso, do bom e do melhor desse sábado, 4 a 3 meses das eleições. Professor Tiago, obrigado pela tua participação.
9: Não, obrigado, eu agradeço aos ouvintes da Rádio Bandeirantes. Deixar como sugestão, por causa do período da Copa do Mundo, o livro do Ariel Palacios, Futebol Lado B. Eu estou lendo o livro, até para uma leitura antes de dormir.
6: Bacana.
9: Tá bem legal, bem feito.
6: Eu tava no shopping ontem, comprei a Edgar Allan Poe, nem sei o título, mas comprei porque sou apaixonado, nem sei qual que é o título lá, mas bacana. Promoção, aqueles livros que ficam no shopping lá de R$20. Já peguei mais um do nosso grande professor Allan Poe e vou ler ele nesse fim de semana, depois da vitória do Brasil amanhã. Só dá tempo de tchau, viu, doutor Elmer? O professor Zancopé pegou nosso tempo.
7: Tiago Humberto, obrigado a todos que nos acompanharam aí, os ouvintes, a equipe técnica, meus colegas de bancada, e um excelente final de semana a todos, e o Brasil amanhã 3-0.
6: Doutor Gonzaga, obrigado.
8: Valeu.
6: A camisa do Tetra aí, o professor.
7: Brasil 3-0 amanhã.
6: 3-0. Vai, aquele Alan de lá não joga nada não, rapaz, nosso...
9: Não, e acabar com aquela síndrome de nunca ter ganhado da Noruega.
6: Exatamente. É amanhã. Vamos lá. Ah, Brasil, até mais. Bom dia.

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0: 10:06. Hoje é sábado, dia 4 de julho de 2026. Está no ar mais uma edição do Nossa Área.
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0: Que prazer comunicar com você, melhor ouvinte do Brasil. Bom dia. Ótima manhã de sábado pra você. Bom dia, você ligado aqui no Nossa Área na Bandeirantes. Está começando mais um programa, já agradecendo o carinho da sua audiência, você que está conosco aqui na maior, na Rádio Grande do Centro-Oeste do Brasil, Rádio Bandeirantes Goiânia. Um grande abraço a você que está aqui nas nossas plataformas digitais, a você que está aqui no nosso YouTube, Rádio Bandeirantes Goiânia, no nosso chat, e a você, é claro, que nos dá uma carona no seu carrão através das belas ruas de Goiânia, 98,7 FM. Um grande abraço. 10:08. O Nossa Área está no ar. Vamos juntos até o meio-dia com muita informação. Hoje é dia de jogão, hein? Hoje tem futebol na Bandeirantes, jornada esportiva. É, a partir de 1:30 da tarde já estaremos ao vivo para Grêmio Novo Horizontino contra Atlético e Goiás contra Ceará. Jornada dupla hoje, o futebol o dia inteiro na Bandeirantes, hein? O dia inteiro, começando agora às 10 horas. E aí a gente só para? Só para quando quiser, porque não tem hora pra acabar. Não tem hora pra acabar, vamos com muito futebol e você não vai sair daí, estará conectado conosco, trazendo tudo do futebol, tudo do Goiás, tudo do Atlético que entram em campo hoje e, é claro, tudo também da Copa do Mundo FIFA 2026. 10:08. Eu já quero ir com os primeiros destaques, as primeiras informações, os primeiros destaques aqui do Nossa Área. Tá na hora das primeiras informações aqui do Nossa Área.
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0: O Goiás Esporte Clube é informação aqui na Bandeirantes, aqui no Nossa Área. Verdão entra em campo hoje, partida decisiva em casa contra o Ceará. E quem traz as primeiras do Esmeraldino, as primeiras do Goiás, é ele, o repórter Divino Lucena. Bom dia, Divino!
5: Divino Lucena. Bom dia, Igor, um abraço pra você, um abraço especial para o amigo ligado aqui no Nossa Área deste sábado. Um abraço, Macedão, também para o nosso querido Richard, que já se faz presente. Zé do Norte, tô com o Macedão aqui na cabeça, meu companheiro. Vamos lá então, o time esmeraldino fez o seu último trabalho na tarde de ontem lá no CT, visando o compromisso de hoje à noite, 8:00 da noite na Serrinha, contra a equipe do Ceará. Time esmeraldino tentando aí a sua segunda vitória, venceu a equipe do Náutico no último domingo e tenta em casa se superar novamente diante de várias dificuldades para a formação do 11 inicial hoje, sob o comando do técnico Moza, que faz a sua estreia na frente do time esmeraldino no brasileiro da Série B. Ele tem problemas para definir o 11, hein? Não vai contar com o GG, não vai contar com o Lourenço e também com o garoto Lucas Lima. Jogadores não foram liberados pelo departamento médico. Aliás, Lucas Lima não, Lucas Rodrigues não foi liberado pelo departamento médico, vai ficar 40 dias parado da lesão no joelho esquerdo, e os outros dois ainda em transição não foram liberados. Daqui a pouquinho temos a fala do próprio técnico Moser, que fala em relação à confiança no elenco para uma verdadeira reabilitação dentro do brasileiro da Série B.
0: 10:11. 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
0: esse é o hino do Ceará Esporte. Esporte Clube. É o Ceará mesmo. É o Ceará que o apresentador tá meio maluco, Zé do Norte. O Ceará que vai jogar contra o Goiás. Ainda bem que o Zé do Norte é esperto, rapaz. Zé do Norte tá lá na frente. E quem traz todas do Vozão, adversário do Goiás, é você de volta, Divino Lucena.
5: Beleza, Igor. Em relação à equipe do Ceará, que também estreia um novo treinador hoje na Serrinha. Daniel Paulista, que esses dias estava comandando a equipe esmeraldina, fará sua estreia também no comando técnico da equipe do Ceará. O Luther, para você que está no nosso YouTube, colocando aí, ó, a entrevista de apresentação do técnico Daniel Paulista lá na cidade de Fortaleza, hoje defendendo então a equipe do Ceará, que vai tentar a sua reabilitação também no Brasileiro da Série B. O time que em 7 jogos no Brasileiro da Série B fora de casa, apenas uma vitória, 3 empates e 3 derrotas. Marcou 5 gols, sofreu 8 gols, tem um saldo negativo, jogando fora de casa de 3 gols. Lembrando também que o Ceará, até a 11ª rodada, era comandado pelo técnico Moser, que hoje também estreia no time esmeraldino. Para enfrentar o Goiás, hoje a tendência de 3 alterações na formação inicial do técnico Daniel Paulista no Ceará. O zagueiro Éder, depois de cumprir suspensão automática, retorna na zaga ao lado de Luizão. No meio-campo também, uma provável alteração com Pedro Wesley indo para o banco de reservas e a entrada de Matheus Araújo, o terceiro volante, no jogo de hoje. Essa é a tendência na formação do técnico Daniel Paulista, além também de uma alteração no comando de ataque. O Wendel Silva deve ir para o banco de reservas, aliás, o Luca vai para o banco de reservas e o Wendel Silva entra como titular ao lado ali do Melk, que já foi jogador do técnico Moza também nas categorias de base lá no Coritiba. Ele que é o artilheiro da equipe do Ceará com 4 gols na competição.
0: 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Vamos com as notícias do Dragão do Brasil. Solta o hino do Atlético.
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0: O Atlético entra em campo hoje, logo mais às 16h, fora de casa, em Novo Horizonte, estádio Ismael de Biasi, contra o Novo Horizontino. O Dragão, que busca pela primeira vez a sua segunda vitória na competição, para esse jogo ainda comandado pelo técnico interino Renan Brito. Vamos falar aqui na nossa área de uma provável escalação, informações para esse jogo. O Dragão, que já está no interior paulista desde quinta-feira, ontem na sexta treinou no CT do Mirassol. O Atlético, que vai para essa partida pensando somente na vitória para olhar na parte de cima da tabela. Isso e muito mais, todos os destaques do Dragão a partir de agora, ao vivo no Nossa Área. 10:15, tá com vontade de comer bem? 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Agora é ele, o Grêmio Novo Horizontino. Agora é ele, Zé. Agora é a vez dele, agora é a vez do Grêmio Novo Horizontino. Tradicional equipe do interior paulista, que manda seus jogos lá no grande Jorge Ismael de Biasi. O Jorgão, esse é o Grêmio Novo Horizontino, adversário do Dragão, logo mais às 16h pelo Campeonato Brasileiro da Série B. 16ª rodada, atual vice-campeão. Vice-líder, é o atual vice-líder da Série B, com 27 pontos, atrás apenas do Vila Nova. Esse é o Tigre do Vale, está invicto a 9 partidas e chega embalado pela vitória justamente contra o líder do campeonato. Já são 9 jogos sem perder do Novo Horizontino, que é comandado por um treinador que conhece muito bem o futebol goiano. Eu falo de Anderson Moreira, já passou aqui pelo Goiás e vem fazendo um grande trabalho ali na equipe paulista. No momento que você tem imagens no YouTube da Bandeirantes Goiânia, de Luther Sardinha, dos treinos do Novo Horizontino, toda a preparação da equipe paulista para enfrentar o Atlético. Costuma ser parada duríssima enfrentar o Novo Horizontino lá no Isbael de Biasi. E para essa tarde, o Anderson Moreira retorna à beira do campo após cumprir a suspensão na última rodada. E apesar da longa lista de desfalques que ele tem no departamento médico, a tendência é que ele mantenha uma base da equipe que venceu o Vila Nova naquele tradicional esquema de 4-2-3-1. E a principal dúvida está na ponta direita, onde o Reidney disputa uma posição com o Juninho. Sendo assim, o Novo Horizontino deve vir a campo com o provável time de Jordi no gol, Castrilon, Gabriel Bahia, Patrick e Maicon Jesus na linha defensiva, meio de campo Luiz Oyama, Léo Naldi, ex-Atlético, hein? Rômulo, e no ataque Reidney, Robson e Vinícius Paiva. Esse é o Grêmio Novo Horizontino do Anderson Moreira. 10:17, peças originais para veículos nacionais ou importados de todas as marcas e modelos, com garantia, entrega rápida e parcelamento no cartão, você só encontra na Bom Preço. 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Vila Nova é informação no Nossa Área. O Tigre da Vila Famosa chega nessa manhã de sábado na voz dela, repórter Tandara Reis. Bom dia, Tandara!
7: Bom dia, Igor. Grande abraço para você, para os companheiros de trabalho aí no estúdio. E, é claro, um abraço especial também para todos que nos acompanham aqui na Bandeirantes Goiânia. O Vila Nova treina neste sábado e amanhã finaliza a sua preparação para o próximo jogo da Série B do Campeonato Brasileiro. A equipe colorada não entra em campo no final de semana, mas na segunda-feira recebe o São Bernardo no estádio Onésio Brasileiro Alvarenga, partida válida pela 16ª rodada da Série B do Campeonato Brasileiro. E o Vila Nova tem desfalques para essa partida. Daqui a pouco a gente traz todos os detalhes da preparação colorada e vamos ouvir também o volante João Vieira. Ele concedeu uma entrevista coletiva e falou um pouco sobre a expectativa para esse jogo diante do São Bernardo, que é mais um confronto direto na briga pelo acesso.
0: 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Bom dia a todos da Bandeirantes, Dali Goiás. Valeu, Ercílio Rocha, pelo carinho, pela audiência, pela sua participação. Mande também sua mensagem, participe conosco e deixe o seu like aqui na live Bandeirantes. Agora eu vou com ele, eu vou de informação.

0: Primeiro Atlético, 12º, enfrentam adversários difíceis, principalmente o Atlético jogando contra o Novo Horizontino, que é o terceiro colocado, um time muito bem dirigido pelo Anderson Moreira. Não menos importante, o Goiás aqui enfrentando o seu ex-treinador e uma equipe que vive uma crise, tá bem pertinho do Z4, que é o caso do Ceará, mas a gente sabe que o Ceará tem camisa forte, é time também de chegada e com certeza vai brigar por esse acesso lá no final do campeonato. Amanhã, o grande dia, né, Igor? Amanhã o Brasil para, Copa do Mundo. É, Brasil e Noruega, Brasil precisando vencer para ultrapassar essa barreira das oitavas de final, jogando contra um adversário que nunca venceu. Pode ser quebrado esse tabu amanhã. E o Vila Nova na segunda-feira. Briga lá de times que na liderança do campeonato. Até pouco tempo, São Bernardo é o segundo. Com essa sequência dessa rodada, o São Bernardo hoje é o quinto colocado. O Vila Nova em primeiro, jogando diante da sua torcida. E aí com alguns problemas, mas esperando numa boa atuação do Vila para buscar essa vitória, Igor, e consequentemente manter a liderança do campeonato.
1: É isso o destaque do nosso Richard Oliveira aqui nessa manhã de sábado, 10h21, abraçando José Cláudio Melo, falou, bom dia a todos da mesa, especialmente ao Divino Lucena, o anti-Brasil, lá de Itapetininga, São Paulo, tá falando que você é anti-Brasil. O Divino fez sucesso ontem aqui no nosso área, rapaz. O Divino falou que ia torcer pra Noruega, sabia, Richard?
0: Não.
2: Ele fala.
0: Vai torcer pra Noruega?
3: Ele não vai, não. Sim.
1: Ele vai.
0: Mas vai torcer pro time errado amanhã.
2: Fazer o quê? O futebol é jogado.
1: E o Lambari é pescado. Ele vai torcer pro Haaland, que na verdade tem a pronúncia correta de Haaland.
0: É
1: melhor Haaland, né?
0: É um baita do centroavante, um dos melhores do mundo dentro da área, finalizador
2: assim,
0: nato.
2: Até eu acho difícil, me permita colocar aí, o Igor, eu acho difícil entender o meu raciocínio, eu não torço contra a seleção brasileira.
0: Contra o sistema, né?
2: É, exatamente, sabe, a forma como a CBF trata a situação da seleção brasileira, convocação de jogadores, empresários demais, sabe? E aí eu não concordo, pra mim tinha muitos bons jogadores jogando no futebol brasileiro que poderiam nesse momento estar representando melhor a seleção brasileira. Tem alguns jogadores lá que eu tenho simpatia, o Vinícius, o próprio goleiro Alisson, o Marquinhos, o Danilo, o Hendrick, são jogadores que são os únicos que pra mim tem mais identidade ainda com o futebol brasileiro, mesmo jogando fora do Brasil. Os demais, se eu ver na rua, eu nem conheço.
0: Eu falo um que certamente tem bola e futebol para ser titular no meio-campo do Brasil. Marlon Freitas do Palmeiras, na minha opinião, do meio-campista, que hoje eu considero bem melhor do que o Casemiro.
2: E não tá nem entre os 50, 55,
1: nem na pré-lista.
2: Não tá naquela pré-lista. Então, quer dizer, são situações que vai fazendo você desacreditar no trabalho e, por consequência, desacreditar na seleção brasileira. Ah, é o fim do mundo, porque é Copa do Mundo, você não é brasileiro, não. Então, não é isso. Não é por aí. A gente não pode concordar com várias situações que são impostas, até mesmo no futebol, não vou nem entrar no âmbito político, até mesmo no futebol, e sair concordando e aceitando e torcendo, porque eu sou brasileiro. Eu não penso assim. Mas
1: é isso.
2: Eu confirmo, eu não torço contra. Eu só sou a favor da Noruega.
1: Tá aí então, nosso Divino Lucena, 10h23, na câmera aérea de Luther Sardinha. Olha que câmera bacana, olha que câmera bonita, essa câmera aí, ô Divino, diz que é pra flagrar o pessoal que tá mexendo no celular na hora do programa, viu?
2: Ah, é?
1: É.
2: Ah, não, mano, não pode nos condenar por isso, não. Aqui a gente tá o tempo todo olhando o celular,
1: claro,
2: informações que pode tá chegando,
1: claro,
2: chegando uma coisa ou outra.
0: Pegar o telhadão.
1: Pegar o telhado, essa câmera aí, ela denuncia o telhado também, né? 10h24. Vamos fazer a primeira parada aqui no nosso área, na volta tem mais Copa do Mundo, tem mais Seleção Brasileira, 10h24.
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5: 10h28, bom dia! Estamos de volta aqui no Nossa Área, agradecendo a você pelo carinho, pela audiência. Vamos juntos até meio-dia com todas as informações do esporte aqui na Bandeirantes, abraçando o Johnny Araújo, falando bom dia, vilanovense a todos. Valeu, Johnny, pela sua audiência. Abraçando o Ângelo Indalêncio, bom dia a todos da Bandeirantes. Dali Tigre Carvoeiro, vamos dormir líder. Sou de Cachoeirinha, Rio Grande do Sul, defensor dos animais e torcedor do Criciúma. Legal, Ângelo, obrigado aí pela sua participação. Lá do sul do país, torcedor do Criciúma. Criciúma que, como o nosso Vila Nova aqui, também é tigre, né? Só que lá é o Tigre Carvoeiro, o Criciúma. Valeu demais, Ângelo Indalêncio, por essa audiência bacana aqui da Bandeirantes, Richard.
6: Criciúma que é o quarto colocado, hein? Subiu bem, já tá se apresentando aí no G4 hoje do campeonato. E é um time de chegada também, de camisa forte na Série B.
5: Por isso que o nosso amigo Ângelo aqui falou que tá olhando pra liderança, né? Tá olhando ali para o Vila Nova, quer roubar a liderança do outro tigre, o nosso tigre, o Tigrão Vilanovense. 10h29, Macroservice, materiais elétricos de confiança. 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Você já está acostumado! A Bandeirantes que cobre todas as Copas do Mundo, que traz com exclusividade a melhor cobertura, e você está conferindo simplesmente um show diretamente dos Estados Unidos, do Canadá e do México. A Copa do Mundo, que eu vou te falar, viu? Que competição bacana, como é legal, como é interessante a nossa Copa do Mundo. E amanhã tem Brasil, amanhã tem a nossa seleção brasileira em campo diante da Noruega. Já oitavas de final, hein? Oitavas de final, o campeonato está se afunilando, sobrando somente 16 equipes. Começaram 48, só sobraram 16. E aí a gente traz os resultados aí da fase 16 avos de final. O Canadá eliminou a África do Sul 1-0. O Brasil derrotou o Japão por 2-1. Alemanha e Paraguai empataram no tempo normal em 1-1. E o Paraguai foi classificado na decisão por pênaltis. Mesmo caso de Holanda e Marrocos, que empataram 1-1, Marrocos classificado nos pênaltis. Costa do Marfim 1, Noruega 2. A França aplicou uma goleada de 3-0 na Suécia, está classificada. O México venceu com autoridade a equipe do Equador, jogando no Estádio Azteca para 80 mil torcedores, 2-0 para os mexicanos. A Inglaterra teve dificuldades, passou sufoco contra o Congo e venceu por 2-1. A Bélgica, que jogo da Bélgica, hein? 3-2 ali na prorrogação também, contra o Senegal. Estados Unidos 2, Bósnia 0. Espanha passou com tranquilidade, 3-0 com autoridade contra a Áustria. Portugal e Croácia, 2-1 para os portugueses, uma partida de tirar o fôlego. A Suíça venceu por 2-0, a Argélia está classificada, Austrália e Egito 1-1, o Egito também classificado nos pênaltis. E ontem, Argentina 3, Cabo Verde 2 na prorrogação, hein? Os argentinos passaram sufoco contra a seleção cabo-verdiana, encerrando Colômbia 1 Gana 0. Foram ao todo 16 jogos. 16 jogos nessa fase de 16 avos de final. Richard Oliveira, que jogos, assim, alguns aí de tirar o fôlego. Eu acho que emoção é uma coisa que não tá faltando nessa Copa, né, Richard?
6: Emoção e gols, né?
5: Muito gols.
6: Difícil ver um 0-0, futebol ofensivo de jogadores que decidem. Isso é bom pra... pro mundo inteiro, pra gente que gosta de futebol, tá assistindo, e muitos gols. E muitas viradas também, né, Igor?
5: Gols nos acréscimos.
6: Gol nos acréscimos, o Brasil virou pra cima do Japão, Portugal virou seu jogo, então jogos assim, decisivos e definidos aí nos últimos minutos. Isso prova aí toda a categoria dos treinadores na hora de mudanças e mudanças pontuais. Você muda a direção de um jogo com 5 mudanças para fazer e um banco aí de mais de 11 jogadores à disposição. Uhum. Então cabe ao treinador ali estar estudando, vendo o que o campo pede naquele momento para você virar o jogo. E outro jogo que chamou atenção ontem, a Argentina, né? Na prorrogação,
5: foi.
6: Venceu o Cabo Verde. Eu pensava, rapaz, que a Argentina ia pros pênaltis. E pênalti, você sabe, é muitos detalhes. Eu achei que a Argentina ia ficar fora ontem.
5: Já pensou?
6: É, pro Cabo Verde.
5: Eu tenho pra mim, eu tava assistindo esse jogo e assim, eu tava assim, perplexo com o que tava acontecendo. Eu tenho pra mim, opinião pessoal, Richard, que se acontecesse uma eliminação da Argentina, atual campeã do mundo, com Messi em campo, o maior artilheiro da história das Copas, contra Cabo Verde, pra mim seria o maior feito da história das Copas.
6: Exatamente.
5: Pra mim.
6: E atual campeã, né?
5: Atual campeã.
6: Um time taticamente muito ajustado, muito. Esse time da Argentina, time
5: e
6: confiante, de muito entrosamento.
5: Né?
6: E esbarrou
5: no vozinha.
6: No vozinha e um time também acertado ali. Que surpresa, joia, bacana, esse Costa do Marfim.
5: Cabo Verde.
6: Cabo Verde, desculpe. Por que isso? Proporciona esses 48 seleções, aumenta o número de seleções e proporciona a gente, o grande público, o mundo inteiro, conhecer essas novas seleções. E Cabo Verde foi uma bela de uma equipe aí que trouxe muitos elogios. E o Vozinha ficou conhecido mundialmente. Um baita de um goleiro com 40 anos, né, Igor?
5: 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Divino Lucena, você acompanhou a Argentina contra Cabo Verde ontem?
7: Sim, eu assisti o jogo, o Igor.
5: Foi emocionante, né,
7: Sim,
5: cara?
7: Sim, demais da conta. E aí reforça só aquilo que eu troquei uma ideia essa semana com o Cacau aqui na nossa área, em relação à situação de camisa, né, cara? Camisa é muito importante, a tradição de uma equipe, no mundo do futebol, seja onde for, ela é muito importante. Tem hora que pesa, mas ultimamente não está sendo muito assim, não. As pequenas equipes, né, aquelas que têm menos tradição a nível de futebol mundial, cresceram muito, evoluíram muito. Jogadores que jogam aí em grande parte de times da Europa. E no quanto se encontram, reúnem aí uma certa qualidade que dão trabalho para aquelas equipes tradicionais. É claro que em algum momento a camisa vai pesar. Mas os jogadores têm que entender isso, vão ter que suar um pouquinho mais, porque não tá fácil, não.
6: E essa evolução que o Divino fala, Igor, passa muito por um sistema defensivo. Hoje, com toda a tecnologia, você analisar o mapa de calor dos grandes jogadores, faz com que as equipes de menos expressão, de menos camisa, que é o caso do Cabo Verde, você faz ali duas linhas de quatro, mais dois atacantes, fechando ali, rapaz, entrada de área, você iguala jogo, você passa a defender melhor e passa a ter uma transição. Se você tiver atleta de transição ofensiva forte com velocidade, você complica o jogo.
7: E um outro detalhe ainda também que eu observei, até na fala do técnico Moza, já trazendo um pouquinho mais aqui para nossa realidade, o tal da dedicação, o empenho, a atitude, a vontade de querer alguma coisa no mundo do futebol. Você vê que Cabo Verde, que mais? Marrocos.
6: Congo.
7: Que o Marrocos tá numa prateleira. Congo.
6: Foi muito bem.
7: A dedicação desses caras, assim, de correr, de pegar, de partir pra cima.
6: A entrega, né?
7: Uma entrega.
6: Costa
7: cara,
6: do Marfim,
7: isso aí hoje
6: é um
7: no futebol.
6: Um time.
7: Na verdade, em qualquer atividade da vida, né? Vai aqui um recado, né? A qualquer atividade da vida, cara, a sua dedicação, a sua entrega, ela é muito importante. E aí, uma certa coisa ou outra, você vai pegando uma condição melhor aqui, aprendendo alguma coisa ali pra você se aprimorar. Mas a qualidade, a vontade, a entrega, ela tem que ser a primeira ali a despontar numa situação de atitude.
5: É verdade. 10h37, a Macroservice Materiais Elétricos é referência no mercado há mais de 42 anos. 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Portanto, ontem tivemos aí a Argentina eliminando o Cabo Verde, precisou da prorrogação. E uma coisa que me chamou a atenção nesse jogo, além do resultado, é claro, meu querido Richard, foi que os jogadores argentinos pareciam estar esgotados ali aos 110, 115 minutos. E pode ser que seja uma impressão, mas pra mim me parecia que Cabo Verde estava até mais inteiro fisicamente do que a Argentina. Você pensou assim também?
6: Argentina sofrendo bastante. O que pesa na Argentina, na minha opinião também...
5: É um time mais envelhecido?
6: O time mais envelhecido. A maioria dos jogadores participava da última Copa quando foram campeões, Igor. Mas eles afunilam o jogo muito por dentro. Faltam os extremas na Argentina pra ser aquele ponto de desafogo.
5: Não tem jogadores agudos?
6: Não, não tem. São os laterais que descem. Os laterais da Argentina, eles dão largura no campo, mas eles não dão agressividade, a capacidade no um contra um que um ponta tem, né? Que um extrema tem em vencer essa marcação e criar mais alternativa de gol. Por isso esbarrou ontem no Cabo Verde, porque afunila muito o jogo ali por dentro, dependendo muito do Messi, numa região muito aglomerada, muito povoada, e às vezes sofre com isso. Falta esses extremas na Argentina, coisa que vai ser preocupante com a sequência dos jogos. Deve pegar um adversário bem mais difícil agora na sequência, e vai também sofrer por isso, pela falta de pontos, desafogo pelos corredores laterais, Igor.
5: É isso, e a gente fala de Cabo Verde, não tem como não falar do Vozinha, né? 40 anos de idade, ontem o Vozinha, pelo menos 3 gols do Messi, ele evitou. Pelo menos, teve aquela jogada, Divino, da falta, que o Messi vai cobrar a falta.
6: O Messi pergunta pro juiz se pode bater alguma coisa assim.
5: Exatamente.
6: Olha, o Vozinha tá armando a barreira.
7: E o árbitro não autorizou, não.
5: Ele tinha autorizado, porque senão ele teria voltado à cobrança.
7: No apito, não.
5: Olha o que acontece, o Vozinha tá lá armando a barreira, encostado na trave, aí o Messi, no auge da experiência dele, né, viu o goleiro assim e falou assim, ó, tá valendo, pode bater? E aí ele bate, cara, e o Vozinha vai meio atrasado ali, vai e pega a bola, mas teve um bom tempo de reação também. Teve uma jogada que o Messi pega a bola dentro da área, o Vozinha faz uma defesa caindo também.
6: Agora, pensa nessa bola, nessa falta. Se é gol, que tumulto que ia virar esse jogo.
5: Ia virar uma bagunça, cara.
6: Ia repercutir mundialmente, porque
7: na sequência, o Vozinha até reclamou da arbitragem em relação a isso.
6: E o pessoal já vem pegando nesse lance do Messi, que o primeiro jogo da Copa.
5: O pessoal já tá pegando pedra.
6: Ele dá uma pisada
5: da Argentina com a arbitragem, né?
6: Isso, ele dá uma pisada na panturrilha do time, do primeiro jogo da Argentina.
5: Foi contra a Arábia Saudita.
6: Lance ali discutível pra ser expulsão, né? E não foi. E aí vem toda essa...
7: Agora, a impressão que eu fiquei, e até um cuidado em relação à seleção brasileira, se o Neymar voltar a ser titular, é a preocupação que os caras da Argentina têm demais em querer procurar o Messi o tempo todo no campo de jogo.
5: E
7: parece que eles jogam procurando o Messi. Aí você não pode ficar à mercê de um jogador. Tem a qualidade dele? Tem. Mas ficar só querendo achar ele pra fazer a criatividade das jogadas, não pode ficar
6: por
7: assim.
6: Por isso a dificuldade muito grande ontem, Divino. Porque acabei de falar aqui... pela falta de pontas argentinas, ele não vem com esses jogadores, aqueles caras que jogam aberto, que dão amplitude e agressividade. Quem são, quem dá amplitude na Argentina são os laterais, e a gente sabe que o lateral, ele dá, a maioria dos laterais, ele dá amplitude, mas não dá agressividade, ele não vai com um contra um. Por isso, quando afunila muito o jogo, dependendo do Messi, a tendência é que vai piorando cada vez mais. Os adversários estudam, vê o mapa de calor, vê a movimentação do meio campo do Argentina. Se você consegue travar esse corredor central da Argentina, você dificulta bem o jogo pra eles. Por quê? A falta de pontas, Divino.
5: Olha o lance lá, ó. É esse lance que a gente falou. Valeu, Luther. O Luther foi rápido, foi esperto e já caçou o lance pra gente. O Vozinha, descrevendo pra quem tá no FM 98.7, o Vozinha alça na bola, aí a cobrança de falta do Messi. Você vê que a cobrança, ela nem vai tão no canto, né, o Richard? Mas o Vozinha tem dificuldade pra defender.
6: E nem muito forte. A certeza do Messi, porque ele viu o Vozinha lá no manda barreira, viu que o juizão tinha autorizado. Ele só cobriu a barreira, com toda certeza que ia fazer o gol, porque se ele põe um pouquinho mais de força, Vozinha não chega.
5: Teria entrado, o Vozinha aí foi esperto. Agora, eu vou te falar uma percepção que eu tive do jogo, o Divino e Richard. É claro que eu queria que o Cabo Verde tivesse passado. Não só pela eliminação da Argentina, mas também pensando num caminho pro Brasil, né? Pensando num caminho pro Brasil, é óbvio que seria interessantíssimo a Argentina estar fora.
7: Porque você já ia cravar que o Brasil passa pelo...
5: Não é isso. É questão de probabilidade. É muito mais provável passar do Cabo Verde que da Argentina.
6: Eu tenho uma informação pra você. O Divino também é torcedor, além da Noruega, torce pra Argentina.
5: Eu entendi a dele, eu entendi. Mas o que eu vou falar... Ele não vai gostar do que eu vou falar. Porque é o seguinte, por mais que eu preferisse pegar o Cabo Verde do que a Argentina, eu percebi uma coisa, o Richard. O Brasil tem futebol pra ganhar da Argentina, sabia? E eu achava que não tinha no início da Copa. Eu, particularmente, eu achava que a Argentina iria jogar muito mais com o Brasil. Mas se a Argentina jogar o mesmo nível que jogou ontem contra o Brasil, sei não, viu?
6: O Brasil, Igor, hoje ele joga sem um 10 de ofício. Ele tem o Neymar, mas o Neymar é reserva. Ele joga sem um 9 de ofício. Ele tem o Entre, que tem o Igor Thiago. Então, quem faz o 9 e o 10? Um jogador capaz fisicamente de fazer isso, que é o Matheus Cunha. Isso. Ele faz as duas funções. Então, dentro dos princípios, dentro do sistema tático do Ancelotti, esse cara é fundamental. E aí, a gente vê que o Ancelotti privilegia muito o conjunto do que o jogador pontual. Hoje, quem que é o jogador pontual que desequilibra em algum momento do jogo? É o Vinícius Júnior. O restante são todos operários. E dentro desse time de um conjunto forte, pode sim superar a forte Argentina.
7: Mas o Igor foi bem nessa. Se a Argentina continuar com esse futebolzinho dela, não é só o Brasil, não. Não passa da próxima fase, não.
5: E de verdade, fazendo análise aqui sem clubismo mesmo, eu acho que o Brasil hoje só não ganharia da França. Eu acho que qualquer seleção hoje, o Brasil teria capacidade de jogar.
7: Inglaterra também é um time bastante cascudo,
6: E tá no caminho do Brasil.
5: Pois é,
6: ainda se o Brasil, inclusive se o Brasil passar pela Noruega,
5: pega o vencedor de Inglaterra e México.
6: Inglaterra e México.
5: E o jogo será, olha só, inclusive sobre esse jogo, foi bom o Richard testado,
6: Saiu do México.
5: Esse jogo, não, continua sendo do México, mas com horário alterado. Esse jogo, ele seria, Divino, amanhã às 9 da noite. Mas, por conta da previsão do tempo, há uma previsão aí de uma tempestade para esse horário. Inclusive o México nessa Copa do Mundo já teve alguns problemas aí relacionados a condições climáticas. Então a FIFA decidiu antecipar em 6 horas. O jogo seria às 9 horas da noite, será ao meio-dia. Amanhã, meio-dia, horário nosso aqui, horário local. Ou melhor, perdão, me desculpe, às 3 horas da tarde. Eu tô fazendo a confusão aqui dos horários dos países.
7: O do Brasil tinha uma previsão também de mudar o horário, mas não mudou, não.
5: Ainda não oficialmente. Pode ser que ainda
7: mude. Não, a FIFA disse que já pronunciou ontem, já
5: a CBF. Uma hora depois.
7: A CBF já recebeu um comunicado que
5: não vai haver mudança, né? Então, sendo assim, então até o momento, se não houver novas tratativas, teremos Inglaterra e México amanhã, 3 horas da tarde, horário de Brasília. E Brasil e Noruega às 5 horas da tarde, horário de Brasília, caso não haja nenhuma alteração. Lembrando, México e Inglaterra anteriormente jogariam às 9 horas da noite, horário de Brasília. 10 horas e 45, Unitintas há 50 anos pintando as cores da vida. 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E por falar em seleção brasileira, eu quero chamar ele agora, o Alexandre Pretzel, que está na reportagem Bandeirantes diretamente dos Estados Unidos e traz aí as novidades do que o Brasil pode ter para esse jogo contra a Noruega. Fala, Pretzel!
8: Aqui no estúdio para a gente contar outras curiosidades sobre a sua carreira aí e outras coisas que os ouvintes gostam de saber, viu? Meu convidado.
9: Ah, vai ser uma honra, Gobato.
5: Tá aí, então já já chegou Alexandre Pretzel trazendo as informações da seleção brasileira diretamente lá dos Estados Unidos. 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Chega pra cá, Pretzel.
9: Capriotti, bom dia a todos. A questão que ficou ontem para Matheus Cunha na entrevista coletiva, por que que o Brasil não consegue passar por europeus, sendo que geralmente o time brasileiro tem basicamente a maioria dos seus atletas jogando na Europa. Foram 5 eliminações consecutivas em mata-mata, França, Holanda, Alemanha no 7-1, mais Bélgica e Croácia. E agora tem a Noruega, o sexto europeu. Matheus Cunha preferiu dizer o seguinte: não pensamos em Copas passadas e não falamos sobre esse tipo de situação. Matheus Cunha entende que a Noruega é um time forte, respeita muito o Haaland, que é o principal jogador norueguês, mas acha que o Brasil tem toda a condição de passar e passar bem no jogo do próximo domingo. Matheus Cunha jogará de 9 provavelmente. Danilo Santos ou Martinelli, um dos dois será o substituto de Lucas Paquetá, machucado. Ancelotti testou as duas formações, quinta-feira com Danilo e ontem com o Martinelli. Gostou das duas e vai escolher momentos antes da partida essa formação, com Alisson, Danilo Silva, Marquinhos, Gabriel Magalhães e Douglas Santos, Casemiro, Bruno Guimarães e Danilo Santos ou Martinelli.
5: Tá aí então o nosso querido Alexandre Pretzel, diretamente dos Estados Unidos. O Matheus Cunha, quando perguntado o porquê o Brasil não consegue passar de seleções europeias, Richard, nas últimas Copas, ele acabou desconversando.
6: É importante isso, trazer o passado não vai agregar em nada, nada de positivo isso aí. Então ele foi muito esperto, muito inteligente, muito sensato em desconversar isso aí. A gente sabe que nas últimas Copas o Brasil tem esbarrado principalmente nas quartas de final e para europeus. Então ele foi muito bem nisso aí e amanhã pega um europeu. E a tendência é que vai pegar o Brasil passando amanhã, a tendência é que pega mais um europeu lá nas quartas, que seria a Inglaterra.
5: Exato.
6: Aí tem que continuar sempre desconversando e levando o presente a todo momento. O importante é agora, sobre esse time, sobre o comando do Ancelotti. O que passou, passou, viu, Igor?
5: E eu quero chamar também o nosso Leandro Quesada. O Leandro Quesada que vai falar o que o Brasil precisa para eliminar a Noruega. Leandro Quesada, que também está na cobertura Bandeirantes diretamente da Copa do Mundo. Leandro, afinal de contas, o que esperar dessa Noruega? Quais dificuldades essa seleção brasileira pode ter, hein, Quesada?
10: Como o Brasil terá que jogar para ganhar da Noruega nesse domingo? Olhando os 4 jogos que os noruegueses fizeram até aqui, a gente identifica alguns pontos. Tomar cuidado com a estatura norueguesa, com o grandalhão Haaland. O cara tem quase 2 metros de altura. E na hora da bola defensiva da Noruega, claro, o Brasil não pode ficar também perdendo muito tempo com chuveirinhos, porque é um forte da defesa a bola pelo alto. Mas quais são as fragilidades? No jogo da França, Dembélé fez 3 gols, um hat-trick. E ele jogava da direita para o centro, invadindo a área ou fora da área, chutando. Foi assim que ele fez os 3 gols. Tô imaginando o Rayan fazer o mesmo movimento pela direita e o Vini Júnior lá pela esquerda. Então, esse pode ser um caminho para a vitória da seleção brasileira. E se preocupar não só com a bola aérea do Haaland, porque até aqui ele marcou 5 gols e nenhum de cabeça. E dos 10 gols feitos pela Noruega, apenas 1 foi de cabeça. Então, a maior parte dos gols, ou seja, 9, são feitos em bolas rasteiras, em jogadas pelo chão. Então o Brasil não pode ficar preocupado só com o alto, tem que ficar preocupado com a bola, com a linha de passe, com lançamentos, com a jogada que sai dos pés do time viking. São as dicas aqui para o técnico Ancelotti, que obviamente com a equipe dele já tem estudado todos esses movimentos ofensivos e defensivos da seleção que será rival do Brasil no MetLife.
5: Valeu demais, Leandro Quesada, diretamente dos Estados Unidos, trazendo análise aí do que será Brasil e Noruega. Lembrando, tem transmissão da Bandeirantes. Amanhã você confere aqui na Bandeirantes Brasil e Noruega. 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O Lucena tá virando um ídolo no chat aqui, Lucena.
7: Não, mas é porque é uma realidade que quem tem um pouquinho de percepção nesse sentido que eu tô falando em relação à seleção brasileira, há de concordar comigo realmente. É ruim você deixar de torcer para uma seleção da gente numa Copa Mundial, né? Mas, cara, não dá para engolir isso, não.
5: Olha o Jesus Esmar. Vocês só falam de Brasil, a minha seleção é o Vila Nova, não quero saber de seleção, não sou Noruega. Ô Jesus Esmar, meu querido, a Copa do Mundo acontece de 4 em 4 anos, né? Vamos ter um pouquinho aí de paciência, afinal de contas, é o principal evento desse esporte que você gosta, que chama futebol, não é verdade? E nem por isso nós também deixamos de falar do Tigrão. Muito pelo contrário, o Tigrão terá muito espaço. Olha o Tigrão aí, ó. Cadê o Tigrão aí, ô Zé? Rapaz, esse Tigrão aí tá forte. Não só o Tigrão, mas o Atlético Goiás continua tendo espaço aqui na programação da Bandeirantes. Inclusive, você quer informação do Vila Jesus Esmar? Você quer informação do Tigrão? Então eu vou chamar pra você agora o Giro dos Clubes.
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12: Vila Nova e São Bernardo se enfrentam na segunda-feira às 19h no estádio Onésio Brasileiro Alvarenga. E o Vila Nova vai entrar em campo defendendo sua invencibilidade como mandante. A equipe colorada é a melhor mandante da Série B do Campeonato Brasileiro. Em 7 jogos foram 5 vitórias e 2 empates, 17 pontos somados. No entanto, o São Bernardo, que é o adversário da vez, é o melhor visitante da Série B. Em 7 jogos foram 5 vitórias, 1 empate e 1 derrota. A primeira derrota do São Bernardo jogando fora de casa foi na rodada passada, quando perdeu para o Criciúma por 1-0. E essa derrota encerrou uma série de 5 vitórias consecutivas jogando como visitante. Mas a equipe colorada vai entrar em campo defendendo sua invencibilidade no Oba e também a liderança da Série B.
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7: Com 4 atividades na semana à frente do elenco esmeraldino, o técnico Moser não terá os reforços que se imaginava ter para o jogo de hoje contra a equipe do Ceará. O garoto Lucas Rodrigues, que fica de fora por cerca de 40 dias sem atuar dentro do brasileiro, além de GG e Lourenço, que estão ainda em fase de transição, já adiantada, porém não foram liberados para estarem à disposição do técnico Moser hoje contra a equipe do Ceará.
5: 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Essa sexta-feira pela manhã, o Dragão treinou na cidade de Mirassol, cidade vizinha a Novo Horizonte, lá no estado de São Paulo, no interior. O Dragão, que tem compromisso amanhã contra o Novo Horizontino, e saiu de Goiânia ontem mesmo. Detalhe que o Atlético fez essa viagem de ônibus, ao contrário aí da maioria das viagens da Série B, onde o clube vai de avião. O Atlético preferiu ir com seu ônibus particular por uma questão de logística. Portanto, hoje pela manhã, na cidade de Mirassol, lá no CT do Mirassol, moderno CT da equipe paulista, o Dragão fez seu último trabalho preparatório para enfrentar amanhã o Grêmio Novo Horizontino. 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
12: Vila Nova tem 4 desfalques por suspensão na partida de segunda-feira diante do São Bernardo. Dentro de campo, Dudu e Rian vão cumprir suspensão automática. Dudu foi expulso no jogo contra o Novo Horizontino e o Rian acabou recebendo o 3º cartão amarelo. Mas fora de campo, Guto Ferreira e o seu auxiliar, o Wellington Robson, também não vão estar à disposição do Vila Nova. Foram expulsos na partida contra o Grêmio Novo Horizontino e também vão cumprir suspensão automática. Por outro lado, tem jogador que pode voltar. Anderson Jesus participou das atividades da semana e pode voltar a ser relacionado depois de 2 rodadas fora dos jogos por conta de uma lesão muscular na coxa esquerda.
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7: O lateral esquerdo Nicolas, que não atuou na última vitória contra a equipe do Náutico com desconforto muscular na coxa esquerda, está liberado pelo departamento médico e fica à disposição para o confronto de hoje à noite contra a equipe do Ceará. Outro jogador também que estava entregue ao departamento médico, que não atuou no Verdão nas 2 últimas rodadas, é o zagueiro Lucas Ribeiro, liberado também pelo departamento médico, fica à disposição. Resta saber se o técnico Moser vai colocá-los como titular no confronto de hoje à noite contra a equipe do Ceará.
5: 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Meu Atlético para o confronto de amanhã contra o Novo Horizontino na cidade de Novo Horizonte, em São Paulo, deve ter Paulo Vitor no gol, na direita o Everton, na zaga ainda com Tito e Adriano Martins e na esquerda o Guilherme Lopes. No meio de campo, possíveis alterações: o Cristiano deve se manter como primeiro volante e aí a possibilidade do Guilherme Marques jogar ao lado do Marrone. Caso não haja essa possibilidade, o Leandro Vilela deve ficar com essa segunda vaga do meio de campo. No ataque, Bruno José de um lado, Giovanni Soares do outro e o Gustavo Coutinho centralizado como camisa 9. 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
12: A desfalques e retornos, Vila Nova deve ir a campo com uma escalação bem parecida com a das últimas partidas da Série B. A única alteração certa é a saída do Rian, que vai cumprir suspensão automática. E na zaga, podemos ter o retorno do Anderson Jesus, que ficou fora das últimas partidas porque estava entregue ao departamento médico. Dessa forma, o Vila Nova deve ir a campo com Elton Leite no gol, Natan Camargo na lateral direita, Thiago Pagnussá e Caio Marcelo ou Anderson Jesus na zaga. E na lateral esquerda, Igor Luiz. No meio campo, a gente tem William Maranhão, João Vieira e Dodô. E no ataque, Janderson, André Luiz e o substituto do Rian, que pode ser o Bruno Xavier ou o De La Torre. Dessa forma, André Luiz jogaria aberto de um lado e do outro lado, Janderson. Fica a expectativa, então, para saber quem Guto Ferreira vai escolher para ser o substituto do Rian.
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7: Diante dos problemas com jogadores entregues ao departamento médico, o técnico Moza deve mexer pouco na escalação inicial do jogo de hoje contra a equipe do Ceará. Ele, inclusive, teceu bastantes elogios ao grupo de jogadores que atuaram e venceram a equipe do Náutico. E aí a tendência diante desses elogios é de que ele promova apenas uma alteração, com a ausência de Lucas Rodrigues, que se contundiu neste confronto contra o Náutico, agora entregue ao departamento médico. A única alteração deve ser a entrada de Juninho ali no setor de meio campo do time esmeraldino.
5: 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Meia Jader não joga mais pelo Atlético. O meia, que acabou tendo apenas 14 aparições com a camisa do Dragão e marcando apenas um gol, não conseguiu se estabelecer no elenco do Atlético. Ele, que possui vínculo com o Santa Clara do futebol português e deixa o Dragão, não veste mais a camisa do Atlético. 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
6: É isso aí, Igor, a gente começa pelo Atlético, Renan, que em 6 pontos ganhos consegue 4, então Adson vem avaliando o trabalho dele e tem uma parada dura hoje, hein, Novo Horizontino lá, e ele vem com um quarteto que chama atenção. Ele consegue colocar aí Marrone na direita e Guilherme Marques, aquele meio ofensivo perto do Coutinho, e Giovani. Na minha opinião, é o melhor quarteto ali para entrar do meio para frente e dar poder ofensivo ao Dragão. E ele consegue também colocar o Vilela junto com o Cristiano para dar mais proteção, mais intensidade em termos de marcação e melhor proteção, consequentemente. Então, gosto dessa formação do Atlético, se for esse o time. Tem chances? Sim, é um jogo que é difícil, mas de repente traz um ponto para Goiânia e consegue somar mais um ponto importante para o Atlético. Passando pelo Goiás, tudo indica que ele mantém um sistema, um desenho tático da última vitória frente à estreia do Moza. Diante do Leandrão dirigindo o Goiás, vence bem lá o Náutico com um 4-3-3, diferente do que o Daniel Paulista vinha fazendo. Então por isso, Divino, o Lucas Lima foi um dos melhores jogadores em campo, porque na medida do possível, embora seja um jogador de pouca intensidade, de pouca movimentação, mas tem na perna esquerda um talento muito nato ali de armação de time, ele com 3 atacantes automaticamente abre mais linhas de passe, mais condições dele colocar, assistir esses jogadores para que o Goiás seja mais forte. Então a tendência é que o Moser vem nesse 4-3-3, o que deixa o Goiás mais ofensivo. E aí a gente vai pro Vila Nova, o Guto Ferreira com problemas ali no Rian, que hoje é uma referência em termos de ataque, não joga pelo cartão. Acredito que André Luiz seja o titular na direita, e Della Torre, que até a contusão era o titular, e vejo que é o melhor centroavante no Vila hoje. Então o Vila vem jogando nesse sistema no 4-2-3-1, não deve fugir disso, vem dando certo, e o Vila tem tudo para fazer um grande jogo na segunda-feira para se manter liderança. É importante salientar, o Vila perdendo esse jogo, perde a liderança, porque o São Bernardo fica com o mesmo número de pontos, mas com um saldo melhor. Então, um jogo importantíssimo pro Vila, formatando ali o meio de campo com o Maranhão, João Vieira, acredito na presença do Marquinhos Gabriel. Marquinhos ficou alguns jogos fora, mas com relação ao Dodô, é um jogador que entrega mais, que tem mais qualidade nesse último passe e também em zonas de finalização. Então, acredito no Marquinhos Gabriel nesse jogo na segunda-feira, Igor.
5: É isso, tá aí Richard Oliveira falando do nosso Giro dos Clubes, abraçando o Amaral Gomes, falando tudo tem sua hora e agora é só o Vila. Ele deixa aquele Vila ardido aqui, Amaral Gomes Bento, valeu, grande Amaral, nosso amigo aqui ligado na Bandeirantes, torcedor do Tigrão. O Ângelo Indalêncio tá falando, a última derrota do Criciúma foi na quinta rodada para o Fortaleza por 3-2. Ângelo Indalêncio. É legal, né, Divino, quando a gente vê assim, torcedores de outros estados acompanhando aqui o futebol goiano na Bandeirantes, né?
7: É claro.
5: Bacana, né?
7: Mostra que a audiência da Bandeirantes aí ultrapassa, né? Nós da Bandeirantes Goiânia aqui, ultrapassa aí fronteiras, atingindo aí a nível de todo o Brasil, é tanto do sul como do centro-oeste e também do nordeste, norte e nordeste do Brasil, a Bandeirantes, nossa, Goiânia aqui tem muita audiência.
5: É isso, 11:05, a gente agradece demais. Mais uma rápida parada aqui no Nossa Área, na volta tem muito mais, tem os noticiários de Goiás, Vila Nova e Atlético, 11:05.
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4: 11:10, 11:10, você está na Bandeirantes. Muito obrigado pelo seu carinho, pela sua audiência. Muito obrigado a você que está conectado conosco aqui na Bandeirantes. O José Assis aparece por aqui falando bom dia. Hoje a Argentina com esse timinho é mais time que o Brasil. Portanto, o Brasil ficaria no meio do caminho. Vila de Taguatinga, Distrito Federal. Valeu, José Assis, pelo seu comentário, pela sua participação aqui no Nossa Área. 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Zé do Norte, solta o hino do Atlético, solta o hino do Tigrão, do Dragão. É o hino do Dragão, exatamente. Rapaz, programa 11 da manhã, depois de jogo de Copa do Mundo, é complicado.
5: A noite foi pequena, Igor?
4: Ô, Divino, foi uma noite, assim. Foi uma noite.
5: Olha aí, rapaz. Aproveitando os últimos dias de solteiro.
4: Não, jamais. Divino. Solta o hino do Dragão, Zé do Norte. O Atlético entra em campo daqui a pouco com transmissão da Bandeirantes. Lembrando que a partir de 1:30 da tarde estaremos ao vivo já para Atlético e Novo Horizontino, diretamente do estado de São Paulo. E quem falou conosco diretamente do estado de São Paulo foi o treinador Renan Brito em entrevista à Dragão TV, no Boletim do Dragão. O Renan fez um parâmetro aí desse jogo difícil contra o Novo Horizontino. Vamos ouvir então o treinador rubro-negro.
6: Competição, treinador que tem histórico de sucesso sempre na competição, de acesso, de título. Então, um jogo que a gente tem que estar muito concentrado para fazer uma boa partida nessa situação de recuperação que a gente vem também de um jogo fora de casa, com a vitória dentro de casa que a gente buscava também para poder encostar nos líderes, né? Então, é uma semana que a gente aproveitou para potencializar o que a gente vem fazendo bem, corrigir algumas coisinhas também que a gente sabe que é um jogo de 100% de concentração nossa e acerto pra gente buscar o resultado. É ser mais assertivo, às vezes, no último terço, né? No controle do jogo com o placar. Às vezes a gente cria muito volume, cria muitas situações, e acaba que a gente não sai vencendo, e aí depois tem que ter um desgaste ainda maior, ter mais situações de emergência para buscar um empate, né? E, então a gente tem que estar muito atento a isso, né? De aproveitar as chances, porque é difícil ter o volume de oportunidades que a gente tem fora de casa como visitante, então a gente tem que focar nisso aí para tentar surpreender o Novo Horizontino, sair na frente do placar e controlar o jogo, que a gente sabe que vai ser muito difícil, um rival que está num grande momento, bem colocado na competição, um time bastante ofensivo também, e a gente vai ter que ter um trabalho muito forte defensivamente para poder controlar e criar as chances como a gente vem criando.
4: Tá aí então, Renan Brito, treinador do Atlético, treinador interino, falando já lá diretamente do CT do Mirassol. O Atlético treinou ontem, sexta-feira, lá no CT do Mirassol, no estado de São Paulo. Diga-se de passagem, um belíssimo CT, moderníssimo, recém-reformado Mirassol aí, que tá sendo referência de gestão nos últimos anos. Olha aí as imagens do CT do Mirassol, olha que coisa bonita. Olha quem apareceu na imagem, você viu quem que apareceu lá, Divino?
5: Não vi.
4: O Shailon, olha lá, é o Shailon.
5: Rapaz, é mesmo.
4: É, o Shailon, volta só um pouquinho, Luther. Esse vídeo é isso, vai aparecer de novo. Olha lá, Richard, o Shailon. Shailon, deixa.
5: Ele tá emprestado ou foi liberado efetivamente lá?
4: Ele já tá em definitivo,
7: hein? Jogando Libertadores, Série A, hein, rapaz?
4: Tá voando. Rapaz, eu acho que o Shailon tá feliz. E o primeiro que ele tá num clube muito bem estruturado, que é o Mirassol. Tá treinando nesse CT maravilhoso, assim como o CT do Dragão também é maravilhoso. E aí ele reencontrou seus companheiros. Olha lá, o Guilherme Marques abraçando. Sabe quem também que foi cumprimentado ali, Divino?
5: Quem?
4: Rafael Guanais. Rafael o Rafael Guanais abraçando ali os jogadores, né, o Shailon, Rafael Guanais, o Mirassol, que a gente fala sempre que tem muitos ex-jogadores aqui do futebol goiano e também ex-jogadores do Atlético, né, Richard?
7: É, o Mirassol é um time emergente, a gente torce porque o Mirassol Carioca, permaneça.
5: Né? Recentemente o Edson Carioca do Goiás foi vendido pra ele lá, 2,5 milhões.
7: Vem fazendo a Libertadores, né?
4: Sim.
7: Muito boa, e a gente torce para que ele se mantenha na Série A. Na Série A vem aí com algumas dificuldades, começou a reagir, Rafael Guanás fazendo um grande trabalho. Fiz o curso da CBF, rapaz, esses dias pegando a foto lá, turma de 2016, o Guanás Tinha Guarnaz, tinha o Lacerda, nessa turma.
4: Na sua turma?
7: Na minha turma.
4: É mesmo?
7: Inclusive, o Luiz Cláudio Lula da Silva, o filho do Lula, tava nessa turma.
4: É mesmo?
7: Eu não conhecia, rapaz, o filho
4: do Lula. O filho do presidente Lula, ele é treinador de futebol?
5: Que vínculo que ele tem com o futebol?
7: Não sei, na época eu passei a conhecê-lo nessa semana, ficamos lá por cerca de 15 dias. E a gente, naquele bate-papo, você vai conhecendo as pessoas. E um dia, batendo papo ali, ele perguntou onde é que eu trabalhava. Eu falei, tá, eu tô no sub-20 do Goiás, tô na base do Goiás. E eu falei, e você? Falou, não, eu tava indo pra trabalhar na China com o Luxemburgo, mas o Luxemburgo, infelizmente, caiu lá, foi demitido. Falei, rapaz, quem que é esse rapaz, né? Me falando que ia trabalhar com o Luxemburgo e com você no Romerito. O Romerito tava nessa turma também. Romerito, quem que é aquele rapaz ali? Falou que ia trabalhar com o Luxemburgo lá na China. Poxa, você não conhece quem é esse cara, não? Só você que não sabe quem que ele é. Eu falei, eu não sei, ué, quem que é? É o filho do Lula, rapaz. Luiz Cláudio Lula da Silva. Eu falei, pô, por isso que ele falou que ia trabalhar com o Luxemburgo, rapaz. O cara tem uma boa influência,
4: bem,
7: né?
4: Bem relacionado.
7: Tava nessa turma aí de 2016, licença B na CBF. Tava lá o Guanais, o Lacerda.
4: Que legal.
7: Só gente fina, rapaz.
4: Bacana. 11 horas e 16 minutos. 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Me perdoa aqui, é porque tem uns comentários aqui no chat que às vezes desestabiliza a gente. Eu vou ler isso aqui, não.
5: Não pode ler, não?
4: Não, é porque... Deixa pra lá. Severiano Castro falou assim, ó. Igor, o Alisson do Vila tá no Mirassol. O Alisson, que era do Vila, tá no Mirassol. Verdade, Severiano. Ele também tá lá no Mirassol. Outro ex goiano lá no Mirassol. Mas falando especificamente mais do Atlético, que treinou no CT do Mirassol, Richard, o Renan vai aí já tendo uma sequência, né? Pelo menos pequena, mas uma sequência na frente do Atlético.
7: Claro, vai pro seu terceiro jogo. Tem um aproveitamento bom, de 6, ganhou 4. E o Adson vai ganhando tempo pra ver que decisão que ele toma. Ele tá no mercado que é aí analisando vários nomes e analisando também o trabalho do Renan, vendo o nível, né, de liderança que ele tem no grupo, vendo a qualidade dos seus treinamentos, os trabalhos táticos que esse treinador vem tendo, o nível de conversa, o nível de conhecimento dele, e resumindo ali nos dias dos jogos. Ele avalia o treinador durante a semana e depois avaliando o rendimento dessa equipe, e está tendo bom rendimento. Vem de um empate importantíssimo lá em Recife contra o Sport e vem de uma boa vitória diante da Ponte Preta. Pega um osso duro hoje. Vamos ver o trabalho do Renan hoje. Ganhando, vai ficando, vai se fortalecendo, vai ganhando moral. Perdendo, aí o Adson vai no mercado e vai mais forte no mercado para conseguir outro nome aí, para que o Atlético seja mais forte, principalmente no segundo turno, Igor.
5: Divino. Ou não, então, até achei interessante o presidente Adson essa semana, você trouxe uma fala dele aqui também. Logo no início da semana, em relação aí à permanência dele, né? Uhum. No cargo de treinador, e que ele não iria gastar um absurdo aí de 300, 400 mil reais para trazer um treinador, que tá muito inflacionado esse campo aí também de treinadores. É interessante, talvez o Ars tá levantando uma bola aí que pode ser aí um início de uma nova mentalidade dos dirigentes em relação a treinadores de futebol, porque tem muitos interinos aí. O próprio Eduardo Souza mostrou competência quando tava aqui comandando o Atlético, foi campeão lá com São José, né?
4: Barra.
5: Com Barra, lá no
4: Santa
5: Rio Grande
4: Catarina.
5: Do Sul.
4: Santa Catarina.
5: Mostrou competência lá, já havia mostrado competência aqui, teve e vinha fazendo um bom trabalho. Foi mais uma situação ali específica, né? Entre os torcedores com ele, a esposa pediu e tal, e ele resolveu sair nesse sentido, mas competência tem. Talvez comece a levantar uma bola para dar oportunidade para treinadores interinos que têm competência,
7: exatamente,
5: né?
7: Exatamente, treinadores emergentes, é o caso do Leandrão no próprio Goiás. Treinou, teve uma oportunidade
5: isso,
7: no Vasco,
5: bem lembrado,
7: contra o Vasco lá atrás, há uns 3 anos atrás, ganhou do Vasco dentro de São Januário, teve a segunda chance agora, venceu o Náutico fora de casa, vem mostrando uma qualidade de trabalho muito interessante, e o Renan também. São treinadores emergentes que vai quebrando um pouco aí desse mercado inflacionado que é o treinador de futebol.
4: 11 horas e 19 minutos. 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Abraçando aqui o Valmir de Oliveira, o Severiano Castro, que também está participando, o Pedro Aleixo está conectado aqui na Bandeirantes. Ainda falando sobre o Dragão que entra em campo daqui a pouco, durante os treinamentos, Richard, eu estive ali no CT Dragão do Brasil na quinta-feira pela manhã, antes da saída da equipe, e aí ele fez um teste ali que chamou a atenção um pouco.

0: esse jogo ele pode mexer nesse sentido, principalmente no segundo tempo.
1: Né?
0: Isso. Mas agora, dá para jogar quando o Atlético se instala ofensivamente no campo defensivo do Novo Horizonte, com a passagem do Everton, que o Everton, a gente sabe que é um lateral muito ofensivo, uhum. O Marrone automaticamente pode entrar por dentro, formatando, fazendo o segundo meia ao lado do Guilherme Lopes. Essa movimentação é perfeitamente normal e cabível dentro desse sistema tático. Então, gosto desse quarteto do Atlético, com Marrone na direita, Guilherme Marques como meio ofensivo, Giovani, que vive um grande momento, é um extremo, um ponto esquerdo de muita força ofensiva, e o Coutinho por dentro. Pode ser aí uma arma, esse quarteto aqui, uma arma boa pro Atlético tentar um bom resultado lá em Novo Horizonte hoje.
1: É isso, 11/21, a maior ação de vendas da região da 44, já tem data marcada, dias 10 e 11 de julho. 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Vem levar tudo. 11/21, e passando aqui rapidamente pela tabela da Série B, o Dragão, já que estamos falando do Atlético, está com 21 pontos nesse momento, na 12ª colocação, e está a 4 pontos de distância do Juventude, que é o primeiro time que abre a zona de classificação com 25. Caso o Atlético vença, chega a 24 pontos e aí pode começar a pensar em entrar nesse pelotão da frente. A gente sempre fala, né, Richard? O Atlético, em 15 jogos, não sabe o que é vencer pelo menos duas seguidas, nem duas. No Atlético, não é que o Atlético não teve uma sequência de 3, de 4 vitórias com o Vila. O Atlético não teve uma sequência de 2. E aí, realmente, para um time que quer pensar na parte de cima da tabela, não ganhar um jogo na frente do outro, não tem como, né, cara?
0: Não tem como você somar e não tem como ir pra primeira página de classificação. Hoje, Goiás e Atlético vivem um momento aí muito parecido na segunda página. São times de camisa forte, Atlético e Goiás, que merecem uma pontuação melhor. Merecem, no mínimo, estar entre os 10 primeiros pra você pensar em G6. E o Atlético é isso aí. Precisa dessa sequência de bons resultados. E bons resultados são vitórias. Ganhou da Ponte Preta? Hoje, mais do que nunca, se vier esses 3 pontos, com certeza já entra na primeira página e, como você falou, aproxima do G6. Agora, pega um adversário forte. Ganhando lá, ganha moral o grupo, repercute, a percussão é ótima e o Renan vai ganhando espaço também. Tá formando um quarteto do ataque, tá escalando certo, na minha opinião. Então tem tudo pra fazer um bom jogo, Igor.
1: Mediante essa situação aí, Richard, do Atlético precisar dessa sequência, um empate jogando lá, mesmo sendo um adversário difícil, mesmo sendo um jogo encardido, pode ser considerado um resultado ruim?
0: Não. Não, no momento não. Claro que ele precisa dessa, como você falou, dessa sequência de vitórias, mas você pegando o terceiro colocado, um time que o Enderson, dirigido pelo Enderson, desde o ano passado, tem um time na mão, tem campanhas muito boas ao longo dessa Série B, inclusive ali batendo na trave para subir. E aí a gente sabe dessa força desse oponente. Ele voltando com um ponto, ele vai somando. O time ganha corpo, ganha força, ganha moral, e principalmente o Renan vem, ganha moral também para ir ali, talvez ficando, dando espaço, dando tempo pro Watson formatar o que ele vai fazer. Eu penso que um ponto seria interessante também nesse jogo de hoje.
1: Beleza, 11/24, mais uma rápida parada aqui na nossa área. Na volta tem todas as informações do Goiás, que também entra em campo, hein? O Verdão entra em campo na Série B e o Vila Nova também. A informação aqui na nossa área, 11/24.
2: Ele pode ser outra. 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
13: 11:29, estamos de volta aqui na nossa área, ao vivo na Bandeirantes. Vamos juntos até o meio-dia, hein? E olha, a partir de 1:30 da tarde, tem transmissão, tem futebol na Bandeirantes, hoje em jornada dupla, hein? Atenção, hoje tem Dragão e tem também o Verdão. A bola rola às 4 horas, estádio Ismael de Biasi para Grêmio, Novo Horizontino e Atlético. E você vai conferir na voz dele, que é o melhor da nova geração, a voz de Danilo Santos.
14: Danilo Santos.
13: E logo mais à noite, às 8 horas, a bola rola também no estádio da Serrinha, estádio Ailê Pinheiro, Goiás e Ceará. E quem vai te contar toda a história desse jogo é o maior talento da narração esportiva do Brasil.
15: O garotão que chacoalha a galera, Ronaí Mendes.
13: O Hoje é muito futebol pra você. Começamos às 10 horas, paramos só à noite, então não saia daí, fique conosco. Daqui a pouco começa a jornada esportiva Bandeirantes, aqui na maior, na Rádio Grande do Centro-Oeste do Brasil, 11:30, a maior ação de vendas da região da 44 já tem data marcada, dia 10 e 11 de julho, o Leva Tudo Mega Moda. 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Solta o hino do Verde aí, Seto Norte!
14: Sou Goiás Esporte Clube, eu sou Goiás, eu sou
13: Goiás. O Goiás que joga daqui a pouco aqui em Goiânia, estádio Ailê Pinheiro. E quem traz mais informações, mais detalhes para esse jogo de logo mais é ele de volta, Divino Lucena.
15: Beleza, Igor Adorno, voltando então aqui na nossa área para trazer o nosso convidado, o técnico Moser. E hoje vai fazer a sua estreia à frente da equipe esmeraldina na sequência do Campeonato Brasileiro da Série B. Ele que na terça-feira já iniciou seus trabalhos e ontem completou a quarta atividade à frente do elenco esmeraldino. Tempo em que ele mesmo colocou não ser suficiente para chegar dentro daquilo que ele pretende junto aos jogadores, mas que foi necessário para ele conhecer individualmente cada um dos jogadores e tentar uma segunda vitória consecutiva no Brasileiro da Série B. Vem de uma vitória fora de casa contra a equipe do Náutico e hoje pega a equipe do Ceará e terá pela frente um adversário onde o seu treinador Daniel Paulista conhece bastante o time esmeraldino. É ele que também estreia hoje na equipe do Ceará. E ele, o técnico Moza, que na coletiva de ontem lá no CT, da apresentação junto aos repórteres da imprensa goiana, ele foi questionado em relação ao elenco que tem, é suficiente para o Verdão brigar aí pelo acesso. Vamos ouvir o que ele respondeu.
16: Com certeza. Boa tarde, né? Primeiramente, com certeza. Eu confio muito nisso, creio muito nisso. Nós vamos contratar dentro do nosso próprio elenco, né? Com a recuperação dos atletas que estão fora. E nós temos um elenco bem qualificado. Agora é pôr toda essa capacidade técnica em prática e ter o espírito para jogar a Série B do Campeonato Brasileiro, que já foi demonstrado no jogo de domingo, que nós temos esse espírito. Então, no meu entendimento, é ali a capacidade técnica que essa equipe tem, mas a transpiração também que uma competição tão equilibrada como essa exige.
17: O que que você espera que o Goiás já mostre amanhã contra o Ceará? O que você quer ver de diferente? Quer ver já alguma coisa do seu estilo?
16: Eu, na Série B de 24, que nós somos vice-campeões com o Mirassol, nós somos o melhor mandante da competição, né? Então eu entendo que para você brigar na parte de cima da tabela, o fator casa, ele é determinante, né? Então, e para ter um aproveitamento importante em casa, você tem que ter o apoio do torcedor, você tem que ter desempenho, você tem que ter imposição, você tem que ter transpiração, tem que competir, tem que brigar por cada bola, né? Ter o espírito que nós tivemos no jogo contra o Náutico, mas ter o espírito em todos os jogos, esse é o grande desafio, né? Então, o fator casa, para mim, as vezes que eu enfrentei o Goiás na Serrinha, foram sempre jogos muito duros, né? Então, isso aí que nós vamos resgatar. Nós temos condições de fazer um grande final de turno e um retorno dentro da nossa casa. Então, nós vamos tentar ser o melhor mandante do retorno da competição, no restante do turno, mais o retorno da competição. E para isso tem que ter um desempenho em alto nível, em altíssimo nível.
18: O que nesse curto espaço de tempo que você teve de trabalhar essa semana, você já conversou com eles em relação a isso, não só jogos dentro de casa, como fora também, para tentar virar a página de uma certa impressão que os jogadores até agora deixaram frente ao torcedor?
16: Assim, eu falo por mim, né? Eu falo da impressão que eu tive do jogo do Náutico. Eu tinha acompanhado alguns momentos do jogo do Goiás em alguns jogos, mas eu falo desse jogo contra o Náutico, a impressão é muito boa, e a semana que eu tive foi uma semana muito boa, que nós vamos finalizar ela daqui a pouco, né? Então eu posso falar do período que eu estou aqui, né? Bastante disponibilidade, assim, de todos eles, do clube, dos jogadores, bastante entrega, tentando assimilar quais são as minhas ideias. Cada treinador tem o seu jeito de fazer, eu tenho o meu. É, e graças a Deus eu venho tendo sucesso aí nos últimos anos e quero introduzir aqui. E assim, confesso que essa primeira semana foi uma semana bem positiva, e aí o jogo de amanhã que vai dizer em que nível nós estamos.
15: Beleza, tá aí, portanto, então, a primeira fala do técnico Moza ali frente aos repórteres, numa entrevista que durou aí cerca de 20 minutos, já publicada então no site do Goiás TV na íntegra. O técnico Moza, que inclusive, como já dito anteriormente, não vai contar com o Lucas Rodrigues, entrega o departamento médico, vai ficar cerca de 40 dias sem retornar aos gramados, talvez um pouco menos ou talvez um pouco mais. Ele não conta ainda também com GG e Lourenço, inclusive o Lourenço ontem já desceu para trabalhar com um grupo de jogadores fazendo parte desse processo de transição, porém ainda não foi liberado efetivamente para voltar ao campo de jogo nas competições. GG também da mesma forma, muito embora ontem ele não desceu para o treinamento, assim como aconteceu também com o garoto Pedrinho, que ainda vem se recuperando de uma contusão que teve no último trabalho antes do jogo contra a equipe do Náutico, ainda lá na cidade de Recife, não foi relacionado, não será relacionado nem para o banco de reservas. E compensação, ele tem à sua disposição pelo menos dois jogadores que não atuaram contra o Náutico. O Nicolas, que também se contundiu lá mesmo na cidade de Recife, mas já se recuperou esta semana, vai ficar no banco de reserva. A tendência é essa. Da mesma forma também, o zagueiro Lucas Ribeiro, que foi liberado pelo departamento médico, ficou fora de dois dos dois últimos jogos do Verdão no Brasileiro da Série B, foi relacionado e a situação é saber se vai ficar ou não no banco de reservas ou se começa jogando ele, que quando saiu era titular absoluto no time esmeraldino. Uma provável escalação esmeraldina para o confronto de logo mais contra a equipe do Ceará: Thiago Rodrigues no gol, Rodrigo Soares, Luiz Felipe e Ramon Menezes, os dois zagueiros com Djalma Silva na lateral esquerda, o meio campo com Felipe Machado, Juninho, que entra como titular no lugar do Lucas Rodrigues, Lucas Lima e Cadu Souza, e no ataque o Cadu e também o Jean Carlos, o provável 11 esmeraldino.
13: 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Richard Oliveira, ouvimos aí o Mozart, que faz a sua estreia hoje no comando técnico do Goiás.
19: Que fala que ele tem um metro, logicamente todo treinador tem, e que ele vem dando certo porque é o atual campeão da Série B com o Curitiba. Acredito eu que essa informação do Divino vai se concretizar, que ele vem com três atacantes. Foi assim contra o Náutico, o Leandrão coloca dois médios ali, dois volantes e solta mais o time, uma configuração diferente que vinha dando, que era do Daniel Paulista, com quatro homens no meio, tirando muita força ofensiva do Goiás. Então ele deve vir com o Juninho, juntamente com o Luiz Felipe, para dar aquela proteção, e solta o Lucas Lima com três atacantes, o Cadu Souza na esquerda, Jean Carlos na direita e o Cadu como centroavante. Dá mais mobilidade, dá mais força ofensiva e, acima de tudo, dá mais poder de marcação na saída de bola do Ceará. Vejo por aí um bom caminho para o Goiás começar, sobre o comando do Moza, começar a dar certo, viu, Igor?
13: É isso, e a gente tem uma situação curiosa, no mínimo curiosa, até que o Divino Lucena trouxe aí durante a semana, né, Divino, que hoje o Mozart enfrenta o ex-clube Ceará e o Daniel Paulista enfrenta o ex-clube Goiás, ambos totalmente recentes, né?
15: É, exatamente. O Mozart comandou a equipe do Ceará até a 11ª rodada, quando perdeu em casa e aí foi demitido pela diretoria. E o Daniel Paulista comandou o Goiás até a 14ª, logo depois daquela derrota para a equipe do Operário, por 3-0, na terça-feira foi se confirmado então o seu desligamento. Então, coincidência, hoje eu acho que é um fato talvez até
13: inédito,
15: vou dizer
13: né?
15: Inédito, será no futebol brasileiro? Pelo menos
13: assim,
15: nos últimos anos,
13: sim. Eu acho que
15: sim,
13: com esse período tão curto, sim, né? Porque é muito curto, né? Até a semana passada, o Daniel Paulista estava aqui e até acho que duas semanas, três semanas, o Mozart tava lá. Então, assim, sendo tão recente, eu imagino que seja a primeira vez. Agora, sim, Richard, esse tipo de situação, né, que é até curioso, né, assim, mostra, evidencia ainda mais como o nosso futebol brasileiro, principalmente na Série B, vive a tal da dança das cadeiras, né?
19: Dança das cadeiras, porque o resultado não vem. O resultado não vindo, a pressão automaticamente aumenta e faz com que os dirigentes tomem decisões como essa, de trocar treinadores. Agora a gente fica na esperança que o Goiás, sobre o que interessa para nós, é o Goiás, não o Ceará. que o sobre o comando do Moza, que não vinha fazendo aquele grande trabalho no Ceará, tanto que foi demitido.
15: Ceará, Richard, ele comandou aí, ele teve 3 vitórias, 2 empates e 3 derrotas.
19: Pois é, aproveitamento baixo com a força que o Ceará tem nessa Série B. Foi até ano passado, esse time estava na Série A, um time de camisa forte, assim como o Fortaleza. Então, Moza, pegando essa nova equipe do Goiás, esse novo elenco à sua disposição, com alguns problemas, é claro, jogadores importantes do DM, mas com toda a sensatez dele e um cara vivido já dentro dessa Série B, como o Guto Ferreira é uma referência em termos de Série B, o Moza, ele possa hoje, a partir de hoje, fazer com que o Goiás seja outro time, um time com mais força ofensiva, com mais mobilidade, que agrade mais seu torcedor, Igor.
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15: Igor, Divino. Não, na verdade, só corrigindo aqui, eu leio foi outros números, os números do Moser à frente da equipe do Ceará, em 11 jogos foram 3 vitórias, 4 empates e 4 derrotas.
13: Mas ainda é ruim.
19: Piorou. Essa correção do Divino piorou a situação.
13: Eu achei que o Divino ia melhorar pro Mozart.
15: E do outro lado, Daniel Paulista, né? Do outro lado, Daniel Paulista à frente do time esmeraldino, foram 5 vitórias, 3 empates e 6 derrotas.
13: Ruim também. 11:42, valeu, Divino Lucena, aí sempre preciso nos números e nas informações. Essa câmera nova aí do Luther, ela é legal, sabe por quê, Divino? Ah. Que ela mostra pra galera aí, ó, seus vocês estão vendo essas folhas aqui?
15: Não, deixa eu organizar isso aqui, ó, deixa eu organizar, porque o negócio
13: tá meio...
15: Deixa
13: eu te falar, isso aqui é tudo informação, tá? Porque o Divino, ele é tão esquisito no negócio.
19: Criterioso.
13: Não, ele é tão, assim, organizado. Isso aqui, tudo que você tá vendo nessa câmera aérea do Luther, é tudo informação que o Divino organiza, coloca, vai arrumando durante a semana pra trazer aqui pra você.
15: Então, então eu vou aproveitar em cima dessas informações aí. Eu não vou trazê-las aqui agora, não. Até pra não dar cancha pro adversário, que no caso é o Daniel Paulista. Tem 7 jogadores do Verdão hoje. 4 podem estar dentro do campo de jogo, que estão pendurados com 2 cartões amarelos.
13: Pronto, mais um aí pra você.
19: Mais um detalhe.
13: Isso é Divino Lucena, meus amigos. Tem que respeitar. 11:43. E ó, daqui a pouco, 1:30 da tarde, começa a Jornada Esportiva Bandeirantes. Jornada dupla. Hoje é dia de Dragão e hoje é dia de Verdão. Você vai ouvir as emoções de Grêmio Novo Horizontino e Atlético na voz dele, que é o melhor da nova geração.
10: Danilo Santos.
13: E logo mais após Grêmio Novo Horizontino Atlético, tem o Verdão em campo, tal da equipe Bandeirantes com o Divino Lucena, diretamente do estádio Aile Pinheiro, comentários do Cacau e a narração dele, que é o garotão que chacoalha a galera. 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Vamos fazer o seguinte, vamos lá no Vila Nova, vamos lá no Tigrão, solta o hino do Vila aí, Zé do Norte. Vila Nova, chega aqui no nossa área, quem traz mais informações é ela, de volta, a repórter Tandara Reis. Chega pra cá, Tandara.
20: A CBF antecipou a abertura da janela de transferências para segunda-feira, no dia 6 de julho. E o Vila Nova já vai poder começar a inscrever os seus reforços. 5 atletas já chegaram e estão treinando com o elenco colorado. Eles são o Igor Cariús, lateral esquerdo, de 33 anos, o Kaique Jesus, que é um atacante de 25 anos, o zagueiro Breno Bora, de 24 anos, e também o zagueiro Douglas Mendes, de 22 anos, além do Igor Meritão, volante de 31 anos, que foi o último a chegar essa semana. Esses jogadores já poderão ser inscritos a partir de segunda-feira. O único que ainda não pode ser inscrito é o Douglas Mendes, porque ele veio do futebol da Áustria, e a janela de transferências do futebol internacional só vai abrir no dia 20 de julho. Dessa forma, a partir da 17ª rodada da Série B, o Vila Nova já vai ter aí à sua disposição os seus reforços contratados para a sequência da temporada. Quem falou um pouquinho sobre esses reforços foi o João Vieira. Ele concedeu entrevista coletiva e destacou a importância de reforçar o elenco, já que o objetivo do Vila Nova é buscar o acesso.
0: Nosso objetivo é chegar, como todos os anos, nosso objetivo sempre foi chegar, e vocês estão aqui mais tempo do que eu, vocês sempre batem na tecla, todo mundo bate na tecla que o que falta para o Vila é acesso. E você se reforçar assim durante no meio da temporada, a gente sabe que o segundo turno é muito importante na Série B, que decide muita coisa. Então, assim, a gente recebe de braços abertos todos que estão chegando, né? Todos que vêm para qualificar o nosso elenco. Como você falou, desde o começo até agora, é praticamente os mesmos jogadores que estão aí, né? Só mudou o comando. Então, assim, a gente recebe de braços abertos, a gente quer que eles cheguem e se familiarizem em casa cada vez mais, para que juntos a gente possa, no final do ano, estar comemorando esse acesso, todo mundo junto. Não vai ser o João Vieira que vai ganhar, não vai ser o Guto Ferreira, vai ser o Vila Nova. Então, a gente faz de tudo para que o Vila Nova chegue forte nesse final do ano, para que a gente consiga esse acesso.
20: Esse foi o João Vieira destacando aí o grande objetivo do Vila Nova, que é buscar esse tão sonhado acesso à Série A do Campeonato Brasileiro. A equipe colorada volta a campo na segunda-feira diante do São Bernardo, jogo às 19h, no estádio Onésio Brasileiro Alvarenga, em mais um confronto direto na parte de cima da tabela.
13: Valeu, Tandara Reis, trazendo aí as informações do Vila Nova e trazendo o João Vieira. O Vila entra em campo contra o São Bernardo. E aí, Richard Oliveira, há uma mobilização muito grande em relação a esse jogo, a expectativa aí de uma boa adesão da torcida do Vila, que agora é hora da torcida do Vila abraçar, né? Essa reta final aí de primeiro turno, olha, o Vila precisa mais do que nunca do seu torcedor. Já pensou o Vila virar o primeiro turno como líder? Tanto que seria positivo?
21: É o atual líder, depende só dele nessa sequência só agora dele. De jogos até o final do primeiro turno, pra manter essa liderança. Então a presença do torcedor no Oba na segunda-feira, ela é fundamental para empurrar o Tigrão para cima, porque perdendo esse jogo, consequentemente ele perde a liderança, de repente até empatando, corre o risco de perder a liderança. Então é importantíssimo esses 3 pontos, e os 3 pontos passam sobretudo para aquela é o torcedor enchendo o Oba, empurrando o Vila Nova para cima. E aí a Tandara traz informações importantes sobre as contratações. Cariúso, um bom lateral, né? Que pode ser inscrito a partir de segunda-feira, né, Igor? Cariúso, lateral. Breno Bora, o zagueiro. O outro zagueiro veio, o Breno Mendes, vem do exterior, não pode ainda. Militão, um bom meio-campista, um volante que vai ajudar bastante. O Kaique, um centroavante. E aí o Everton Galdino, que também tá vindo do exterior, não pode, mas já conta aí com 4 reforços a partir de semana que vem. Importantíssimo para essa reta final de primeiro turno, Igor.
13: É isso, o Vila Nova que tá se movimentando bem aí, tá atento à janela de transferências que, como muito bem dito pela Tandara, foi antecipada para jogadores que atuam no Brasil. Importante citar isso também, né? Jogadores aí do Brasileirão Série A, B, C e D. E aí, ô, meu querido Richard Oliveira, essa partida do Vila contra o São Bernardo, por mais que o São Bernardo seja um time também que tá lá em cima na tabela, por ser em casa, é jogo para 3 pontos, não é?
21: Tem que pensar. Tem que pensar dessa forma, com todo o respeito ao São Bernardo, mas o Vila precisa, sobretudo, desses 3 pontos no momento crucial de final de primeiro turno, para concretizar assim sua liderança, vencendo um pré-candidato também a acesso. E aí, ele tem o problema do Rian, que vive um grande momento, mas deve deslocar o André Luiz pela direita e ganha ali o reforço, o centroavante De La Torre por dentro, que para mim é o melhor centroavante do Vila Nova. De La Torre, o homem gol do Vila Nova. E tem ali o Janderson também vivendo uma grande fase. E outro detalhe, tem o Emerson Urso reaparecendo aí, como também para uma possível entrada no segundo tempo, né? Porque o desgaste de Janderson, de André Luiz, esses jogadores que jogam de beirada é muito grande. Então você precisa automaticamente, no segundo turno, substituir esses atletas para você manter força ofensiva diante do São Bernardo jogando no Oba.
18: Ô Igor, até trazendo aqui os números no Brasileiro da Série B e os confrontos do Vila Nova. Olha os 6 primeiros colocados na tabela de classificação. Vila Nova, primeira colocação com 28. Na segunda colocação, Fortaleza também com 28, já jogou nessa rodada. O Grêmio Novo Horizontino, no terceiro, com 27. O Criciúma com 27 na quarta. O São Bernardo com 25 na quinta. E o Juventude com 25 na sexta colocação. E aí o Vila, nos próximos 4 jogos que ele tem para fechar o primeiro turno, ele pega simplesmente 4 equipes que estão nesta primeira página aí, entre os 6 primeiros colocados. O Luther colocando ali para você que está no YouTube acompanhando ali, ó. Próximo adversário do Vila Nova, a equipe do São Bernardo, que nesse momento é o 5º colocado, é o próximo adversário do Vila. Depois, na sequência,
15: pega a equipe do Juventude, que está ali na sexta colocação com 25. Joga fora de casa novamente contra a equipe do Criciúma, que está na quarta colocação nesse momento com 27 pontos. E aí na última rodada pega a equipe do Fortaleza, que nesse momento é o segundo colocado. Quer dizer, até lá, esses quatro jogos, a tabela pode ter uma alternância, mas nesse momento o Vila tem os próximos quatro adversários, equipes que estão dentro do G6.
21: Sequência dificílima para o Vila Nova, mas acima de tudo difícil também para quem enfrenta o Vila Nova.
15: Sem dúvida.
21: O momento do Vila Nova é muito bom, e aí a partir de segunda podendo regularizar esses atletas, e aí o Vila cada vez mais forte, com os pés no chão, sob o comando de Guto Ferreira, mas buscando sempre a liderança, vem sendo assim ao longo do primeiro turno. Foi sexto, foi quinto, foi quarto, foi terceiro, Igor, agora é o primeiro colocado já algumas rodadas, importantíssimo. E aí voltamos a falar do torcedor, que possa lotar o Oba, um final de semana aí recheado de bons jogos, amanhã a seleção, aí o torcedor do Vila Nova pega esse embalo aí do jogo da seleção e vai pro Oba lotar com 10, até talvez 11 mil pessoas, empurrando o Tigrão pra cima pra mais 3 pontos, Igor.
1: E por essa sequência que o Divino trouxe pra gente, a gente chega à conclusão que é o que vai ser decisivo pro Vila Nova em relação ao primeiro turno. Porque são 4 adversários diretos, se o Vila consegue uma sequência positiva... Divino, eu não sei até se você vai ter essa informação, talvez você não tenha, e aí você pode talvez tentar, mas você saberia dizer com quantos pontos que o Goiás encerrou o primeiro turno no ano passado? Só pra gente tentar fazer um paralelo aqui em comparação, porque o Goiás ele encerra o primeiro turno no ano passado com uma pontuação muito alta. Não sei se você tem esse debate pronto aí, se não tiver, não tem problema também, mas só pra gente fazer um paralelo, por que que eu digo isso? Porque o Vila tem 28 pontos, certo? E ainda tem 12 em disputa. Ou seja, Richard, o Vila pode chegar a 40, que para primeiro turno seria uma pontuação assim, ó, excelente. Eu não vou nem dizer assim, maravilhosa. 40 pontos no primeiro turno, cara, é muito difícil você não subir fazendo 40 pontos no primeiro turno, é muito difícil. Por isso que eu falei aqui que essa sequência que o Divino trouxe pra gente, ela é preponderante. Imagina se o Vila Nova consegue, por exemplo, 3 vitórias e um empate nessa sequência de 4 jogos. Cara, o Vila dá um passo muito grande pensando num acesso. Essa é a do ano passado, ou meu queridíssimo Luther Sardinha? Esse é o final do campeonato. Eu queria ver no final do primeiro turno se a gente consegue ter. Eu não sei se a gente consegue ter esse acesso aí da pontuação do Goiás no final do primeiro turno. Eu digo isso.
21: O Goiás acho que tava com mais de 35
1: mas
21: pontos.
1: Eu também aí, penso que era mais de 35. No final do primeiro turno.
21: Eu também acho que eu vou para uma projeção um pouco menos otimista, mas que dá o Vila possibilidade.
15: 37 pontos.
1: 37? Aí o Divino é fero, ó. Já pegou lá.
21: De 12 pontos restantes. Você jogando com 4 concorrentes direto, que é o caso do Vila Nova, você vencendo 2, empatando 2, você soma automaticamente 8 pontos. O Vila com 28 e 8 vai para 36. Pontuação muito interessante para o Vila Nova. E é cabível, sim, porque o futebol que o Vila joga hoje, um futebol muito competitivo, de grande intensidade, e podendo contar com esses reforços a partir de semana que vem, pode ser sim. Muito possível você conquistar 8 pontos nesses 4 jogos.
1: Eu citei a situação do Goiás, Divino, até para fazer um paralelo, porque eu me lembro muito bem, a gente na cobertura aqui do futebol goiano, quando o Goiás encerra o primeiro turno, tinha gente, não todos, mas tinha gente que tava dando Goiás como classificado já. Porque realmente era uma pontuação muito boa.
15: É porque com esses 37 pontos foram 11 vitórias, 4 empates e 4 derrotas.
1: Exato.
15: A campanha do Goiás no primeiro turno.
1: Realmente é uma pontuação muito boa para o primeiro turno. O Goiás ele não conseguiu acesso porque fez o segundo turno ruim demais, né? Ruim demais. Então assim, se o Vila Nova aprender com o erro do adversário, no caso o Goiás, e conseguir repetir pelo menos perto desses 37 pontos, acho que o torcedor do Vila pode começar a levar esse acesso um pouquinho mais a sério.
21: E já aprendeu essa lição.
1: Já,
21: sabe,
1: né?
21: Por quê? Porque já começou a contratar. É uma diretoria...
1: Verdade.
21: Que está com os pés no chão, tem um treinador de referência em Série B, que é o Guto Ferreira, e já começou a contratar. Por quê? Divino, eles reconhecem que o elenco precisa de reforço. Não se empolgaram com essa boa atuação do Vila no primeiro turno. Reforça o elenco para que faça também um segundo turno muito bom, que aí as chances de G6 são muito grandes.
15: E aí aquela situação, né? Você tem que tirar o chapéu para a diretoria do Vila Nova em relação a ter trazido um homem que para mim é responsável não só pelo time dentro do campo, ele ter inclusive até trazido de volta alguns jogadores aí desde que ele chegou aqui, ele ter mudado também a mentalidade da diretoria do Vila Nova, porque esses jogadores que estão chegando aí, pra mim não tá partindo ali da diretoria só de querer contratar. Eles estarem ouvindo o técnico Guto, olha, pra gente conseguir o acesso histórico, deve ter feito o levantamento histórico do Vila Nova nos últimos anos aí, ele levantou o histórico e falou, ó, aqui vocês chegaram tanto e não conseguiu. Por quê? Por causa daquilo. Então é necessário isso e aquilo para chegar. Se vocês quiserem, vão ter que botar a mão na massa. E aí tá chegando o jogador.
21: E você toca no ponto importante, que é a gestão desse time do Vila feito pelo Guto Ferreira, treinador experiente. Tá chegando esse pacote de reforços. Então a experiência, a gestão dele faz com que não gere esse ciúminho entre elenco. Chegando jogadores aí para concorrer com os atuais titulares, que eu tenho certeza que o Guto Ferreira vai saber gerenciar, gerar isso aí para não ocorrer nenhum tipo de problema dentro do elenco. Prova disso é a entrevista do João Vieira ali, que ele fala que é importantíssimo sim a presença desses atletas para reforço, porque o pensamento do Vila é um só, é subir. E aí, quanto mais você reforça e tem um ambiente bom de trabalho, e eu tenho certeza que o Guto Ferreira dá conta de manter esse vestiário em paz, em harmonia, isso vai ser um fator fundamental para o que o Vila esteja no G6, quem sabe G2, né, Igor?
1: Exatamente, que seria melhor ainda em subir direto, sem evitar aquela aflição dos playoffs. Abraçando aqui o Eberson, Negão Motoboy, tá dando bom dia aqui, grande Negão Motoboy, o Paulo Gomes tá conosco, o Carlos, 11:56, e vamos ficando por aqui. O Nossa Área vai se encerrando, agradecendo mais uma vez a essa enorme audiência, o carinho que você tem conosco e por estar com a gente. E lembrando novamente, tem futebol na Bandeirantes hoje, daqui a pouco, às 1:30 da tarde. Só o tempinho de você dar aquela almoçada, sabe? Aquele almocinho maroto. Você já vai ligar o rádio de novo, 1:30, e já conferir as emoções de Grêmio, Novo Horizontino e Atlético, e posteriormente Goiás e Ceará. Tudo ao vivo aqui na Bandeirantes. Richard, boa tarde, já virando pro bom dia, pro boa tarde, obrigado demais.
21: Boa tarde, um grande final de semana para todos, desejando aí felicidades à Atlética, à Goiás, à Seleção Brasileira e ao Vila Nova na segunda-feira.
1: É isso, boa tarde para você também, Divino Lucena, obrigado.
15: Beleza, obrigado a você, Igor. Só lembrando também o preço de ingressos hoje à tarde no estádio, aliás, à noite, né? No estádio Alê Pinheiro da Serrinha, na arquibancada, R$80 o preço da inteira, R$40 o preço da meia. No tobogã e também no Espaço Família, R$40 o preço da inteira, R$20 a meia. E no Espaço Visitante, R$80 a inteira e R$40 a meia.
1: É isso, Nossa Área vai ficando por aqui. Daqui a pouco tem futebol. Muito obrigado por você estar conosco mais uma vez. Que Deus abençoe a cada um, a vida de vocês. 11:58 por aqui deu. Fiquem todos com Deus. Tchau.
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0: Boa tarde, amigas e amigos do Esporte Motor. Começa agora mais um Bandeirada. Eu sou o Reginaldo Leme e nós vamos juntos com o nosso programa até uma da tarde com muita informação sobre o mundo da velocidade. 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Quem está aqui comigo é Fred Sabino, editor executivo de automobilismo da Band e meu parceiro de todos os programas. Tudo bem, Fred?
1: Tudo bem, Regi. Fim de semana agitado no automobilismo, tem Fórmula Indy, tem Fórmula 1 e também muito agito nos bastidores da Stock Car. A gente vai falar sobre isso.
0: Então fique com a gente, porque no programa de hoje vamos ouvir Atila Abreu, piloto e dono da escuderia Bandeiras, sobre a decisão de sair da Stock Car Pro Series. Ainda sobre Stock Car, vamos conversar com o líder do campeonato, Felipe Fraga, além dos pilotos Felipe Batista, vencedor da corrida sprint de Cuiabá, e Daniel Serra, que voltou ao pódio depois de mais de um ano. Vamos receber nos nossos estúdios o piloto Paulo Salustiano, terceiro colocado no campeonato da Copa Truck. Falando de Fórmula Indy, vamos conversar com o piloto brasileiro Caio Colletto. E a Fórmula 1 também é assunto do Bandeirada, com a repercussão do Grande Prêmio da Áustria, disputado no último fim de semana, e historinhas sobre o GP da Inglaterra, que será disputado neste fim de semana. Tudo isso agora aqui no Bandeirada.

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1: A Stock Car foi abalada com uma bomba na última quarta-feira. A escuderia Bandeiras anunciou a retirada da categoria logo depois de sofrer uma derrota na justiça esportiva no recurso contra as desclassificações de Rubens Barrichello e Nelsinho Piquet da etapa de Interlagos, corrida em abril. Após a apresentação de provas audiovisuais e testemunhais, o relator do processo no Superior Tribunal de Justiça Desportiva, Ricardo Cariolano, rejeitou as alegações da equipe. Os demais auditores do STJD acompanharam o relator e o tribunal manteve as penalidades por unanimidade, 5-0. Segundo os comissários técnicos da Confederação Brasileira de Automobilismo, os dois carros infringiram o regulamento no artigo 132.3 do Código Desportivo. A conclusão foi de que as pinças de freio sofreram adulterações em relação às configurações originais. Além das desclassificações dos pilotos, a escuderia Bandeiras foi condenada a pagar uma multa de R$53.000. E o chefe da equipe, Átila Abreu, sofreu duas advertências, uma por carro. Logo após o anúncio da retirada da escuderia Bandeiras da Stock Car Pro Series, Átila Abreu comentou a decisão em um vídeo publicado nas redes sociais. Vamos ouvi-lo.
2: Hoje é, sem dúvida, o momento mais desafiador da história da escuderia Bandeiras. Há pouco mais de um ano, chegamos a Stock Car com um sonho e um propósito: elevar o nível do automobilismo brasileiro. Investimos mais de R$20 milhões para construir a maior equipe da categoria. E reunimos alguns dos melhores engenheiros e mecânicos do país e uma verdadeira seleção de campeões. Rubens Barrichello, Nelson Piquet Jr., Christian Fittipaldi, Ingo Hoffmann, Rafael Suzuki e eu, Átila Abreu. Em apenas 12 meses, conquistamos 2 pole positions, 5 vitórias, 14 pódios e 14 vezes o pit stop mais rápido da corrida. Fora das pistas, também deixamos nossa marca. Criamos o Truck Loud, considerado por muitos o melhor camarote da história da Stock Car, entregando aos nossos patrocinadores uma experiência inédita. Nós cumprimos nossa missão, mas, infelizmente, ao longo dessa trajetória, passamos a conviver com problemas que se tornaram incompatíveis com os valores da escuderia Bandeira. Falhas de gestão, falta de peças, cobranças que consideramos indevidas, insegurança jurídica, restrições ao direito de manifestação das equipes e dúvidas relevantes sobre procedimentos tributários que, em nossa avaliação, poderiam expor as equipes a riscos que não estamos dispostos a assumir. Não nos calamos. Recentemente, a Justiça nos concedeu 2 liminares confirmando o descumprimento grave de contrato e procedimento irregular que fragiliza a confiabilidade da categoria, com os quais não podemos compactuar, sobretudo em respeito ao público, patrocinadores e aos nossos parceiros. Diante disso, e depois de muita reflexão, tomamos a decisão de encerrar com efeito imediato nossa participação na Stock Car. E saímos da mesma forma que entramos, competindo no mais alto nível e fazendo a pole e vencendo a última corrida. A história da escuderia Bandeiras na Stock Car, ela termina hoje. Mas a história da escuderia Bandeiras no automobilismo está apenas começando. E em breve, vocês conhecerão o maior projeto da nossa história.
1: Quem também comentou a saída da escuderia Bandeiras da Stock Car foi Rubens Barrichello.
3: Fala, galera! Muita gente me escrevendo, muito conforto mediante a decisão da equipe Bandeiras que foi tomada. E é importante falar isso, que é uma decisão de equipe. Eu, no começo do ano, disse muito claramente que eu estava lisonjeado de trabalhar para a equipe Bandeiras, principalmente porque eu teria Christian Fittipaldi, que foi sempre a pessoa com quem eu tive a chance de crescer junto, e trabalhar com ele era uma forma maravilhosa. Então, assim, eu sei de tudo que estava acontecendo, não acreditava que pudesse chegar a esse ponto. Então, o meu desejo sempre é correr. Haja visto que pega ali a Ferrari no fim de semana, todo mundo tava fazendo a apresentação, menos eu. Eu tava mandando o sapato. Eu amo demais isso.
1: Essa decisão afeta diretamente a disputa pelo título da Stock Car, já que Rafael Suzuki, Nelsinho Piquet e Rubinho Barrichello estão entre os 10 primeiros colocados no campeonato. A próxima etapa da Stock Car será disputada daqui a 3 semanas no Velocità, sem a escuderia Bandeiras, a não ser que haja uma improvável reviravolta no caso.
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1: Fred, é triste essa saída da escuderia Bandeiras, a equipe que mais investe na Stock Car, 25 milhões de reais por ano. O Atila Abreu montou uma estrutura fenomenal, isso a gente pode ver inclusive nos boxes, a estrutura de boxe e nos resultados que tem acontecido esse ano. Mas pelo que eu vinha conversando ali dentro dos boxes da escuderia Bandeiras com o dono, Atila Abreu, também piloto, com Nelson Piquet, Rafa Suzuki e Rubinho Barrichello, parecia inevitável isso.
4: Regi, é uma situação que a gente lamenta, né? Temos pessoas que a gente acompanha há muito tempo no automobilismo, alguns são nossos grandes amigos, enfim, e obviamente grandes profissionais da Stock Car. Realmente era uma situação que estava bem deteriorada já desde o ano passado, que foi complicada em relação à questão do mototurbo, enfim, algumas questões relativas a peças, e a gente torce até para que essa situação seja revertida, embora acho pouco provável. Mas assim, é uma pena que também a Stock Car perca 4 carros, né? Num grid de 30, né? Enfim, vamos ver o que vai acontecer nas próximas semanas, mas a gente ouviu na declaração do Atila Abreu que eles realmente têm divergências em relação à governança da categoria, né? A gente espera ouvir nos próximos dias o Lincoln Oliveira aqui no Bandeirada, para ele que ele possa também falar sobre o lado da Stock Car também nesse caso. Mas para nós que amamos o automobilismo, é realmente uma situação triste. Tomara que seja solucionado, ou então que cada um siga o seu caminho da melhor forma. A escuderia Bandeiras, pelo que a gente já apurou, tende a entrar por um outro caminho, numa outra categoria, né? A gente torce pelo sucesso do Atila, do Rubinho, do Nelsinho, do Suzuki também. E a Vicar vai continuar com a Stock Car. Tomara que o campeonato prossiga da melhor forma.
1: Fred, o lamentável disso tudo, embora agora, vamos dizer assim, o estopim do negócio, o estopim da briga dessa decisão tenha sido uma decisão do Tribunal de Justiça Desportiva, mas é lamentável que tudo tenha iniciado, tudo que eu digo é a relação da direção da Stock Car com o Atila Abreu, o chefe e dono da equipe Bandeiras, tenha se iniciado através de uma questão comercial.
4: É verdade, Regi. A gente sabe que todo mundo está ali investindo, botando muito dinheiro, né? Tentando fazer o melhor possível, mas é natural que haja até divergências, mas a gente lamenta que não tenham conseguido chegar a um denominador comum, né? A gente torce para que todos sejam bem-sucedidos aí nas suas jornadas e que o nosso automobilismo prossiga da melhor forma.
1: Eu tenho amigos nas duas partes, aí nos dois lados, assim, meu relacionamento é muito bom com a direção e é muito bom com esses pilotos todos da Stock Car. Eu confesso que, da minha parte, eu vou tentar de tudo por uma reconciliação, mas eu concordo com você. Pelo que eu conheço, principalmente do Lincoln Oliveira, é muito difícil.
4: E também do Atila, né? A gente sabe como ele sempre foi um cara muito firme nas suas posições, né? Nas suas convicções e tanto que ele conseguiu fundar uma equipe com uma estrutura extremamente profissional, né? E já conseguiu excelentes resultados no Stock Car, como a gente inclusive ouviu na sonora do Atila que nós exibimos agora há pouco no Bandeirada. Nós torcemos para o melhor para todas as partes envolvidas nessa situação.
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5: Depois de 5 das 12 etapas disputadas, a liderança do campeonato da Stock Car Pro Series continua nas mãos de Felipe Fraga, que teve mais um fim de semana muito sólido em Cuiabá. O bicampeão alcançou um 5º e 1º lugares, inclusive terminando a corrida principal a apenas 0,2 de segundo do vencedor Nelsinho Piquet. Agora Fraga soma 499 pontos contra 423 do vice-líder Gabriel Casagrande.

0: Cara, só agradecer. Foi incrível o dia de hoje. Nem esperava que eu ia fazer um P2 nessa corrida, porque tem um peso no carro e eu cuidei muito do carro. E aí as coisas foram acontecendo pra mim. Um cruzou a linha na entrada do pit, depois o Serrinha fritou o pneu na minha frente, a gente começou uma disputa. O pessoal pega pesado na disputa, porque sabe que eu tô liderando o campeonato, e aí às vezes acha que eu não vou arriscar tanto. Mas nas disputas que eu já tava por dentro. E às vezes quando você tá por dentro, cara, não dá pra tirar o pé. Mesmo os caras te jogam na grama ali, tem que continuar, porque senão os de trás vêm. Mas deu tudo certo hoje. Foi um pouco arriscado em algum momento, mas, putz, o carro tá muito bom, a equipe é muito alinhada. Tudo dando certo, cara, graças a Deus. E a gente, em Goiânia, tive um final de semana muito difícil, porque a gente deixou lá uns 20, 25 pontos na mesa, um lance no pit stop ali, que a equipe parou eu junto com o Gaetano. Mas eu tô muito feliz pela recuperação que a gente teve como equipe aqui, de, sabe, depois de um problema muito grande, a gente já fez um ótimo final de semana. E mostra que, cara, é isso, equipe e piloto, a gente acerta e erra junto. E aqui hoje a gente acertou de cheio, assim, porque foi muito bom. Eu já tava satisfeito com o quarto, aí, sabe, terceiro, segundo, falei que eu vou acelerar agora e tentar ganhar a corrida. Mas o Nelson tava muito bem, e aí é mérito dele, da equipe dele, que fizeram o corridão.
1: Muito bom. Pra gente fechar, queria que você tentasse comparar a temporada passada, que você tinha uma disputa interna dentro de casa, a Eurofarma foi pra frente desde o começo do campeonato, disparou e era uma disputa entre você e o Gaetano, e nesse ano tem muitos caras de qualidade próximos de você, né? Casagrande, Massa, Suzuki, enfim, a gente vai ver como vai ficar a tabela de classificação. Mas o que muda pra você ter um campeonato mais acirrado com pilotos de fora da tua equipe?
0: Ah, cara, é sempre difícil porque o nível da estoque é muito alto. Eu acredito que esse ano com o motor V8 ficou mais equilibrado a categoria, tá muito mais próximo. Se você comparar os tempos de quali, tá bem mais difícil esse ano. Tanto que ano passado eu classificava sempre na frente, mesmo com peso. Esse ano tá difícil entrar no Q3. É isso, a disputa é no detalhe. Eu sempre corro, quando eu tô liderando, corro sempre pensando no segundo e no terceiro no campeonato. Então, esse final de semana eu tava ali sempre pensando o que, que o Casagrande e o Massa estão fazendo e marcando os caras. Se eles estão em quinto e eu estiver em quarto, é um bom resultado. Mas aí, igual hoje, sim, que as coisas vão dando certo, aí é melhor ainda, né?
2: Outro destaque da etapa de Cuiabá há 2 semanas foi Felipe Batista. Com um ritmo impressionante na pista molhada, o piloto da equipe Car Racing partiu do quinto lugar para a vitória na corrida curta. Felipe ultrapassou todos os concorrentes à sua frente, inclusive Felipe Massa, que liderava desde a largada. O Lucas Herrero também conversou com Felipe Batista.
1: O Felipe Batista conseguiu a vitória, uma vitória muito especial, depois de Goiânia completar 100 corridas na categoria, agora mais uma para conta. Conta um pouquinho sobre a ultrapassagem sobre o Felipe Massa, que acho que foi o ponto alto da corrida, né, Felipe?
3: Não, com certeza, foi uma corrida muito boa, acho que a centésima corrida veio para lavar a alma, então a gente saiu ali de um pódio em Goiânia e agora a vitória já é logo na corrida sprint, então feliz demais pelo trabalho de toda a equipe e com certeza as disputas foram muito legais. Em acho que 4, 5 voltas eu saí de quinto já para primeiro e o Massa ali a gente veio fazendo umas 3, 4 curvas lado a lado, então foi uma disputa bem legal, muito limpa e o carro tava fantástico. Eu tenho que agradecer ao time pelo trabalho feito.
1: Quinta vitória da carreira do Felipe Batista, depois de uma corrida bastante complicada. Conta pra gente como que é possível manter o rendimento de um carro tão diferente dos outros, né? Porque a gente percebeu você voando na pista, cara. Como que é fazer isso numa corrida noturna também?
3: Ali, quando eu vi que eu tava com ritmo muito rápido, eu deitei, depois que eu assumi a liderança, queria um gap, poupar o máximo possível de equipamento, então ficava administrando ali a questão da distância e consegui administrar bem até o safety car. Safety car juntou de novo, mas a gente fez uma última volta fantástica, bem rápida, e conseguiu criar o gap de novo com segurança. E, cara, acho que foi isso, acho que foi administrar bem a temperatura do pneu. O pneu de chuva é um pneu um pouco mais macio, então tem que ter esse cuidado ali pra não passar do ponto de temperatura. Acho que a gente conseguiu fazer esse trabalho bem, conseguiu ter um ritmo forte durante toda a corrida.
2: A rodada dupla disputada em Cuiabá também foi de redenção para Daniel Serra. O tricampeão teve uma ótima atuação na corrida principal e voltou ao pódio depois de mais de um ano. Serrinha levou a equipe Blau ao terceiro lugar e comemorou o resultado em entrevista ao Lucas Herrero.
1: Daniel Serra,
4: troféu Lubrax,
1: parabéns, foi mais um pódio, algo que não acontecia desde Cascavel no ano passado, né, meu amigo? E dava pra perceber desde o primeiro dia que a Blau tava muito bem, muito rápida. Fala um pouquinho, é um sentimento de alívio, de êxtase, de retornar, de reencontrar um pódio de um cara que agora chega a 87 na carreira, né, meu amigo?
5: Ah, tô muito feliz, a gente vem, né, de uma fase

0: difícil, a gente sabe o quanto a equipe tem muita gente competente, o quanto a gente tem todo o potencial, mas por algum motivo a gente não tá conseguindo fazer acontecer. Isso é o mais difícil, né? Assim, é muito difícil entender o porquê que não tá indo. Então são reuniões, reuniões e conversas, acho que agora a gente talvez tenha achado uma linha que funcione, um jeito de trabalhar que funcione. Então acho que a gente tem que comemorar, colocar o pé no chão, porque não é para ser só um pódio, é pra gente estar aqui constantemente brigando por ele. Então a gente tem que agora trabalhar para continuar brigando pelas primeiras posições.
1: Muito bem, vocês ouviram, portanto, no Resenha Stock Car desta semana, Felipe Fraga, Felipe Batista e Daniel Serra.
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0: O assunto agora no Bandeirada é Fórmula Indy e o repórter Thiago Faiani conversou com o piloto brasileiro Caio Collet. Desde as 500 milhas de Indianápolis, Caio tem competido com duas costelas fraturadas do lado direito. O piloto da equipe AJ Foyt conta como está a recuperação.
1: É, eu tive uma fratura nas duas costelas, né? No lado direito, e eu trinquei duas costelas na batida lá em Indy. E essas últimas semanas, as últimas corridas, eu tive todo o acompanhamento médico da equipe da Indy e vim tomando injeção durante os dias de treino, corrida, etc, para aguentar a dor e tudo mais. Mas já tô em quase de recuperação. Nos últimos exames que eu fiz, o osso já tá meio que se consolidando e se recuperando. Bem, Mid Ohio tá 100%.
0: Nesse fim de semana, Caio disputa a etapa de Mid Ohio, pista em que ele venceu quando corria pela Indy Next em 2024. Collet fala das expectativas para a 11ª etapa do campeonato da Fórmula Indy.
1: Foi a primeira pista que eu andei com o Indy, né? Meu primeiro teste na Indy foi em Mid Ohio, então é uma pista que eu conheço não só na Indy Next, mas também com o carro da Indy, então para mim é muito bom ter essa experiência já, acho que ajuda bastante. Desde o primeiro treino você já tem umas referências um pouco melhores, como a gente fez em Road America agora. A gente teve o teste anteriormente da corrida e deu para ver que no primeiro treino a gente já estava super competitivo, então esse processo de adaptação ele diminuiu um pouquinho, né, e ficava um pouquinho mais fácil aí para a gente estar mais competitivo. Em 2024 foi muito especial, foi a primeira vitória nos Estados Unidos, né, a minha primeira vitória na Indy Next e tudo mais, então foi um final de semana muito especial.
0: O brasileiro vem ocupando a segunda colocação no campeonato de estreantes, à frente do alemão Mick Schumacher e atrás do norueguês Dennis Hauger. Caio comenta sobre as suas possibilidades de faturar esse título, que é muito comentado nos bastidores da Fórmula Indy.
1: Não, com certeza é o nosso principal objetivo vindo para a temporada, né? Era o nosso principal objetivo de ser campeão rookie e continua sendo. Então é óbvio que a gente está um pouquinho atrás do Dennis, mas nas últimas etapas a gente tem, acho que mostrado um potencial muito bom. Desde maio até agora a gente está sendo super competitivo, então para mim está sendo muito importante essas etapas que estão vindo agora para a próxima segunda metade do campeonato. São pistas que eu conheço, pistas que eu já andei no passado, né, e tive sucesso, então acho que a gente está vindo um momento muito bom com a equipe. Agora o que falta mesmo é encaixar um resultado.
0: O bom desempenho de Caio Collet nas últimas corridas, apesar de os resultados finais não demonstrarem isso claramente, vem chamando atenção na Indy. Recentemente, Hélio Castro Neves inclusive disse que negocia com Caio para uma vaga na equipe Mayer Schenck na próxima temporada. No entanto, Collet, como era de se imaginar, é cauteloso a falar sobre o futuro.
1: Acho que dentro da pista a gente vem fazendo um trabalho muito bom e a gente tem sido muito rápido e competitivo em diversas situações. Óbvio que os resultados finais não estão ali, não estão aparecendo, mas por alguns outros motivos que fugiram um pouco do nosso controle. Mas acho que a gente tem feito performances muito boas, como eu falei. E na minha cabeça é continuar fazendo o que eu estou fazendo. A gente ainda precisa de um resultado, precisa de pontos, de executar um final de semana completo, algo que a gente ainda deixou de fazer esse ano. Então tem essas próximas 8 etapas aí para a gente concretizar um resultado decente, positivo e crescer na tabela. Acho que isso é meu principal foco agora, e as coisas vão vindo naturalmente. Eu não tenho nada garantido para o ano que vem, e na minha cabeça é fazer o melhor trabalho dentro da pista para que as outras coisas se concretizem.
2: Eu acho que da minha parte eu não posso falar muito, porque o meu trabalho é dentro da pista. Eu tenho uma equipe de management que toma conta disso, e da minha parte eu tenho que fazer o melhor resultado possível dentro da pista e fazer o que está no meu controle, e se Deus quiser as coisas vão se encaixando. Mas óbvio que é muito legal, e eu fico muito feliz de escutar isso, principalmente do Elinho, que é um dos maiores pilotos da categoria. Então, e também tem uma equipe super boa e concretizada, então para mim é super legal escutar isso, mas da minha parte é continuar fazendo o que eu tô fazendo e entregar dentro da pista.
0: Nas últimas corridas, a equipe AJ Foyt vem cometendo erros, principalmente nos pitstops, e o próprio acidente de Indianápolis ainda tem suas marcas. Apesar disso, Caio Collet está tranquilo para a sequência do campeonato da Indy.
1: Eu acho que eu tô ganhando bastante confiança com a equipe, com a categoria, no momento que eu vivo. Todas as vezes que a gente vai pra pista, a gente consegue ser competitivo. Isso pra mim é mais importante, de estar ali na frente e ter boa performance. Acho que os resultados vão vir naturalmente, e eu preciso continuar focado no meu trabalho, nas coisas que eu preciso fazer dentro e fora da pista, para que, se a oportunidade se apresentar mais uma vez, a gente estar na frente, disputando posições ali no top 10,
2: a gente conseguir concretizar uma corrida e trazer para casa o resultado. Então, para mim, na minha cabeça, eu tô super confiante, tô ganhando mais confiança e vi um momento óbvio. Só na tabela você tá super ali atrás, você não tá muito confortável no leader circle, etc. Mas eu acho que na minha cabeça, dentro da pista, eu vim fazendo um trabalho que tá evoluindo e eu tento continuar assim, focado e desempenhando.
0: Uma das imagens mais marcantes nessa temporada da Indy foi a de Caio chorando após o abandono em St. Louis, numa corrida em que o brasileiro chegou a liderar e provavelmente brigaria pelos 5 primeiros lugares. Qual é a fala da mistura de sentimentos e emoções que fazem parte da carreira de todo piloto?
2: Um pouco de tudo. Óbvio, como você falou, desde maio a gente teve uma performance boa, teve um acidente e tudo mais, e você tem que lidar com também não estando conseguindo se preparar 100% por causa de uma fratura, então você tem que chegar na corrida adaptando um pouco o que você tem que fazer por causa da dor e tudo mais. Então, lidando com tudo isso, e você tem a oportunidade de chegar entre os 5 primeiros e por algo fora do seu controle, isso é meio que tirado da sua mão. Na hora ali foi um pouco frustrante, e acho que todas as emoções que eu vim sentindo desde as últimas corridas meio que vieram numa hora só ali, quando eu realizei quando eu vi que eu tava fora da corrida e não tinha mais chance ali de fazer um bom resultado. Então, óbvio que você fica chateado, fica frustrado, mas graças a Deus a gente ainda tem 8 etapas aí pela frente, que se Deus quiser a gente vai conseguir fazer a mesma performance e executar uma corrida parecida ali e chegar num resultado bom.
0: O aprendizado na temporada de estreia na Índia, valorizado por Caio Collet, que faz questão de elogiar os companheiros de trabalho na equipe AJ Foyt.
2: Não, a gente é um time só, eu preciso deles tão quanto eles precisam de mim, então óbvio que é o automobilismo, o piloto que tá ali sentado, mas você depende de um time, então você depende dos meus engenheiros, dos meus mecânicos para entregar um carro competitivo, para fazer uma corrida competitiva, então não depende só de mim, então da mesma maneira que eles dependem de mim, eu dependo deles, então não adianta eu ficar bravo ou ficar chateado, porque a gente perde e ganha junto. Então, nesse momento, a gente está tentando consertar algumas coisas dentro da equipe que acho que a gente pode fazer um pouco melhor e focar nessas próximas 8 etapas e trazer um resultado bom aí juntos.
0: Muito bem, esse foi o piloto brasileiro Caio Collet, que disputa na tarde desse sábado a classificação para o Grande Prêmio de Mid-Ohio. É claro que na próxima semana vamos repercutir como foi a 11ª etapa da temporada 2026 da Fórmula Indy.

0: assunto no Bandeirada agora é a Copa Truck. A gente recebe nos nossos estúdios o piloto Paulo Salustiano. Tá firme na briga pelo título, terceiro colocado no campeonato. Salu, obrigado pela sua visita aqui à Rádio Bandeirantes. Eu queria que você fizesse o balanço da tua temporada até agora. Boa tarde.
1: Boa tarde, Fred, amigos do Bandeirada. Uma satisfação enorme estar com vocês. Bom, tem sido um ano positivo, né? Troca de equipe, esse ano estamos de Mercedes-Benz, na equipe full-time, que também é debutante na categoria. Estamos aprendendo, mexendo, fazendo muitas coisas no caminhão, tem dado certo, tem sido positivo, estamos aproveitando agora essa pausa que nós estamos tendo aí, vamos treinar, tentar evoluir mais, para tentar chegar agora nessa reta final, nessas últimas 5 etapas aí, para poder chegar brigando pelo título. Tá difícil pegar o Totti, mas vamos lá, vamos continuar persistindo e lutando.
0: De qualquer forma, Salu, é um começo muito sólido para você na Mercedes, né? Você que já militou aí por diversas equipes, agora tá firme com a Mercedes. A gente lembra que o campeonato da Truck tem essa característica do desenvolvimento, né? Do caminhão, né? Você tem várias montadoras envolvidas, mas cada equipe desenvolve o seu caminhão ao longo da temporada. Eu queria que você explicasse como funciona essa dinâmica.
1: Isso é um diferencial na Copa Truck, né? Então, lá diferente, por exemplo, de uma Stock Car a gente brinca que é Lego, né? Porque você já recebe motor, câmbio, tudo pronto. Então, a parte de suspensão, acerto, que é muito importante. Lá não. Lá a gente tem que desenvolver desde o motor, a suspensão, é tudo. Então, como é livre, como é aberto, então o desenvolvimento não para. Ele é constante o tempo inteiro. E isso é uma coisa muito gostosa de você poder vivenciar, porque tem hora que você faz e dá certo, tem hora que você faz e dá errado. Hoje é uma guerra para você tirar potência do motor sem dar emissão no caminhão. Então esse é o objetivo principal, não é nem tanto potência. Então o foco muda, a gente não quer tirar cavalagem de motor, a gente está querendo solucionar um problema que é um calcanhar de Aquiles para todos hoje, né? Que é a tal das bolinhas vermelhas.
0: É verdade, Salu. E nesse ano, as emissões foram bastante diminuídas com a adoção do combustível bio, né? No biocombustível, né? Eu queria que você comentasse como tem sido esse desenvolvimento do biocombustível com a B8, né? Que entrou na categoria nesse ano para fornecer esse biocombustível. E pelo que eu converso com todos os pilotos, tem sido bem sucedido, né?
1: Com certeza. Acho que dentro do mundo ESG que a gente vive hoje, isso é fundamental. A Copa Truck trazer no motor a diesel um combustível 100% sustentável, que não tem uma gota de petróleo, então isso acho que já é um diferencial grande. E o combustível em si a gente está aprendendo. Então acho que não eu, como todas as equipes, está aprendendo bastante. Ele tem uma queima diferente, é uma queima atrasada, vamos dizer assim, com relação ao diesel comum. Então as equipes, os engenheiros de motor principalmente, estão quebrando a cabeça para tentar encontrar a melhor queima possível. Mas é um combustível, a B8 revolucionou aí o mercado, trouxe um produto de, assim, indiscutível, né? Você trocar o diesel por um combustível 100% renovável, de gordura vegetal, soja, entre outros componentes aí, então é fantástico, é um prazer estar podendo vivenciar isso na Copa Truck.
0: Para o nosso público entender, quando você fala de queima atrasada, em relação à entrega de potência ou em relação realmente ao componente do combustível, como é que é essa diferenciação?
1: É no combustível isso daí. Então vou criar um número fictício aqui. O diesel queima no 5, entendeu? Esse combustível ele queima no 7. Então o que acontece? Você tá com o motor hoje alinhado, a gente tava, né? Até então alinhado para bater no 5. Quando ele bate no 7, o que acontece? Tem que mudar toda a eletrônica. Você tem que mandar, no diesel não existe faísca, né? Não tem vela no motor. Então é na compressão do cilindro, do pistão. Então você tem que acertar certinho a hora que esse pistão vai subir para dar queima e ela ser precisa. Então chegar nesse 7 não é só mudar os números para 7, é ajustar devagarinho e chegar, porque às vezes você vai mudou uma coisa que mudou muito, isso não é segredo nenhum falar, é ponto de motor, ponto eletrônico de motor. A gente mexia muito com isso daí, porque quanto mais você dava ponto no motor, consequentemente você conseguia colocar mais comida. Então isso era uma coisa que a gente mexia muito. Isso teve que mudar bastante, drasticamente. Então tirou-se bastante ponto de motor, começaram a se mexer diversas coisas que a gente nem mexia. Então está sendo não só um aprendizado para a gente, para mim, mas como para a categoria inteira.
0: Agora falando da tua adaptação realmente à equipe Mercedes, né? Você, o que, que você encontrou de diferente na comparação com as outras equipes que você esteve? Porque você começou realmente muito bem. Todo mundo passa por um período de maturação, de adaptação, mas você já começou muito sólido. Então eu queria que você falasse como é que está sendo essa tua simbiose, lembrando que a Full Time está chegando, a Copa Truck já chegou bem competitiva.
1: Acho que isso daí faz parte de uma sinergia que eu tenho com o Maurício Ferreira, que é o proprietário da Full Time. Eu já tive uma participação com ele na Stock Car, então a gente se conhece um pouco. E também, claro, fruto de um trabalho, né? Um trabalho que está sendo bem feito, bem executado. Foram testes que a gente, antes de iniciar o campeonato, não só nós, como todas as equipes fazem, nós testamos, andamos, e eu foquei em priorizar, pegar a mão do caminhão. Então, e a conjuntura, tinha um chefe de equipe que me dizia, seu Jaime Silva, já falecido, ele dizia, pra gente ganhar uma corrida, além da competência, além do equipamento tá bom, a gente precisa de três fatores: sorte, muita sorte e bastante sorte. Então a gente tá tendo um pouquinho aí, os rivais também estão tendo uns problemas aí, então tá todo mundo se encontrando nesse campeonato aqui. Então a gente tá, acho que tá no caminho certo, estamos numa cabeça de brigar pelo campeonato. Ganhar corrida é bom? Muito bom. Mas terminar, ser constante, acho que isso é a palavra-chave aí para 2026.
0: Ô, Salu, a gente tá vendo um Leandro Totti muito forte nessa temporada, já ganhou várias corridas, mas tem a galera de sempre, né? Felipe Jafone, o Beto Monteiro, o Dirani, o Rafael Abate, que teve aqui na semana passada, inclusive. Queria que você falasse desse grid da Copa Truck, que é muito nivelado por cima, né? Você já teve um troca-troca desses pilotos por várias montadoras, pela Iveco, pela Mercedes ou pela Volkswagen, enfim, mas são caras de altíssimo nível, né? E você, como sempre, tá ali na briga.
1: Ah, com certeza, né? Isso também é fruto de muito trabalho, Fred. Não é fácil, o caminhão, ele é muito manhoso. Então, quando você consegue entender um pouco o caminhão, as coisas começam a facilitar. E você tá num grid de grandes nomes, como você acabou de citar aí, é bom demais. Você não sabe como é bom disputar com eles ali, são disputas, brigas de altíssimo nível. Não tem jogar sujo, é jogar duro. Então, isso é muito legal. Ali, para você estar em primeiro, é muito legal, é bom demais. Mas para você estar em quinto, às vezes, sexto, ali é 2 minutos, né? Tomou um pouquinho, um abraço. Mas são competidores, dispensa comentários. Acho que o grid da Copa Truck, ele tá muito bem fortalecido, tanto na categoria Pro como na categoria Elite. Tem o próprio Nick também que tá voando lá, tá faltando só encaixar os resultados dele para ele deslanchar de vez e tá com a gente em 2027 na Pro. Mas é uma honra grande, fico bem lisonjeado aí de poder estar presente num grid desse calibre.
0: Ô, Salu, pra gente encerrar, a Copa Truck volta em agosto, ainda tem uma metade de campeonato aí pela frente. Eu queria que isso fosse uma projeção aí pra sequência da temporada.
1: Bom, o objetivo é chegar em Brasília na última etapa brigando pelo título, com certeza. Só que isso tem muito trabalho, temos pistas novas aí pela frente. Cuiabá, já começando por Cuiabá, uma pista nova para a categoria. Pouquíssimos pilotos conhecem como é a pista, então isso vai ser um diferencial legal. Já pela televisão, assistindo outras corridas, você já vê que é um lugar diferente. Temos Chapecó aí que tá para explodir, Brasília voltando ao cenário do automobilismo brasileiro, para nós, né, na Copa Truck. Então vai ser bem diversificado. Agora com a saída de Goiânia, entrando Londrina, também é bem interessante. Londrina, até para sem querer estender, é a nossa Barcelona da Fórmula 1.
0: É impressionante.
1: É a nossa pista de teste. Então, toda vez que tem uma corrida em Londrina, é bem diferente também pra gente. Aquela corrida que todo mundo dá 110% no
0: as
1: limite.
0: As coisas mais tradicionais da Copa Truck.
1: Com certeza. Londrina, era Tarumã também. Tarumã saiu do calendário. Mas é isso, aí com tudo, partir firme e forte pra guerra, e tá nas mãos de Deus, e vamos trabalhar bastante para chegar lá brigando por esse título.
0: Sem dúvida, Salu, você que é um cara muito trabalhador, muito dedicado, há muitos anos a gente já se conhece, desde a época da Stock Car, tenho certeza que você vai estar nessa briga até o final. Paulo Salustiano, muito obrigado pela sua participação aqui no Bandeirada e vamos ver, quem sabe aí no fim do ano a gente voltando a se falar, você nessa briga.
1: Com certeza, vamos estar lá, pode ter certeza. Obrigado, Fred, obrigado, amigos da Bandeirada.
0: Tá certo, esse foi o Paulo Salustiano aqui no Bandeirada.
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12: FIFA decide tirar a assistência de Lionel Messi contra Cabo Verde e com isso o argentino fica fora de recorde histórico. Ele segue empatado em número de assistências com Maradona. Os dois seguem com 8 assistências. Messi tem até o final da Copa do Mundo para tentar quebrar mais um recorde.
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14: Meus amigos ouvintes, Fred Sabino, vocês gostam de ouvir historinhas que eu tenho para contar esse passado todo na Fórmula 1. E imagine em Silverstone, onde eu vivi esses 53 anos de Fórmula 1, vivi ali desde uma época, Fred, que os testes eram permitidos e que as equipes todas iam fazer testes lá durante o ano todo. Então a gente ia Imagine acompanhar aqueles incansáveis testes que duravam o dia inteiro, e Silverson não era o que é hoje, né? Esse monumental cenário que Silverson construiu. Então a gente tinha lá dois pubs, na verdade, de Silverson Village, que é onde a gente podia almoçar. Eles paravam o treino na parte, lá, tipo, uma hora, meia, de meia, uma hora da tarde. A gente ia almoçar lá, pilotos todos lotavam os pubs e depois voltava a treinar até apagar a luz. Mas eu tenho uma historinha, assim, bem curiosa. Silverson sempre teve um problema sério de trânsito. Nessa época que eu tô falando, imagine só. Hoje tem problemas sérios com autoestradas de 3 pistas cada uma. Eu já peguei Silverson com uma estrada secundária, com uma pista para lá, outra para cá.
0: Eu lembro a Barra Tijuca no Rio, né?
14: Você lembra bem que você nasceu. Você nasceu não, mas que você viveu tanto tempo lá. E então era um transtorno. E teve uma época que a gente tinha que... Tava atrasado para chegar, eu já na Globo. E a gente estava indo com um carro alugado que tinha um teto solar. Então a gente estava muito atrasado. E você sabe, na Inglaterra, você sair, tentar furar uma fila, cara, de repente você vai parar na cadeia. E cheio de policiais e tudo, a gente não tinha solução. Então o cinegrafista era o Sérgio Gils, ele saiu para fora do teto solar com a câmera, filmando, né? Simulando, mas estava filmando mesmo, caso os policiais parassem e quisessem ver as cenas, filmando, e a gente fazendo sinal que estava atrasado todo, e os guardas foram deixando. Veio um policial de moto e serviu de batedor pra gente, chegar em tempo lá em Silverson. Imagine se eles sabem que era uma... Não era verdade tudo aquilo.
0: E teve aquele ano que eu lembro que a gente já conversou sobre isso, aquele ano que o estacionamento de Silverson ficou um lamaçal e ninguém conseguia sair nem entrar do autódromo, né?
14: Era gozado que os carros para tentar sair, e todo mundo saindo de corrida, né? O cara entusiasmado por aquela coisa de velocidade, de demonstração de talento.
0: Calibrado também, né?
14: Calibrado também. Então aproveitava o gramado molhado, todo mundo dando cavalo de pau à vontade lá. Isso prejudicou ainda mais. Teve gente que não conseguiu sair, ficou atolado mesmo.
0: Mas de todas as corridas que você teve lá em Silverson, no Regi de Fórmula 1, ou até de Fórmula 3, né? Vocês até fizeram muito, Fórmula 3 lá, muito, né? Inclusive. Muito. Qual foi aquele momento que fica marcado na tua lembrança, assim, de ter vivenciado de perto?
14: Bom, eu vivenciei muito tempo Ayrton Senna lá em Silverson, as vitórias nas categorias de acesso, também nos treinamentos dele, mas teve uma corrida assim muito especial, que foi uma em que o Rubinho venceu 2003, certo? 2003, o Fred sabe tudo, eu tenho que consultar sempre ele aqui, que foi interessante que o comentarista, ele tem que arriscar, mas ele sabe que está sempre sujeito a errar, mas ele tem dias melhores do que os outros. Então parecia que eu estava mais, sei lá, iluminado, e eu senti que a vitória seria ou de Kimi Raikkonen ou de Rubinho Barrichello, e falei isso no ar: um dos dois vai vencer a corrida, e o Rubinho venceu. Foi, aliás, uma grande atuação dele. Na semana seguinte, eu estava no Brasil e fui a Camboriú assistir um treino do Larry Passos com o Guga, né? Que eu sou muito amigo dele, sou padrinho de casamento do Larry. Então eu entrei na quadra de treinamento deles, o Guga estava batendo bola, ele parou de bater bola e falou: pô, eu não vou mais assistir corrida, você fala quem vai ganhar no início, antes do final. Então não foi sorte não, foi assim, intuição mesmo.
0: E nessa corrida tem um caso que o Rubinho contou já, que a Ferrari fazia aqueles testes intermináveis de pneus lá em Fiorano. Teve até uma época que o Luciano Butti era piloto de teste só de pneu da Bridgestone, e o Rubinho nessa época testou vários compostos de pneu, e ele com a sua categoria, com a sua capacidade de engenharia e de tudo mais, entendeu que um composto X era melhor que o Y. Só que dessa vez ele teve a sacada de falar: poxa, se eu falar que o pneu X é melhor do que o Y, eles vão dar o pneu pro Schumacher e o Y pra mim. Não é que seja uma diferença brutal, mas é aquela diferença de feeling, né, que o piloto tem. E dessa vez ele resolveu falar o contrário. e deu certo. Ele pegou um pneu que ele estava muito seguro de que seria bom para aquele tipo de pista e não deu outro. Ele fez a pole, depois perdeu posição na largada, que é o terceiro. O padre invadiu a pista lá,
15: Deu aquele,
0: que deu um rebuliço danado, aquele padre, depois que ia tirar o ouro do Wanderlei Cordeiro de Lima em Atenas. E depois ele partiu para cima do Ralf Schumacher, partiu para cima do Kimi Raikkonen, conquistou uma grandíssima vitória, e contra o Schumacher ficou lá no meio do pelotão sofrendo, terminou num distante quarto lugar. O Rubinho realmente um piloto extraordinário que eu fico até feliz com o tempo, o torcedor reconheça o trabalho que ele exerceu na Fórmula 1, que na época era muito complicado, tinha muita piada e tudo mais, mas a gente que acompanha sabe da capacidade do Rubinho, e nesse fim de semana de Silverson, nessa corrida, se eles corressem até hoje, mais de 20 anos depois, ele ia continuar na frente, porque ele estava realmente naquele dia inspiradíssimo, né? E outra lembrança que eu tenho, Regi, que você estava lá nessa, foi quando, em 88, três brasileiros marcaram pontos, né? O Senna ganhou a corrida, o Piquet foi o quinto colocado, aliás, o Maurício Gugelmin foi o quarto colocado e o Piquet o quinto, né? Corrida com muita chuva, né? E como é que era nessa época a transmissão de uma corrida tão complicada na chuva, sem os recursos de hoje?
14: Era muito mais difícil, né, Fred? Hoje a gente tem esse aplicativo que qualquer torcedor tem acesso a ele, e custa baratíssimo, né? $25 por ano. Então você tem ali, hoje você tem 8 páginas para leitura do tipo de pneu, se o pneu é novo, se o pneu é usado de quantas voltas, enfim, tudo, um manancial incrível de informações que você tem, que não tinha na época, era muito mais difícil. E a própria visibilidade também era mais difícil, menos câmeras, né, transmitindo a corrida e tudo. Mas é bem interessante tudo que aconteceu naquela corrida, e para você, ouvinte, que é mais novo, que não sabe quem é o padre a que o Fred se referiu, esse padre é danado, porque aconteceu que ele invadiu a pista em determinado momento, eu não sei como, com aquela segurança toda de Silverstone, não sei como é que ele pulou aquilo, e de repente, no meio da reta, de uma reta muito veloz, o Rubinho Barrichello sempre me conta como o susto que ele levou ali, todo mundo assustando, desviando, ele vestido quase que fosse uma batina, né? Uma roupa
0: típica oriental, deles lá.
14: E todo mundo desviando dele, no final foi pego e tal. E no ano seguinte, não é que esse padre estava livre, e ele invadiu, aí é muito mais fácil porque era rua, e invadiu as ruas de Atenas para tirar do brasileiro Wanderlei Cordeiro de Lima uma vitória certa na maratona.
0: Né? É verdade.
14: Ele agarrou o Wanderlei e tal. O Wanderlei acabou chegando em terceiro, mas muito interessante que a organização da Olimpíada, alguns anos mais tarde, reconheceu e deu uma medalha de ouro também.
0: Deu a medalha Pierre de Coubertin, que é pelo fair play, pelo espírito esportivo, né? E eu até hoje eu fico impressionado como que o Wanderlei teve presença, né? Pra não simplesmente agredir o cara, né? Porque o cara atrapalhou completamente, porque ele tirou a concentração ali, ele acabou caindo da liderança pro terceiro lugar, mas são realmente histórias muito bacanas da Inglaterra aí.
14: Meus amigos, nesse momento está rolando a classificação do Grande Prêmio da Inglaterra. A gente sabe que o Hamilton, nesse bom momento, e o Russell tentando sair ao encalço do líder Antonelli, os dois ingleses correndo em casa. Tem também o Lando Norris inglês, que venceu no ano passado, e a McLaren parece estar ressurgindo. Então, o sonho deles de vencer em Silverstone é maravilhoso. E para o Hamilton seria a 10ª vitória no mesmo circuito. Isso, 9 ninguém conseguiu, imagine 10. Mas vamos falar então do Grande Prêmio da Áustria, que foi disputado a semana passada. A Ferrari não foi tudo o que se esperava depois da vitória do Hamilton na Espanha, mas chegou a andar bem nas classificações, ou seja, é uma equipe que confirma a sua nova fase através do novo pacote estreado em Barcelona, mas a Mercedes ainda é a grande equipe. E o Russell parece disposto a dar o troco nas vitórias seguidas que o Antonelli conquistou.
0: Primeiro sobre o Russell, Regi, se a gente pegar um retrospecto das últimas corridas, o Russell estava liderando o Grande Prêmio do Canadá quando quebrou, fez a pole position e dominou o Grande Prêmio da Espanha na maior parte da prova, né? Acabou perdendo terreno no final, também graças à estratégia da Ferrari com o Hamilton ali no safety car virtual, e ele ganhou o Grande Prêmio da Áustria, né? O Russell tá querendo reagir. A gente sabe que o Russell já falou publicamente que ainda não está totalmente adaptado a esse novo tipo de carro da Fórmula 1 com o regulamento de 2026. A gente sabe que no carro asa ele tinha um desempenho melhor, mas a gente sabe também que o Antonelli tem 40 pontos de vantagem, ainda é uma gordura que ele tem. E o Antonelli, a gente viu no Grande Prêmio da Áustria, que acabou prejudicado muito por causa da história da bandeira amarela, na classificação polêmica, bandeira amarela, da batida do Max Verstappen. O Russell foi muito esperto, soube interpretar que ali era uma bandeira amarela simples e não uma bandeira amarela dupla, como interpretou o Antonelli, conseguiu a pole e com isso conseguiu ditar o ritmo da prova. Quanto à Ferrari, me decepcionou um pouco a participação dela no GP da Áustria, né? A gente viu que na Áustria ela largou na primeira fila com o Hamilton, inclusive, né? E o Leclerc ali bastante próximos, durante a corrida, o calor fortíssimo que foi verificado lá em Spielberg, a pista 53 graus, um recorde nessa temporada, a Ferrari não conseguiu se adaptar bem, né? Tanto em relação aos pneus, como também em relação ao desempenho do carro. O Hamilton, a gente brinca, com dois palmos de língua para fora, conseguiu ainda achar um quinto lugar ali, difícil. O Leclerc foi aquela debacle, né? Ele teve que fazer um pit stop no final da prova, que os pneus simplesmente não aguentaram. Então, a Ferrari, nesse fim de semana em Silverstone, uma temperatura mais amena em relação à Áustria, pode realmente dar a volta por cima. Tá rolando a classificação agora, né? Vamos esperar a definição do pole position e a corrida amanhã tem 52 voltas, muita expectativa e quem sabe aí você falou, né, Regi, 10ª vitória do Lewis Hamilton em casa, né? Isso é um negócio inacreditável. Para quem acompanhou, por exemplo, Regi, no Grande Prêmio do Brasil, o Piquet ganhou duas vezes, né? Teve aquela terceira de 82 que ele foi desclassificado e o Senna sofreu até conseguir a primeira vitória dele em Interlagos 91, depois em 93. Então, para o Hamilton, essa 10ª vitória seria algo sem precedentes na Fórmula 1 e realmente mostra a grandeza de um heptacampeão como ele.
14: Fred, de fato se esperava um pouquinho mais da Ferrari no circuito da Áustria, até porque ele não tem grandes diferenças em relação ao de Barcelona, só que com retas, com mais freadas e mais retas e tudo, que permite mais ultrapassagens na terra. Agora, a gente já viu um começo de briga, de disputa entre Verstappen e Hamilton, que já valeu a corrida da Áustria, aliás, em duas ocasiões diferentes. Quem sabe aí a gente
0: Teve no Canadá também, né? Os dois também brigaram pelo pódio no Canadá.
14: Pois é, já pensou em Silverstone isso? Sempre lembrando que em Silverstone foi aquele enrosco lá de 2021, que o Verstappen foi parar na barreira de pneus, no meio de uma curva a 240.
0: Na copse ali, pé cravado, os dois ali, não querendo tirar o pé de jeito nenhum. Aquele campeonato de 2021, cara,
14: fica na história.
0: Passaram-se apenas 5 anos, mas já estamos com saudade dele, porque foi um campeonato histórico na Fórmula 1. Daí você viu na Band aqui.
14: É verdade, então vamos torcer por uma grande corrida, vamos ver daqui a pouquinho a classificação, o que dá, quem é o pole position, vamos ver se a Ferrari confirma isso que a gente espera, e se isso se confirmar, imagine Hamilton sonhando com uma 10ª vitória em casa. Lógico que o Verstappen, que vem progredindo, a equipe vem progredindo, o motor Honda vem progredindo, o motor Ford, perdão, vem progredindo, quem sabe não chegou a hora dele beliscar uma vitória. E tem a McLaren, como você disse, uma equipe literalmente correndo em casa.
0: É verdade. E o Lando Norris agora caiu no campeonato, está atrás do Piastri, precisa reagir. Aos que dizem que, inclusive, Max Verstappen pode parar na McLaren, inclusive, né? A Sky Sports deu nessa semana que integrantes do staff do Max Verstappen visitaram a McLaren. O Zac Brown dá aquela sabonetada, diz que vai ficar com seus dois pilotos, mas imagina que transferência bombástica seria Max Verstappen na McLaren. Pelo menos seria um carro lá totalmente laranja, né? Com a laranja mecânica aí, que na Copa do Mundo não foi tão mecânica assim, acabou ficando pelo caminho, perdeu aí para Marrocos, e também nesse fim de semana de Silverstone não está laranja, ela está branca e verde. pela com uma homenagem ao primeiro carro da McLaren na Fórmula 1 há 60 anos, temporada de 1966, Edir.
14: Se acontecer isso, o problema vai ser administrar Verstappen e Norris numa mesma equipe. A gente sabe que o Verstappen, normalmente, ele janta os companheiros de equipe. Agora, o Norris é o atual campeão, é muito forte ali na estrutura e tal. E o Piastri, se sair, certamente o caminho dele será a Red Bull, seria a Red Bull.
0: É, seria um troca-troca, né?
14: É. E aí, eu não vejo, assim, não é tão difícil o Verstappen sair, exatamente porque a gente vê a McLaren normalmente não está privilegiando em termos de equipamento, mas a gente vê a McLaren no momento, Piastri não é o segundo reserva, o segundo piloto, mas é quase.
0: É verdade, a gente viu muito na reta final do campeonato do ano passado. É verdade que o Norris teve um mérito gigantesco aí na remontada que ele deu para conquistar o título mundial. Mas dá para perceber que o Piastri já não está mais à vontade na McLaren.
14: Muito bem, assim termina mais um Bandeirada pela Bandeirantes. Gostaria de agradecer a todos que acompanharam a gente pelo rádio, pelo aplicativo Bandplay e pelo YouTube. E o nosso programa estará disponível daqui a pouco em várias plataformas, no Spotify, em outros aplicativos e no nosso site, que é radiobandeirantes.com.br. Na sequência da programação da Bandeirantes, você fica com Fernando Fernandes e o Concentração para a Copa do Mundo. Um ótimo final de semana a todos e até o próximo sábado. Tchau, tchau.

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2: Uma ótima tarde para você curtindo a Bandeirantes junto com a gente. Copa do Mundo é aqui. Agora 1h07. Vamos juntos nesse concentração especial de Copa do Mundo. Aliás, hoje começam as oitavas de final do Mundial dos Estados Unidos e a Bandeirantes levando cada emoção para você depois de uma semana frenética, né? E claro, de boas surpresas. A gente teve jogos emocionantes ao longo dessa semana. A gente teve uma Alemanha eliminada, Portugal passando um sufoco ali no finalzinho da partida, né? E a gente levando todos os destaques, todas as notícias, nossos repórteres espalhados por todos os cantos dessa Copa do Mundo para levar sempre informação para você. Logo mais às 14h, Canadá e Marrocos em Houston, abertura das oitavas de final, aliás, uma revanche, né? Lá da Copa do Catar em 2022. A gente vai falar também do jogo da Argentina ontem, Argentina que acabou eliminando o Cabo Verde, que lutou bravamente até o final, empataram no tempo normal, na prorrogação a Argentina venceu por 3-2, Cabo Verde fez bonito e fez história nessa Copa do Mundo. Outros jogos, aliás, um dos jogos mais esperados, né, desse comecinho das oitavas, o jogo da França hoje, a gente também leva todas as emoções para você a partir das 18h, comigo aqui no Concentração, Lucas Bueno. A gente vai trazer daqui a pouquinho o Alexandre Pretzel falando sobre seleção brasileira, que vai a campo amanhã com a Noruega, né? Aquele duelo entre Vini Júnior e Haaland. Lucas, boa tarde para você.
3: Boa tarde, Ana, todos que nos acompanham aqui na Bandeirantes e no Concentração. Como você já disse, hoje começam definitivamente as oitavas de final. A Copa do Mundo já está chegando no seu finalzinho. A gente já se encaminha ali para os últimos 15 dias de competição. Agora não é mais naquele ritmo frenético de 4, 5, 6 jogos por dia. Vai diminuindo. Hoje teremos 2, amanhã teremos 2. Se não me engano, até sexta-feira ainda serão 2 jogos por dia. Depois vai diminuindo. Um jogo por dia, um jogo no dia sim, um dia não. Então, daqui a pouco a gente já se despede da Copa do Mundo, mas antes de se despedir da Copa do Mundo, tem as oitavas de final, além de Canadá e Marrocos e Paraguai e França que você citou, a gente vai ter o Brasil jogando, como você disse, Brasil e Noruega, México e Inglaterra, Portugal e Espanha, Estados Unidos e Bélgica, Argentina e Egito, e a última oitavas de final que foram definidas ontem, né, foi Suíça e Colômbia. Colômbia, no finzinho da noite, estávamos aqui, quase essa mesma equipe, estávamos eu, Canhão, Luiz Fabiani e Leandro Quesada, todos aqui fazendo Colômbia até hoje, porque terminou de madrugada esse jogo, o último jogo que decidiu aí as oitavas de final. E agora Marrocos podendo bater um recorde histórico também, com uma seleção africana chegando a umas quartas de final pela segunda vez consecutiva, né? Chegou em 2022 a semifinal, acabou sendo eliminada para a França, pode pegar a França, inclusive, na próxima fase. Né? Esse caminho acabaria ali, quem ganhar daqui pega, quem ganhar de Paraguai e França. Então, são duas seleções que podem se reencontrar novamente. Em 22 foi numa semifinal, em 26 pode ser numas quartas de final, como você disse também. Alexandre Pretzel vai trazer as atualizações lá da seleção brasileira, acompanhou o treino da seleção brasileira que teve há pouco, vai trazer as novidades sobre Matheus Cunha, Martinelli, Danilo Santos, Rafinha voltou a treinar. E hoje, daqui a pouquinho, às 17h aqui do horário de Brasília, 16h em Nova Jersey, Carlo Ancelotti e Bruno Guimarães dão aquela famosa coletiva pré-jogo para explicar tudo o que vai acontecer amanhã. O Ancelotti, a gente vai ver se ele vai revelar ou não a escalação. No começo da Copa ele revelava. A partir do segundo, terceiro jogo, essa coletiva pré-jogo ele já não revelava. Falava, vocês vão descobrir amanhã só. Então vai ter muita emoção e eu e você até 10 horas da noite hoje.
2: Trazendo informação para você que nos acompanha no dial, você que tá com a gente aí no youtube.com/Rádio Bandeirantes Oficial, agradecer sempre os nossos ouvintes de carona aqui no Concentração. A gente falou, Lucas, aqui de uma revanche aí da Copa do Catar de 2022 entre Canadá e Marrocos, mas hoje o cenário é um pouco diferente aí para as seleções, né? Marrocos que já tinha uma tradição, mas cresceu muito, e o Canadá tem um outro tipo de futebol hoje nessa edição da Copa, né?
3: Exatamente. Se a gente pega a seleção de Marrocos, fez a mesma coisa que fez na Copa de 22, que é colocar um técnico pouco tempo antes de começar realmente a Copa. Dessa vez, ou foi aquele técnico que ganhou a Copa do Mundo Sub-20 pelo Marrocos, chega ali 100 dias antes da Copa do Mundo. Foi algo ali muito incomum, porque a seleção marroquina chegou na final da Copa Africana de Nações, teve toda aquela polêmica de querer sair antes do jogo, o Brahim Dias acabou perdendo o pênalti no finalzinho, mas assim, a demonstração que Marrocos fez contra a seleção da Holanda foi algo inacreditável.
2: Inacreditável. Um dos jogos mais emocionantes.
3: O que a seleção marroquina, que o goleiro Bono fez na disputa de pênaltis, ele pegou um pênalti no alto sem pular.
2: É.
3: Ele entrou na mente dos caras da Holanda. E é muito fácil de entrar na mente dos caras do Canadá também. O goleiro Bono já é um goleiro mais experiente, já vem de uma semifinal de Copa, é um capitão para essa seleção marroquina, é um cara que é um pilar desse time. Alguns novos nomes, como o Saibari, como o Abdi, que também é um outro meio campista ali que foi muito bem contra o Brasil, agora tá jogando muito bem, é um cara que tá na França, pode acabar pintando em um clube ali de maior escalão, principalmente na Inglaterra, se não me engano o Arsenal, o Manchester City já estavam de olho nele. Mas o Canadá também chega diferente da Copa de 22, porque na Copa de 22 era algo mais novo pro Canadá, não tinha vivido tanto. O Canadá fez o seu primeiro gol, teve o seu primeiro empate, conseguiu. O Canadá tem 2 vitórias em Copa do Mundo só, e uma delas aconteceu contra o Qatar agora, vencendo por 6-0, então o Canadá também está numa fase nova. Até o discurso do técnico do Canadá depois que acaba a partida do 16-0, fala: cara, vocês são heróis do Canadá, e vocês vão esperar muitas crianças a jogarem bola no Canadá, porque é a primeira vez que isso está acontecendo, acontecendo logo no país deles. Então duas seleções que vêm em momentos completamente diferentes do que estavam em 22, momentos melhores, não piores, tanto o Marrocos quanto o Canadá vindo em um momento melhor do que estava em 22.
2: Não, e muito se falou sobre essa fase, né, do 16-0, muita gente questionou, mas é necessário ter, acabou que foi muito emocionante, né, a gente teve jogos imprevisíveis essa semana, falando, por exemplo, da Alemanha, tudo bem que é uma seleção que já vem se dissolvendo ao longo das últimas edições da Copa, desde lá do 7-1 contra o Brasil, inesquecível, na Copa que foi aqui no Brasil, mas será que a gente imaginava uma Alemanha eliminada nessa nova fase de 16-0? Eu não imaginava, por exemplo, essa eliminação tão precoce.
3: A gente brincou, né? Que a Alemanha descobriu que ia jogar Libertadores contra o Paraguai, né? Porque foi bem isso.
2: Foi jogo de Libertadores.
3: Cada jogador do Paraguai que caia no chão já vinha 5 para cobrar os alemães.
2: Com certeza.
3: E assim, a Alemanha não fez a renovação do ciclo. Tanto que a gente vê o Neuer com 40 anos tendo que voltar da aposentadoria pra agarrar no gol da Alemanha.
2: Pra ajudar o time.
3: Porque tava sem o Ter Stegen, que tava machucado. Foi um goleiro que foi reserva do Neuer a vida inteira e não vai conseguir jogar a próxima Copa do Mundo. Então a Alemanha vai ter que fazer uma reformulação completa para a Copa de 2030. E já falaram que alguns nomes nem voltam mais para nenhuma convocação. Sim. Que é o caso do Goretzka, que acabou surgindo aquele vídeo dele se recusando a bater o pênalti contra o Paraguai porque ele estava nervoso. Daí o Jonathan Tah, que nunca tinha batido um pênalti na vida, acabou batendo e isolando. Então a Alemanha vem de um processo completamente errado, porque cai na fase de grupos em 2018, cai na fase de grupos em 2022 e cai na nova fase de 16-avos em 2026. Então a Alemanha fez um processo de reconstrução completamente errado. E o Paraguai vem num processo muito bom. O Paraguai ganhou do Brasil nas eliminatórias. O Paraguai não jogou bonito. Uma coisa que o Paraguai não fez foi jogar bonito nessa fase de grupos. Mas jogou o suficiente para passar e tá nas oitavas de final.
2: Hoje vai encarar uma das seleções favoritíssimas, né, da Copa.
3: Talvez a favorita,
2: que tem um futebol que é indiscutível, com o Dembélé, com o Mbappé.
3: Não dá nem pra falar o elenco da França, porque sai um, entra outro.
2: Exatamente.
3: E continua na mesma pegada.
2: E tudo que fizeram aí, né, inclusive no jogo do 16-0, né, impressionante. E a gente falando da Holanda, por exemplo, também não imaginava essa eliminação precoce, foi um jogo, um dos melhores jogos desse 16avos. Aí a gente tem um jogo de Portugal, por exemplo, né?
3: Sufoco também. Sufoco. Foi literalmente por um fio de cabelo
2: ali
3: que Portugal passou.
2: Ali 10 minutos de acréscimo, já tinham passado 3, o juiz estava esperando fazer o gol.
3: Ele, até a Croácia fazer o gol, daí a Croácia fez e foi anulado, né? Foi literalmente por um fio de cabelo,
2: é,
3: né?
2: É, por um fio de cabelo.
3: Se não fosse, os croatas brincaram, né? Se ele fosse careca, a gente tava nas oitavas, porque foi sim, ali através do chip na bola que detectou um pequeno toque do jogador.
2: Que foi o que aconteceu com a ponta da chuteira na semana passada.
3: No Portugal e
2: no
3: Colômbia.
2: No Portugal e Colômbia, que a gente até brincou, se fosse o pé do Marcelinho Carioca.
3: Também era gol e a Colômbia tinha ficado em primeiro do grupo de forma mais tranquila, né? Então, esse novo impedimento, o gol do Cristiano Ronaldo também, que é impedido, que é um baita golaço.
2: Sim, um golaço.
3: Impedido por muito pouco ali também. Então, o impedimento semiautomático funcionando muito bem. E a gente teve a Argentina ontem passando sufoco também.
2: Sufoco, Cabo Verde, bravíssimo. Sim. Até o final, né? Foi um dos destaques aí dessa fase do 16avos. E falando, a gente falou de Portugal, que vai enfrentar a Espanha agora.
3: Sim.
2: Inclusive, o Lamine Yamal foi questionado, né, na entrevista. E aí, e o Cristiano Ronaldo, né? Nada, como se nada.
3: Ele é Messi, né? O Lamine Yamal é Messi, né? Se fosse o Messi, ele estaria um pouquinho mais nervoso. Mas assim, oitavas de final, Portugal e Espanha, talvez seja o maior duelo em nome, né?
2: Sim.
3: Só que Portugal não tá jogando um bom futebol ainda, tem muita dificuldade.
2: É, ele tem vencido, assim como o último jogo da seleção brasileira, né?
3: Sim.
2: A gente não ficou convencido, a gente teve um gol ali no sufoco também.
3: Sim.
2: Depois um outro que foi nos acréscimos para salvar, mas ainda não estamos convencidos com esse potencial da seleção brasileira. Talvez agora seja a prova de fogo, né?
3: É, agora pega um adversário bem mais forte do que já pegou. E pega um adversário, não diria acho que mais forte, mas eu acho que mais diferente. Porque é um estilo completamente diferente do que pegou contra o Japão. A seleção do Japão é uma seleção muito baixa, no quesito de altura, eu digo. A seleção da Noruega, você pega a média de altura dos caras, é 1,90. O ataque dos caras é Haaland e Sorloff, que os dois têm mais de 1,90.
2: Come 100% de proteína, né,
3: então, o Haaland? Esses caras comeram carne desde que nasceram. Então, assim, é uma seleção muito mais complicada. O Gabriel Magalhães já tem muito embate com o Haaland na Premier League.
2: Não, e o Haaland acho que tem um número de gols mais do que os jogadores da seleção brasileira, né, inclusive.
3: Sim, se não me engano, o Haaland tem 57 gols em 60 jogos pela seleção da Noruega. Se acho que juntar todos os jogadores da seleção da Noruega, não dão o número de gols que o Haaland tem.
2: Sim.
3: E assim, a seleção da Noruega é muito forte no cruzamento. Apesar de que até agora nessa Copa só fez um gol em jogada por alto, assim, em jogada por cima. Então, é algo que tem que preocupar, porque o time do Brasil, você pega o lateral esquerdo ali, que é o Douglas Santos, é um lateral baixo. É um lateral, ele tem 1,78, é claro que não é uma altura baixa. Mas se você pega o Sorloff, que é quem vai cair para a esquerda, é um cara que tem 1,90. Para um cara que tem 1,78, para marcar ele, não vai ser a missão mais fácil da vida dele. O lateral direito da seleção brasileira, o Danilo, que já é um cara um pouco mais alto. Casemiro também já é um cara um pouco mais alto, então vai ter que tomar muito cuidado. A zaga deles é muito alta também, e até por isso que eu acho que quem vai ser o titular vai ser o Martinelli. O Martinelli foi o que mais treinou, o Prédio daqui a pouquinho vai trazer todas as atualizações pra gente, mas o Martinelli é um ponta rápido, é um cara que pode fazer uma jogada de velocidade, e daí a Noruega tem muita dificuldade, porque se não me engano você tem só o Reisson, que é um cara que é um lateral esquerdo, que joga no Borussia Dortmund, que tem um pouco mais de velocidade. Tirando ele...
2: Essa arrancada, né?
3: Tem essa arrancada. Tirando ele, você pega o volante, o Berg, que é um volante também muito alto, é um volante de 1,87, que passou pelo futebol belga, passou pelo futebol europeu, principalmente ali na Premier League também, eu acho que joga no Fulham, então é um cara alto com pouca velocidade. A zaga da Noruega também, uma zaga muito alta com pouca velocidade, então você pega Vinícius Júnior, você pega o Ryan, você pega o Martinelli, são jogadores rápidos que podem trazer essa dificuldade aí pra zaga da Noruega.
2: Pois é, a gente vai falar de seleção brasileira já já aqui no Concentração Especial de Copa do Mundo com o Alexandre Pretzel, que vai trazer as informações.
0: Brasil!
2: Agora, 1h20 pelo horário de Brasília, break rapidinho, Copa do Mundo é na Bandeirantes.
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2: FIFA decide tirar a assistência de Lionel Messi contra Cabo Verde, com isso o argentino fica fora de recorde histórico. Ele segue empatado em número de assistências com Maradona. Os dois seguem com 8 assistências. Messi tem até o final da Copa do Mundo para tentar quebrar mais um recorde.
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3: Já de volta com concentração especial de Copa do Mundo, de carona com você, ouvinte da Bandeirantes, e também no nosso site lá, você que está junto com a gente, no YouTube, youtube.com/Rádio Bandeirantes Oficial, 1h24 pelo horário de Brasília. Amanhã teremos Vini Júnior e Haaland, porque o Brasil vai a campo em Nova Jersey, duelo valendo vaga nas quartas de final, com o Brasil buscando quebrar um tabu de nunca ter vencido a Noruega. Quem traz as informações da seleção brasileira direto dos Estados Unidos é ele, Alexandre Pretzel.
1: Agora, Alexandre Pretzel, direto dos Estados Unidos, com as informações da seleção brasileira.
4: Martins, último treinamento da seleção de enfrentar a Noruega amanhã. Jogadores presentes no treinamento, inclusive o Rafinha. Tendência que ele possa ficar no banco. Se ele não ficar no banco, evidentemente vai ser preservado para um jogo possível de quartas de final. Segue a dúvida do técnico Carlo Ancelotti. Testou fortemente com o Danilo Santos na quinta-feira, com o Martinelli ontem. Então, daqui a pouco vai fechar o treino. Enquanto eu estou aqui na beira do campo, são os 15 minutos possibilitados pela FIFA e pela CBF para que a gente possa estar aqui para fazer algumas observações. Um ambiente de descontração, de leveza. Os jogadores chegaram no carrinho aqui, esse carrinho de golfe, né, bem descontraídos, né? Tá tudo tranquilo e só resta agora jogar. Entrar em campo e jogar. Um provável time do Brasil para pegar a Noruega, com muito calor, evidentemente, amanhã, com a previsão do tempo, com Alisson, Danilo Silva, Marquinhos, Gabriel Magalhães e Douglas Santos, Casemiro, Bruno Guimarães e Danilo Santos ou Martinelli, na frente Rayan, Matheus Cunha e Vinícius Júnior. É claro que a gente fica ouvindo coisas, né? O ouvido tem que estar bem atento do que a gente escuta, né? Porque hoje não é fácil você buscar alguma informação sobre time, mas até tem gente próxima da seleção dizendo que pode aparecer uma surpresa, que seria Igor Thiago de centroavante, Matheus Cunha mais recuado. Pode acontecer, e evidentemente seria uma surpresa pelo fato do Igor só ter jogado de fato como titular a partida contra a seleção de Marrocos. Vamos aguardar, mas é o Brasil pronto para enfrentar uma seleção europeia pela sexta vez consecutiva em mata-matas e com o técnico europeu Carlo Ancelotti.

0: e sabe que precisa passar pela Noruega para seguir com o sonho da conquista do título. Um abraço, Ana.
1: Obrigada, viu, Pretzel? Vai estar com a gente também mais uma edição do Concentração logo após o jogo que vem aí na Jornada Esportiva da Bandeirantes, Canadá e Marrocos. Ainda hoje, França pega o Paraguai às 6 da tarde, horário de Brasília, no Lincoln Financial Field, pelas oitavas de final. A França que entra como favorita com números impressionantes, né? Invicta, venceu a Suécia por 3-0 nessa segunda fase do Mundial. Força ofensiva com nomes como Mbappé, Dembélé, o Olise, né, que é meio campista do Bayern, e a gente vai ver esse show de futebol também na Bandeirantes a partir das 6 da tarde. Agradecer os ouvintes que estão com a gente aí, você no dial, curtindo a Bandeirantes, lembrando que em São Paulo agora em 107.3, que é a nova frequência da Bandeirantes, 107.3 em São Paulo, e você que está com a gente também no youtube.com/Rádio Bandeirantes Oficial. Vem aí, portanto, Canadá e Marrocos voltam a campo nesse sábado, né, no estádio em Houston, buscando vaga nas quartas de final da Copa do Mundo. E você vai acompanhar tudo com a narração do Rogério Assis, Luiz Fabiano na reportagem, sempre complementando com muita informação. Tudo que você, que adora futebol, que ama a Copa do Mundo, vai curtir junto com a Bandeirante, o nosso querido Lucas Bueno, no plantão esportivo. A gente vai se encontrar novamente depois da partida no Concentração, junto com Alexandre Pretzel, o Leandro Quesada, também falando tudo de seleção brasileira. E hoje, após o jogo do Paraguai com a França, você confere o apito final repercutindo tudo que aconteceu nessa Copa do Mundo. Nesse sábado, o primeiro das oitavas de final. 1h28, vem aí a nossa jornada esportiva. Antes, um recado do Ricardo Capriotti. Até já.
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0: Uma ótima tarde, um bom sábado pra você na audiência. Goiânia, hora local, 1:36.
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ouvinte, tudo bem? Boa tarde, um abraço, bem-vindo, bem-vinda a mais uma edição do Futebol na Bandeirantes, mais uma rodada de Série B do Campeonato Brasileiro, muita emoção para você no seu rádio a partir de agora, em FM 98,7, também no YouTube Bandeirantes Goiânia. Chega pra cá, você é muito especial para nós aqui da Bandeirantes Goiânia, porque aqui a gente torce junto, aqui a gente vibra junto, a Série B do Campeonato Brasileiro é a nossa Copa do Mundo e hoje tem dois jogos, duas partidas. Te convido, fique conosco, fique ligado, conecte no YouTube Bandeirantes Goiânia. 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A bola rola para Novo Horizontino e Atlético. E 20h no estádio Ailê Pinheiro. A bola rola para a Série B do Campeonato Brasileiro. Tem Goiás e Ceará. Vamos juntos, porque a emoção do futebol na Bandeirantes está no ar.

0: 1:39, 1:39, boa tarde pra você aí na sintonia da Bandeirantes Goiânia, 16ª rodada Série B do Campeonato Brasileiro, reta final de primeiro turno. Vamos trazendo aqui o calendário de jogos, a programação. A rodada começou na última sexta-feira, ou melhor dizendo, na última quinta-feira, lá na Arena Pantanal, Cuiabá bateu o América Mineiro pelo placar de 1-0. Também na quinta-feira, lá em Fortaleza, o Fortaleza bateu a Ponte Preta pelo placar de 2-0. Hoje, sabadão, a sequência de jogos: Criciúma, Sport Recife, 16h, no Heriberto Rilse. Também 16h, a Bandeirantes transmite no Jorge Ismael de Biasi, Novo Horizontino e Atlético. Também 16h, no VGD, interior do Paraná, tem Londrina e CRB, e um pouco mais tarde, jogo que a Bandeirantes transmite, estádio Aile Pinheiro em Goiânia, 8h, Goiás e Ceará.
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0: O final é mais tarde. 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
0: 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E neste momento, quem lidera a Série B é o Vila Nova, com 28 pontos. Também com 28 pontos, o vice-líder é o Fortaleza. Na terceira posição, Novo Horizontino com 27. Também com 27, o quarto colocado é o Criciúma. Na quinta posição, São Bernardo, queda livre, tem 25 pontos, está na quinta posição. E o Juventude fecha o G6, tem também 25 pontos. Na sétima colocação, o Operário com 25. O Operário é o oitavo. O Sport também é o oitavo com 25. O Cuiabá é o nono com 23. O Atlético é o décimo com 22, o Goiás é o 11º com 21 e o

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esportiva do rádio do Brasil é aqui na Bandeirante. E para trazer a emoção do jogo, a emoção, ele vai te arrepiar e te emocionar. Alô, nação rubro-negra, estamos juntos. Ele é simplesmente a voz mais potente do rádio do Brasil. Ele conhece do riscado, desfilou nos gramados do Ascioli, do Serra Dourada e do Brasil afora. Ele é o Motorzinho. Também nas opiniões, nos comentários, ele enxerga muito além do lance. João Batista, em cima do lance, ele sabe de tudo do Dragão. A melhor informação do Atlético. Produção é do melhor produtor do Brasil, João Vitor Barro. Tá chegando atrás, hoje não, ele chegou cedo hoje. 1h44, a externa, quem cuida do somzão Bandeirantes é ele, Joaquim Quirino. Auxiliado pelo Piscuila. Na área técnica, aqui na retaguarda, estúdios da Bandeirantes, Alto da Nova Suíça, o maestro é ele, Tinaldo Maurício. É o aí. E na central de vídeo, colocando o Google em 4K. Levando a melhor imagem da jornada esportiva, ele é o Thiago Oliveira. Apresentação de Novo Horizontino e Atlética Minha. Gustavo Ramos. 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

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Dia de acreditar o último, até o último minuto, e de cantar alto, que é do bairro de Campinas. Hoje, ser dragão não é apenas torcer, é sentir, é vibrar, é lutar, nunca desistir. Cada partida é uma batalha, cada gol um grito de esperança, e que cada vitória venha se tornar um caminho fácil para voltar à elite do futebol do Brasil. Alô, torcedor, você que nunca abandona, hoje o coração vem bater mais forte. A arquibancada do Acioles, como sempre, um caldeirão, mesmo acompanhando de longe, hoje no Jorge Ismael de Biasi. A bola ela vai rolar e o espírito guerreiro vai entrar em campo. Vai, dragão! Mostra que a força do dragão, a chama quente, ela nunca vai se apagar. E que a paixão da nossa gente, o orgulho campineiro, pra sempre vai ser consolidado, pra perpetuar pelo mundo afora. Porque juntos somos mais fortes, hoje, amanhã e para todos.

E que hoje o Gustavo Coutinho continue inspirado, continue na boa fase. Porque do outro lado tem um adversário enjoado, é o encardido. Grêmio Novo Horizonte.

É o Tigre do Vale, é o Grêmio Novo Horizontino, vice-campeão paulista no ano de 2026, que tem hoje um dos melhores ataques da competição. É liderado pelo Robson, pelo Rômulo, pelo Vinícius Paiva, e tem à beira do gramado um treinador que entende de Série B, já subiu muitas vezes para a Série A, o Enderson Moreira. Mas eu acredito no Dragão, acredito no Atlético. Novo Horizontino e Atlético é aqui na Bandeirantes. Vamos aos trabalhos!

0: vim pra ficar com você aqui na audiência. Vamos juntos rumo às vitórias do Dragão. A vitória também da equipe do Goiás. Hoje jornada dupla aqui na Bandeirantes. O futebol da Bandeirantes tá apenas começando. Então chega pra cá, fica bem, fica à vontade, seja bem-vindo. 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É 1:50, vamos à primeira informação no Atlético, vamos de informação no Dragão. Alô, Novo Horizonte, estado de São Paulo, conexão Goiânia, interior de São Paulo, vamos de informações, vamos com a primeira notícia do Atlético. Ele sabe de tudo, entende de tudo do Dragão e tá sabendo porque acompanhou toda a semana de preparação. Te desejo uma ótima tarde, uma boa jornada. Oi, Igor Adoro, tudo bom? Fala, Igor!
1: Gustavo Ramos, ótima tarde pra você, um grande abraço, uma ótima tarde também a todos ligados aqui no Futebol na Bandeirantes. Hoje é dia de Dragão, hoje é dia de Atlético, logo mais, daqui a pouco, às 4 horas da tarde, a bola rola, estádio Ismael de Biasi, cidade Novo Horizonte, interior paulista, o Dragão em campo em busca de, pela primeira vez, conseguir a primeira sequência de vitórias do Campeonato Brasileiro da Série B. O Dragão que não sabe ainda o que é vencer duas seguidas nesse campeonato, e pra isso viajou na quinta-feira, de ônibus mesmo, para o interior paulista. Ontem, na sexta, treino na parte da manhã na cidade de Mirassol, no moderno CT do Mirassol. Com isso, Renan Brito, técnico interino do Atlético, encerrou a sua preparação para enfrentar o time do Novo Horizontino. O Atlético, que para esse jogo deve vir talvez com algumas modificações. Ainda na quinta-feira, na parte da manhã, último trabalho preparatório no CT Dragão do Brasil, o treinador Renan Brito testou algumas situações, como por exemplo a possibilidade do Marrone e do Guilherme Marques jogarem juntos no meio de campo, numa proposta mais ofensiva, mas ainda assim com a possibilidade de termos o Cristiano com o Leandro Vilela fortalecendo esse setor de meio. São hipóteses e possibilidades para o Atlético, que busca se reencontrar na competição, faltando 4 jogos para o encerramento do primeiro turno. O Dragão ainda não sequer passou pela zona de classificação dos 6 primeiros colocados da Série B e espera, num cenário positivo, encerrar o primeiro turno da competição na parte de cima da tabela do campeonato. Sendo assim, o Dragão do Brasil deve ter logo mais a campo um provável time com Paulo Vitor no gol, Everton na direita, a dupla de zaga com Tito e Adriano Martins na esquerda, o Guilherme Lopes meio de campo com Cristiano, Leandro Vilela ou o Marrone e Guilherme Marques no ataque, Bruno José, Gustavo Coutinho e Giovani Soares. É um esboço do time do treinador que por enquanto segue como interino Renan Brito. O Atlético para ir a campo às 4 horas contra o Novo Horizontino.
0: Beleza, Igor Adorno, trazendo as primeiras do Dragão, os detalhes, a preparação, como chega o time rubro-negro para esta decisão contra a equipe do Novo Horizontino. 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Grêmio Novo Horizontino. Eu acho esse hino muito bonito. Eu acho muito legal a introdução do hino do Grêmio Novo Horizontino, mais um tigre desta Série B. E quem chega para trazer a informação também na equipe aurinegra é você, Igor Adorno.
1: É o Tigre do Vale, Guga, como é conhecido no interior paulista. O Grêmio Novo Horizontino, equipe que vem a cada dia, a cada ano, crescendo no cenário do futebol nacional. Já há 3 Série B seguidas, o Grêmio Novo Horizontino vem fazendo campanhas excelentes, chegando muito perto do acesso para a Série A. E agora, comandado por um velho conhecido do futebol goiano, o treinador Enderson Moreira, o Tigre do Vale tenta surpreender os goianos. Enderson Moreira, que vai assumindo a equipe do Grêmio nessa campanha que por enquanto lhe dá a terceira colocação momentânea da Série B. Há 9 jogos está invicto nesse campeonato. A última vitória é justamente sobre o líder da competição na última rodada. Vive o seu melhor momento na Série B, nesse momento com 27 pontos, a equipe do Grêmio Novo Horizontino, que joga no estádio Jorge Ismael de Biasi, conhecido como Jorgão, ali na pequena e simpática cidade de Novo Horizonte, no interior paulista. Para essa tarde, o técnico Enderson Moreira retorna à beira de campo após ter cumprido a suspensão na última rodada. E apesar da longa lista de desfalques por conta de situações no departamento médico, a tendência é que ele mantenha a base do que foi a vitória contra o Vila Nova no tradicional esquema de 4-2-3-1, como costuma jogar o Enderson Moreira. Já a sua principal dúvida segue ali pelo lado direito no ataque, onde o Reidney disputa a vaga com o Juninho. Sendo assim, o provável Novo Horizontino para o confronto contra o Dragão em casa, na cidade de Novo Horizonte, daqui a pouco às 4 horas, deve ter o goleiro Jordi, Castrilhon, Gabriel Bahia, Patrick e Maicon Jesus, Luiz Oyama, Leonaldi, que passou aqui pelo Atlético ano passado, Reidney e também Juninho, o Vinícius Paiva, ou até mesmo Rômulo, e o Robson, artilheiro do Novo Horizontino. Essa é uma provável equipe do Tigre do Vale para enfrentar o Dragão, Guga.
0: Valeu, Igor Adorno, com as informações também do Novo Horizontino para Unitintas. 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Esse é o tema da opinião, e a opinião é de credibilidade, porque ao meu lado, dois dos melhores analistas e comentaristas do futebol goiano. Eu vou aqui à minha direita com Wesley Souza, o motorzinho, para trazer a primeira análise, o primeiro comentário de Atlético e Novo Horizontino, Novo Horizontino e Atlético. Para você, uma ótima tarde, tudo bem? Fala, motor, e o Dragão, motor?
2: Boa tarde, Gustavo Ramos, cumprimentando a todos, companheiros da Bandeirantes, um excelente trabalho, que possam fazer o seu melhor e ao final dessa jornada a Bandeirantes possa estar no topo. Boa tarde também a esse querido ouvinte maravilhoso, que possa ter o melhor conteúdo aqui da Bandeirantes. Cara, eu vejo um confronto muito difícil para o time do Atlético. Estava conversando com o Danilo agora há pouco, falei 5 jogos, aí ele me alertou, 9 jogos que o Novo Horizontino não perde. Então o tamanho desse jogo você já vê no histórico do Novo Horizontino no campeonato. O Atlético precisa emendar aquela sequência de vitória para tirar essa vantagem de 6 pontos que o Novo Horizontino tem. É fundamental uma vitória. Agora, com essa escalação, com este meio campo que o Igor Adorno trouxe, que o técnico treinou, eu penso que será muito difícil. O meio campo aberto, exposto, e jogar com esse time do Novo Horizontino, que tem um melhor meia do campeonato, Rômulo, e um dos melhores atacantes do campeonato, Robson, é muito perigoso. Então, por essa situação, eu já começo a ver um jogo assim que o Atlético precisa ter uma postura de uma pegada maior e de uma transição. É lógico que do meio pra frente o time do Novo Horizontino, ele é um time bom, mas deixa muito a desejar, principalmente pelo lado esquerdo de defesa, que é um lado frágil. Oportunidade para ser explorada por este lado. Se tiver uma postura de muita pegada, de muita entrega, no fim da jornada eu posso entender que o Atlético vence o jogo, Guga.
0: 1:58, 1:58. 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Eu sigo com a opinião do jogo aqui. Eu vou agora à minha esquerda com o nosso coordenador. Ele é o comentarista que enxerga muito além do lance. Desejo ótima tarde, bom trabalho. Oi, João Batista Joãozão. Fala do Dragão aí, Joãozão.
3: Oi, grande Gustavo Ramos. Um abraço para você e a todos os ouvintes da Bandeirantes. Muito obrigado pelo carinho, pela audiência. Olha, Gustavo Ramos, um jogo dificílimo para o Atlético, mas penso que o Atlético tem grandes possibilidades de sair, pelo menos, pontuando do interior de São Paulo. Claro que é um time muito ousado aí, colocado aí pelo Renan, mas não resta outra alternativa ao Atlético a não ser buscar 3 pontos, somar 3 pontos. O Atlético faz um campeonato muito irregular, né? Apenas 21 pontos conquistados até agora, restando 12 em disputa. Fora esses 3 agora. Então o Atlético precisa somar pontos, precisa continuar remando para tentar pelo menos conquistar 30 pontos ao término do primeiro turno. O jogo é duro, a escalação é ousada, mas o futebol às vezes precisa ter aquela pitada de ousadia. Vamos ver se ele treinou bem o time, se ele trabalhou muito bem o time, porque hoje o futebol é muito posicionamento. E é neste posicionamento que eu me apego, porque vai enfrentar um time também extremamente ofensivo. E de repente o Atlético chega em Novo Horizonte com a estrutura de jogo totalmente diferente e acaba surpreendendo aí o time do Novo Horizontino, que jogando em casa, mesmo estando a 9 jogos sem perder, mas não é um time imbatível, é um time perfeitamente, né, aceitável aí para o Atlético trazer um grande resultado. E se quiser subir, hoje podemos considerar que será um confronto direto Atlético e Novo Horizontino, porque vencendo, o Atlético chegará a Goiânia cheio de esperança para o seu torcedor, que é possível sim brigar pelo G4 do Campeonato Brasileiro, aliás, pelo G6.
0: 2:01, então tá aí o João Batista, o Joãozão, Wesley Souza, o Motorzinho, as informações de Novo Horizontino e Atlético para você aqui no Futebol da Bandeirantes, para JHS Compressores. 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
1: E olha só, informação agora desse sábado, em primeira mão do jornalista Lucas Rossafa. Lucas Rossafa, olha só, Ariel está de saída do Dragão, Guga. O meia deve assinar um vínculo com o Brusque. Já possui um acordo verbal com o jogador e encaminha a contratação desse atleta até o fim de 2027. O Ariel, que está aí negociando a sua rescisão contratual com o Atlético, a exemplo do Jader, que também é mais um atleta que não veste mais a camisa do Atlético na sequência da temporada. O presidente Adson Batista já havia adiantado que haveria alguns jogadores que estariam de saída, e agora sim se concretizando. Primeiro Jader, agora o Ariel é mais um que não deve seguir no Atlético, Guga.
0: Destaque rápido, opinião sobre as saídas de Jader e Ariel. Wesley, Motorzinho, não vão fazer falta, né, motor?
2: Exatamente, tudo na vida é produção, amigo. Produziu, você tem espaço e vai ganhando mais espaço. Não produziu, infelizmente. A vida é uma eterna competição. No futebol, mais ainda. Então são 2 jogadores que, pra mim, não vão deixar saudades.
0: 2:02, vou com João Batista. O Joãozão tá de saída, então, estão de saída, então, o Jader, que ainda não tem destino, e o Ariel, que acerta a sua chegada do Brusque, João.
3: O Ariel, se tem um negócio que ele não vai poder reclamar no Atlético, é de falta de oportunidade. Teve todas as oportunidades possíveis que um jogador pode ter para se firmar no clube e acabou não dando conta, né? Eu penso que o Atlético foi muita areia para o caminhãozinho dele. Vai com Deus, vai seguir o seu caminho. Penso que uma Série C seria o caminho mais ideal aí para o Ariel.
0: 2:03, 2:03, este é o Futebol na Bandeirantes, oferecimento CETEG, a maior e melhor escola de formação de corretores de imóveis de Goiás, 3095-2095, Mundial Borrachas Mangueiras da linha automotiva nacional importado, fone 3295-1527, precisou de compressor? 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E um pouco mais tarde, 20h, a bola rola no estádio Ailê Pinheiro, a bola rola na Serrinha, para Goiás e Ceará. O Verdão também entra em campo, o time esmeraldino que vem de vitória jogando fora de casa, o Verde, o gigante da Serra Dourada, o gigante do Centro-Oeste, o gigante do Brasil, tenta se reabilitar na Série B do Campeonato Brasileiro. E vamos também trazer as informações, os comentários, as opiniões. Eu cumprimento, desejo ótima tarde a ele, que entende tudo, ele sabe de tudo, ele é o melhor, o maior setorista hoje do Goiás Esporte Clube. Ótima tarde, fala Divino Lucena.
4: Grande Gustavo, um abraço pra você, um abraço especial para um amigo ligado aqui no Futebol Bandeirantes deste sábado. Logo mais, 20h no estádio Ailê Pinheiro da Serrinha, o Verdão recebendo a equipe do Ceará. Goiás que passou por algumas modificações esta semana. Técnico Moser foi contratado ainda na semana passada e hoje faz a sua estreia à frente do time esmeraldino. E ele deve ter apenas uma mudança em relação ao time que venceu fora de casa o Náutico na última rodada. Ele que não conta com Lucas Rodrigues, entrega ao departamento médico, fica de fora do Verdão por cerca de 30 a 40 dias sem atuar no brasileiro. E ainda não vai contar com o GG e Lourenço, que apesar de estarem na transição, não foram liberados para ficar à disposição em um jogo no Campeonato Brasileiro da Série B, em específico para o jogo de hoje contra a equipe do Ceará. Tendência de manutenção do mesmo 11 que começou jogando contra a equipe do Ceará, apenas a ausência de Luquinha e a manutenção de Juninho no meio-campo esmeraldino, que tenta a segunda vitória consecutiva, perdeu mais uma posição na tabela de classificação. Neste momento é o 11º colocado, somando 21 pontos na tabela. Daqui a pouquinho a fala do técnico Moser aqui no microfone da Bandeirantes, no Futebol Bandeirantes deste sábado.
0: Beleza, fica comigo, Lucena, porque você volta com o destaque do adversário para a CETEG. 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
5: É o campeão da popularidade.
0: É o Vozão. É o Ceará Sporting Clube, também com seu destaque a notícia. E você volta, fala Divino Lucena.
4: A equipe do Ceará traz consigo hoje a estreia do técnico Daniel Paulista, que recentemente estava aqui defendendo a equipe esmeraldina e hoje estreia ali à frente no banco de reservas com a equipe cearense. Ceará que vem na 15ª colocação do Campeonato Brasileiro da Série B com 17 pontos. Tem o retorno hoje do zagueiro Éder, que cumpriu suspensão automática no último compromisso fora de casa e hoje retorna como titular ao lado do zagueiro Luizão. Daniel Paulista então fazendo a sua estreia e ele deve promover 3 alterações na equipe cearense para este compromisso de logo mais contra o Goiás na Serrinha. Na zaga, a entrada do zagueiro Éder ao lado do zagueiro Luizão será a dupla de zaga. No meio campo também mais uma alteração, a tendência de Matheus Araújo entrar no lugar de Pedro Esli, por opção técnica do treinador. E também no ataque, o Wendel Silva tem o seu retorno no lugar de Luca, também por opção técnica do técnico Daniel Paulista. 3 alterações prováveis então, no meio, na defesa e também no ataque. Uma provável escalação do time do Ceará para o jogo contra o Goiás: Richard no gol, na lateral direita o Rafael Ramos, a dupla de zaga Éder e Luizão, na lateral esquerda o Fernando, O meio-campo com Júlio César, João Gabriel e Matheus Araújo, três volantes de marcação, além de Mateuzinho também compondo o quarteto no meio-campo. E no ataque, Melk, artilheiro da equipe no Brasileiro com 4 gols, e também o Wendel Silva, o provável 11 inicial do técnico Daniel Paulista para o confronto de logo mais contra a equipe esmeraldina.
0: Beleza, Lucena, valeu com as informações, os destaques de Goiás e Ceará para Nisa Hyundai. 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E agora vamos de opinião, a opinião de Goiás e Ceará, que também no futebol da Bandeirantes. Vou primeiro com o maior craque da opinião, Cláudio Rabelo de Castro Cacau. Alô, Cacau! Estreia de treinador e vindo de uma vitória fora de casa. Dois fatores e o fato do outro lado ter um ex-comandante. Tudo isso pode dar mais ânimo para o elenco do Goiás hoje para enfrentar o Ceará, hein, Cacau?
5: Meus amigos da Bandeirantes, hoje temos Goiás contra a equipe do Ceará no estádio Aelê Pinheiro. E uma coisa chama a atenção: os dois técnicos, eles trocaram de posição. Há pouco tempo o Moser dirigiu o Ceará e também o Daniel Paulista dirigiu o Goiás. Agora se enfrentam em lados opostos. Eu acho que por si só já é um motivo de muita motivação, né? Embora os dois conheçam seus elencos, vão ter desafios novos pela frente, o que traz aí uma conotação diferente para o jogo, né? A gente não vê isso todos os dias. Portanto, hoje, entre Goiás e Ceará, esse desafio entre os dois técnicos vai ser interessante a gente acompanhar.
0: Beleza, então, Cacau, valeu. Primeiro destaque da opinião do maior craque da opinião, Cláudio Rabelo de Castro Cacau, aqui no Futebol da Bandeirantes. 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Pegando também o boa tarde, aqui a opinião da Ivana Mamed. Te pergunto a mesma coisa, Ivana: o Goiás tá vindo de vitória e também com estreia de novo treinador. Dois fatores que podem potencializar o ânimo do elenco para enfrentar o Ceará, hein, Ivana? Boa tarde.
6: Olá, Gustavo, muitas coisas acontecendo hoje que pode sim melhorar o ânimo desses jogadores. A estreia de um novo técnico vem de vitória, e uma vitória, né, contundente, conseguiu neutralizar o time do Náutico fora de casa. O fato de jogar em casa, diante da sua torcida, agora, com certeza, alguns jogadores vão estar mais motivados, porque a gente sabe, né, todo mundo, é notório, todo mundo está sabendo que o técnico Daniel Paulista perdeu o grupo. Então, isso sim, com certeza, é mais uma motivação.
0: Certo, então, Ivana Mamed, Cláudio Rabelo de Castro Cacau, as opiniões aqui do Futebol da Bandeirantes. 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CL Ferramentas Atacadista. 2:14, Copa do Mundo da FIFA, fase de oitavas de final. Nesse momento a bola tá rolando nos Estados Unidos e o Canadá tá atropelando no sentido de estar com mais volume de jogo, porque a bola segue rodando e o placar segue zerado. 11 minutos, primeiro tempo, só dá Canadá. Canadá 0, Marrocos também 0. 2:13, primeira rápida parada no Futebol da Bandeirantes. Na volta tem muita informação, muito comentário para Atlético e Novo Horizontino. Novo Horizontino e Atlético.
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0: futebol na Bandeirantes, estamos de volta trazendo aqui tudo de Novo Horizontino em Atlético, Goiás e Ceará e também Canadá e Marrocos. 14 minutos, primeiro tempo, pintou informação, pintou em tintas, a bola segue rolando nos Estados Unidos em Boston, 0 para o Canadá, 0 para o Marrocos. 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O Atlético, ele tem um retrospecto não negativo e sim positivo, tem aí uma boa margem de invencibilidade contra esse adversário, motor, isso pode influenciar no jogo de hoje?
1: Cara, cada jogo é uma história, né, Guga? São elencos diferentes. São histórias diferentes. É lógico que o retrospecto é uma coisa positiva, mas para que esse retrospecto possa se firmar e manter a escrita, tem que fazer um jogo diferente, um jogo de superação, um jogo de erro zero. Esse erro zero não é lá atrás, defensivamente, é erro zero lá na frente. O Atlético está tendo uma característica que poucos clubes da Série B têm. Cria demais, mas não tem um finalizador. Então, para manter esse retrospecto, essa história, porque tem clubes contra outros adversários não consegue jogar nem tanto. Agora, tem determinado clube que você é aquela pedrinha no sapato dele, o time pode estar mal do jeito que foi, ele vai lá e ganha o jogo. O Atlético é um deles nessa situação contra o Novo Horizontino. Mas para que isso aconteça, o ataque tem que ter erro zero. Cria-se muito e finaliza muito pouco. Então precisa ter essa precisão, porque oportunidade vai ter. Novo Horizontino é totalmente ataque. E o Atlético precisa desse espaço para fazer o seu jogo.
0: 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Para o motorzinho, João, cada jogo é um jogo, cada jogo é uma nova história, mas o retrospecto está ao lado do dragão nessa contra o Novo Horizontino, Joãozão. 2:19, daqui a pouco o João Batista, o Joãozão, para falar do retrospecto, né, João? Retrospecto favorável à equipe atleticana, mas falando de Novo Horizontino, ô, time enjoado esse Novo Horizontino, hein, Joãozão?
2: Realmente.
0: 2:19, daqui a pouco então vou com o João Batista, o Joãozão, com a opinião do jogo Novo Horizontino e Atlético aqui pela Série B do Campeonato Brasileiro. Mas também do outro lado a gente tem aqui em paralelo Goiás e Ceará e eu sigo com a opinião do jogo. Vou no Cláudio Rabelo de Castro Cacau para saber mais aqui sobre a equipe esmeraldina. O Cacau, o Moser, ele tem dois acessos, mas ele é conhecido por ter foco no sistema defensivo. Cacau, hoje ter uma defesa forte é a principal pedida para o momento na equipe do Goiás, Cacau?
3: O Moser, ele teve dois acessos e conquistou isso jogando de uma maneira que era inerente ao elenco, a necessidade que ele tinha no momento. Um técnico, ele faz o trabalho dependendo daquilo que ele tem nas mãos. E hoje ele inicia um trabalho no Goiás, vai ter que conhecer bem o seu elenco, tem uma necessidade de jogar em busca de vitórias para se recuperar dentro do campeonato. Portanto, ele não vai poder jogar só defensivamente, embora o resultado no final é que vai importar, vitória ou derrota. Então, para conseguir as vitórias, ele vai ter que arriscar também no campo ofensivo, e não vai poder ser tão defensivo assim do jeito que ele foi nos outros acessos.
0: 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Com a opinião do jogo Goiás e Ceará, volto com a Ivana Mamede para saber também sobre esse perfil do Mozart. O Mozart foi campeão e teve acesso 2 consecutivos, Ivana, tendo um sistema defensivo muito forte. E o Goiás vende muitos gols tomados nesta Série B, tem saldo negativo na competição. Hoje, consertar a defesa é a principal pedida para o momento, Ivana.
4: Gustavo, olha, o Mozart vai ter um trabalho para ajustar essa defesa do Goiás. Afinal de contas, né, o Goiás já levou 20

0: esperar, 8 da noite, a estreia do Moser contra o Ceará de Daniel Paulista. Goiás e Ceará no estádio Aile Pinheiro. 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Agora eu vou no Joãozão, com a opinião do jogo. Novo Horizontino e Atlético para falar do adversário, o Novo Horizontino, time enjoado, time encardido, tem um tripé de ataque muito veloz, porém um retrospecto ao lado da equipe rubro-negra. E o motor falou que cada história, cada jogo é uma história, cada elenco tem a sua particularidade. O que você pode comentar sobre esse dado e essa informação, hein, João?
1: Olha, o time do Novo Horizontino é realmente um bom time. Muito bem treinado pelo técnico Anderson Moreira, que já está lá desde o ano passado. Novo Horizontino, assim como o Vila Nova, que é o nosso time aqui da capital, vem batendo na trave ano após ano. Né? Foi assim, era Novo Horizontino e Mirassol. Mirassol subiu, Novo Horizontino ficou. E esse ano, mais uma vez, faz uma grande campanha. Eu gosto muito do estilo do Novo Horizontino, time que tem uma boa estrutura, a cidade não é tão grande assim, porém oferece todas as condições para a realização de um grande trabalho. Tem um baita treinador que é o Anderson Moreira, que conhecemos muito bem. Ele joga tradicionalmente naquele 4-2-3-1, né? E esse um dele é muito bom, que é o Robson. Ele não é um centroavante, ele joga ali como um falso 9, então cai pela direita, cai pela esquerda. Aqui no estádio Aile Pinheiro contra o Goiás, ele deu muito trabalho, porque ele flutua muito bem, ele faz muito bem esta saída do meio dos zagueiros para buscar esta bola para o contra-ataque. Por falar em contra-ataque, tem um jogador que também conhecemos muito.
0: 2h24, a opinião do jogo com João Batista, o Joãozão, aqui na Bandeirantes. 2h24, este é o Futebol na Bandeirantes, oferecimento Tintas e Mangueiras Aliança, fabricação de mangueiras de polietileno para construção civil e irrigação, tintas para textura, piso, grafiato, fosca, semibrilho, acrílico, massa PVA e outras. 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
2: Exatamente, Gustavo Ramos. Eu trago o Leandro Vilela, volante do Dragão, que conversou conosco diretamente do CT Dragão do Brasil, ainda na quinta-feira pela manhã, antes da saída da equipe para o estado de São Paulo. Leandro Vilela fez uma análise geral do que esperar desse adversário Novo Horizontino. Vamos ouvir.
3: Vale ressaltar que o Novo Horizontino vem aí de alguns anos já batendo na trave, fazendo boas campanhas na Série B. Eu estive ali do lado, estive no Mirassol, conheço bem ali a rivalidade que existe, a grande competência que o Novo Horizontino tem de um clube estruturado, um clube organizado. Não é à toa que vem fazendo sempre boas campanhas na Série B. Mas assim, a gente tem feito bons jogos fora de casa, tem uma campanha boa fora de casa, tem conseguido jogar bem. Espero que seja uma partida que a gente consiga manter uma boa dinâmica, trazer um bom resultado de lá. Sobre a Copa do Mundo, tenho assistido bastante jogos, eu sou vissurado assim em assistir jogos, ainda mais Copa do Mundo, é uma modalidade que a gente participa e a gente se inspira naqueles jogadores que estão lá. Eu joguei com o Richard Rios no Guarani, jogador colombiano, mas hoje a gente não tem muito contato, falei com ele tem 1-2 meses atrás, mas eu gosto de acompanhar. Não sou de ver esses jogos que são muito tarde, porque normalmente o treino aqui são a apresentação é bem cedo.
4: Ô, Vilela, e vocês vão para o terceiro jogo, né, com o trabalho do Renan, e você é considerado assim, uma liderança boa, positiva dentro do elenco. Como é que vocês, os líderes e o elenco em geral, abraçaram ou estão abraçando esse trabalho do Renan?
3: Cara, o Renan até pouco tempo ele estava jogando, então um cara que sabe lidar muito bem com o extracampo, a relação humana que a gente tem, porque até pouco tempo atrás ele conhece bem o vestiário, estava jogando, sabe como a linguagem do jogador. E eu vejo que da seguinte forma, independente de quem esteja na frente do nosso comando, a gente tem que abraçar a ideia, fazer o melhor pelo Atlético. Porque todos nós estamos imbuídos no mesmo pensamento, no mesmo projeto, todos nós queremos ter o acesso.
2: Bom dia, Vilela, estamos ao vivo.

0: da Bandeirantes. O que vocês projetam agora para esse jogo do Novo Horizontino? Porque é um adversário que costuma ir muito bem jogando em seus domínios e é vice-líder do campeonato, né? O que foi passado para vocês? O que vocês esperam enfrentar, encontrar dificuldades nessa equipe?
1: Cara, acho que eu até respondi um pouco na primeira pergunta aqui. A minha resposta foi que o Novo Horizontino é um time já de algum tempo que vem fazendo boas campanhas na Série B. E esse ano, mais uma vez, tá na parte de cima da tabela. Eu vejo, já projetando essa reta final, são jogos muito importantes como meta para a gente terminar na parte de cima da tabela. E também já vai ser uma primeira amostra do que a gente vai enfrentar lá no segundo turno, na reta final, para aquela arrancada para o acesso. Já projeto o conhecimento que a gente vai ter de enfrentar esses adversários, pensando lá na frente também, porque acredito que o Novo Horizontino é um grande concorrente da gente nessa campanha ao acesso.
0: Então tá aí o Leandro Vilela falando no microfone da Bandeirantes, isso na manhã de quinta-feira, quando o Atlético viajou, treinou ontem no CT do Mirassol. Inclusive lá no CT do Mirassol, Guga, o Atlético encontrou alguns velhos companheiros, como o Shailon, o Rafael Guanais, também ali recepcionaram ali o time do Atlético ontem lá no CT do Mirassol para o jogo hoje contra o Novo Horizontino, Guga.
2: Beleza, Igor Adorno, 2:28, 12:28, acabamos de ouvir aqui na Bandeirantes o volante Leandro Vilela para Grupo Moreira. 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Porém, me chamou a atenção porque ele foi para a coletiva, porém, na informação aqui do Igor Adorno, no trabalho último, ele não figurava entre os titulares. O que isso pode trazer, né, pra gente nas entrelinhas pra esse jogo contra o Novo Horizontino, hein, motor?
3: Olha, geralmente, quem vai pra entrevista deve jogar, né? Quem sempre vai pra coletiva é aquele cara que o técnico dá um sinal, né? Demonstrando que ele vai atuar. Então eu penso que possa ser isso, esconder o jogo. Nesse momento não tem necessidade pra isso. Todo mundo sabe como os outros times jogam. E o Novo Horizontino sabe também como o Atlético joga. Mas não sei, não vivo o dia a dia. Deve ter alguma coisa para trazer uma hora antes. O certo é que daqui a pouco nós veremos. Mas na minha opinião, eu penso que ele deve jogar. Porque seria assim, muita ousadia do Renan colocar. Tomara que tenha essa ousadia. Tomara que dê certo, que tudo vai na liga. Se treinou, deu liga, pode ter certeza que ele pode colocar essa formação com dois meias e um volante. Aí você fica na linha de 4-1-4-1. Cristiano sendo aquele um na frente da defesa, né? E no costado da linha de quatro. E o Coutinho bem isolado lá na frente, com a aproximação dos outros quatro jogadores atrás do Coutinho para chegar ao ataque. Então, é esperar, né, para ver. Eu iria com dois volantes, um 4-2-3-1, que é o que o Atlético sempre jogou, né, com mais cautela, mas também com um poder ofensivo muito grande.
2: 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Aí, o João Batista, o Joãozão, para entrar o Leandro Vilela, três opções de saída. Ou a do Marrone, que foi testado no meio de campo, ou a do Giovani Soares, ou a do Bruno José. Qual seria a melhor opção? Ou você não faria essa mudança, manteria o Leandro Vilela no banco de reservas, hein, João?
4: Ô, Guga, posso te falar um negócio?
2: Diga.
4: Eu tô gostando dessa escalação. Cara, ousada, né? Você vai no 4-1 praticamente, porque aí o motorzinho descreveu muito bem. Você deixa o Coutinho lá na frente como centroavante, priorizando lá a área do adversário, e você terá uma boa cobertura ali com o Cristiano, fazendo aquele velho para-brisa, né, na frente da defesa. Você terá ali dois homens de criação no meio campo, que eu também ao lado do Cristiano, Marrone e também o Guilherme, e dois atacantes de beirada. Então o time do Novo Horizontino também não poderá sair de qualquer forma, porque numa jogada de velocidade o Giovani chega na cara do gol, o Bruno José pela direita. Então eu vejo o Atlético, se os jogadores entenderem o que foi pedido por parte do Renan, se ele trabalhou bem o time, cara, o futebol hoje, ele além da competição, mas também precisa ser priorizado a técnica. Esse é o tipo do jogo. Se o treinador ganhar, sai consagrado. Se perder, alguns vão falar, ah, o professor Pardal inventou, mas perde o jogo por não colocar um Leandro Vilela da vida. Então eu prefiro perder tentando, né, mostrando a cara, sendo ofensivo, porque hoje um resultado interessa para o Atlético. É a vitória, é voltar do interior de São Paulo com 24 pontos, é voltar vivíssimo, respirando dentro da competição, para que o Atlético, né, no virar do turno aí, chegue pelo menos com 30 pontos.
2: 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Quero também informação e convidado no Goiás. E o Divino Lucena tá chegando, tá voltando, trazendo convidado no verde. Fala, Lucena!
5: A equipe do Ceará traz consigo hoje a estreia do técnico Daniel Paulista, que recentemente estava aqui defendendo a equipe esmeraldina e hoje estreia ali à frente no banco de reservas com a equipe cearense. Ceará que vem na 15ª colocação do Campeonato Brasileiro da Série B com 17 pontos. Tem o retorno hoje do zagueiro Éder, que cumpriu suspensão automática no último compromisso fora de casa e hoje retorna como titular ao lado do zagueiro Luizão. Daniel Paulista então fazendo a sua estreia e ele deve promover 3 alterações na equipe cearense para este compromisso de logo mais contra o Goiás na Serrinha. Na zaga, a entrada do zagueiro Éder ao lado do zagueiro Luizão será a dupla de zaga. No meio campo também mais uma alteração, a tendência de Matheus Araújo entrar no lugar de Pedro Esli, por opção técnica do treinador. E também no ataque, o Wendel Silva tem o seu retorno no lugar de Luca, também por opção técnica do técnico Daniel Paulista. 3 alterações prováveis então, no meio, na defesa e também no ataque. Uma provável escalação do time do Ceará para o jogo contra o Goiás: Richard no gol, na lateral direita o Rafael Ramos, a dupla de zaga Éder e Luizão, na lateral esquerda o Fernando, o meio campo com Júlio César, João Gabriel e Matheus Araújo, 3 volantes de marcação, além de Mateuzinho também compondo o quarteto no meio campo. E no ataque, Melk, artilheiro da equipe no Brasileiro com 4 gols, e também o Wendel Silva, o provável 11 inicial do técnico Daniel Paulista para o confronto de logo mais contra a equipe esmeraldina.
2: Beleza, então o Divino Lucena, ele trouxe aí uma informação do Ceará, uma informação mais robusta, completa do time cearense, o adversário desta noite para enfrentar a equipe do Goiás. Daqui a pouco ele chega com um convidado, trazendo o treinador Mozart, que estreia esta noite pela Série B do Campeonato Brasileiro. 2:37, 2:37, super promoção da Batter Shop, bateria Crawl Prime 60 amperes, a bateria nota 10, com 2 anos de garantia, só R$390, a base de troca, entrega e instalação grátis para Goiânia e Aparecida. 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Ô Igor Adorno, comigo aqui no Futebol da Bandeirantes, daqui a pouco a gente volta no Goiás, só para entender uma situação de momento, até porque a gente está à véspera aí da abertura da janela de transferências. O Atlético está promovendo a chegada de jogadores. Anteriormente a gente trouxe aqui que o Jader e o Ariel estão fora. Então atualiza para o torcedor rubro-negro que ainda não está sabendo ou não, né, está chegando agora e está sabendo por cima. Quem tá chegando para reforçar o Atlético na sequência do Campeonato Brasileiro da Série B, o Igor?
0: Olha, Guga, ao menos três nomes já confirmados. Volante Netinho, que já treina com a equipe, mesma situação do volante Henrique Freitas e também o atacante João Pedro. Esses três já estão confirmados, estão apenas aí a esperar da abertura da janela de transferências para já serem oficializados no BID da CBF e são reforços para a sequência da temporada do Atlético. Três nomes. Agora, o Atlético também monitora algumas situações, como por exemplo, do Yuri, atacante que esteve aqui no ano passado, foi vendido para o Red Bull Bragantino, mas que é interesse do Atlético e também do Bragantino um possível empréstimo. Então existe sim essa situação de uma possível negociação aí envolvendo Yuri e Atlético num empréstimo envolvendo o Red Bull Bragantino. Nesse momento as partes já teriam chegado a um acordo, faltando ainda aí desenvolver com o staff do atleta. Há sim essa possibilidade. Outro jogador, só que esse com a situação um pouco mais complicada e um pouco mais improvável, é o Marcelinho. Marcelinho que também esteve aqui no ano passado, atacante, deixou saudade no torcedor atleticano, inclusive está em Goiânia realizando treinos aí numa academia particular, mas o Marcelinho ainda tem contrato com seu clube lá no futebol árabe e esse contrato pode acabar dificultando essa vinda, mas ainda há uma possibilidade, mesmo que remota, mesmo que pequena, do Marcelinho ainda pintar no Atlético. Esses são os nomes que ventilam aí que podem chegar no Dragão nos próximos dias, viu, Guga?
2: O motor. Então, três jogadores confirmados: o João Pedro, o Netinho e o Henrique Freitas. Yuri tá próximo, ainda não fechado, mas próximo. E ainda tem o Marcelinho. Caso venha se completar os cinco, chegando cinco jogadores, reforçaria bem o Atlético para a sequência da Série B?
3: Cara, é aqueles nomes que eu vinha falando, né? São cinco jogadores que chegarão aí para reforçar. Mas depende de como será esse final de turno. Depende de como será esse final de primeiro turno, né? Para que esses caras possam chegar com mais tranquilidade para reforçar, o Atlético precisa ter uma sequência, cara. É lógico que são cinco jogadores que chegam e agregam. O jogador que veio do Remo, João Pedro, cara, é um baita jogador. No ano passado, a Série B dele, mesmo configurando no banco de reserva do Remo, acompanhei alguns jogos do Remo, toda vez que entrava era decisivo para o Remo, fazendo gol, participando, tanto é que no último jogo contra o Goiás, ele também foi eficiente, né, dando ajuda ao acesso do Remo. Esse é um baita reforço. Netinho já tá aqui há 2 meses, se não me engano, só treinando, esperando a liberação, esperando a parte de documento, e penso que seria um jogador que ajudaria demais se já tivesse resolvido essa parte do transfer ban, ele estaria aí já ajudando muito. Os outros, cara, eu penso que o Marcelinho deve-se estar esperando alguma coisa, porque o Marcelinho ainda detém seus direitos no clube internacional que estava lá no mundo árabe, e tendo esse acordo, outro baita reforço. Só que de nada vai adiantar se você chegar no início do segundo turno com uma margem muito grande para chegar no G6. Então precisa fazer hoje, para que esses caras possam chegar e agregar mais em uma arrancada no segundo turno.
2: 2:40, sigo com a opinião do jogo Novo Horizontino em Atlético, vou com o João Batista, o Joãozão, para saber dele, João Batista, ele que enxerga além do lance, se ele consegue enxergar o Atlético forte com essas chegadas do Henrique Freitas, também do João Pedro, do Netinho, a possibilidade de repatriar o Yuri e esse negócio um pouco mais distante, mais possível, também do Marcelinho. Como é que você enxergaria o Atlético com essas chegadas, hein, João Batista, Joãozão?
4: O Marcelinho já chegaria, aliás, já está no Atlético com status de titular absoluto, Marcelinho. Ele ao lado do carequinha nosso lá, como que é o nome dele? O Cristiano, né? Os dois titulares. Então, o Atlético já terá dois grandes volantes e ainda conta com o Vilela. Então, melhora muito o meio-campo do time do Atlético. Aí você tem o João Pedro, também um ótimo jogador. Chega para brigar, pode brigar com o Coutinho como centroavante e pode brigar também ali com um jogador de beirada. Então, uma baita contratação. O Yuri é um jovem revelado nas categorias de base do próprio Atlético, foi pro Bragantino, retornando agora. Não sei se seria um reforço, vem para compor mais o elenco, apesar de ter feito bons jogos com a camisa do Atlético. Olha, a jogada do Adson em relação a esses dois nomes principais O Marcelinho, e o tendo ainda o Marcelinho eu penso que está um pouco mais distante, mas seria uma bela cartada do Adson, caso o Marcelinho viesse para o Atlético. Por quê? Você pega o João Pedro, você pega o Cristiano, você pega o Marcelinho. Cara, o Atlético teria um time bem encorpado para a sequência da temporada. Tudo isso, o Atlético é aliado a um grande nome para treinar, para comandar esse time. O Adson está com dificuldades aí em trazer um treinador. Eu imagino que o Renan está ganhando corpo, está ganhando confiança, porque vem construindo bons resultados. Mas um time que quer chegar à Série A, um time que quer brigar lá em cima com os grandes clubes da Série B, precisa realmente ter um grande treinador. Um treinador com mais bagagem, um treinador mais experimentado, um treinador, né, que já viveu esta situação dentro de campo, de buscar um acesso, né, que tenha a experiência necessária para conduzir o elenco. Então o Atlético não basta apenas buscar bons nomes, como o que eu acabei citando agora, precisa também de um treinador. Ah, mas e se o Renan ganhar hoje? Vai ficando? O problema do técnico interino é que ele ganha, ganha, ganha. Quando ele perde uma, a desconfiança vem em cima. Então, não tem sequência no trabalho. O nome já diz tudo. Interino. E eu nunca vi um time buscar um acesso com o técnico interino. Você ou efetiva e acredita no trabalho, ou vai no mercado, paga um nome capacitado, grande, do tamanho do Atlético, com a experiência necessária para conduzir o rubro-negro à elite do futebol brasileiro. Não está muito difícil para o Atlético esta questão. Precisa é vencer hoje. Precisa trazer os 3 pontos para Goiânia. Porque aí sim o Atlético ficará vivíssimo para a sequência da competição.
2: 2:44, 12:44, Paraflu, a marca número 1 do Brasil, com mais de 60 anos de experiência. 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Paraflu, a marca número 1 do Brasil. 12:44, volto ao jogo Goiás e Ceará. Vou com o Divino Lucena e ele traz convidados aqui no Futebol da Bandeirantes. Fala, Lucena!
5: Exatamente, Gustavo, trazendo agora o nosso convidado aqui no Futebol Bandeirante, justamente o técnico Moser, que logo mais faz a sua estreia à frente do comando técnico da equipe esmeraldina. Trabalhou por 4 vezes esta semana, trabalho que ele acha suficiente para o time tentar aí a sua segunda vitória consecutiva no Brasileiro da Série B. E na entrevista coletiva de apresentação à imprensa, ele foi questionado em relação ao que ele tem na mão, o elenco que tem na mão, se é suficiente para o time continuar brigando ainda pelo acesso no Brasileiro da Série B. Vamos ouvi-lo.
6: Com certeza. Boa tarde, né? Primeiramente, com certeza. Eu confio muito nisso, creio muito nisso. Nós vamos contratar dentro do nosso próprio elenco, né? Com a recuperação dos atletas que estão fora. E nós temos um elenco bem qualificado. Agora é pôr toda essa capacidade técnica em prática e ter o espírito para jogar a Série B do Campeonato Brasileiro, que já foi demonstrado no jogo de domingo, que nós temos esse espírito. Então, meu entendimento é ali a capacidade técnica que essa equipe tem, mas a transpiração também, que uma competição tão equilibrada como essa exige.
7: O que você espera que o Goiás já mostre amanhã contra o Ceará? O que você quer ver de diferente, quer ver já alguma coisa do seu estilo?
6: Eu, na Série B de 24, que nós somos vice-campeões com o Mirassol, nós somos o melhor mandante da competição, né? Então eu entendo que para você brigar na parte de cima da tabela, o fator casa, ele é determinante, né? Então, e para ter um aproveitamento importante em casa, você tem que ter o apoio do torcedor, você tem que ter desempenho, você tem que ter imposição, você tem que ter transpiração, tem que competir, tem que brigar por cada bola. É, ter o espírito que nós tivemos no jogo contra o Náutico, mas ter o espírito em todos os jogos, esse é o grande desafio. É, então o fator casa, para mim, as vezes que eu enfrentei o Goiás na Serrinha, foram sempre jogos muito duros, né? Então isso aí que nós vamos resgatar. Né? Nós temos condições de fazer um grande final de turno e um retorno dentro da nossa casa, então nós vamos tentar ser o melhor mandante do retorno da competição, no restante do turno, mais o retorno da competição. E para isso tem que ter um desempenho em alto nível, em altíssimo nível.
5: que nesse curto espaço de tempo que você teve de trabalhar essa semana, você já conversou com eles em relação a isso, não só a jogos dentro de casa, como fora também, para tentar virar a página de uma certa impressão que os jogadores até agora deixaram frente ao torcedor?
6: Assim, eu falo por mim, né? Eu falo da impressão que eu tive do jogo do Náutico. Eu tinha acompanhado alguns momentos do jogo do Goiás em alguns jogos, mas eu falo desse jogo contra o Náutico, a impressão é muito boa. E a semana que eu tive foi uma semana muito boa, que nós vamos finalizar ela daqui a pouco. Então eu posso falar do período que eu estou aqui, né? Bastante disponibilidade, assim, de todos eles, do clube, dos jogadores, bastante entrega, tentando assimilar. O treinador tem o seu jeito de fazer, eu tenho o meu. E graças a Deus eu venho tendo sucesso aí nos últimos anos e quero introduzir aqui. E assim, confesso que essa primeira semana foi uma semana bem positiva. E aí o jogo de amanhã que vai dizer em que nível nós estamos.
5: Tá aí o técnico Moser, valorizando então o que tem nas mãos nesse momento para seguir o seu trabalho à frente do time esmeraldino. Ele que não descarta também ao lado de Michel Alves a possibilidade de estar chegando um ou outro jogador ainda logo na janela do dia 20 de julho, na abertura oficial da janela de contratações. Depois a gente fala mais desse assunto, inclusive. Mas em relação ao provável 11 do time esmeraldino para enfrentar a equipe do Ceará logo mais, Thiago Rodrigues no gol, a manutenção de Rodrigo Soares na lateral direita e a dupla de zaga, o Luiz Felipe e Ramon Menezes, com Djalma também sendo mantido na lateral esquerda, o meio campo com Felipe Machado, Juninho e Lucas Lima, e no ataque com três atacantes, Cadu Souza, Cadu e o Jean Carlos, o provável 11 do técnico Moser para o confronto contra o Ceará às 8 da noite no estádio Alê Pinheiro, na Serrinha.
2: Beleza, Lucena, que trouxe. E a gente acompanhou há pouco aqui o Moza, que estreia como treinador na equipe do Goiás. Ele que hoje enfrenta a equipe do Ceará, sua ex-equipe. E 8 da noite você confere como será esse encontro aqui na Bandeirantes. Goiás e Ceará, 8 da noite, com ele que é o maior talento da narração esportiva do Brasil. O garotão que chacoalha. Ô Cacau, e além do Mozart, ontem o Paulo Rogério Pinheiro também concedeu entrevista. E ele declarou nessa entrevista que não existe mais salários em atraso. E aí eu te pergunto, Cacau, esse fator também pode ser um marco de mudança, de momento, virada de página em meio à Série B do Campeonato Brasileiro, Cacau?
8: Bem, o presidente Paulo Rogério Pinheiro, se tem uma coisa que ele entende é de dinheiro. A família Pinheiro toda, ela sempre soube lidar com essas questões financeiras. E o elenco do Goiás agora bem mais tranquilo, com todos os pagamentos em dia, se é que está, mas seguramente deve estar. O presidente Paulo Rogério está fazendo bem a sua função e ajudando, né, o conselho de administração a manter as contas em dia e também o elenco do Goiás motivado, porque agora sim, daqui a pouco, quando da virada do primeiro para o segundo turno, se houver algum tipo de problema financeiro, vai atrapalhar muito esse planejamento de acesso do Goiás. Portanto, manter as contas em dia também faz parte do processo e é uma das partes importantes para o acesso.
2: 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Ivan, além do Moser, o Paulo Rogério ontem na recepção ao Bruno Peixoto, ao Romário Policarpo, ali naquela celebração do duodécimo que chega para o Goiás Esporte Clube também no ano de 2026, ele revelou que o Goiás hoje, dias 4 de julho de 2026, não tem mais salários em atraso. Isso pode também ser aquele ânimo a mais para o elenco esmeraldino mudar a realidade nessa Série B do Campeonato Brasileiro?
9: Gustavo, com certeza, né, essa questão que está tudo acertado, não tem mais salários atrasados no Goiás, isso é uma ótima notícia. É um dos fatores que pode sim fazer com que o Goiás agora mude de patamar. Outro fator também que nós já falamos, foi a mudança do técnico, já tinha perdido o vestiário, e agora que venham as contratações. A gente sabe que está entrando um dinheiro aí para o Goiás, e o Goiás agora pode sim se movimentar no mercado. Juntando tudo isso, Goiás pode sim, quem sabe, brigar ainda pelo acesso.
2: 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E pintou informação, pintou e tintas. 51 minutos, primeiro tempo, tá terminando a primeira parte do jogo, Canadá 0, Marrocos também 0, Copa do Mundo faz oitavas de final desta temporada 2026, rápida parada, na volta tem o Dragão Oficial e mais do Rubro Negro aqui na Bandeirantes.
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0: volta, 2h55, 2h55, ótima tarde pra você que tá comigo, tá na audiência aqui do nosso futebol da Bandeirantes. Às 4h, a bola rola para Novo Horizontino e Atlético no Jorge Ismael de Biasi. E quando a bola rolar, a voz dele é inconfundível, ele é uma potência! Grande Danilo Santos, Danilão, e comigo aqui também na reportagem de Novo Horizontino e Atlético, Igor Adorno, que traz mais informações, mais novidades deste jogão de bola. Fala aí, Igor.
1: Olha, Guga, Novo Horizontino e Atlético, que é um confronto recente, viu? Isso porque as equipes só se encontraram 4 vezes na história e o Atlético nunca perdeu para o Novo Horizontino. Nesses 4 jogos foi uma vitória do Dragão e 3 empates. Eu trago também os relacionados para essa partida, Guga, de goleiros Paulo Vitor e Paulo Henrique. O Vladimir não viaja. Os laterais Everton, Guilherme Lopes, o Gustavo Daniel da base e o Felipe Guimarães. Zagueiros Adriano Martins, Tito, Natan, Felipe Júnior Barreto. De volantes, o Leandro Vilela e o Cristiano. Meias, Guilherme Marques e Assis. E como opções para o ataque, o Gustavo Coutinho, o Marrone, Léo Jacó, o Bruno José, o Giovani Soares e o Gabriel Paé. Destaque, Guga, é para mais uma vez a ausência do Igor Henrique, que continua entregue ao departamento médico. Lembrando também que o Dragão conta com 4 jogadores pendurados: o Natan Felipe, o Marrone, o Cristiano e o Léo Jacó, viu, Guga?
0: É. Ô, Igor. E 12h57, fala, João.
2: Qual a contusão do Igor Henrique?
1: Eu vou apurar e já trago pra você, João.
2: Mas não joga, né, motor? O Igor Henrique, né? Esse aí eu penso que é carta completamente fora do baralho. Eu não sei se foi você, motorzinho, que disse no início da temporada, quando da saída do Pepe Lacerda, como é que era o nome do treinador lá?
1: Pepe Lacerda.
0: Rafael Lacerda.
2: É Pepe Lacerda, esse mesmo. Que você, acho que foi você mesmo, Antônio, que disse o seguinte: o Pepe Lacerda saiu e levou junto o espírito do Igor Henrique. Cara, impressionante como esse Igor Henrique jogou bem o campeonato goiano e agora não é nem rastreado, né, nem no banco, agora está contundido. Cara, não ajudou o Atlético, assim como fizeram o ano passado no Vila Nova, né, sendo um membro do departamento médico do Vila Nova o ano passado, me parece ter continuidade agora no Atlético. Fez um início bom e agora acaba sendo um jogador altamente caro para o Atlético, porque não produz absolutamente nada.
0: Ô, João, mas eu cheguei, inclusive, aqui, até pedindo licença ao Igor Adorno, chegou uma informação ontem, inclusive, aqui para o meu conhecimento, e a gente traz aqui também no Futebol da Bandeirantes, que o Igor Henrique, ele tá, né, num processo de possível saída. Tá, tem uma proposta, existe uma proposta.
2: Mas o Barreto não tá no processo também?
0: Também tá.
2: Então, o Barreto tá no banco. Pelo menos foi convocado. Então, assim, seria só isso? Cara, assim, eu não vou nem falar do Igor Henrique, porque é carta fora do baralho. Eu penso que a tentativa foi muito boa. Quando ele veio pro Atlético, a tentativa realmente foi muito boa. Eu gostei da vinda dele para o Atlético, porque entendia que tecnicamente ele poderia render muito ao time rubro-negro, mas infelizmente acabou ajudando muito pouco o time do Atlético.
0: Concorda, motorzinho? Ajudou muito pouco o Atlético essa passagem, a segunda do Igor Henrique pelo Dragão?
3: Cara, esperava-se mais do Igor Henrique nessa Série B. Pra te falar a verdade, ele é uma decepção até o momento. É um jogador que estava insatisfeito com a reserva, em determinados momentos também insatisfeito com o Eduardo Souza. E aí você vê que um jogador começa a causar um certo mal-estar no elenco, por estar lesionado, por não estar jogando.
2: Ei, motor.
3: Oi.
2: Lembra daqueles jogos dele contra o Vila?
3: Não, ele botou todo mundo no bolso. Ele tinha que fazer esse tipo de jogo, né, dessa maneira, porque o Vila hoje é líder da Série B e ele conseguiu jogar com muita propriedade contra o Vila Nova. É lógico que de lá pra cá o Vila mudou o comando técnico e mudou muito.
2: Mas o meio campo do Vila era o mesmo, motor,
3: era,
2: né?
3: Era o mesmo,
2: é Maranhão, João Vieira e Marquinhos.
3: Só mudou o técnico do Vila e o técnico do Atlético, o futebol do Igor foi junto. E eu falei lá atrás, falei, olha, esse cara, ele tá com um jeito de que era jogador do técnico. O técnico foi embora, ficou bicudo e não ajuda mais nenhum técnico. Só que vocês vão lembrar, em uma das entrevistas do Adson, eu gosto de pegar porque ele solta letra atrás de letra. Falou bem assim, ó, ninguém aqui vai me enganar até o final do ano. Então o Igor Henrique pode se colocar junto dessa letra aí, que até então ele está tentando enganar, porque o futebol dele não é só isso. O futebol dele é muito mais. O Vilela, cara, ele, o Igor é mais jogador do que o Vilela. Só que hoje o Vilela está tomando espaço e daqui a pouco, como o Igor Adorno acabou de frisar juntamente com o Gustavo, vai forçar uma saída do clube, só que é um jogador que não passa a confiança, é aquele cara que não está focado, mesmo com a saída do técnico. Tem muito isso. Tem jogador que joga só com determinados técnicos, isso eu sei, e o Igor pensa que é um deles.
0: E sem o Igor Henrique, o Atlético é oficial, tá definido. Como joga Igor Adorno?
1: Oficial Dragão. Paulo Vitor no gol, Everton na direita, Tito e Adriano Martins na zaga, Guilherme Lopes na esquerda, Leandro Vilela, Cristiano e Guilherme Marques no ataque, Bruno José, Gustavo Coutinho e Giovani Soares. E aí, aproveitando até para responder a dúvida do Joãozão, que eu fui atrás da apuração da informação, o que nos foi passado, João, Wesley e amigos, é que o Igor Henrique não joga devido a dores musculares.
0: Dores musculares o Igor Henrique tem desde o ano passado.
1: Tá, né? Muito tempo essa dor aí, né?
0: Muito tempo.
1: Mas foi o que nos foi passado.
2: O Motorzinho foi jogador profissional e pode falar com mais propriedade. Mas eu nunca vi falar, né, dos amigos que tenho, que jogaram de forma profissional, que um jogador entra em campo sem sentir dor. Ou sai do campo sem sentir dor. Eu nunca vi. Sinceramente, já aconteceu com você, Motorzinho, de entrar num campo sem sentir dor e sair do campo sem sentir dor? Sinceramente, cara, porque o futebol é de contato, o treinamento é exaustivo. Você vai sim sentir dor muscular, principalmente dor. Agora, se o cara não quer sentir dor, que ele seja juiz de direito, advogado. É, e mesmo assim, quando fizer uma caminhada, vai sentir dor. Isso é aquele famoso migué, jogador manhoso.
3: Não, é isso aí, João. Jogador, ele, né, Gustavo? Jogador, ele sente dor a vida inteira enquanto sua carreira está...
0: Até no pós, né, Wesley?
3: Até no pós, eu sinto dor até hoje, velho. Tem hora que eu acordo com a perna esticando a cãibra na panturrilha, velho. Ou seja, são autoestímulos, amigo. E nos estímulos tão altos, ocasionam algumas micro lesões. Por isso que você sai... É sentindo dor, mancando. Então, a lesão do Igor Henrique, ela é mais assim, vamos se dizer, ela é mais demorada, ela é mais complicada do que os demais. Ou seja, não me engana. Esse tipo de jogador não me engana. É aquele jogador chinelinho, vai pro DM, encosta, recebe seu salário, né? Fica caladinho até o final do ano. Então, isso aí o Atos já identificou. Tanto é que ele não ia a público soltar essa letra para os jogadores que ele tem. Provavelmente o Igor sairá nessa abertura da janela.
0: 3 horas.
2: Com a chegada do Marcelinho, Guga.
0: Do Netinho.
2: Hoje é carta fora do baralho. Então, assim, com a chegada agora, com a inscrição do Marcelinho, penso que Igor Henrique é ponto final no Atlético.
0: Na verdade, é o Netinho que é o volante.
2: Ah, desculpe, tô invocado porque eu acho o Marcelinho bom demais, o atacante, né? Tá um pouquinho distante do Atlético, tá até em Goiânia treinando. Mas assim, esse seria a contratação, esse Marcelinho, hein? Agora, como que é o nome do menino?
0: Netinho.
2: Ao lado do Cristiano, vão formar uma boa dupla. Na escalação, eu entendi errado ou o Marrone caiu?
0: Caiu, tá no banco de reserva.
1: É isso mesmo, e aí ele acaba optando pelo Bruno José no lugar do Marrone.
3: Não, e não é...
2: No caso, o Leandro Vilela, né?
1: Sim, mas eu digo assim, em relação ao ataque, né? Porque o ataque vinha sendo Marrone e Giovani com Coutinho, né? Agora ele opta por Bruno, Giovani e Coutinho.
3: E assim, a escalação é aquilo que eu falei, cara. Ele não vai entrar tão aberto com um time, com um meio campo do Novo Horizontino muito qualificado. Ele precisa ter a sustentação jogando fora. O Marrone, se ele tirasse o Marrone e o Giovani, tranquilamente. O que ele quer com essa situação? Transição. O que o Vila fez com o Novo Horizontino? Pegou o Rian e o Janderson do lado esquerdo e toma transição dos gols e a jogada do pênalti, que não marcaram para o Vila, saiu nessa transição. E o Bruno José jogou muito tempo no Novo Horizontino, então ele conhece a defesa do Novo Horizontino e vive um bom momento vestindo a camisa do Atlético. Do lado esquerdo, o Giovani precisa voltar a jogar. Hoje eu quero ver no final da jornada uma boa apresentação do Giovani. Eram dois jogadores que estavam devendo. Giovani Coutinho, ou Giovani Marrone, desculpa. Coutinho estava devendo há 2 rodadas atrás. Então tem 2 rodadas que o Coutinho vem fazendo gol e por último fez 2 gols na vitória do Atlético. Então penso que o Giovani, ele precisa voltar a jogar, senão ele vai passar a mesma situação que o Marrone hoje na casinha, né, podendo entrar no segundo tempo, podendo decidir. Então, no final dessa transmissão, que eu quero eleger o Giovani como craque do jogo. Fora isso, eu vou continuar cobrando.
0: 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João, você estava elogiando a provável ousadia do Renan Brito com aquela escalação que a gente estava trabalhando só com um volante. E agora fica aí como informação, o Marrone caiu do time titular. Buga. E o Bruno José assumiu a titularidade. Antes do João, fala, Igor.
1: Até antes do João responder essa pergunta, porque nos foi passada a escalação aqui com o Marrone no banco, certo?
0: Certo.
1: Mas a gente acaba de receber uma nova informação aqui por parte da assessoria do Atlético, que o Marrone apresentou um quadro viral fortíssimo e foi vetado do jogo. Então, pela informação que a gente recebe agora, nesse exato momento, às 3:06, o Marrone fica fora da partida.
0: Então, vou refazer a pergunta, João. O Atlético se preparou uma formação a semana inteira e agora muda em cima da hora, o Marrone tá vetado do jogo, João.
2: É, mas assim, a males que vem para bem, vamos dizer assim, de repente o Atlético com o Leandro Vilela fica o meu campo mais forte, né, mais forte, mais firme, marcando mais, fica o Guilherme um pouco mais solto, então vamos aguardar o posicionamento do Atlético. Eu gosto mesmo assim da escalação do Atlético, vejo um time mais que suficiente para trazer um bom resultado de Novo Horizonte. O Atlético precisa tomar cuidado é com o Rômulo. O Rômulo é muito bom jogador, ele que arma todas as jogadas, né, para o ataque do time do Novo Horizontino ali, para a chegada ali do Vinícius Paiva e também do Reidney, principalmente do Robson. Então, cuidado com o Rômulo ali, ou o Vilela, ou o Cristiano, alguém precisa encostar nele, porque ele vem por trás, né, tem o Luiz Oleama e o Léo Naldi, que inclusive estava no Atlético ano passado. Eles dão uma sustentação no meu campo e tem um Rômulo para distribuir as jogadas com a velocidade, principalmente do Vinícius Paiva e a presença do Robson. Então o Atlético precisa coibir, né, este meio campo do time do Novo Horizonte. Penso que com a entrada agora, né, desse jogador, o Atlético fica até mais forte no meu campo, o Leandro Vilela, em detrimento aí ao Marrone. Lá na frente o Atlético tem Bruno José, Gustavo Coutinho e Giovani Soares. Penso que hoje é jogo pro Bruno e pro Giovani Soares, nas laterais do time do Novo Horizontino. É explorar, porque eles descem muito e nas costas pode ser um bom caminho para o Atlético, quem sabe, trilhar uma vitória.
0: 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Antes da gente analisar e trazer a escalação do Novo Horizontino, deixa eu te fazer uma outra pergunta aqui, Igor Adorno. O Assis, ele de fato então perde a condição de titular, vira agora meio que um jogador eternamente suplente na equipe do Dragão, né? Ele começou a Série B titular e agora ele pouco tem aparecido, né, Igor?
1: É, de fato, Guga, o Assis tem sido preterido aí em vários momentos pelo treinador Renan Brito, não só pelo Renan, o Eduardo Souza já havia alguns jogos aí optando por não utilizar o Assis com tanta frequência. Ele está relacionado no banco de reservas. Outra novidade aí também é o Gabriel Paé, que ganha mais uma oportunidade aí entre os relacionados. O Gabriel Paé, que recentemente fez boas partidas no sub-20 do Dragão, inclusive no campeonato goiano da categoria, mas o Assis realmente já há alguns jogos não entra aí nesse time titular. Hoje a escolha foi pelo Guilherme Marques. A gente lembra, Guga, que o Guilherme Marques esteve fora do último jogo por estar suspenso, mas a tendência natural é que ele voltasse ali a camisa 10 do Atlético, assim como aconteceu. O Guilherme Marques vem a campo hoje.
0: Gustavo Daniel, Felipe Guimarães e Gabriel Paé, algumas caras não tão novas assim, porque já foram aproveitados na Série B, mas são jogadores da base atleticana e que estão compondo o banco do Atlético esta tarde, ô Motorzinho.
3: Quando o clube começa a buscar ajuda da base, é porque ele já não confia mais nos profissionais que contratou. Quando a molecada tá tendo esse tanto de espaço, é muito raro você ver esse tanto de jogador da base configurando, às vezes, no banco, no time titular. Então, amigo, é uma reformulação que o Atlético fará. Pode esperar essa reformulação, porque esses jogadores aí não vêm correspondendo. O Atlético faz um campeonato ruim, cara. Campeonato muito ruim. Se você pegar pela competitividade do campeonato, isso ainda ajuda muito o Atlético. Basta duas vitórias. Basta duas vitórias seguidas. A diferença do Atlético pro Novo Horizontino são de 6 pontos. Então isso é jogo para tirar a diferença. É jogo para que na próxima rodada você encoste. É lógico que contando com um tropeço. Quando não vem mais as suas forças, tendo que contar com o resultado de outros, fica mais difícil. Mas está em tempo. Então é buscar hoje fazer um jogo certo, um jogo de erro zero ofensivamente, para que possa diminuir essa margem. E a base é aquela situação. Os caras não estão resolvendo. Então tem que buscar da categoria de base, até porque chegaram muito longe numa competição nacional e precisa de um certo valor.
0: Só corrigindo aqui, o Felipe Guimarães, na verdade, ele não é da base atleticana, é jogador revelado lá no Coritiba, estava no time B e hoje ele reforça o Atlético. 3:11, 3:11. João, o Atlético tem aí utilizado bastante a base, alguns jogadores que no começo da Série B não tiveram tantas oportunidades. Tá rodando o elenco para ver se acerta uma escalação, um padrão 11 para a Série B, né, João?
4: Não, na verdade, tá girando o elenco no banco de reservas, né? O time do Atlético principal, poucas alterações, né? Geralmente são os mesmos jogadores, né? Já que estão aí, né, treinando e jogando desde o início da temporada, né? Salvo alguma outra alteração. Barreto saiu agora, voltou Adriano Martins para a defesa. Cristiano não jogou o Campeonato Goiano, porém é um grande jogador, né? Já veio do Campeonato Paulista para o Campeonato Brasileiro. Sabíamos que seria titular absoluto. Hoje, sem dúvida nenhuma, é o principal jogador de meio campo do time do Atlético. O Guilherme Marques é um jogador que veio desde o início para ser titular. Então, assim, o Atlético ele não sofre muitas alterações no 11 principal. Agora, esse rodízio no banco de reservas é muito salutar, porque você vê que o Atlético realmente está precisando, quem sabe, aí revelar mais algumas joias. O Yuri foi para o Bragantino, deixou um dinheiro no caixa, possibilidade agora de retornar para o clube. É sempre bom, né, você dar moral para a base, mesmo porque a base, principalmente o sub-20 do Atlético, mesmo, né, tendo sido desclassificado pelo Goiás na semifinal do Brasileiro da Série B, mas fez uma grande campanha. Então, se você olhar com bons olhos para essa garotada, sempre você vai descobrir um ou outro grande jogador. Então, a oportunidade sempre precisa ser dada. E o Atlético, até que enfim, acordou para sua base, acordou para a revelação de jogadores, mesmo porque o mercado esportivo brasileiro e mundial exige isso. Exige base forte, porque você trazer jogador em cima de jogador, o custo é muito alto. Então você, dentro de casa, tendo os reforços necessários, você acaba diminuindo o seu custo.
0: 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Continue rodando, 3:13. O Igor, e o Grêmio Novo Horizontino também oficial, como joga?
1: Está escalado pelo Anderson Moreira. O Tigre vem com Jordi no gol. Patrick, Luiz Oyama e o Rômulo, aqui está em ordem
0: tá tudo
1: numérica.
0: Tudo misturado,
1: né? Está misturado em ordem numérica, mas vamos lá. Patrick, Luiz Oyama, Rômulo, Robson, Vinícius Paiva, Leonaldi, Castrilhon, Gabriel Bahia, Reidney e Maicon Jesus. Lembrando que essa ordem aí, como eu disse, é a ordem que o Novo Horizontino acaba passando pra gente, não necessariamente aí no posicionamento exato dos jogadores, viu, Guga?
0: Esse povo, esses assessores de imprensa...
1: Não dá pra entender
0: eles
1: também,
0: eles inventam,
1: né,
0: cada moda, né? Por exemplo, o Luiz Oyama ali tá como 6, mas ele é volante, né?
1: Exatamente.
0: Ele não é lateral.
1: Ele não é lateral, ele é volante, e também a ordem tá totalmente bagunçada, né?
0: Exatamente. Se não me falha a cabeça, porque o Novo Horizontino jogou recentemente com o Vila Nova. Volta, por favor, aí, Thiago, a escalação do Novo Horizontino. É Jordi, Castrijon na direita, Gabriel Bahia e Maicon Jesus, os zagueiros.
1: Justamente.
0: Isso. Aí na lateral esquerda vai
1: Maicon Jesus.
0: Aí no meio de campo,
4: Leonaldi, Oyama e Rômulo.
0: Exatamente. Isso. Robson, Vinícius, Paiva e Reidney.
1: Esse é o time aí mais ou menos escalado aí por posição.
0: E pintou gol! Pintou Unitintas na Copa do Mundo. O placar tá aberto. É gol de Marrocos. O Marrocos abre o placar no segundo tempo. Agora, Canadá 0, Marrocos 1. Daqui a pouco a confirmação de quem fez o gol. Mas o Marrocos está na frente, motorzinho.
3: É isso aí, é Copa do Mundo, amigo. É emoção. Eu tô gostando de cada rodada. Cada rodada tá reservando pra nós uma emoção melhor que a outra. Ontem, nossa senhora, eu fui cabo-verdiano desde criancinha. Você é louco, que jogão, baita jogo. Penso que a Copa está entregando aquilo que prometeu.
0: Gol de Onari.
4: Mesmo porque, Guga?
0: Sim, sim, João.
4: O Marrocos precisa ganhar, porque se tem um time que pode tirar essa França da semifinal, esse time é a seleção marroquina.
0: Concordo, concordo. O Marrocos é muito forte.
4: Vai torcer pro Marrocos ou pra França?
0: Marrocos e França, eu vou torcer pro Marrocos.
4: Desde criancinha,
0: desde,
4: né, Guga?
0: Desde criança. Tem uma seleção que me causou muitos traumas na infância, é a França, é a seleção francesa. 3 horas 16 minutos, 3:16, vai viajar nas férias, então passe no Grupo Moreira. 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Em falar em traumas, motorzinho, outro time que me causa traumas é esse Novo Horizontino. Fala desse Novo Horizontino aí, definido e oficial, motor.
3: Cara, é um time que tem um jogador que é o maestro. Esse é o Rômulo. Hoje, pelo formato de jogar em linha, você não individualiza. Muito raro você ver um jogador sendo marcado individualmente. Você olha a Copa do Mundo, o Messi não é marcado individualmente. É um jogador que flutua entre linhas, né? Caiu no setor, encaixa a marcação. A mesma coisa é o jogo Atlético e Novo Horizontino. O Rômulo, ele tem uma característica de jogar nas costas dos volantes, ou seja, né, o jogador do Atlético, o Vilela e o Cristiano, ele tem que estar olhando à frente, mas olha as costas, que é um jogador que gosta de receber a bola ali. E aí recebeu, girou e marchou para cima da defesa, ele pode achar um bom passe no Vinícius Paiva, no Reidney, no próprio Robson. Não é fixo, não é jogador que fica ali dentro dos dois zagueiros, flutua também, causando essa dúvida na marcação. É muita atenção só nisso. Tendo essa atenção, amigo, o robô vai explorar o lado esquerdo com o Mike. O Mike é um jogador que chega ao ataque, mas não é bom na marcação. Explora muito ali o lado do Mike, né? O Leonardo pisa muito na área, com muita irresponsabilidade. Pode ser explorado esse tipo de situação. E com o Bruno José, né? E com o Giovani, coloca a velocidade que tem condições de ganhar desse time do Novo Horizontino.
0: 3 horas 18 minutos, 3:18. 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O João Wesley destrinchou aí o Novo Horizontino. Para ele, o Rômulo é o maestro, é o ponto de atenção. E para você, hein, João?
4: O Rômulo é muito bom jogador, inclusive o Palmeiras quase que requisitou ao Novo Horizontino o retorno dele, porque ele fez um campeonato paulista fantástico, né? Tanto que o Novo Horizontino acabou sendo vice-campeão, perdeu o título para o próprio Palmeiras, mas ele jogou barbaridade,
3: João,
4: e teve...
3: Requisitou. Ele, requisitou, o Palmeiras, né? Então, requisitou. Assim,
4: e outros times também mantiveram interesse, né, para a contratação desse jogador junto ao Palmeiras, mas ele preferiu ficar no Novo Horizontino. É um baita jogador, talvez o motorzinho até atribuiu a ele o melhor meia do Campeonato Brasileiro da Série B. Concordo com o motorzinho. É um cara que precisa ser marcado de perto, mas bem de perto mesmo, pelo Vilela ou pelo Cristiano, né? Não precisa marcar aquela marcação individual, porém, né, ele cai pela direita, vai um outro volante, cai pela esquerda outro volante, mas atenção muito necessária em cima desse jogador, porque sem dúvida nenhuma é o grande jogador. E lá na frente tem o Robson, que já disse sobre ele, é um jogador que flutua, não é aquele 9, é um jogador que tem qualidade, que sai da área, que sabe buscar a triangulação, em jogadas de profundidade. Ele tem muita velocidade, é um jogador experiente, campeão brasileiro ano passado com a camisa do Coritiba. É bom a defesa também ficar, né, bem atenta. Aí você olha aqui a escalação desse time do Novo Horizontino, você vê que dá sim pro Atlético buscar. O Castrilon, ele é muito bom jogador, mas só que ele é um jogador bem ofensivo, né? De repente ali o ponteiro esquerdo do Atlético, né, dá para tirar proveito ali o Giovani Soares, porque o que tem de bom o Giovani? Exatamente a velocidade. É um jogador que na velocidade ele pode se dar bem nas costas do Castrilon. Então penso que o Atlético precisa jogar muito em função do Giovani Soares, principalmente naquela transição rápida na velocidade do lado direito, porque o Castrilon costuma descer muito e ali deixa um corredor aberto pelo lado esquerdo. esquerdo. Também, né, o próprio Bruno José, que é jogador que estava no Horizontino no ano passado, conhece muito bem, pode também tirar proveito na outra lateral do time do Novo Horizontino, que é o Maico, que é outro lateral que desce muito. O técnico do Novo Horizontino, o Anderson Moreira, conhecemos muito bem ele. Ele joga no 4-2-3-1, porém os dois laterais sempre atacam muito. E por ali, pelas duas laterais, penso que o Atlético pode tirar proveito, principalmente jogando nas costas do Castrilon, porque entendo que o Giovani Soares tem muita velocidade. Precisa ter velocidade e precisa também fazer com que a bola chegue até ele, para que, quem sabe, ali ele coloque o Coutinho em condições de fazer o gol do Atlético.
0: 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Ô Igor Adorno, a gente tá falando aqui de Robson, de Rômulo, quem a gente precisa ter atenção lá no Novo Horizontino, mas se tem uma pessoa, um jogador no Atlético que o Novo Horizontino tem que ter atenção, é o seu próximo convidado, não é isso, Igor?
1: E é o Gustavo Coutinho, porque o homem tá desandado a fazer gol, viu, Guga? E é ele a esperança de gols para o Atlético hoje, mais uma vez titular, camisa nova do Dragão. E como eu já disse no meu destaque, Guga, o Atlético está no estado de São Paulo desde quinta-feira, treinou ontem lá em Mirassol, e aí, lá mesmo do interior paulista, através da Dragão TV, canal oficial do Atlético, Gustavo Coutinho conversou com o nosso Bruno Daniel em relação aí a esse jogo, diretamente lá do hotel do estado de São Paulo, e ele fala aí o que esperar desse jogo contra o Novo Horizontino. Vamos ouvir então o artilheiro do Dragão, Gustavo Coutinho.
5: É um momento especial, né, nesse retorno, graças a Deus eu tô conseguindo desenvolver um bom futebol e poder marcar os gols para a equipe, que tem sido importante, né, os gols que tem nos levado à vitória.

0: Goiânia, meus filhos também gostam muito de Goiânia, né? E eu pude retribuir um pouco, né? Em 2023, a gente conseguiu conquistar o acesso, que era o principal objetivo do clube, né? Consegui ser campeão goiano ainda com o clube, cheguei nas quartas de finais, né? Cheguei nas quartas no clube e consegui ser campeão em 2023, né? E agora, retornando em 2026, caminhando para que a gente possa conquistar novamente o acesso.
1: Sim, e vamos falar um pouco desse jogo contra o Novo Horizontino. Nós estamos aqui em São José do Rio Preto, jogo ali na cidade de Novo Horizonte. Novo Horizontino que vem chegando nesses últimos anos, sempre com times fortes, né? Um time de chegada também nessa Série B. Jogo dificílimo, né, Couto?
0: É um jogo muito difícil, né? Uma equipe que conhece bem a Série B, né? Uma equipe que vem lutando nos últimos anos para ter esse acesso, né? E vem batendo na trave diversas vezes. Eu acredito que com a mudança do formato, né, acaba dando uma esperança a mais para eles também, que nos outros campeonatos eles acabaram ali em quinto, acabaram em sexto, né? E agora, com o novo formato, se você acabar em quinto ou sexto, você tem ainda a chance de brigar pelo acesso. Então, acredito que isso seja um gás a mais também para eles, que se eles repetirem o que eles vêm fazendo ao longo dos anos, eles vão brigar pelo acesso, né? Acredito que é um jogo de 6 pontos, que a gente fala no futebol, né? É um jogo que pode nos aproximar muito ali do nosso objetivo, que é terminar no G6.
1: Eu até abordei isso com o Renan no vídeo do treino. O futebol, ele sempre ele está buscando melhorar, né? A gente vê os jogadores, os trabalhos que são feitos. Às vezes o que está bom sempre pode ser melhorado e o que está ruim, então, precisa urgentemente ser melhorado. Mas eu estou dizendo isso para falar do rendimento fora de casa e até da pontuação. A campanha do Atlético não é ruim fora de casa, é boa. O time tem jogado bem, tem conseguido os pontos. Já faz um tempo que não perde, né, jogando fora de casa. É como melhorar isso, né? Num jogo que talvez seja um dos mais difíceis desses últimos que nós enfrentamos.
0: Bruno, acredito que a gente está trilhando um caminho bem interessante, um caminho, como você falou, um caminho bom fora de casa, né, de conquistar pontos, de conquistar o ponto, né, às vezes a maioria dos jogos tem sido empate
1: e fora de casa, também, ganhando, né, no Ceará,
0: conquistamos bastante pontos fora de casa, então acredito que a gente precisa repetir, né, essas atuações que a gente vem tendo fora de casa, repetir essas atuações positivas e buscar a vitória, né? Buscar sempre a vitória, né? Que a gente sabe que a vitória nesse jogo contra o Novo Horizontino, ele nos deixa mais próximos do nosso objetivo.
2: Então tá aí o Gustavo Coutinho falando conosco diretamente do interior paulista. Ele que é o artilheiro do Atlético, viu, Gustavo? Com 8 gols até esse momento, artilheiro do Dragão na temporada de 2026.
3: O Atlético precisou, Wesley, em meio à temporada mais uma vez, reinventar, girar o elenco, melhorar principalmente o sistema ofensivo, e com o Coutinho parece ter iniciado esse desempenho, essa melhora de desempenho, né? Já são 8 gols somente na Série B do Campeonato Brasileiro, motor.
4: E Guga, quando você monta um elenco, você precisa trazer jogadores que conheçam a competição e que foi vencedor dentro da competição. O Coutinho, ele tá subindo pra Série A desde 2023. 23 com o Atlético, 24 com o Coritiba e 25 com o Sport. Tanto é que ele foi emprestado do Sport para o Atlético. Então, um jogador vitorioso que tem isso no seu DNA, isso é importante você ter num elenco. Jogo passado, né, nós estávamos cobrindo o jogo do Atlético contra a Ponte Preta e eu até brinquei e falei assim, ó, você me perguntou, Coutinho vai meter 3 gols e 3-0 vitória do Atlético. Aí você é louco, motor, você tá louco. 1 gol do Coutinho, 2 gols do Coutinho. Aí começaram a me olhar, opa, peraí. Mas o que que acontece? Uma defesa muito ruim da Ponte Preta. E a gente analisou um goleiro muito ruim. Hoje é diferente. Hoje você terá um jogo mais viril. Você terá um goleiro Jordi que tem uma dificuldade aonde? Na bola embaixo. Jordi é aquele que passou aqui no Vila. É um goleiro que ele é muito bom nos reflexos, mas tem dificuldade na bola embaixo. Então saiu na cara do Jordi, Coutinho, coloca ele pra deitar. Goleiro não gosta que façam isso. Ele gosta daquela bola meia altura, aquela bola tranquila. Então saiu na cara do Jordi, tira na esquerda, tira na direita, mais embaixo. Aí eu penso que o Coutinho vem vivendo um momento muito bom, vem sendo a referência desse Atlético ofensivamente e não pode desperdiçar a oportunidade. Vai lembrar lá atrás no meu comentário, para que isso aconteça, tem que ser erro zero, principalmente do Coutinho, quando as oportunidades aparecerem.
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0: 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João, Gustavo Coutinho, 8 gols na Série B do Campeonato Brasileiro, é o terceiro na estatística. Pode agregar nesta tarde, neste sabadão de futebol para o Dragão, o artilheiro Gustavo Coutinho, hein, João?
1: Olha, e o Coutinho, ele vem jogando bem no Atlético, ele é o capitão rubro-negro, tá acrescentando muito, tá tendo muita dedicação, marca sua pressão ali, a saída de bola do adversário. Eu tô gostando do Coutinho, sinceramente, quando ele foi contratado, eu nem tinha uma expectativa tão positiva assim em relação ao nome dele, mas eu tô gostando da entrega dele, tá tendo muita vontade, tá tendo muita liderança em relação ao elenco, e isso faz com que ele, naturalmente, marque os seus gols. Teve muitas críticas quando ele acabou errando os pênaltis, se não me engano, foi contra o Juventude, no estádio Antônio Scioli, mas de lá para cá vem colecionando gols, e ele, quando fala, cita, né, os bons jogos do Atlético fora de casa, o Atlético realmente está fazendo bons jogos, precisa é matar o jogo, né? Cito um aqui, contra o Sport, por exemplo, o Atlético jogou barbaridade, mas não ganhou, né? Poderia ter matado o jogo lá na Ilha do Retiro, o Atlético poderia ter saído vitorioso. Então, hoje as oportunidades vão aparecer, espero que o Atlético, né, mate o jogo, aprenda a matar o jogo, porque precisa de uma sequência boa de vitórias. O Atlético vem de 2 jogos sem perder, precisa ter o terceiro agora, mas com vitória, né? Não pode ficar empatando mais, porque o começo do Atlético não foi tão bom assim. O Atlético agora precisa, para voltar a brigar lá em cima na tabela de classificação, de uma sequência de vitória. Volto a repetir mais um negócio, mais uma situação. Novo Horizontino é um confronto direto, porque entendo que Atlético, Novo Horizontino, eles brigam pela mesma posição na tabela de classificação, que é a classificação. Foram times montados para brigar lá em cima, não para ficarem no meio da tabela. O Novo Horizontino já está lá. Então, para o Atlético entrar, terá que tirar alguém, e que comece tirando hoje o Novo Horizontino. É claro que o Atlético vencendo, ele não trocará de posição com o Novo Horizontino, mesmo porque o Novo Horizontino se encontra com 27 pontos, o Atlético apenas com 21. Só que hoje, 6 pontos separam o Atlético do Novo Horizontino. Com a virtual vitória rubro-negra, ficaria apenas 3 pontos, deste que é um time que entendo que, assim como o Atlético, brigará também pela sexta posição, ou pela uma das sextas, da sexta colocação aí do campeonato até o final dessa competição, porque tem um bom time. Então, se o Atlético quiser subir, precisa tirar hoje 3 pontos desse time, desse adversário no interior de São Paulo.
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0: Estamos de volta, 3:34, 3:34, a bola rola em 24 minutos. Jorge Ismael de Biasi, interior de São Paulo, Novo Horizontino e Atlético. E quando a bola rolar, ele tá chegando pra emocionar você do outro lado do rádio. E 34, Série B do Campeonato Brasileiro, rodada 16 em curso. Já tivemos dois jogos finalizados lá na última quinta-feira na Arena Pantanal. O Cuiabá bateu o América Mineiro pelo placar de 1-0 e o Fortaleza bateu a Ponte Preta pelo placar de 2-0. Hoje, 16h, tem Criciúma e Sport Recife, Londrina e CRB, e um pouco mais tarde, 20h, tem Goiás e Ceará. A rodada continua amanhã com Náutico e Juventude, a bola rola às 18h30. Na segunda-feira tem Botafogo e Avaí, Vila Nova e São Bernardo, e fechando a rodada 16, na terça-feira tem Atlético e Operário. A Série B tá assim, a classificação: tem o Vila líder com 28 pontos, o Fortaleza é o vice-líder, 28 pontos, o Novo Horizontino é o terceiro, 27 pontos, o Criciúma é o quarto, 27 pontos, o São Bernardo é o quinto, 25 pontos, e o Juventude é o sexto, também com 25 pontos. O Goiás é o 11º com 21 e o Atlético é o 12º também com 21 pontos. Ô motor, campeonato muito equilibrado. Para se ter uma ideia, hoje, além, né, do Fortaleza, que já alcançou os 28 pontos, o Novo Horizontino vencendo chega a 30 e o Criciúma vencendo o Sport também chega a 30, e ambas as equipes passam Vila Nova na liderança da Série B. Equilíbrio é a palavra certa para esta Série B, né, motor?
1: Exatamente. Então o Atlético terá uma torcida colorada, com certeza, né? No final dessa transmissão você verá alguns ouvintes aqui, tipo Moacir Pereira, que é vilanovense, né? Nós teremos muitos aí agradecendo o bom resultado que o Atlético fará e irá ajudar o Vila. Além de ajudar o Vila, o Atlético irá também se ajudando, porque precisa. Antes de ajudar o outro concorrente, ele precisa se ajudar. Se não fizer isso, amigo, essa competitividade, você vai ficando para trás. Hoje é uma Série B, Guga, anota aí, altamente palpável para qualquer um. Até porque você não tem aquele grandão que vai atrás do melhor jogador. Ele chega no mercado com o poder aquisitivo, ele vai atrás do melhor jogador. Hoje esse melhor jogador está palpável para praticamente 15 clubes da Série B. Então você vê a competitividade, você vê a disputa. Hoje o Atlético vencendo, ele vai a 25 pontos e embola com aquele grupo de quem tem 25. É lógico que os times ainda irão jogar, mas você já joga a pressão para a parte de cima da tabela.
0: Ô João, e aqui eu, analisando a tabela e a Série B em 15 rodadas disputadas, o G6 está assim: Vila, Fortaleza, Novo Horizontino, Criciúma, São Bernardo e Juventude. Destes, apenas o Fortaleza e o Vila estão há mais tempo. Quem estava recentemente neste grupo aqui era o Goiás, era o Sport, era o Náutico. Então dá para perceber, além do equilíbrio e da competitividade, muita rotatividade também, né, João?
2: Exatamente, mas se você pegar aqui até o Atlético, que é o 12º neste momento na tabela de classificação com 21 pontos, todos brigam, até o Náutico ali com 20 pontos, né? O Náutico, 5 pontos apenas separa o Náutico, né, do Juventude, que hoje é o 10º, aliás, que é o 6º, né, com 25 pontos. Claro que a rodada está apenas se iniciando. Fortaleza já jogou, já venceu, e era esperado o resultado de vitória do Fortaleza, mas porque enfrentou a rebaixada Ponte Preta, que já está na Série C. Então, assim, o campeonato, ele é muito bem disputado. Por isso que destacamos aqui o tempo todo da importância do Atlético conseguir esta vitória, porque o ponto de corte nesse campeonato, para os dois primeiros, ele subiu, né? Você vai precisar terminar o campeonato ali com 68, 70 pontos, 69, talvez até 60, entre 67 e 70, para você ser primeiro ou segundo colocado. Agora, se você terminar com 59, de repente você pode ser o 6º. Se você terminar com 60, de repente você pode ser o 6º. Então, não precisa terminar com 64 para estar entre os 4. Com certeza, se terminar com 64, 73, você estará entre os 4. Só que ainda restarão mais duas vagas. o quinto e o sexto colocado. Claro que se você terminar primeiro e segundo, já se classificam, né, imediatamente os dois primeiros times. Né, o terceiro e o quarto, a vantagem de jogar em casa no segundo jogo. O quinto e o sexto vão para a repescagem, para o tudo ou nada. Então, a linha de corte hoje é você pode colocar mais times hoje na briga. Por isso que até ali o 13º colocado hoje, que é o Náutico, com 20 pontos, para mim ainda briga, né, dentro do campeonato. É claro que no segundo turno é outro campeonato, os times se reforçam, né, nós estamos vendo aí o Sport se reforçando bem, o próprio Fortaleza também, o Atlético Goianiense, o Vila se reforçando bem, mas o campeonato ele está muito embolado, né? Você pega o Vila Nova hoje com 28 pontos, o Fortaleza já venceu com 28, Novo Horizontino daqui a pouco em campo, você disse aí, né, que os torcedores do Vila estarão torcendo para o Novo Horizontino, não são só todos os torcedores, não são apenas alguns, não. O Vila hoje é Atlético desde criancinha, porque se o Novo Horizontino ganha, já coloca pressão no Atlético, no Vila, porque automaticamente já passará o Vila hoje, chegaria a 30 pontos, ficaria a 2 pontos do Vila Nova, claro, o Vila ainda tendo o seu jogo na segunda-feira. Você pega ali o Criciúma com 27 pontos, todos vão torcer contra o Criciúma também, parece Criciúma que joga contra o Sport, confronto direto, o Sport tem 25, então assim, um empatezinho seria muito bom. O Juventude, todos vão torcer contra o Juventude, Juventude joga contra o Náutico, então é fora, né? O Juventude ganhando também chegará a 28. O campeonato ele é muito equilibrado, viu, Guga? O campeonato você não pode dar chance para o azar. Por que que a gente cobra hoje uma vitória do Atlético jogando fora de casa? Porque o Atlético ele não teve até agora no campeonato, né, uma sequência boa de resultados. Ele está nesta situação na 12ª porque ele ganha uma, vai, empata outra, na terceira, que é para dar a sequência, o Atlético não consegue. Para você ter uma ideia, nos últimos 5 jogos o Atlético até que tenta uma recuperação. Vem de 2 vitórias e 3 empates, né? Mas você não, na situação que se encontra o Atlético, não pode se dar ao luxo de empatar tanto. O Atlético precisa ter uma sequência agora na competição de vitórias. Por isso que hoje é muito importante o rubro-negro de Goiânia vencer o Novo Horizontino, porque o campeonato está muito embolado e você precisa também entrar naquele miolo, entrar no bolo, na virada do turno, ou estar entre os 6 ou muito próximo do G6 do Campeonato Brasileiro para fazer um segundo turno de recuperação e lá na 38ª rodada ser contemplado pelo menos para a fase mata-mata do campeonato.
0: 5 vitórias, 6 empates, 4 derrotas, 2 gols de saldo, são 18 marcados, 16 sofridos, 21 pontos somados. Até que essa é a campanha, motorzinho, do Atlético, e o João tocou num ponto importante, como empata a equipe do Atlético, hein, motorzinho?
1: Olha, o Guga, repita, por favor.
0: O Atlético, ele empata demais, são 6 empates até aqui em 15 jogos, são 5 vitórias, 6 empates e 4 derrotas, 21 pontos somados, mais 2 gols de saldo. O João falou do empate, né, dos empates do Atlético, são 5 jogos de invencibilidade, mas são 3 empates. O Atlético empata muito, o Wesley.
1: Olha, Série B, cara, essa igualdade aí, eu acho que eu falei em algum debate, vai ter muita gente que vai desperdiçar pontos. Então, se você tiver fazendo aquela velha matemática que a cada 9 pontos disputados, você tem pelo menos 6, você pode até perder um desses 3 jogos, você pode perder 1, mas ganha 2. É, não ganha 1, empata 2. Aí já começa a ficar mais assim, mais atrás. É preferível você buscar a vitória, né? Se você tem uma sequência de 9 pontos em disputa, você tem 6, você consegue chegar. Mas eu penso que ainda vai ter gente que vai desperdiçar muito ponto, principalmente na reta final. Nos 10 últimos jogos, nós teremos outro campeonato, principalmente bastidor. Nós teremos um campeonato onde que aquela última equipe, ela pode tirar o acesso de uma outra equipe, porque é muito forte, envolve muita coisa, né? Tem muita coisa em jogo, então tem que estar atento a isso. Não é gastar tudo agora, deixa para as 10 últimas rodadas, que eu penso que nós teremos um campeonato após a abertura da janela, e nas últimas 10 rodadas, outro tipo de campeonato que aí requer uma atenção maior para quem tá buscando acesso.
2: Mas aí tem um detalhe, Wesley, que você precisa, e eu concordo com você no seu ponto de vista, que o campeonato na série, no segundo turno, ele é outro completamente diferente, e nas 10 últimas rodadas, né, muda também naturalmente o campeonato, muda tudo novamente. Então, assim, porque aí já entra o tal do bastidor, uma malinha aqui, uma malinha ali, né, um incentivo acolá, Ponte Preta que não está ganhando de ninguém, daqui a pouco passa a incomodar. Né, então, nós já sabemos, nós já estamos vacinados em relação ao Campeonato Brasileiro da Série B. Agora, para que tudo isso aconteça, motor, necessariamente o Atlético precisa chegar embolado lá com esses times. Porque não adianta você pensar num campeonato diferente se você estando muito atrás. O ano passado o Atlético estava também numa posição muito delicada e ele fez um segundo turno de recuperação. Ele somou 29 pontos no segundo turno, porém não foi longe de ser o suficiente para o Atlético ficar ali próximo do G4. Então o Atlético ele precisa terminar essa virada de turno pelo menos com 28, 30 pontos, para que aí sim no segundo turno você consiga ali fazer um campeonato com 30 pontos, porque o segundo turno ele é muito mais difícil, né? O primeiro turno ele é difícil, sim, o segundo porém é muito mais difícil porque os times contratam, aquilo que o motorzinho falou é a mais pura verdade e a realidade do campeonato. Times que não estão jogando bem passam a jogar porque vem um incentivo daqui, um incentivo dali, e os caras começam a correr e começam a tirar pontos dos times que estão lá em cima. Então, para que tudo isso aconteça com o Atlético, você chegar na virada, pelo menos próximo do objetivo, que é chegar nos 16, se faz necessário. Senão não vai adiantar absolutamente nada, né? O Atlético contratar, o Atlético se reforçar, assim como se reforçou o ano passado, porque vai ficar pelo caminho. Porque um único time que o ano passado fez um segundo turno muito atípico foi o Atlético Paranaense, mas o Atlético foi lá e buscou o artilheiro da Libertadores da América, né? Fez um investimento pesadíssimo no meio campo, pesadíssimo na defesa, contratou em todos os setores do campo e gastou só com o centroavante 25 milhões de reais. O Atlético não vai fazer isso. Então, o Atlético não tem grana, o Atlético não tem a bala na agulha para fazer o que o Paranaense fizera o ano passado. Então, para que o Atlético não faça um campeonato apenas de recuperação no segundo turno, vencer o maior número possível de jogos dos quatro restantes até a virada do turno se faz necessário, porque senão vai só cumprir tabela novamente no segundo turno.
0: 3:47 e pintou gol, pintou Unitintas, jogada que partiu do meio de campo, enfiada de bola em profundidade na direita, o Brahim Dias serviu o Onaí para fazer o segundo dele, o segundo na partida para o Marrocos. Agora Canadá 0, Marrocos 2, passa a régua, fecha a conta, Marrocos está na próxima fase, motorzinho.
1: É, amiga, é isso aí, Copa do Mundo, que chapada, velho, que golaço, né? Você vê o nível técnico dessa
2: já
1: Copa.
2: Já fez assim, motor?
1: Ah, já fiz uma chapadinha dessa, né, João? Contra o Vila Nova, no Serra Dourada, o Robson vai no fundo, mete ela pra trás.
2: Mas tinha que ser logo contra o Vila?
0: Exatamente, ia falar
1: gente,
0: isso.
1: Mas, gente, os maiores, eu fiz mais gol no Vila.
2: Perdoa o Vila, motor.
1: Hã?
2: Perdoa.
0: Então tá explicado, então.
1: João, é um detalhe. Eu quis trazer assim. Você fez uma pergunta. Então eu tô te respondendo. Bom, gostoso essa pegada aí do jogador, né? De Marrocos.
0: Mas você só chapou contra o Vila?
1: Não, eu fiz o gol mais bonito da minha carreira contra o Goiás, velho.
0: Não, mas de chapada, porque você falou do Vila.
1: Não. O Vila você pode pegar aí, ó. De 10 jogos, em 9 jogos eu fiz gol.
0: Olha aí, ó.
3: Não perdoa.
0: Jamais vai perdoar.
3: Contra o Vila era diferente. Era diferente.
0: Era gostoso?
1: É porque
0: era gostoso, Vila, Wesley.
1: Eu vou até relatar, abrir uma coisa pra vocês. Que contra o Vila tinha uma pessoa lá na Atlético que não queria perder de jeito nenhum.
0: Ah, eu acho que já
1: até tinha. Tinha não, motorzinho. Tem. Até hoje, João.
2: Uai, não tem?
1: Tem. E o pior que tem, entendeu? Aí, assim, o incentivo era diferente. Aí o negócio rendia, o neguinho virava aquele negócio lá e ajudava o Atlético a vencer.
2: Até nego dando cabeçada no concreto, no vestiário.
1: Até sangue,
2: né,
1: saía da testa de jogador nessa hora.
0: Você tá doido aí, credo. 3:49.
2: Que era a história, motor? Qual foi o jogador?
1: Vai, Genô, finado a Genô. Finado Renô, o bicho contra o Vila era 12 mil. E o Anaílson com medo dos caras. ele acabou o primeiro tempo, pra subir pro segundo tempo, ele deu uma cabeçada na frente do Anaílson, falou assim, ó, se você não dividir, ficar com medo, a testada que ele deu na pilastra, o sangue desceu. Aí, amiga, aí eu falei, rapaz, se esse cara tá fazendo isso aí, nós temos que ganhar o jogo, amiga. Não tem como não, aí ganhamos o jogo, hein.
0: Com um incentivo desse, ele não... Na volta pro vestiário, se o Atlético não ganha, dá cabeçada no companheiro, né, Wesley?
1: Mas o negócio é que o Agenor jogava cacheta, né? Aí ele tava devendo demais. É, que nada, Agenor, que Deus o tenha. Grande pessoa, grande atleta. Ele tava devendo. Então, pra pagar a cacheta, ele tinha que ganhar o jogo. Ele precisava dos companheiros dele, né? Tanto é que na hora de receber o bicho, uma fila atrás do Agenor era recebendo e pagando a cacheta.
0: Já ia batendo, motorzinho, credo aí.
1: Daí ia pagando na fonte, amigo, porque se deixasse embora, Ave Maria.
0: Grande Agenor, saudades do zagueiro Agenor, teve um triste fim, mas que Deus o tenha, boas lembranças do zagueirão Agenor. 3:50, Tintas e Mangueiras Aliança, fabricação de mangueiras de polietileno para construção civil e irrigação, tintas para textura, piso, grafiato, fosca, semibrilho, acrílico, massa PVA e outras, telefone ao 62-3558-4965-3:50. Deixa eu ouvir e sentir a potência da voz dele, que é uma das grandes e gratas revelações do rádio esportivo em Goiás e em todo o Brasil. É o nosso coordenador de jornalismo aqui da Bandeirantes e comigo mais uma vez, juntos na jornada do futebol da Bandeirantes, para trazer o seu brilhantismo, o seu requinte de detalhe para Novo Horizontino e Atlético. Ele é estudioso, quero saber qualquer curiosidade que ele vai trazer hoje de Novo Horizontino e Atlético. Tudo bem, Danilo? Boa tarde pra você, Danilão.
4: Boa tarde pra você, Guga. Boa tarde, Josão. Boa tarde, motorzinho. Boa tarde super especial a você, amigo ouvinte. Você que tá aí do outro lado do rádio. Olha, três curiosidades. Uma, as cores do clube do Novo Horizontino, elas foram, não foram escolhidas por acaso. Elas foram adotadas como uma homenagem à antiga fábrica de sapatos da cidade de Novo Horizonte, que entregava seus produtos em caixas com as mesmas cores, vermelho, branco, preto e amarelo. E o escudo, além das cores, esse escudo, ele é um design que foi inspirado no Santos, o Santos de Pelé, que é um dos fundadores do movimento do Novo Horizontino, era fã do Santos de Pelé, então trouxe essa inspiração. E o último é que a estrutura do estádio Jorge Ismael de Biasi, ele hoje Jorgão, ele foi construído e financiado por uma única pessoa, que é o médico Jorge Ismael de Biasi, figura icônica na história do futebol local e que dá nome ao estádio. Daqui a pouco a bola rola e você acompanha tudo aqui na Bandeirantes.
0: É nada mais justo, né? O cara pagou o estádio, tem que ter o nome dele, né, João?
5: No mínimo, né, Guga? Não é possível
0: não
5: também,
0: é possível.
5: Né? É, mas o Danilão ficou bonitão com essa camisa, hein, Guga?
0: Ficou, rapaz.
4: Bonito, né, João?
0: Ele tá até mais fininho.
5: É, a camisa... É. Até pro motorzinho já é esponjado, né? Motorzinho já é do M2000, né?
1: Estiloso.
5: É moderno.
1: Como é que é o nome, João, desse estilo?
0: Oversize.
5: Você que sabe.
1: Oversize,
0: rapaz. É, Wesley Souza tá enjoado.
5: Isso aí, eu vou falar um negócio pra você. Quando ele dá aquele sorrisinho sarcástico dele, Guga, sai de perto, sai de perto.
0: Não, e o tanto que é metido esse motorzinho, João? Ô, homem, enjoado e metido.
5: Sou eu, moço.
0: Ei, motorzinho. 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
5: 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Aproveitando esse abraço aqui, mandar lá pro Claudinei Bode, tá lá na sua fazenda, tirando a segunda sessão de leite, né? Neste momento, tá com o sonzão ligadinho aqui na Rádio Bandeirantes, no curral, viu, Guga? Tirando leite e ouvindo a Bandeirantes. Grande Claudinei, um abração pra você.
0: E bem, vive bem o nosso Claudinei Bode, então. Tá lá tirando lente e ouvindo a Bandeirantes, 3:54.
5: Antigamente, não é do seu tempo. O Danilão deve, também o Danilo é muito jovem. O Motorzinho não vou nem falar que esse aí nunca viveu essa história.
0: Você é de menino criado no apartamento.
5: Antigamente no rádio, né, você falava o seguinte, você não viveu isso não, Motorzinho?
0: Não.
5: O cara fala, ó, fala aí, ô Zé Maria, avisa aí que o ônibus vai passar meio-dia e o Wesley estará descendo lá na porteira. Você espera lá na porteira, que ele vai no ônibus do meio-dia. 2 horas, alguém precisa buscar ele lá na porteira. Era o recado, era dado pelo rádio.
1: Rapaz, eu ia perder esse ônibus todo dia.
4: Ô João, e um detalhe, além dessa questão de descer na porteira, mais antigo ainda, quando o pessoal ia visitar a noite a fazenda, né? Não, dorme aí, amanhã você vai com o leiteiro.
0: Nossa.
5: Exatamente. Leiteiro, nossa. O carro atolava, virava os eternos, meu Deus do céu.
0: Eu não sou tão antigo assim, mas eu sou da época do obituário no rádio. Eles pegavam lá uns 5, 6 nomes da cidade no interior lá e informava a data, horário e local do velório. Rádio bom de fazer.
5: Teve um dia lá em Caldas Novas, lá. Eu estava em Caldas Novas e eles estavam narrando o velório.
0: Misericórdia.
5: Fato ocorrido.
0: Credo.
5: Lá na nossa, ó, no braço direito, na nossa zona de lazer, Caldas Novas, eles estavam narrando o velório. Eu falei, mas que é isso? Eles estavam narrando o velório.
0: Chegou a viúva aqui agora, tá chorando aqui bastante. 3:55, vamos escalar as equipes. Novo Horizontino e Atlético em campo. O Dragão tá escalado. Atlético Clube Goianiense, Renan Brito manda quem a campo, Igor Adorno.
6: O Dragão do Brasil, mais querido dos goianos, está definido e escalado. Vai a campo com 1, Paulo Vitor no gol, 2, Everton na direita. 3, Tito, 4, Adriano Martins, 6 para Guilherme. Guilherme Lopes na esquerda, meio de campo 5, Leandro Vilela, 8, Cristiano, 10 para Guilherme Marques no ataque, 7, Bruno José, 11, Giovani Soares e 9, Gustavo Coutinho.
0: Banco de reservas, os suplentes de Renan Brito, quem senta?
6: Paulo Henrique, Júnior Barreto, Nathan Felipe, Gustavo Daniel, Marrone, Felipe Guimarães, Gabriel Paé, Léo Jacó e Assis.
0: 3:56, Grêmio Novo Horizontino, como vem o time de Anderson Moreira?
6: O Tigre do Vale, do interior paulista, oficialmente escalado com 93, Jordi no gol, Castrilon, camisa 20, no lado esquerdo, Patrick, 4, 26, Gabriel Bahia, dupla de zaga, no lado oposto, 66, Maicon, no meio de campo, 18, Leonardo, 6 para Oyama e também 16, Vinícius, no ataque, 10, Rômulo, 41, Heidney e 11 para Robson.
0: Arbitragem do jogo, quem comanda Novo Horizontino e Atlético, Igor?
6: Arbitragem que vem lá da Paraíba, o dono do apito é o senhor Afro Rocha de Carvalho Filho, o assistente número 1 é o Schumacher Marques Gomes, também da Paraíba, e o assistente 2 é o Luiz Carlos de Franca, do Rio Grande do Norte. Já na sala do VAR, o experiente, ele, Éber Roberto Lopes, de Santa Catarina.
0: Alô, nação campineira, torcedor rubro-negro, vem aí a emoção do jogo, o espetáculo vai começar. Jorge Ismael de Biasi, interior de São Paulo, tá chegando ele, que tá se identificando muito com a torcida rubro-negra. Ele é pé quente, ele sempre narra as vitórias do Atlético e hoje não vai ser diferente. Tá chegando ele, uma voz, uma potência no seu rádio.
4: É um prazer poder te chamar de amigo. Alegria poder estar junto com você aqui na Rádio Bandeirantes, junto com esse time campeão de audiência. É a CBB do Campeonato Brasileiro que chega à sua 16ª rodada. E o Campeonato Brasileiro da Série B começa a cada rodada ficar daquela forma, onde a margem para erros diminui. A disputa pela parte de cima se intensifica e cada ponto passa a ter peso de decisão. Hoje, o palco é o Jojão em Novo Horizonte. Novo Horizontino e Atlético medem forças em mais um confronto de alta intensidade. De um lado, o Novo Horizontino, equipe essa que nos últimos anos tem se consolidado como uma das forças da Série B. Um time organizado, competitivo e acostumado a fazer valer o mando de campo. Tigre do Vale sabe a importância de conquistar pontos diante da sua torcida, mas do outro lado tem o Dragão do Brasil, o Atlético, um clube que sabe, um clube que conhece o caminho do acesso e entra em campo hoje carregando a tradição de quem já protagonizou grandes campanhas nacionais. O Dragão sabe que para pontuar longe de casa é um diferencial em um campeonato de equilíbrio extremo como a Série B. É um duelo que promete muito mais do que 90 minutos. É um encontro de duas equipes que valorizam a intensidade, a disciplina tática e a competitividade. E nessa Série B, meus amigos, não existe jogo simples. Existem desafios, existem batalhas e cada rodada aproxima ou afasta os clubes dos seus objetivos. O ambiente já está pronto em Novo Horizonte. As arquibancadas que recebem seus torcedores, aqueles últimos ajustes antes da bola rolar. Porque quem pretende chegar à elite do futebol brasileiro, precisa provar sua força em jogos como este. É jogo a jogo e o jogo de hoje, mais uma vez, é quente, o jogo é forte e a Bandeirantes joga junto com você. Poder te chamar de amigo. O Dragão que joga hoje todo de branco. O Novo Horizontino com seu uniforme tradicional, camisa amarela com faixas preta, calção preto, meiões também pretos. O Dragão do Brasil. O Dragão do Brasil já tá pronto. Você, torcedor amigo, você no YouTube da Rádio Bandeirantes Goiânia, apite comigo. Toca na bola. Começa a emoção. O Novo Horizontino que ataca para o lado esquerdo do seu Rádio Dragão, consequentemente para o lado direito. No campo de ataque, tocando bola com o Gustavo Coutinho, foi pro chão. Toque por trás do zagueiro Patrick. Falta em cima do Gustavo Coutinho. Falta no campo de ataque para o Dragão do Brasil.
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4: 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Chegamos a 30 segundos, apenas 30 segundos. Primeira falta do jogo favorecendo ao Atlético no campo de ataque. Se posiciona para fazer a cobrança. Giovani e Guilherme Marques se posiciona para fazer a cobrança. Vai jogar bola lá dentro da área do goleiro Jordi. Primeira oportunidade do jogo pode ser do Dragão do Brasil. Giovani Soares para mandar com a perna direita, toma mais distância. O camisa número 10, Guilherme Marques, para fazer a cobrança com a perna canhota, autorizado. Lançamento para dentro da área, ela passa por todo mundo. Último desvio foi do jogador do Novo Horizonte. Na bola sai, arremesso manual para o Dragão no campo de ataque.
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4: É um material. Everton manda bola para dentro da área, a defesa do Novo Horizontino, rebate de cabeça, sobra com Vilela, briga com ela, faz ali o pivô, bem a proteção em cima do Leonardo, tentou um passe para o Bruno José, não alcança, a bola sai para a linha lateral, arremesso para o Novo Horizontino no campo de defesa. 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Vamos chegando a dois minutos deste primeiro tempo de Novo Horizontino 0. Atlético também 0. Novo Horizontino se manda pro campo de ataque. Já recebeu lá na direita, vem com o jogador que é o Reidney. Faz o pivô, faz ali o break. Saiu do primeiro, entregou pro segundo. Oyama perdeu o controle da bola. Chega a defesa do Dragão do Brasil, despachando a bola pra frente. Afasta o perigo momentâneo. Jordi já abre do lado, jogando junto com o Castrelão, manda a bola pra frente. Vai, a bola era para o Ranger, bola muito forte. Ela se perde para a linha lateral do campo de ataque do Novo Horizontino. Arremesso manual para o Dragão do Brasil pela esquerda.
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4: Árbitro do jogo, Afro Rocha de Carvalho, filho da Paraíba, 37 anos, 19 jogos em 2026, sendo 9 na Série B. Esse é o terceiro jogo envolvendo o time goiano. Ele captou a vitória do Vila fora de casa contra a Ponte Preta por 1-0, a vitória do Dragão em casa por 2-1 sobre o Avaí. E além deste, Novo Horizontino e Atlético, Afro Rocha de Carvalho, Filho já está escalado para apitar o jogo entre CRB e Goiás no próximo final de semana. Olha o Dragão do Brasil no campo de ataque com Bruno José dentro da área. Ele perdeu o domínio na sequência. Patrick chuta em cima do camisa número 7 do Dragão. A bola se perde para a linha lateral. Chegamos a 3 minutos. 3 minutos jogados no primeiro tempo. 0 Novo Horizontino, 0 também Atlético. 16ª rodada do Campeonato Brasileiro da Série B. E as emoções você acompanha aqui, sempre na Rádio Bandeirantes, a rádio que joga junto com você. Arremesso manual cobrado pelo jogador do Novo Horizontino, Everton, chega de cabeça, chega rasgando o Gabriel Bahia, manda novamente para a linha lateral. Arremesso manual favorecendo o Dragão do Brasil. Assistentes do Afro Rocha de Carvalho Filho, o Schumacher Marques, Luiz Carlos, o quarto árbitro, o Fagson Júnior, o VAR, o experiente Eber Roberto Lopes. Lá vem o Dragão do Brasil pela esquerda com Giovani. Giovani já deixa pro Cristiano no campo de ataque. Cristiano domina na perna direita, Vilela perto dele. Ele ainda segura em cima da marcação do Rômulo. Volta um pouco do lado dele, tá? Guilherme Lopes rende a linha lateral, apertado pela marcação. Recua no campo de defesa. Sai jogando ali com o Adriano Martins. De lado, toca pro Tito. Tito do campo de defesa já abriu pela direita, Everton perto dele, ele prefere um passe mais à frente.
0: Pintou gol.
4: Avançado pro Bruno José, bola muito forte, se perde pra linha de fundo, apenas tiro de meta para o goleiro Jordi.
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4: 4 minutos, Novo Horizontino 0, Atlético também 0, pintou gol, pintou bonitinta.
0: Pintou gol e também acabou o apito final para Marrocos 3, Canadá 0, o gol foi de Sofiane Rahimi. Agora Marrocos está na próxima fase e aguarda o vencedor de França e Paraguai, que jogam hoje pelas oitavas de final da Copa do Mundo 2026, na informação de Unitintas, pintando as cores da vida.
4: 4 minutos e meio, já passamos este primeiro tempo de Novo Horizontino 0, Atlético também 0, a galera no YouTube da Rádio Bandeirantes Goiânia participando junto com a gente. Aproveite para você deixar o seu like, o seu joinha, o seu gostei, like para chamar gol do Dragão do Brasil. Vinícius Paiva avança para o campo de ataque, chegou por baixo, ali o Guilherme Marques ficou sentindo o jogador do Dragão do Brasil, o Igor Adorno. Boa tarde!
6: Ótima tarde para você, grande Danilo Santos, uma excelente narração. Pois é, o Guilherme Marques chegou por baixo ali do jogador da equipe paulista e acabou sentindo, né? Por mais que foi ele que operou o carrinho, ele sentiu o braço, levou a mão ali ao seu cotovelo, parece ter sentido ali, foi o cotovelo esquerdo, né? A gente vê ali que o impacto foi bastante forte na hora da descida do carrinho. Guilherme Marques sentindo bastante o braço esquerdo, já se levantou, tá tudo bem com ele, não necessa de atendimento médico, Danilo.
4: O tempo passa, a bola rola, o digital do relógio da Bandeirantes marca 5 minutos e meio jogados este primeiro tempo. Novo Horizontino, o Atlético também zero, Novo Horizontino tocando bola no grande circo com o Leonardo, perto dele está ali o colombiano Castelvão, 30 anos, volta pro Leonardo, rende a linha lateral, passe era para o Redney, não conseguiu fazer o domínio, a bola chega tranquila, tranquila para o goleiro Paulo Vitor, sai jogando para o Dragão do Brasil. 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Paulo Vitor domina de primeira, já ajeita pro Tito na direita, vai girando. Tito faz o lançamento para frente, buscando o jogador que é o Bruno José. Bruno José nem foi na bola, tranquilo para o Patrick. Junto do Patrick, marcando pressão, o Coutinho. Chuta em cima do Coutinho. Vilela levanta de cabeça, sobrou com o Yama. Na sequência, sofreu uma falta. Falta cometida pelo Bruno José. Deu um tranco ali no Luiz Oyama, jogador de 29 anos, volante do Novo Horizontino. Falta para o Tigre do Vale no campo de defesa.
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4: Nós vamos chegando a 7 minutos jogados este primeiro tempo, dizendo o Novo Horizontino 0 também para o Atlético Dragão do Brasil. Olha o Novo Horizontino, bola na meia lua, chegou rasgando ali o Everton, manda a bola pra frente. Gustavo Coutinho dominou, dando contra-ataque. A descida boa, tocou pro Giovani pela esquerda. Giovani vai chegar na linha de fundo, rabiscou, fez o break, tocou pro Guilherme, deu um chute travado. Travado pelo zagueiro do Novo Horizontino. E o jogadores do Dragão do Brasil ficou pedindo toque de mão, o juizão mandou o jogo seguir. Na sequência, arremesso manual para o Dragão do Brasil no campo de ataque.
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4: Novo Horizontino que chega para esse duelo contra o Dragão, vivendo um momento excelente na Série B. Com esse empate, momentaneamente ele volta à vice-liderança com 28 pontos, empatado também com Fortaleza e o Vila. Fortaleza que já jogou, abriu essa 16ª sexta rodada, venceu por 2-0 na quinta-feira, e o Vila Nova ainda joga na segunda. Dragão do Brasil tocando bola no campo de defesa com o Adriano Martins, perto dele está o Tito, a bola é pra ele, ele rola na direita, Tito domina com a perna esquerda, trabalha com a direita pro Cristiano. Cristiano vem no meio de três marcadores, apertado, recua para o goleiro Paulo Vitor organizar a saída de bola do Dragão do Brasil. 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Olha o Coutinho, Gustavo Coutinho brigando, já deixou pro Giovani lá na esquerda, Giovani no bico da grande área, pelo lado esquerdo, trabalhou na perna canhota, bateu, ela desviou no jogador do Novo Horizontino. Jogadores do Dragão ficou pedindo novamente que um toque de mão, o árbitro, o senhor Afro Rocha, manda o jogo seguir. Vamos chegando a 8 minutos e meio, tá na hora de opinião. O Wesley Souza, motorzinho, qual é o rascunho do jogo?
13: Grande Danilo Santos, um excelente trabalho para você. Olha, o Atlético, ele sabe que ele vai ter o contra-ataque. Já teve por duas vezes, uma, né, com o jogador Bruno José, e a outra, né, com o Giovani. Então tem que ser muito eficiente nessa condição de jogo. Do outro lado, ele sabe que ele não pode dar essa bola longa pro time do Novo Horizontino, que tem um jogador que coloca muito bem, que é o Rômulo.
4: 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Chegamos a 9 minutos do primeiro tempo, 0 no Horizontino, 0 também para o Atlético Dragão do Brasil. Na direita, no campo de defesa, Castrilhão domina no peito, coloca na grama, sai jogando perto dele com Luiz Olama. Cristiano aperta ali na marcação, Oyama volta novamente para o Castrilhão, ele passa bem que diz o gramado, passe mais à frente, buscando o Rômulo. Rômulo faz o giro, de frente pro gol, bateu cruzado, invertida de bola, chegou no lado esquerdo, gol, Michael bateu cruzado, ela passa por toda a extensão na área do Dragão do Brasil, chega lá na direita, Castrilhão já fez o corte, cruzamento de novo dentro da área, subiu, Everton de cabeça afasta, perigou o Betânio, é Blitz o Novo Horizontino, passe de bola ainda no campo de ataque, recua um pouco mais atrás, vai tocando o Novo Horizontino, a bola chega com o jogador que é o Reis, né, cruzamento de novo pra dentro da área, olha o Novo Horizontino, ela passa à esquerda do Paulo Vitor e vai pra fora, Novo Horizontino que chegou assustando, chegou assustando o Paulo Vitor, igualador.
6: Chegada perigosíssima da equipe paulista. Após o cruzamento dentro da área, passou pelo zagueiro atleticano. E aí o Paulo Vitor contou com a sorte, porque o ataque acabou furando a bola. E aí a bola acabou saindo somente em tiro de meta. Mas primeira chegada mais perigosa da partida pertenceu ao Tigre do Vale, viu, Danilo?
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0: Pode mudar até aqui. 10 minutos e meio. 10 minutos e meio jogados no primeiro tempo. No placar, Novo Horizontino 0, Atlético também 0. No relógio da Bandeirantes, 4:11.
1: 9 minutos, primeiro tempo, Heriberto Rios em Santa Catarina, Criciúma e Sport vão empatando em 0-0.
2: Danilo Santos.
0: Orgulho de ser goiano, prazer e alegria em estar junto com você aqui na Rádio Bandeirantes, junto com esse time campeão de audiência. 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Dobradinha aqui na Rádio Bandeirantes, às 20h, tem o Goiás em campo. Agora tem o Novo Horizontino, descendo pela direita, bateu cruzado, Paulo Vitor. De novo, Paulo Vitor fez a defesa, sai jogando com o Cristiano no campo de defesa. Defesa pela esquerda, Cristiano apertado pelo Oyama, passe mais à frente para o Giovani. Giovani devolve novamente para o Cristiano, apertado, pressionado no campo de defesa. Ele manda a bola para o corredor central, bem, achou bem ali o Vilela. Vilela domina, coloca na grama, tenta puxar o contra-ataque, entregou para o Coutinho. Coutinho no campo de defesa, já abriu para o Everton na direita. Everton avança, passa a linha de vídeo gramado, não um pouco mais aberto. Tá o Bruno José, olha para ele, Bruno José, já trouxe para o corredor central, tocou com o Vilela, tabelinha para o Everton dentro da área. Decide, é bom, você for para o gol, me chama que eu vou. Bruno José, ela explode na marcação do Gabriel Paiva e sobra tranquilo para o Jordi fazer a defesa. Às 8h, tem Goiás em campo, tem ele, o maior talento da narração esportiva do Brasil. Paiva dentro da área, fez um corte, Cristiano por baixo, bem ali o Cristiano desarmou, sai jogando com Tito. Tito já avança pro Guilherme Marques, na pena canhota, trabalha com o Vilela no campo de defesa, tem jogador no chão. Vilela coloca a bola pra fora, pro jogador atleticano ser atendido no campo de defesa. Me parece que é o Everton que tá por ali, ou Igor Adorno?
1: É ele mesmo, ele tá caído ali, sentindo a sua perna direita, caiu dentro da sua própria área de defesa, o Everton, lateral direito do Dragão. E aí ele continua caído no chão, vai ali os companheiros checar se tá tudo bem com ele, leva a mão ali na parte posterior da coxa direita, tá sentindo bastante o Everton, mas parece não receber o atendimento médico nesse momento, Danilo.
0: O Atlético, que bateu a Ponte Preta por 2-0 no último domingo, está tentando emplacar 2 vitórias seguidas pela primeira vez nesta Série B. É isso mesmo, o Dragão não conseguiu vencer 2 vezes consecutivas na Série B deste ano. O Dragão tem 21 pontos, precisa ganhar para se aproximar do pelotão de frente ali do G6. Dependendo da combinação de outros resultados, é claro que a gente coloca aqui o melhor cenário, o cenário mais favorável: vitória do Dragão, tropeço de outros times. O Dragão pode terminar até na 9ª colocação ao final dessa 16ª rodada. 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Parcelamento no cartão e a entrega rápida. 13 minutos e meio jogados. João Batista, Joãozão, qual é a do jogo? 14 minutos jogados neste primeiro tempo de 0, Novo Horizontino 0, também o Atlético, o Dragão do Brasil. Daqui a pouquinho o Joãozão vem com a sua análise, ele que enxerga além do lance, pela esquerda, trabalhando com Lopes, Giovani de primeira, pro Guilherme Marques, pressionado, deu certo, a bola volta, pro Guilherme Marques, na disputa, já ficou para trás, Vinícius Paiva recupera, sai jogando para a equipe do Novo Horizontino, pela esquerda, trouxe pro corredor central, foi desarmado pelo Tito, sai jogando com Bruno José, tem dificuldade de sair jogando, Rômulo chega, bate a carteira do Bruno José, mas chegou com falta para o Dragão do Brasil no campo de defesa.
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0: João Batista, Joãozão, o que é que só você viu nesses 14 minutos do primeiro tempo de 0 no Novo Horizontino, 0 Atlético?
5: Olha, o Atlético é uma boa postura, tá jogando bem, tá encarando o Novo Horizontino. Claro que o Novo Horizontino tem maior posse de bola, já era esperado, mas gosto da postura rubro-negra até aqui.
0: 14 minutos e meio já foram deste primeiro tempo de 0 no Horizontino, 0 também para o Atlético, o Dragão do Brasil. 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Tocando bola no campo de defesa, com Adriano Martins, já abriu para o Tito na direita. Tito domina, abre um pouco mais para o Everton. Everton dominando na perna direita, pressionado pela marcação do Vinícius Paiva. Recua novamente no campo de defesa para o goleiro Paulo Vitor organizar a saída de bola do Dragão do Brasil. Em Novo Horizonte, o tempo passa, a bola rola. O digital do relógio da Bandeirantes marca 15 minutos jogados do primeiro tempo. É a 16ª rodada do Campeonato Brasileiro da Série B. E você acompanha tudo aqui na Rádio. 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Volta um pouco mais atrás pro Vilela, Vilela domina na perna direita, com a esquerda ele trabalha, recuando no campo de defesa para o Adriano Martins. Adriano Martins, na marcação de dois jogadores do Novo Horizonte, perto dele tá o Tito, Tito pede, Tito recebe, jogador de 25 anos, já deu com o Everton, passe mais à frente, era pro Coutinho, ela não chega redondinha pro Coutinho, fácil para o domínio do Patrick, está jogando no campo de defesa para o Novo Horizontino com Gabriel Bahia. Castrilho, uma aparência, bola para ele, para o colombiano de 30 anos, passe mais à frente, buscando o jogador que é o Reidner, Reidner no campo de ataque, Reidner ali lateral. Leonardo aparece no corredor central, vai inverter, inversão muito forte da direita para a esquerda. Vinícius Paiva não consegue chegar nela, a bola se perde para a linha lateral, arremesso para o Dragão do Brasil no campo de defesa. 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Tem dificuldade para sair jogando no campo de defesa. O Novo Horizontino aperta a sua marcação, trabalha com Vinícius Paiva. Cristiano chega, dá combate, vai disputar. Everton consegue fazer ali a saída. O Maicon vem, deu combate. Robson, passe para o Rômulo, passe muito forte. Tranquilo, fez ali a proteção. O Adriano Martins, Paulo Vitor sai do gol e fica com ela. Chegamos a 17 minutos jogados no primeiro tempo. Novo Horizontino tem zero, Dragão do Brasil também tem zero. O Tigre do Vale, o Novo Horizontino que está invicto a 9 partidas, chega embalado justamente porque venceu na última rodada o líder da competição, o Vila Nova. Dono do melhor ataque, tem 24 gols junto com o CRB e a equipe que menos perdeu na competição, apenas duas derrotas nesta Série B. E o Novo Horizontino que pode até chegar à ponta da tabela caso vença o Atlético e também torça para um tropeço do Vila Nova. Arremesso manual para o Dragão do Brasil no campo de ataque. Guilherme Marques vai lá fazer a reposição do escanteio, o juizão deu escanteio. Escanteio pela esquerda para o Dragão do Brasil. Guilherme Marques se posiciona para fazer a cobrança na perna canhota. Capricha, Guilherme Marques. Capricha. A nação rubro-negra vai junto com você nessa cobrança. Levantamento do Renedor. Quem sobe, subiu a defesa do Novo Horizontino. Cristiano vem dar combate na minha lua. Perdeu o Rômulo. Tenta puxar o contra-ataque. Everton toma frente. Desarma ali o camisa número 10. O Novo Horizontino sai jogando. O Everton, lateral de 25 anos, tem a 2 às suas costas. O lateral do Dragão do Brasil. A bola já chega na esquerda. Chega com um jogador do Dragão, ele recua no campo de defesa com Adriano Martins, vai tocando bola de um lado para o outro, vai preservando a posse de bola, vai valorizando a posse de bola. O Atlético pensou em construir, pensou Irmão Soares. Siga nosso Instagram, @IrmãoSoares. 18 minutos e meio jogados do primeiro tempo, 0 Novo Horizontino, 0 também o Atlético do Dragão do Brasil. Na direita, Everton recebe, rente a linha lateral, ele pisa em cima na bola, aperta ali a marcação do jogador que é o Vinícius Paiva. Ele prefere um toque mais atrás do campo de defesa para o Tito. Tito da direita já inverte para a esquerda. Adriano Martins para o Guilherme Lopes. Passe mais à frente, buscando o Giovani Soares. Vai apostar corrida com o Gabriel Bahia. Ele recuou na fogueira para o Jordi. E o Jordi manda a bola para fora. Arremesso manual para o Dragão do Brasil no campo de ataque.
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0: Guilherme Marques foi lá, ensaiou fazer a cobrança do arremesso manual, deixou pro Guilherme Lopes fazer a cobrança. Pintou gol, pintou bonitinho.
1: Na verdade, gols. Em Criciúma, Vagninho abre o placar agora, 16 minutos, primeiro tempo. Criciúma 1, Sport Recife 0. E no VGD, no interior do Paraná, o Londrina abre o placar, 14 minutos, primeiro tempo, com Bruno Santos. Agora Londrina 1, CRB 0. 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
0: 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No Jorge Ismael de Bias e o Jorgeão em Novo Horizonte. 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Até aqui, 20 minutos jogados no primeiro tempo. No placar, 16ª rodada do Campeonato Brasileiro da Série B. Novo Horizontino 0, Atlético também 0. No relógio da Bandeirantes, 4:20. Olha o Novo Horizontino com o Leonardo, bateu a carteira, chegou pela direita, bateu, cruzado por baixo. Chegou ali o Adriano Martins, bem o zagueirão do Dragão do Brasil para fazer o corte na sequência para o Paulo Vitor, fez a defesa, já sai jogando com o Bruno José, puxou o contra-ataque pela direita, Bruno José rabiscou na frente da marcação, vai chegando na linha de fundo por baixo, desarmado pelo Patrick. A hora você confere no relógio da Bandeirantes, 4:20.
1: E com o gol do Criciúma, Série B tem um novo líder, o Criciúma vai assumindo a ponta da tabela de classificação, vai chegando a 30 pontos, porém apaga o que eu acabei de dizer, o VAR anulou o gol do Criciúma. Então segue no Heriberto Wilson, Criciúma 0, Sport também 0.
7: Detalhe.
0: Seu
1: e o Adriano Martins, que você acabou de citar o nome aí na sua narração, Danilo, hoje comemora uma marca importante, 100 jogos com a camisa rubro-negra, inclusive hoje o Adriano foi escolhido excepcionalmente como capitão da equipe. Adriano Martins aí se consolidando como um dos principais jogadores e mais longevos desse elenco, Danilo.
0: Muito bem, daí o Adriano Martins, xerifão, 29 anos completando 100 jogos com a camisa do Dragão do Brasil. 21 minutos e meio, Novo Horizontino 0, Atlético também 0. 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

0: Tigão, que já marcou 18 gols nessa competição, sofreu 15. E a melhor sequência sem sofrer gols nesta Série B do Rubro Negro foram 3 jogos. Em 15 jogos disputados, soma 5 vitórias, 4 derrotas e 6 empates. O Atlético já recebeu 38 cartões amarelos e apenas 3 vermelhos. No campo de defesa, tocando bola, o Novo Horizontino com o Patrick. Aberto na esquerda, o Michael Pedini, ele preferindo o corredor central, Oyama. Volta novamente para o Patrick, perto dele está o Gabriel Bahia. Ele recebe, jogador de 27 anos, passa a linha de vídeo gramado, já entregou para o Oyama. Oyama vai avançando na perna direita, levantou a cabeça, inverteu na esquerda. Everton antecipa a jogada, manda a cabeça na bola, a bola sai para a linha lateral. Arremesso para o Novo Horizontino no campo de ataque.
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0: Já cobrado, Maicon para Patrick. Patrick no campo de defesa para o Gabriel Bahia, passa a linha de vídeo gramado, entrega para o Castrilhão. Mais à frente vem buscar bola ali o garoto Reidler, apenas 19 anos, ele não conseguiu fazer o domínio, a bola sai para a linha lateral pela esquerda, no campo de defesa para o Atlético. Guilherme Lopes se posiciona para fazer a cobrança para o Dragão do Brasil. 24 minutos jogados no primeiro tempo, Novo Horizontino 0, Atlético também 0. Cristiano tenta sair jogando na marcação de 2, Leonardo também, o Oyama foi pro chão, os jogadores do Novo Horizontino, o juizão mandou seguir. Cristiano, que lançamento pro Giovani no campo de ataque pela esquerda, rente ali lateral, rabiscou na frente da marcação, trouxe pro pé direito, chuta, ela explode no Castelhão e sai pra linha lateral. Arremesso manual para o Dragão do Brasil no campo de ataque.
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0: Olha o Lopes, rabiscou na frente da marcação, entregou pro Vilela, passe mal, Vilela perdeu o domínio, por baixo chegou ali o Everton, desarmou o Paiva no bate-rebate, sobra novamente pro jogador do Novo Horizontino, Paiva, lançamento em profundidade, Adriano Martins, um gigante o Adriano Martins no campo de defesa, chega sem brincadeira, manda a bola pra fora, arremesso manual para o Novo Horizontino, já cobrado, cruzamento para dentro da área, Robson tentou um toque de letra, a bola sai pela direita do goleiro Paulo Vitor, se perde para a linha de fundo, tiro de meta para o goleiro atleticano.
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0: O tempo passa, a bola rola, o digital do relógio da Bandeirantes marca 25 minutos jogados do primeiro tempo no placar, ninguém é de ninguém, 0 Novo Horizontino, 0 também para o Dragão do Brasil. Na Bandeirante está chegando ele, o Wesley Souza, motorzinho, qual é a do jogo?
4: Olha, o jogo caiu um pouco de velocidade, baixou um pouquinho, as duas equipes agora jogam uma no erro da outra, o Novo Horizontino erra muito passe no último terço, coisa que o Atlético não pode fazer, é encaixar essas tramas e trocas de passes em transição, que pode sair nesse primeiro tempo vitorioso. É lógico que do outro lado tem um time que não erra quando a bola aparece, mas hoje eu vejo o Novo Horizontino errando muito ofensivamente.
0: 26 minutos, já chegamos. Este primeiro tempo, 0 Novo Horizontino, 0 também para o Atlético. A bola chega na esquerda no campo de defesa com o Maicon. Ele manda a bola para frente na disputa com o Paiva. Então passa pelo Tito, Tito de cabeça para o Everton. Everton já entregou para o Vilela no meio da marcação do Leonardo. Então tapa para frente, chega no Guilherme Marques. Já foi ali, deu um tranco e recebeu um tranco no Maicon. Ele entrega para o Cristiano. Cristiano perde a bola, disputa do Rômulo. Rômulo saiu da marcação do Adriano Martins, saiu com falta. Falta em cima do camisa 10 do Novo Horizontino. É falta. Volta no campo de ataque. E ficou sentindo camisa número 10, de 24 anos, o Rômulo do Novo Horizontino. Ele que depois de passagem pelo Palmeiras foi emprestado para o Ceará e agora chegou no Novo Horizontino. Tá caindo no chão, Igor Adorno.
5: Exatamente, tá caído ali o jogador do Novo Horizontino porque ele recebeu uma entrada mais dura, né, do atleta do Atlético. E aí nesse momento o juiz poderia até aplicar o cartão amarelo, acabou optando por não, somente a falta já sinalizada para a equipe paulista dona da casa, Danilo.
0: Relógio da Bandeirantes marca 27 minutos 0-0. 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Falta cobrada, Everton bem posicionado de cabeça, afasta o perigo momentâneo, ela sobra ainda no campo de defesa pela esquerda com o Rômulo. Olha que passe do Rômulo pro Patrick na esquerda, cruzamento para dentro da área, chegou de cabeça o Adriano Martins, afastando o perigo. Arremesso manual para o Novo Horizontino no campo de ataque pela esquerda.
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0: Maicon fez a cobrança, ela volta com Paiva, rende a linha lateral, já tocou pro Patrick, chegou na linha de fundo, cruzamento para dentro da área, quem sobe? Cristiano mergulha de cabeça, mas disputa do Cristiano.

0: Junto com o jogador do Novo Horizonte no Reidner, juizão pegou ali que tocou por último no Reidner, a bola sai pra linha de fundo, é tiro de meta para o Dragão do Brasil.
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0: O Novo Horizontino que tem o melhor ataque dessa Série B junto com o CRB. São 24 gols, sofreu 14. Melhor sequência sem sofrer gols, 6 jogos. Em 15 jogos disputados, soma 7 vitórias, apenas 2 derrotas. Time que menos perdeu na Série B, tem 6 empates, recebeu 39 cartões amarelos e apenas 2 vermelhos, o Tigre do Vale. 28 minutos e meio, 0-0 no placar. O Novo Horizontino ataca pelo lado direito, cruzamento para dentro da área, de cabeça ali o Tito, contra o próprio patrimônio, mas a bola sai para linha de fundo, escanteio para o Novo Horizontino. Escanteio vem pela esquerda, Maicon se posiciona para fazer a cobrança, lateral esquerdo de apenas 20 anos, Maicon vai jogar essa bola lá dentro da área. O relógio da Bandeirantes marca 29 minutos. Paulo Vitor orienta a defesa atleticana. Momento de perigo, 2 jogadores do Novo Horizontino se posiciona para fazer a sua cobrança. Maicon já saiu, já deixou ali para o Yama, cruzamento fechado. Pega por último no jogador do Novo Horizontino, chegou cabeceando ali o zagueirão, o Maicon, o Patrick. Patrick cabeceou, a bola se perde para a linha de fundo. Tiro de meta para o goleiro Paulo Vitor.
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0: 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Dragão do Brasil tenta sair jogando com o Cristiano no campo de defesa. Cristiano foi pro chão, o juiz ficou pedindo a volta, o juizão não foi na dele, mandou o jogo seguir, tocando bola no campo de defesa com Gabriel Bahia. O Novo Horizontino vai avançando, Gabriel Bahia vai dando toquinhos ali na bola da direita, já abriu pro Castrilhão, colombiano Castrilhão, 30 anos, veste a camisa número 20, ele volta novamente no campo de defesa, jogando com Gabriel Bahia, mais um pouco à frente pro Oyama. Oyama segura no meio de 2 jogadores atleticanos, volta novamente pro Gabriel Bahia. Do outro lado, quem recebe é o Patrick. Patrick passa link de gramado, já abriu na esquerda pro Maicon. Maicon evita a saída de bola, rende a linha lateral pela esquerda no campo de ataque, apertado pela marcação do Everton, volta novamente no campo de defesa do Novo Horizontino. 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Até aqui, 30 minutos jogados no primeiro tempo. No placar, Novo Horizontino 0, Atlético também 0. A hora 4:31 no relógio da Bandeirantes.
2: 34 minutos, primeiro tempo no VGD, Londrina 1, CRB 0. E no Heriberto Wilson, Criciúma, Criciúma 0, Sport Recife também 0.
0: De ser goiano, escanteio cobrado pro Novo Horizontino, bola lançada dentro da área, por cima saiu o goleiro Paulo Vitor e fica com ela. Jogador do Novo Horizontino tá no chão, era contra-ataque do Dragão do Brasil, mas o árbitro, o senhor Afro Rocha, parou o lance, alegando ali toque de cabeça. Isso, Igor Adorno.
3: É isso, e aí ele fica se lamentando, caído no chão, Danilo, sentindo bastante realmente a cabeça mesmo. O jogo tá paralisado, o lance de cabeça necessita de parar, né? Ainda mais que o jogador está desestabilizado, foi após a cobrança do escanteio, né? Ali na disputa aérea, acabou sobrando a pior para o jogador do Novo Horizontino quando ele sobe para disputar ali, e aí me parece ser o cotovelo do Paulo Vitor que acaba atingindo a cabeça do jogador do Novo Horizontino, Danilo.
0: Jogada normal, mas sempre quando tem toque de cabeça tem essa recomendação, né? Para ter um cuidado, atenção maior com os jogadores. 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Junto com o Cacau, junto com a Ivana, junto com o Divino Lucena e junto também com essa equipe campeã da Rádio Bandeirantes, na mesa de áudio, dobradinho Edinaldo Maurício, na live tá ele, o Thiago Oliveira, a gerência técnica do nosso querido Joaquim Quirino e auxiliado por ele, o melhor do mundo, o Anflísio, o nosso querido Pisquila. Chegamos à marca de 33 minutos jogados no primeiro tempo. Novo Horizontino 0, Atlético também 0, Dragão tocando bola de novo no campo de defesa com o Tito, domina com a perna esquerda, atrapalha com a direita, já abriu pro Everton, Everton lançamento pra frente, buscava ali o Guilherme Marques, no meio do caminho tava Leonardo de cabeça, a bola sobra viva pro Gabriel Bahia, ele manda a bola pra frente, tava pressionado pelo Coutinho, sai jogando com o jogador que é o Oyama. Oyama já saiu do primeiro, entregou bem pro seu jogador, chegou na linha, chegou na meia lua, bateu, tá lá.

0: bola foi chegando do Rômulo pro jogador que é o Luiz Oyama. Ele foi avançando no nível de marcação. De fora da meia-lua, ele arriscou. Um balaço caprichosamente. Caprichosamente. Ela beija a trave do goleiro Paulo Vitor. Pelo lado direito e vai lá pro fundo do barbante. Agora, quando o relógio marcava 33 minutos jogados no primeiro tempo, Luiz Oyama tira o zero do placar. Luiz Oyama balança a rede, sacode a torcida do Novo Horizontino. Luiz Oyama, camisa número 6, você foi impiedoso.
1: O Luiz Oyama foi avançando como quis, Danilo. A marcação não chegou. Um tiro de fora da área, batida cruzada no canto do goleiro Paulo Vitor. Me espantou a semelhança com o gol sofrido pelo Brasil contra a seleção japonesa na Copa do Mundo. Parecia o replay, viu, Danilo? Agora o Atlético sai atrás do placar contra o Novo Horizontino. O Tigre tem um, o Dragão tem zero.
0: João Batista, Joãozão, ninguém chegou. O Oyama foi avançando e acertou um balaço de fora da área. 1-0 no Horizontino.
2: É, e você observa que o Leandro Vilela vai correndo atrás do Oyama, né? Então, mal posicionado no meio campo do Atlético. Aliás, o Atlético até agora não apareceu no jogo, não entrou em campo até agora. O time do Novo Horizontino também não vinha fazendo uma grande partida com muita inspiração, porém, era um time mais presente no ataque. Espero que o Atlético comece a reação, porque até agora o Atlético ainda se encontra no vestiário.
0: Wesley Souza, motorzinho, Oyama tira o zero do placar, o Novo Horizontino está na frente, 1-0.
3: E você vai lembrar que eu falei, olha, o meio campo do Novo Horizontino, ele é um meio campo muito forte. Oyama, na última rodada contra o Vila Nova, fez um gol parecido, né? Um jogador que aqui nada fez e contra os times goianos vem fazendo 2 gols. Já é o segundo gol do Oyama contra times goianos.
0: O primeiro gol dele neste Campeonato Brasileiro da Série B. O digital do relógio da Bandeirantes marca, chegamos a 36 minutos jogados no primeiro tempo. Agora o Novo Horizontino tem um gol de Luiz Oyama. O Dragão do Brasil tem zero. 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Olha o Novo Horizontino. Bola para frente. Tranquilo para o goleiro Paulo Vitor. Joãozão.
2: 36 minutos, né? 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E até agora você não falou o nome do goleiro do Novo Horizontino. O Jordi é um mero espectador. O Atlético não agride ofensivamente, né? Toma um gol. Espero que agora o Atlético entre em campo, porque o placar é incômodo para o Atlético, está devendo. O Guilherme precisa entrar no campo. O time do Atlético, o próprio Coutinho. Porque até agora você sequer citou o Jordi. Aliás, ele bateu até poucos tiros de metas até aqui. Não apareceu no jogo o goleiro do Novo Horizontino até agora.
0: Só corrigindo aqui a informação, que eu falei que era o primeiro gol do Oyama. É o segundo gol, ele marcou contra o Vila, né, na rodada passada. Portanto, segundo gol do Luiz Oyama nesta Série B. Olha o Dragão, quem sabe não agora, cruzamento para dentro da área. Sobre Gabriel Bahia, faça de cabeça, volta com Vilela. Manda novamente para dentro da área. Chegou ali o Patrick, sobra de bola, pertencendo ao Novo Horizontino no campo de defesa com Gabriel Bahia. Manda a bola para frente. A bola chega aos pés ali do Rômulo, não consegue fazer o domínio. Guilherme Lopes vem pela esquerda, faz. Ali recolhe para a equipe do Dragão do Brasil. Chega com Giovani. De primeira ajeitou um pouco mais atrás para o Guilherme Marques. Entregou para o Cristiano. Cristiano de longe. Daí Cristiano. Por cobertura por cima. Sai o Jordi, fica com ela. Tranquilo, tranquilo goleiro do Novo Horizontino. Chegamos a 37 minutos e meio. 1 para o Novo Horizontino. Gol de Luiz Oyama. 0 para o Dragão. 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E o técnico Enderson Moreira, que retorna à beira de campo hoje, cumpriu suspensão na rodada passada. Ele que não conta para esse jogo com Lucas Ribeiro e o Matheus Bianchi, estão lesionados. Sander, Marlon, Renato Palme e Carlinhos em transição física. Dante, suspensão voluntária por doping. Pendurado Patrick, Diego Galo, Matheus Bianchi, Juninho Tavinho e Gabriel Bahia são jogadores pendurados do Novo Horizontino. E pela direita com o Castilhão. Castilhão já entrega pro Reidner. Reidner da direita, inverte na esquerda pro Patrick, livre de marcação. Patrick não consegue chegar nela. Ela se perde pra linha de fundo. Tiro de meta para o goleiro Paulo Vitor.
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1: Agora sim, Vagninho, novamente abrindo o placar para o Criciúma, 30, primeiro tempo, Criciúma 1, Sport 0. A Série B agora tem um novo líder, é o Criciúma. E no VGD, em Londrina, com gol de Iago Teles, Londrina amplia, agora 42 minutos, primeiro tempo, Londrina 2, CRB 0, na informação de Unitintas, pintando as cores da vida.
0: Chegamos à marca de 39 minutos do primeiro tempo. No Horizontino vai vencendo o Atlético pelo placar de 1-0, gol de Luiz Oyama. Vinícius Paiva saiu da marcação do Vilela, foi pro chão e recebeu a falta. Falta em cima do Vinícius Paiva no campo de defesa pela esquerda.
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0: 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Até aqui, 40 minutos jogados no primeiro tempo no placar. Novo Horizontino tem 1, Atlético 0. No relógio da Bandeirantes, faltam 20 minutos para 5 da tarde.
1: Após a classificação do Marrocos para as quartas de final da Copa do Mundo, hoje teremos também mais uma seleção classificada. Às 6 da noite, a bola rola para França e Paraguai.
0: 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Agora a disputa do Tito com o Vinícius Paiva. O Tito tá no chão, ficou ali pedindo um toque no rosto do Vinícius Paiva. O jogo tá parado aos 40 minutos do primeiro tempo. Novo Horizontino vai vencendo pelo placar de 1-0, gol de Luiz Oyama. No Atlético, ninguém tá fora, exceto o Marrone, que foi vetado aí no comecinho, né, do jogo, devido ali uma virose. Pendurados a 6, Léo Jacó, Natan Felipe, Marrone e também o Cristiano são jogadores pendurados no Dragão do Brasil. Bola rolando no campo de defesa com o Castelhão pela direita. Ele domina, já pediu ali o Leonardo no corredor central. Ele prefere inverter a jogada da direita para a esquerda, aos pés ali do jogador que é o Maicon. Maicon coloca a bola na grama. Tem espaço para sair jogando, prefere o passe curtinho pro Leonardo. Leonardo volta novamente pro Maicon, lento do grande Chico. Luiz Oyama, autor do gol do Novo Horizontino, de primeira, volta na esquerda pro jogador que é o Maicon. Maicon pro Leonardo no campo de ataque, o Vinícius Paiva. Vinícius Paiva já passou ali, o Maicon recebe no corredor central, entrega pro Luiz Oyama no campo de ataque, lá na direita, a bola faz ela chegar até os pés do Reidner. Reidner, passe mais à frente pro Rômulo, maestro Rômulo. Devolução, era para o jogador do Novo Horizontino, bem posicionado ali o Guilherme Lopes, fez o desarme, entregou pro Cristiano, pro Giovanni Soares, foi pro chão o Cristiano. Juizão tá pegando falta. Falta para o Dragão do Brasil no campo de defesa.
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0: 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Wesley Souza, motorzinho, o que tá faltando pro Dragão nesse primeiro tempo?
3: Poder ofensivo, né? Um time que toca aí de intermediária, volta pro goleiro. Você vê o Paulo Vitor participando muito do jogo, isso não é bom. Os volantes têm que apresentar na construção, Vilela, Cristiano, né? Consequentemente chegando aqui nos homens de frente. Então é um Atlético bem, que está sendo bem marcado, não consegue sair da marcação do Grêmio Novo Horizontino e consequentemente seus atacantes não jogam. Então se não tiver a participação de Marrom ou de Coutinho, né, de Giovani, que eu cobro mais do Giovani, Bruno José e Guilherme Marques, o Atlético vai ser um time muito fácil de ser marcado.
0: Nesse motor do Atlético, sabe o que tá faltando? Tá faltando para a Flu, a marca número número 1 do Brasil. Olha o Cristiano, faz a devolução ali pro Tito. Tito, a devolução para o Tito, teve que correr atrás da bola lá no campo de defesa. Ainda bem que ninguém do Novo Horizontino marcou pressão. Tito, do lado tá o Adriano Martins, ele recebe pela esquerda, passe mais à frente pro Lopes. Lopes domina a rede, a linha lateral pelo lado esquerdo no campo de ataque, para ali em frente da marcação do Reidner, passe mais à frente pro Giovanni Soares, passe em profundidade, bateu para trás, não chegou ali ninguém, não chegou ninguém do Dragão do Brasil. Chega afastando o perigo Gabriel Bahia, manda a bola para a linha lateral, arremesso para o Dragão do Brasil no campo de ataque.
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0: Já cobrou novamente ali por Vilela, Vilela pro Lopes, Lopes rabiscou na frente da marcação, chegou por baixo o jogador do Novo Horizontino, despacha novamente para a linha lateral, arremesso para o Dragão do Brasil, é um lateirinho. Guilherme Lopes tem a opção de mandar essa bola lá dentro da área, ele prefere um passe mais curtinho ali pro Cristiano. Cristiano volta pro Lopes, Lopes tentou sair da marcação do Reidner, pega por último do jogador do Novo Horizontino, volta novamente para a linha lateral, já cobrado no campo de defesa, com Adriano Martins, tocou pro Tito ali no grande círculo. Tito domina na perna direita, abre um pouco mais a linha lateral pelo lado direito ofensivo com o jogador que é o Everton, Everton pro Bruno José. Bruno José fez o pivô, entregou bem pro Guilherme Marques, sumido nesse primeiro tempo Guilherme Marques, olha o passe pro Everton na linha de fundo, ele faz o break na frente da marcação do jogador, volta novamente pro Guilherme Marques, no corredor central, atrás pro Tito, Tito domina, perto dele tá o Adriano Martins, marcação do Rômulo, passe no corredor central pro Cristiano, Cristiano já abriu na esquerda pro Guilherme Lopes, ele domina, capé na canhota, trabalha na canhotinha pro Giovanni Soares, aberto na esquerda, rende a linha lateral, vai pra cima da marcação, Giovanni Soares saiu bem, chegou na linha de fundo, vai levantar pra dentro da área, pra quem, pra quem, pra quem, chegou o Leonardo de cabeça, manda pra linha de fundo, escanteio, escanteio para o Dragão do Brasil. Cinco minutos jogados no primeiro tempo no placar, Novo Horizontino tem um Atlético Zero, Dragão do Brasil tem escanteio ao seu favor, Guilherme Marques se posiciona para fazer a cobrança, capé na esquerda, já saiu, deixou pro Everton, cruzamento lá dentro da área, quem sobe, subiu o Bruno José, junto com ele sobe também o Leonardo, sobra de bola pertencendo aqui no Novo
1: mais dois,
0: tenta puxar no contra-ataque com o Rômulo Vilela, mandou a bola para frente, Igor Adorno já deu grito, mais dois, vamos até 47, até 47 minutos deste primeiro tempo, até aqui Novo Horizontino está vencendo o jogo por 1-0, mas tem apenas 37% de posse de bola contra 63% do Dragão do Brasil. Olha o Everton, cruzamento fechado. Jordi apenas olhou, a bola se perde para a linha de fundo. Tiro de meta para o goleiro do Novo Horizontino.
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0: Motorzinho pegou o microfone porque tem detalhe.
3: É uma falsa posse de bola, né? 37% de posse de bola no Novo Horizontino, mas o Novo Horizontino ele chega com mais perigo, ele chega dentro da área do Atlético finalizando na cara do Paulo Vitor, enquanto o Atlético fica com um toquinho de lado, de intermediária. Paulo Vitor novamente voltando a participar, quando o Giovanni Soares faz uma grande jogada, teve uma oportunidade clara de gol agora há pouco pelo lado esquerdo de ataque.
0: Tenta sair jogando no Virizontino, bola enfiada pro Rômulo, tá no mano a mano, olha o Rômulo pela direita, balançou o corpo em cima do Adriano Martins, trouxe pra perna esquerda, bateu! Paulo Vitor! O Rômulo rabiscou na frente do Adriano Martins, trouxe pra perna, canhota, fuzilou! Paulo Vitor foi na África com ela, quando o árbitro aponta o centro de campo, fim de papo no Jorge Ismael de Biasi. Primeiro tempo, no Virizontino, Atlético Zero.
1: Pensa num jogo animado, viu? Só que não. 4:48, intervalo inteligente, Novo Horizontino 1, Atlético 0. Tá começando aqui o intervalo inteligente da Bandeirantes. 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Saída para o intervalo, Novo Horizontino 1, Atlético 0, Igor.
7: Aí a gente percebe aqui na saída de campo, Guga, o Adriano Martins, hoje capitão do Dragão, indo bater um papo ali com o senhor Afro Rocha de Carvalho, ele chama o Gustavo Coutinho também. Não sabemos exatamente o que se trata, mas parece uma reclamação aí veemente do Adriano Martins e do Gustavo Coutinho. Os demais jogadores já se direcionando para os vestiários do Jorge Ismael de Piazzi, Guga.
1: Motorzinho, Coutinho, que estaria reclamando Gustavo Coutinho e Adriano Martins. O Atlético foi aquela verdadeira água de salsicha nessa tarde, nesse primeiro tempo, Potorzinho.
3: Ele tem que reclamar do futebol dele, dos companheiros dele.
1: Exato.
3: A situação deve ter sido um possível pênalti num cruzamento da esquerda para a direita, mas o jogador tava com o braço para trás, né? Não vi intenção de penalidade ali, de pênalti para o Atlético, não. Mas o jogo está sendo numa rotação diferente. O time do Novo Horizontino, quando recebe a bola, é inteligente ao jogar nas costas dos dois volantes. Enquanto isso, os dois volantes marcando a bola. É, o Rômulo, ele teve duas transições. É aquilo que eu falei, você tem que jogar olhando um costado, o jogador que está flutuando ali. O Atlético toma um gol nessa situação. O jogador é Reidner, que fez o lance do gol. Ele joga nas costas dos volantes e serve o Oyama. O Oyama já é o segundo gol que ele faz dessa maneira. Ele entra, finaliza bem, né? No passe que o jogador dá, o Oyama ganha campo. Finaliza na cara do Paulo Vitor e as linhas descompactadas, longe demais. Quem tem uma boa finalização, encaixa bem essa bola, como encaixou o Luiz Oyama. Ou seja, um Atlético que entra numa falsa posse de bola, ofensivamente não agride a defesa do Novo Horizontino e disperso na marcação. Então, se você continuar dessa maneira, a tendência é perder o jogo. Então, o técnico do Atlético precisa corrigir essa situação, mandar recado para os atacantes, para o Giovani acordar, jogar mais, buscar mais a linha de fundo, buscar mais o X1, porque está sendo um jogador previsível. Quando ele faz uma jogada, o Atlético melhora. A tal presença de área, a distribuição dos jogadores do Atlético é que está sendo errada demais dentro da área. Uma bola agora que o Giovani recebe, ele olha na área, tem dois jogadores fora da área. Só o Coutinho encaixado no meio de dois. Então precisa melhorar essa distribuição. E o Guilherme Marques entrar no jogo. Se não, amigos, os atacantes vão morrer sem nenhuma oportunidade, né, de criação do camisa 10 do Atlético.
1: Pela fase 16avos de final da Série D, intervalo de jogo na Arena Rifert, o craque 1-13 da Paraíba também 1. O primeiro gol foi anotado por Marquinhos para o 13 da Paraíba e logo na sequência, 3 minutinhos depois, o craque empata a partida. Então, intervalo de jogo em catalão, craque 1-13 da Paraíba também 1. Um pouco mais tarde, às 18h30 da noite, lá no Divinão, tem Goiatuba e Manauara. Os goianos começando aí os jogos de ida da 16avos de final, jogando em casa. Tanto o craque quanto o Goiatuba decidem as suas vidas fora do estado de Goiás. 4h51, intervalo inteligente, oferecimento Laboratório Núcleo cuidando de você. 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Ô Joãozão, intervalo com o Novo Horizontino saindo vitorioso. E o Atlético devendo, mas devendo muito pro segundo tempo, pois o primeiro tempo foi aquele primeiro tempo preguiçoso, Joãozão. Quero saber a sua opinião.
2: Preguiçoso e desorganizado, né? Você observa o meio campo do Atlético, ele tá correndo para trás. O Leandro Vilela corre para trás, o Cristiano não apareceu, o Guilherme Marques nem sei se entrou em campo. O ataque do Atlético não existe. Aliás, o Coutinho também só apareceu porque tomou um cartão amarelo. Um primeiro tempo horroroso do Atlético, onde não dá para encontrar nenhum ponto positivo no Atlético. Ah, vou me apegar aqui na posse de bola. Posse de bola de toquinho lá atrás, lá não ganha jogo. O Atlético pode ter 100% de posse de bola que ele não vai fazer gol. Se não me engano, o Atlético não deu um chute ao gol. O Jordi não participou do jogo. Né? O meu campo pobre do Atlético, que está marcando mal, que não está conseguindo reter a posse de bola, que não joga e não marca. Olha, quando você tem vários jogadores jogando tão mal da forma que eles tiveram em campo hoje, né, até aqui esses jogadores do Atlético, o resultado pode até se dizer, foi até barato pro Atlético, porque o Novo Horizontino é um bom time, mas também não está naquela tarde totalmente inspirada, tanto que marcou o gol e tirou o pé. Então o Atlético precisa melhorar muito para a segunda etapa. Sinceramente, fiquei horrorizado com esse primeiro tempo do Atlético, um time totalmente desorganizado taticamente, um time que não toca bola, um time que não bola ofensiva, né? O jogo na vertical. O Bruno José, esperava tanto do Bruno José hoje contra seu ex-time, né? Parece que ficou no vestiário. Então, um time paupérrimo, o Atlético não merece outro resultado que não seja a vitória, porque pelo menos um time tentou fazer o gol, e esse time foi o Novo Horizontino. O Atlético sem nenhuma finalização. Olha, eu esperava um Atlético totalmente diferente. Parece que o período que o Atlético ficou em Goiânia trabalhando, o Renan não aproveitou muito bem. Espero que agora no vestiário ele possa melhorar substancialmente o Atlético, para que quem sabe o Atlético consiga fazer um segundo tempo totalmente diferente, porque esse primeiro tempo, sinceramente, foi uma grande decepção para o torcedor atleticano.
8: 4 horas 54 minutos, intervalo inteligente, Novo Horizontino 1, Atlético 0. Rápida parada na volta, tem o segundo tempo no Jorgão de Novo Horizontino e Dragão.
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0: volta, este é o Intervalo Inteligente na Bandeirantes. Primeiro tempo já foi, vem aí a etapa final de jogo. Novo Horizontino foi pro vestiário vencendo pelo placar de 1-0. 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Wesley, 1-0 para o Novo Horizontino. Ficou de bom tamanho neste final de primeiro tempo, Wesley?
1: Pelo que criou o Atlético, ficou. O Novo Horizontino, ele teve pouca posse, mas ele foi muito decisivo. O Novo Horizontino, ele terminou o segundo tempo em cima, chutando para uma belíssima defesa do goleiro Paulo Vitor. Sempre com os mesmos jogadores. É Rômulo, é Heidney e também, né, o Robson, que chega com e um pouquinho o Vinícius Paiva. Mas essa bola, ela sempre sai dos pés do Rômulo. É um jogador que não tem responsabilidade de marcação, mas quando recebe a bola tá sempre sozinho. Por quê? Porque ele joga, ele é malandro, ele é um meia inteligente que joga no costado do volante. O volante que quer sair, ele olha para trás, ele vê o jogador lá, ele não vai te acompanhar. Então é por isso que ele usa essa malandragem. Só que tem hora que você precisa também estar meia boca. Não vai de uma vez como o Vilela foi. E aí você não tem mais espaço, né, para atacar o jogador que recebe a bola e finalizou na cara, né, do Paulo Vitor. Então tem que ter mais inteligência. As linhas muito distantes, defesa e meio campo. Ataque eu nem se fala. Essa linha foi inoperante nesse primeiro tempo.
0: 4:59. 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Ô João, ficou de bom tamanho esse 1-0 para o Novo Horizontino. Parece que a cada instante que eu olhava aqui na TV, só dava o Novo Horizontino na grande área de defesa do Atlético, João.
2: É, na verdade foi um primeiro tempo ruim tecnicamente, né, o Guga? É, o primeiro tempo do Atlético foi sofrível. E o Novo Horizontino foi menos sofrível um pouquinho e acabou marcando um gol. Porque também não praticou aquele grande futebol de encher os olhos. É isso que deixa o torcedor do Atlético mais chateado ainda, porque o Novo Horizontino não precisou de nem fazer esforço para vencer na primeira etapa. Se esforçaram ou fazer um grande futebol. Jogou o suficiente para vencer o Atlético por 1-0. Numa falha do meio-campo do Atlético, que não cria e não marca. Né, e corre para trás. Olha, eu chamo sempre a atenção. Motorzinho jogou e sabe. Meio campo ou defesa que corre para trás é porque o time está desorganizado. E o Atlético foi totalmente desorganizado no primeiro tempo. Né, as linhas espaçadas, os volantes, né, não sabendo marcar, sem criatividade. Foi um Atlético que precisa ser passado uma borracha nos primeiros 47 minutos, dois de acréscimos, né, para que volte totalmente diferente para a segunda etapa, senão vai perder o jogo. Agora, o time do Novo Horizontino jogou tudo isso? Não. Jogou o suficiente para vencer o Atlético. Aproveitou um erro da defensiva do Atlético, foi lá, marcou gol com o Luiz Oyama, teve mais posse de bola ofensiva, né, mais chutes ao gol, né, do goleiro Paulo Vitor, mas também não foi aquele time inspirador, aquele time que criou tantas oportunidades assim. Jogou o suficiente para vencer o Atlético. E o Atlético, na draga que foi o primeiro tempo, não precisou nem transpirar muito assim o time do Novo Horizontino para conquistar a primeira vitória no primeiro tempo, Guga.
0: 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Ô Igor Adorno, quem tem no banco de reservas como suplentes para, quem sabe, voltar modificado para o segundo tempo, o técnico Renan Brito, hein, Igor?
3: Olha, ele tem como opções para o gol o Paulo Henrique, para a zaga o Nathan Felipe e o Júnior Barreto. Para as laterais, o Gustavo Daniel para a esquerda e o Felipe Guimarães para a direita. E para o ataque, o Gabriel Paé, o Léo Jacó e o Assis. O Marrone acabou sendo cortado aí devido a uma forte virose. Viajou com a equipe, mas não deve participar desse jogo.
0: Motorzinho, faria alguma mudança para este retorno de segundo tempo?
1: Cara, o Marrone tá com virose, né? Pegou uma virose aí. E aí, você vai colocar o cara? Você não colocou o cara de cara porque tava com virose. E agora você vai colocar?
0: Ele tá cortado.
1: Hã?
0: Ele tá cortado, ele não
1: tá
0: joga.
1: Cortado. Então, assim, não tem como. Era a solução, era ele. Nesse momento era ele. Hoje, ele no lugar né, do Giovani. Pra mim, no lugar do Giovani. Giovani já não vem jogando há muito tempo. E dá um choque de pilha no Guilherme Matos, velho. Vamos, meu filho, acorda. Preciso do 10. O 10, ele tem que ser aquele cara que vai municiar. Por que o ataque não joga? Porque a bola, quando chega no 10, ele não serve o Bruno José, ele não serve o Giovani Soares, e ele não acha o Giovani com o Gustavo Coutinho pra finalizar. Então, o 10, ele é o termômetro de um ataque. Se ele não tá bem, os caras também não vão estar.
0: Vai mudar o Atlético, né, Igor?
3: Vem aí Assis e Felipe Guimarães na equipe do Dragão.
0: Assis é um meia atacante.
3: Isso, joga pelos lados também.
1: E o Gustavo Daniel não?
3: O Felipe Guimarães.
1: Felipe
3: que tá
1: Guimarães?
3: Aí.
0: Número 15, Felipe Guimarães. O que será que tá pensando o Renan Brito com essas duas mexidas?
3: Perdão, deixa eu corrigir aqui. Eu acabei informando errado, é o Gustavo Daniel. Você tá certo, doutor?
0: Sim.
3: É porque os dois ali estão tá de costa, né? Mas o 15 é o Gustavo Daniel, corrigido.
0: Gustavo Daniel e Assis. O que tá pensando o Renan Brito com essa mexida, hein, João?
2: Olha, o Assis é um meia. Pode jogar também pela beirada de campo com mais velocidade. É jovem, vem da Jataiense, já fez alguns bons jogos com a camisa do Atlético. Tenta, vai tentar aí ter um segundo tempo diferente. Não resta outra alternativa ao Renan do que tentar. Né? Confesso que, saindo do banco de reserva esses dois jogadores, eu espero muito pouco. Eu espero mais é a atitude do Atlético, de um modo geral, para o segundo tempo, porque tecnicamente o Atlético ficou muito abaixo, em termos de vontade, também muito abaixo. Então o Atlético precisa ser outro totalmente diferente no segundo tempo.
0: Oh, mudou o Atlético, Igor.
3: E saiu então o Guilherme Lopes, meia dúzia, e o Leandro Vilela, camisa número 5, na vaga do Vilela o Assis, e na vaga do Guilherme Lopes o lateral Gustavo Daniel.
0: Que tal?
2: E agora ele vai para aquele sistema que ele queria fazer desde o início. Né, apenas o Cristiano como homem de marcação no meio campo, né, motor? Com o Guilherme Marques e também o Assis, né, que são dois meias. Então, vai para cima. Não adianta nada mudar peças se o Atlético não mudar a atitude. Guga.
0: E aparentemente não sofreu nenhuma lesão ou algo o Guilherme Lopes para a saída dele, para a entrada de outro lateral, né, motorzinho?
1: Não, tava mal. Ele poderia. O Renan, ele tem que fechar o olho e pode escolher quem ele quiser, ué. Só não o Paulo Vitor, que pelo menos foi exigido algumas vezes, conseguiu fazer algumas defesas. Então penso que mexeu bem.
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4: É um prazer poder te chamar de amigo. Toca na bola, começa o segundo tempo. De Cerdanha no Dragão do Brasil, avança pro campo de ataque, chegou com o Gilmar Soares, cruzamento, bola se perde pra linha de fundo, tiro de meta para o goleiro Jordi, do Novo Horizontino fazer a reposição.
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4: Pra você que tá chegando agora, o Novo Horizontino vai vencer no Atlético por 1-0. Gol de Luiz Oyama. No campo de defesa, sai jogando com o Cassidão, manda a bola pra frente. Já fez a disputa ali com o Tito. O Tito e o Robson, ambos foram pro João. O juizão mandou o jogo seguir. Everton domina no campo de defesa. Ali na perna direita, perto dele tá o Tito. O Tito recebe na cabeça de área pro Adriano Martins. Prefere um passe mais à esquerda pro Gustavo Daniel. Jogador que acabou de entrar, mas o jogo tá parado, o Igor Adornou?
3: Exatamente, é rapidamente paralisado ali com um minuto de jogo, um minuto do segundo tempo, o jogo foi parado e aí o juizão vai conferir, ele vai devolver, na verdade, né, a posse de bola aí para a equipe do Dragão, recomeça o jogo Atlético, Danilo.
4: Pensou em construir, pensou Irmão Soares, siga nosso Instagram, @ Irmão Soares, um minuto e meio do segundo tempo, Novo Horizontino vai vencer no Dragão do Brasil, pelo placar de 1-0, gol de Luiz Oyama, e o atacante Robson do Novo Horizontino, jogador de 35 anos, 1,76 de altura, tem 29 jogos nessa temporada, onde já marcou 16 gols, sendo 8 deles na Série B. Ele está na sua segunda temporada com a camisa do Tigre do Vale, depois de vestir a camisa do Curitiba na temporada antes, né? Dos 2024 e 25 e 26 no Novo Horizontino, e 24 estava no Coxa. Olha o Rômulo no campo de ataque, já abriu na direita para o jogador que é o Vinícius Paiva, descendo. Vinícius Paiva bateu cruzado, passa pelo Robson e se perde para a linha de fundo. Tiro de meta para o goleiro Paulo Vitor.
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4: não sei não, viu? Pra mim teve um desvio do jogador do Dragão do Brasil, um desvio no biquinho da chuteira do Adriano Martins, porque o Robson tava nela, tava fechando ali o capitão Robson de 35 anos, o juizão deu tiro de meta, não sei não, o juizão viu, é escanteio para o Novo Horizontino, Robson, Rômulo e Maicon, se posiciona para fazer a cobrança, Maicon já saiu, Rômulo na perna direita, bateu fechado, ela passa por todo mundo, para linha de fundo, tiro de meta para o Paulo Vitor fazer a cobrança, já fez, com o Gustavo Daniel na esquerda, ele vai avançando pelo campo direito, pelo campo esquerdo de defesa, toca pro Cristiano no corredor central, vai avançando, o Dragão do Brasil que vai perdendo pelo placar de 1-0, gol de Luiz Oyama, precisa avançar, Dragão do Brasil precisa ser ofensivo, até aqui inoperante o ataque do Dragão do Brasil, chegamos a 3 minutos jogados no segundo tempo, o Dragão avança pro campo de ataque com o jogador que é o Giovanni Soares na marcação do Castelão, ele recua novamente no campo de defesa para o Adriano Martins, jogadores que eu mais falei o nome do Dragão do Brasil, Adriano Martins e Tito, ficam ali ó, tocando bola no campo de defesa, recua agora pro goleiro Paulo Vitor, apertado pela marcação do Robson, ele manda a bola pra frente lá na direita, vai buscar o jogador do Dragão do Brasil, Guilherme Marques sobe de cabeça, mais alto jogador do Novo Horizontino, entrega pro Luiz Oyama, colocou na grama, boa passagem pro Reiner, ele evita a saída, vai avançando pelo lado esquerdo, em cima da marcação do Everton, rabiscou na frente da marcação, bateu cruzado, Paulo Vitor! Defesaça no Paulo Vitor, a bola vem com o jogador quem é o Vinícius Paiva, tentou fazer ali o corte, bem posicionado o Gustavo Daniel, faz o desarme, na sequência sofreu a falta, falta em cima do jogador do Dragão do Brasil no campo de defesa.
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4: Junto com o time campeão da Rádio Bandeirantes, junto com o Cacau, junto com a Ivana, com Divino Lucena, e você, amigo ouvinte, sempre ligado, sempre sintonizado na Bandeirantes Goiânia. O tempo passa, a bola rola. Vamos chegando a 5 minutos jogados no segundo tempo. Novo Horizontino vai vencendo pelo placar de 1-0. Dragão do Brasil que toca a bola de novo no campo de defesa com Tito, pro Adriano Martins no campo de defesa, pela esquerda já abriu, mais à frente no campo de ataque para o Giovanni Soares. Giovanni não conseguiu fazer bem o domínio, foi desarmado pelo Gabriel Bahia, recuou pro Jordi, que mandou a bola para fora de qualquer forma. Arremesso manual para o Dragão do Brasil no campo de ataque pela esquerda.
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4: Gustavo Daniel se posiciona para fazer a cobrança. Chama ali um companheiro para receber essa bola. Ninguém aparece no campo de ataque. Ele tem que recuar para o Adriano Martins. Tocou para o Tito. No grande ciclo. Sai jogando com a perna direita. Já abriu na direita no campo de ataque para o Bruno José. Bruno José. Pé direito na bola. Cruzamento para dentro da área. Oyama chega rasgando. Manda a bola para frente lá em cima. Vai lá na disputa, o Reiner coloca a bola na grama para o domínio do Tito, Tito desarma, sai jogando com o Adriano Martins no campo de defesa, ele manda o pé na bola, joga no campo de ataque pro Bruno José, já abriu na direita pro Everton, Assis já pediu, já passou Assis, Everton prevendo o cruzamento para dentro da área, saiu mal o Jordi do gol, para fora! Disputa do Jordi com o seu companheiro, jogador me parece que era o Reiner ajudando ali no campo de defesa, tocou por último no Reiner, Jordi, e eles trombaram ali dentro da área, a bola sai pra linha de fundo, escanteio para o Dragão do Brasil. 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Vamos chegando a 7 minutos do primeiro tempo, jogadores do Novo Horizontino estão ali no chão, estão recebendo atendimento, só foi com 3 jogadores, Jordi, Gabriel Bahia e também o Reide, por último Gabriel Bahia está ali no chão, vai se levantando, tá tudo certo com ele. Chegamos à marca de 7 minutos, escanteio pro Dragão do Brasil, Guilherme Marques, vai mandando essa bola lá dentro da área, por cima, dentro da pequena área, saiu o goleiro Jordi, fica com ela.
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4: Olha o Leonardo, já avistou o Rômulo pela direita no campo de ataque, rende ali lateral, Rômulo vai pra cima da marcação, Gustavo Daniel, bem garoto, Gustavo Daniel chegou por baixo, deu um toquinho na bola, manda pra linha lateral, arremesso para o Novo Horizontino, João Batista, Joãozão, detalheceu.
2: O Ricardo Souza, a família dele também, o pai dele, o Mazinho, e o filho dele de 2 anos, o Eduardo, né? Todos estão lá no estádio, no Biase, né? Assistindo o jogo do Atlético. Todos os torcedores do Atlético te acompanhando em loco, Danilo.
4: Aquele abraço.
2: O Ricardo, o pai dele, o Mazinho, e o filhinho dele, o Eduardo, de 2 aninhos apenas, todos os torcedores do Atlético.
4: Aquele abraço carinhoso para toda a torcida atleticana, especial para essa família que tá aí, ó, conectada na Rádio Bandeirantes. Aquele abraço. 8 minutos jogados do segundo tempo, o Novo Horizontino vai vencendo pelo placar de 1-0. Falei do Robson, atacante do Novo Horizontino, ele que é o artilheiro do Tigre do Vale. Vamos falar também dos jogadores do Dragão do Brasil, que tem o Gustavo Coutinho e o Léo Jacó como artilheiros, ambos com 8 gols. Uma curiosidade sobre o Gustavo Coutinho, ele lidera 4 estatísticas na Série B. A estatística de chute por jogo, 3.17, chutes a gol, 19 chutes na trave. São 3. Gustavo Coutinho, que vem de empréstimo do Sport. Gustavo Coutinho, que nos últimos 3 jogos marcou 5 gols com a camisa do Dragão do Brasil. Olha o Novo Horizontino descendo pela direita. Bateu com rasteiro, Tito. Manda a bola para fora, escanteio. Escanteio para o Novo Horizontino pela esquerda. Rômulo se posiciona para fazer a cobrança. Rômulo e Maicon. Rômulo na pela direita. Já deixou. Essa é pro Maicon. Maicon, cruzamento. Dentro da área mais aberto. Quem sobe, ela passa por todo mundo, não passa pelo jogador, quem é o Reidner, ele tentou ali o cruzamento de novo, bateu no jogador do Dragão do Brasil, vai se perdendo novamente pra linha de fundo, escanteio para o Novo Horizontino.
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4: 9 minutos e meio, escanteio para o Novo Horizontino, agora pela direita, Rômulo se posiciona para fazer a cobrança, mas antes tem jogador atleticano no chão, Igor Adorno, me parece que é o Everton. Everton, confirma?
3: Eu confirmo, é o Everton sim, de novo ele, né, Danilo? Lateral direito do Dragão, tá caído ali, levando a mão à perna, e dessa vez parece que é mais sério, porque ele vai necessitar do atendimento médico, o juiz até sinalizou a entrada da equipe do Atlético, no momento em que o Novo Horizontino aguarda para bater o escanteio, mas vai ser atendido o Everton, lateral do Dragão, viu? Lembrando que o Atlético tem como opção para lateral somente o Felipe Guimarães agora no banco de reservas, Danilo.
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0: Até aqui 10 minutos jogados do segundo tempo. No placar, 16ª rodada do Campeonato Brasileiro da Série B, em Novo Horizonte, no Jorge Ismael de Biasi, no Jorjão. Novo Horizontino 1, gol de Luiz Oyama. Atlético 0. No relógio da Bandeirantes, 5:15.
1: E pintou Unitintas, gol de Robinho, é o segundo do craque. Tá virando a partida, o craque de Catalão, Série D do Campeonato Brasileiro, 16avos de final, craque 2, 13 da Paraíba 1, na informação de Unitintas, pintando as cores da vida. Danilo
0: Santos. Orgulho de ser goiano e pela Série D, 6:30 tem o Azulão do Sul, tem o Goiatuba. Olha o Rômulo, vai fazer o cruzamento. Escanteio para o Novo Horizontino pela direita. Rômulo mandou a bola fechada. Sobe bem ali a defesa atleticana, sobra do Novo Horizontino. Vinícius Paiva vai para cima do marcação, briga dentro da área com o jogador que é o Gustavo Daniel. Saiu bem ali o Gustavo Daniel, bem se livrando bem da marcação. Manda a bola para frente, tentando puxar o contra-ataque. Direto para o jogador que é o Patrick. Patrick mete a cabeça na bola. Cristiano vem, disputa, sobra com Rômulo pro Novo Horizontino no campo de ataque. Rômulo ameaça bater de longe, prefere um pouco mais ali trabalhar com o Reisner Coutinho, tabelou. Rômulo chegou na linha de fundo, saiu bem da marcação do Assis. Assis fez a proteção. Rômulo foi pro chão, juizão mandou o jogo seguir. Assis no campo de defesa, não pode brincar aí. Entrega Coutinho pro Cristiano no campo de defesa pela esquerda. Cristiano vai trazendo pro corredor central, sem opção de passe. Ninguém aparece ali pro Cristiano. Prefere um passe mais à frente pro Assis, foi tocado. Tocado por baixo ali o Assis. Falta para o Dragão do Brasil no meio de campo.
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0: Motorzinho e as mudanças que o Renan proporcionou nesse time do Atlético surtiram efeito.
3: Mas é aquilo que o João falou, né, Danilo? A postura ela tem que mudar, né? Mudou as peças, mas a postura ainda continua. Gustavo Daniel é um garoto da base, chegou, consegue chegar no fundo, precisa de um auxílio. O atleta está naquela situação: eu vou fazer a minha e o companheiro faz a dele. Não, você tem que fazer a sua e um pouquinho a do companheiro, para que quando juntar tudo isso, o time possa ter um conjunto forte. Agora, se ficar, pega a bola, toca, a minha eu já fiz, agora entrega pro companheiro, dificilmente você vai empatar um jogo, porque o Novo Horizontino tá muito bem postado.
0: Vamos chegando à marca de 13 minutos jogados no segundo tempo. O Novo Horizontino vai vencendo pelo placar de 1-0. Giovani Soares dominou no campo de ataque, trouxe a bola pro campo de defesa, entrega pro jogador que é o Tito. Tito do lado dele tá o Adriano Martins. Tito e Adriano Martins inverteram agora. Tito vem pra esquerda. Adriano Martins, que hoje capitão do time, 100 jogos com a camisa do Dragão do Brasil, está agora na direita. Ele recua um pouco mais atrás ainda para o goleiro Paulo Vitor. 13 minutos, 1-0 para o Novo Horizontino. E o histórico de confronto entre Novo Horizontino e Atlético mostra o equilíbrio. De acordo com o levantamento realizado pelo Futebol Goiás, as equipes se enfrentaram apenas 6 vezes na história, com uma vitória para cada lado e 4 empates. Portanto, esse é o 7º confronto pronto entre Atlético e Novo Horizontino. 14 minutos, vamos chegando. Paulo Vitor toca de lado pro jogador que é o Tito. Cristiano aparece ainda no campo de defesa, marcado pelo Robson. Ele gira na marcação, entrega novamente pro Adriano Martins, já abrindo na esquerda. Olha quem tá lá na esquerda, é o Guilherme Marques. Guilherme Marques em profundidade pro Giovani, escorregou Giovani. A bola era boa pro camisa número 11 do Dragão do Brasil, Giovani Soares, escorregou. Manda a bola pra frente, Adriano Martins afasta mal de cabeça. Ela sobra com o jogador que é o Reid. Ele faz ali o corte em cima da avaliação do Guilherme Marques, inverte lá na direita pro Vinícius Paiva, vai pra cima, tromba ali o Everton. Bruno José vai evitar a saída. Consegue Bruno José, conseguiu Bruno José, rende ali lateral pelo lado direito, passa ali em que de gramado, por baixo ali o Reidner, dá o toque na bola, ela sai pra linha lateral, arremesso para o Dragão do Brasil.
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0: Já cobrado, a bola chega na esquerda com Gustavo Daniel, domina bem, entrega pro Giovani Soares, rende a linha lateral. Ele vai pra cima da marcação, rabiscou bem ali o Giovani Soares, entregou pro Assis, devolve pro Giovani Soares na meia lua. Guilherme Marques recebeu, abriu da direita com o Bruno José, levantamento pra dentro da área, quem sobe, subiu de cabeça Gabriel Bahia, sobra com Everton. Everton entregou pro Cristiano na meia lua, daí Cristiano arriscou, ela passa à direita do Jordi, vai pra fora, passa à direita do Jordi, vai pra fora. É a primeira depois de muito tempo, hein, Igor Adorno?
1: É verdade, já fazia muito tempo que você não narrava um lance de perigo do Atlético, Danilo, e aí demorou, mas agora foi com o Cristiano, e meio sem objetividade, né, porque o Atlético bate a bola, mas acaba não levando aquele perigo. perigo. Pode-se dizer que a roupa do Jordi ainda tá bem limpinha, viu, Danilo? Não tá trabalhando muito nesse jogo, não.
0: O tempo passa, a bola rola. 15 minutos, marco digital do relógio da Bandeirantes. No placar do Novo Horizontino, vai vencendo o Dragão pelo placar de 1-0. Gol de Luiz Onyama. 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Olha o Dragão pela direita, Everton chegou, cruzamento, ela passa por toda a extensão da grande área, vai saindo aqui pela esquerda. Rômulo e Gustavo Daniel disputaram um toque por último do Gustavo Daniel, arremesso, mano. Para o Novo Horizontino no campo de defesa.
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0: Se posiciona para fazer a minha cobrança do arremesso manual, Castelhão, e vai mexer. Vai mexer no time de Enderson Moreira. Daqui a pouco o Igor Adorno traz informação, quem entra, quem sai no Tigre do Vale. Chegamos a 17 minutos jogados deste segundo tempo. Novo Horizontino 1, Atlético 0. Gol de Luiz Onyama no primeiro tempo. Reidner sai, Igor Adorno, quem entra no Novo Horizontino?
1: Vem aí o Juninho, camisa 50. Reidner, 41, sai. Juninho, camisa 50, peça nova na equipe paulista, Danilo.
0: E o Enderson Moreira, que já enfrentou o Atlético em 14 jogos na sua carreira como treinador. 3 vitórias do Enderson Moreira, 8 empates e 3 vitórias do Atlético. A última vez que eles tinham se encontrado foi na Série B de 2023, quando o Enderson comandava o Sport. Naquela oportunidade, empate em 0-0. Vamos chegando a 18 minutos jogados do segundo tempo. Tem jogador do Novo Horizontino no chão, Leonaldi, foi atingido pelo Assis, e é falta no campo de ataque, Adorno.
1: Exatamente, uma chegada mais agressiva em cima do Leonaldi, falta que favorece a equipe paulista, e aí dessa distância dá até pra pensar num cruzamento na área, pode vir perigo na área do Dragão, Danilo.
0: Vai chover bola na área do goleiro Paulo Vitor, vai chover bola na área do Dragão do Brasil, é falta para o Novo Horizontino. Rômulo se posiciona para fazer a cobrança, sol contra o rosto, contra a visão do goleiro Paulo Vitor.

0: Série B com o Goiás, campeão em 2012, 2017 campeão da Série B e campeão com o Botafogo em 2021. Ele é tricampeão da Série B.
1: É, não é pra qualquer um não, viu, Joãozão? Essa é uma marca aí de poucos, hein? Enderson Moreira, o Guto, que tem 5 acessos. Daí, Enderson Moreira, comandante do Novo Horizontino. 19 minutos e meio jogados do segundo tempo. Novo Horizontino vai vencendo pelo placar de 1-0, mas ainda tem muita água pra passar debaixo da ponte, ainda tem muito tempo pra ser jogado. Pra cima deles, Dragão, no campo de ataque, tocando bola com o Oyama. Oyama volta pro Juninho. Juninho, que acabou de entrar pela esquerda, o Novo Horizontino vai descendo na marcação do Adriano Martins, bem ali o Tito também, o Adriano Martins, duas torres gêmeas, dois xerifes no campo de defesa atleticano. 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

0: até aqui, 20 minutos jogados do segundo tempo no placar. Novo Horizontino, 1 gol de Luiz Oyama, Atlético 0. No relógio da Bandeirantes, 5:25.
1: No VGD, o Londrina amplia ainda mais o placar com gol de Lucas Marques. Segundo tempo, no interior do Paraná, Londrina 3, CRB 0. 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
2: Danilo Santos.
0: É um prazer poder te chamar de amigo. Uma alegria poder estar junto com você aqui na Rádio Bandeirante, junto com esse time campeão de audiência. 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O Guilherme Max e o Bruno José, eles lideram assistências no Dragão. Ambos têm 3 assistências. Mas nesse jogo específico, tanto o Bruno José e principalmente o Guilherme Max estão sumindo. E daqui a pouco o Joãozinho e o Motorzinho comenta, porque vem o Oyama. Bateu cruzado, o Robson desviou, tá lá.

0: da rede do goleiro Paulo Vitor. Ele conhece o caminho das redes de letra. O Juninho bateu e o Robson desviou de letra. Um golaço do camisa número 11 do capitão Robson. Faz o segundo do jogo para o Novizontino. O nono gol dele no Campeonato Brasileiro da Série B. Robson, camisa número 11, você foi impiedoso.
1: E o que não era bom acaba de piorar. O Grêmio Novo Horizontino com o Robson, numa jogada bonita, ataque pelo lado direito, bola cruzada na área, rasteira, um toque sutil de letra, com calma e frieza na frente do Paulo Vitor, estufa as redes do Ismael de Piazzi. Agora o Dragão vai ter mais dificuldade para tentar pontuar. O Dragão tem 0, o Novo Horizontino tem 2, Danilo.
0: Motorzinho, o que já não era bom, fica mais complicado ainda. Novo Horizontino 2, Robson, gol de quem conhece o caminho das redes.
2: Se não mudar a postura, continuar nessa moleza, achando que é mais um jogo, vai tomar mais. Time mole, o Juninho acabou de entrar, falei, ó, o Juninho, ele decide jogo, como decidiu no jogo contra o Vila, e deu passe, né, que sai o gol do Robson. Agora o time do Atlético, se não mudar, Danilo, vai, ó, pode esperar aí, pode tomar mais gols aí.
0: Joãozão, Novo Horizontino segue no ataque, faz o segundo e o Dragão segue inoperante no ataque.
3: Olha, e pode se chamar o time do Atlético de fofo? Será que seria muito radical falar que o Atlético hoje faz um jogo fofo, né? Porque o Robson faz um gol de letra dentro da pequena área. Olha a facilidade que encontra o time do Novo Horizontino na defesa fofa do Atlético. Aliás, a defesa não, no time fofo do Atlético. É uma fofura em campo, não agride, treinador não mexe. Cadê o Jacó? Coloca o Jacó pelo menos para correr, para trombar, para criar alguma situação diferente.

0: está no ataque. Olha, que decepção o time do Atlético esta tarde em Novo Horizonte. Não faz por merecer outro resultado, senão a derrota até aqui. E abre o olho. 2-0, 24 minutos. Só um time joga, é o Novo Horizontino. Daqui a pouquinho o Atlético pode sofrer até uma goleada.
1: Pintou gol, pintou bonitinho.
2: Na verdade é uma informação, o gol do Robson, né? Ele coloca o Novo Horizontino agora líder do Campeonato Brasileiro da Série B. O time do interior de São Paulo tá chegando a 30 pontos e com incríveis 12 gols de saldo. Vai superando o Criciúma agora vice-líder. Com esse resultado o Vila Nova cai para a terceira posição, porém o Vila ainda joga na rodada, na segunda enfrenta o São Bernardo.
1: Duas mudanças no Dragão do Brasil. Daqui a pouco, Igor Adorno informa quem entra, quem sai. Já dá pra ver ali que o Bruno José é um dos que tá indo embora. Esse time do Atlético, João falou, é fofo. Também pode ser considerado o time dos sonhos. Aquele tá dormindo em campo. O digital do relógio da bandeira desmarca 25. 25 minutos jogados. 25 minutos jogados deste segundo tempo. Novo Horizontino vai vencendo pelo placar de 2-0. E o Novo Horizontino
2: muda.
1: Em cima, chegou na linha de fundo com o jogador que é o Vinícius Paiva, cruzamento para dentro da área, sobe de cabeça o Assis, olha onde o Assis está, muda onde Igor Adorno?
3: Dragão do Brasil executa duas mudanças, duas em uma, vai embora Everton, camisa 2 e também Bruno José, camisa número 7 e entra...
1: Segura aí porque lá vem de novo, olha o Robson, tira, bateu e tira em cima da linha, mais uma defesaça, em cima da linha, tirou o gol do Robson, a bola veio, o Robson dominou no peito, livrou a marcação, e se não é o Adriano Martins, estava gritando um outro gol do Robson, agora Igor Adorno.
3: E o Paulo Vitor já estava completamente rendido, o Adriano Martins foi o responsável por evitar o que seria uma goleada no estado de São Paulo, bola no canto esquerdo do goleirão do Atlético, o Adriano Martins em cima da linha, acaba tirando com seu pé esquerdo de forma providencial. E aproveitando para informar as mudanças no Dragão, saem Everton e também Bruno José para a entrada do lateral, camisa 17, Felipe Guimarães e também o camisa 19, atacante Léo Jacó.
1: Motorzinho que busca o Renan Brito com essas mudanças.
4: Rapaz, eu não sei onde o Atlético vai parar com essas mudanças aí não, mas o certo eu sei que só um time joga, o Atlético não se encontra dentro de campo, daqui a pouco vai virar uma salada esse time do Atlético jogando com dois meias, dois centroavantes e não tem uma distribuição dentro da área, pelo amor de Deus, será que ninguém consegue passar isso lá, Renan? Ajusta, arruma esse time dentro de campo. O time não se acha hora nenhuma. O Novo Horizontino parece estar brincando. Tá falando assim, ó, vou te dar uma balinha. Me dá essa balinha aqui, vou tomar da sua mão. Tá fácil demais, Danilo.
1: Vamos chegando à marca de 27 minutos, 2-0 para o Novo Horizontino. Gols de Luiz Oyama e Robson para o Tigre do Vale. 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O Rômulo, camisa 10 do Novo Horizontino, jogador de apenas 24 anos. Ele que é líder de assistências, tanto do Novo Horizontino quanto do Campeonato Brasileiro da Série B. São 6 assistências em 15 jogos, além dele ter balançado as redes 8 vezes nesta temporada pelo Novo Horizontino. Joãozão.
0: O Novo Horizontino está sagrando-se campeão goiano no primeiro turno do Campeonato Brasileiro da Série B, né?
1: Bateu nos 3, né, João?
0: Sem piedade, sem dó e sem piedade.
1: É, venceu o Goiás. Goiás foi 4-0 aqui na Serrinha. O Vila 2-1 e hoje está batendo no Atlético por 2-0. Joãozão, agora há pouco falei sobre o Guilherme Max e também o Bruno José, eles que são líderes de assistências do Atlético. Bruno José já saiu. Guilherme Max, tá faltando ele entrar em campo hoje? O Atlético está sentindo muito a ausência do Guilherme Max. Ausência, que eu falo assim, tá em campo, mas não tá jogando, Joãozão.
0: Não, o Atlético hoje só não sente a ausência do goleiro, do Paulo Vitor. O restante, todos ainda se encontram no vestiário. Coutinho, Guilherme Marques, Adriano Martins, apesar de ter tirado agora um gol, Tito, todo mundo. O treinador hoje, o Renan, eu entendendo um pouquinho de Atlético, penso que o Renan hoje assinou a sua carta de demissão. É, demissão talvez não, porque ele é da comissão permanente do Atlético, mas mostra claramente, e não é só o resultado, é o jogo, é o jeito do Atlético de jogar, que se o Atlético não contratar um treinador, ele não vai brigar lá em cima, Danilo. Ele corre risco de brigar lá embaixo. Aliás, com 21 pontos, dependendo dos resultados dos times que estão atrás, o Atlético já ficará muito mais próximo do Z4 que do G6. Então, que o Adson tire o escorpião do bolso e contrate um treinador para organizar esse time, porque do jeito que está, vai ficar difícil.
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3: Novo Horizontino, mudança dupla, saindo o Leonardo, 18, e o Castrilon, 20. Entraram o Matheus Bianchi com a 17 e também o Ivan Alvarinho, camisa 22.
1: Então, Bianchi com a 17 e o Alvarino. Alvarino, camisa número 22 do time de Enderson Moreira. 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

0: 30. 30 minutos e meio jogados do segundo tempo no placar. Novo Horizontino 2, Atlético 0. No relógio da Bandeirantes, 5:35.
1: Atualizando a Série D do Campeonato Brasileiro, o craque vai jogando com 13 da Paraíba. Segundo tempo vai batendo a equipe paraibana pelo placar de 2-1. O jogo acontece na Arena Rio Fértil pela Série D do Campeonato Brasileiro. Um pouco mais tarde, 6:30 no Divinão, tem Goiatuba e Manauara.
0: 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E o Novo Horizontino agora que tem o melhor ataque da competição. E no começo do jogo, ele e o CRB tinham 24, agora o Novo Horizontino 26 gols, mas o CRB ainda joga nessa 16ª rodada do Campeonato Brasileiro da Série B. Olha o Juninho, Juninho tocando bola no campo de defesa, já entrega curtinho ali com o jogador que é o Maicon, avança pro campo de ataque, Maicon já entregou pro Vinícius Paiva, Vinícius Paiva vai descendo, perto dele se apresenta o Juninho, a bola é pra ele, Juninho livre de marcação, gira bem, entrega novamente para o Maicon, Maicon volta pro Juninho, perto dele tá o Oyama esperando receber, ele prefere um passe mais atrás no campo de defesa, afinal de contas vai valorizar agora a posse de bola no Horizontino, só cadência no jogo, vai vencendo pelo placar de 2-0, Alvarino já abre na direita pro Castelhão, Castelhão volta pro Alvarino, Alvarino passe mais à frente para o camisa número 10 que é o Rômulo, Rômulo tentou um passe em profundidade para o Bianchi, Cristiano estava bem posicionado, fez o desarme, Cristiano já trabalhou com o Giovanni Soares pro Coutinho, Coutinho perdeu o domínio da bola, tá mordendo em Coutinho, olha a bola em Edu Assis, chegou pro Léo Jacó, Léo Jacó fez o domínio, traz pro corredor central no campo de ataque, trabalhando na perna canhota pro jogador que é o Gustavo Daniel cruzamento pra dentro da área, quem sobe ela passa por todo mundo e aí o Maicon ajeita ali de peito pro Jordi cair, ficar com ela o goleiro de 32 anos do Novo Horizontino, pensou em construir, pensou em Irmão Soares, siga nosso Instagram, arroba Irmão Soares, galera no 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do Verdão, às 8 da noite, dobradinha, é aqui na Rádio Bandeirantes, às 8 da noite tem Verdão em campo, tem Goiás e Ceará, tem também ele, o maior talento da narração esportiva do Brasil. Maior craque na opinião, o nosso CR7, Cláudio Rabelo de Castro Cacau, junto com a Ivana, com o Divino Lucena nas reportagens e é claro, junto com o Edinaldo Maurício na mesa de áudio, junto com o Tiago Oliveira na live, com também o Joaquim Quirino, o Pisquila e junto com você amigo ouvinte, nos 98.7 FM no seu rádio, também no YouTube, Rádio Bandeirantes Goiânia Dragão, avançando pro campo de ataque, tem escanteio, escanteio pela direita, Guilherme Marques vai fazer o cruzamento, vai jogar essa bola lá dentro da área, na pena canhota, já está autorizado no primeiro poste, a valeta para o Adriano Martins, pegou por último no Juninho, sai para a linha de fundo novamente, escanteio para o Atlético. Guilherme Marques chama novamente ali um companheiro, vai mandar essa bola lá dentro da área agora, lá na pequena área, quem sobe, subiu de cabeça a defesa do Novo Horizontino, afasta o perigo, sobra de bola do Dragão do Brasil com o Cristiano, Cristiano faz ali o facão, inverteu lá na direita, a bola é boa, olha o Dragão do Brasil, vai descendo com o Guilherme Marques, chegou na linha de fundo, cruzamento, Jordi, Jordi ao pé na trave, faz a defesa, a bola vai para a linha de fundo, o escanteio, escanteio para o Dragão do Brasil na direita.
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0: É isso, Guilherme Marques, que a torcida atleticana quer ver, fazendo jogada, indo pra cima na marcação, escanteio para o Dragão do Brasil, Guilherme Marques novamente, desviada pelo Coutinho, pegou mal ali o Coutinho de cabeça, manda a bola pra linha de fundo, tiro de meta para o goleiro Jordi.
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0: O tempo passa, a bola rola. O digital do relógio da Bandeirantes marca 35. 35 minutos jogados no segundo tempo. Novo Horizontino 2, Atlético 0. Novo Horizontino tá melhor em jogo. Tá melhor no jogo. Novo Horizontino vai avançando pro campo de ataque. Chegou lá na esquerda. Olha o Novo Horizontino, bola enfiada. Chegou na linha de fundo, cruzamento. Do rasteiro passou, chegou pro Rômulo, Rômulo e o goleiro Rômulo bateu, tá lá.

0: Argentino do Maestro Rômulo, camisa número 10. Novo Horizontino, do campo de defesa para o ataque. Jogando por música. Chegou na linha de fundo, cruzamento para trás, não tinha ninguém. Ninguém. O Rômulo pegou livre de marcação. Deu tempo dele ajeitar o corpo, dele esperar ali a velocidade da bola, escolher aonde queria bater. Ele tirou do goleiro Paulo Vitor. A bola caprichosamente beijou a trave direita do goleiro Paulo Vitor e foi pro fundo da rede. Virou goleada. Virou goleada. Rômulo, camisa número 10. Você foi impiedoso.
1: A verdade, Danilo, é que tinha três jogadores do Atlético dentro da área e nenhum pensou em marcar o Rômulo. Três jogadores em cima da linha, Rômulo com toda a liberdade, toda a tranquilidade do mundo, cara a cara com o Paulo Vitor. Aí o Paulo Vitor não é milagreiro, né, Danilo? Não tinha como. Um show de desorganização defensiva do Atlético, um show do Novo Horizontino, 3-0, não vê nem a cor da bola, o Dragão vai perdendo em São Paulo, Danilo.
0: Wesley Souza, motorzinho, o que que eu vou dizer lá em casa?
2: Você sabe por que a Bandeirantes lidera no topo, audiência em tudo no estado, no futebol e no Centro-Oeste, Danilo?
0: Por quê?
2: Porque tem grandes pessoas, grandes profissionais. Eu e o João, a gente vinha falando aqui, tem caixa pra mais se não mudar, vai tomar mais. Isso aí a gente vem falando o jogo inteiro. Então, amigo, é aquela lei do mínimo esforço. Aí você vê um time correndo pra trás, totalmente bagunçado. Agora entrou o Carlão, que é outro que tem faro de gol. Então, amigo, já era previsto esse tipo de jogo aí do Atlético.
0: João Batista, Joãozão. E agora, João?
3: Aí agora é tentar fazer o que não fez até agora, para pelo menos perder de pouco. É incrível, rapaz. O Atlético perdendo de 2-0. O Novo Horizontino pega um contra-ataque, chega com superioridade numérica no gol do Atlético. Absurdo o que os jogadores do Atlético estão fazendo hoje com a história do Atlético. Um time totalmente entregue, totalmente desorganizado. Esse é um grande recado aí para o presidente Adson Batista. Volto a repetir, o time precisa contratar um treinador. Hoje o recado foi dado, mas assim, de forma explícita para quem comanda o Atlético.
0: 38 minutos, segura dono.
1: Olha, Danilo, mudança dupla na equipe do Novo Horizontino. Saíram Vinícius Paiva com a 16 e Robson com a 11. E entraram Carlão, camisa 9, e o Nicolas Careca, camisa número 30. No momento em que há também mais uma substituição no Atlético, a última, deixa o campo o Giovani Soares para a entrada do camisa 18, o garoto Gabriel Paé.
0: Muito bem, olha o Tito de longe, Tito. O Tito arriscou de longe e mandou a bola longe do gol do goleiro Jordi. Pintou gol, pintou, Unitinta.
4: No VGD em Londrina, Bruno Santos, o segundo dele, aumenta ainda mais o placar lá no interior do Paraná. O Londrina vai goleando o CRB pelo placar de 4-0 na informação de Unitintas, pintando as cores da vida.
0: 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Guga, depois passa pra gente com esse resultado. Com essa derrota, qual posição no pior cenário que o Atlético pode terminar essa 16ª rodada? Daqui a pouco o Guga traz pra gente essa informação. O Atlético, os dois próximos jogos serão em casa, dia 12 às 6 da noite contra o Fortaleza e dia 20 às 7 da noite quando ele recebe o Atlético. O Novo Horizontino faz o inverso, joga os dois próximos jogos fora de casa, dia 12 às 11 da manhã contra o Operário e dia 17 às 9 da noite contra o Fortaleza. 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Até aqui, 40 minutos jogados do segundo tempo. No placar, Novo Horizontino 3, Atlético 0. A hora no relógio da Bandeirantes, faltam 16 minutos para 6 da noite.
4: Com este resultado, o Atlético pode perder ainda uma posição na tabela de classificação pode ser ultrapassado pelo Náutico, que ainda joga na rodada, joga com Juventude no Estádio dos Aflitos. Nesse momento, o Atlético é o 12º colocado com 21 pontos somados. Danilo
0: Santos. 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Chegamos à marca de 41 minutos, Novo Horizonte não vai vencer pelo placar de 3-0. Passe mais à frente para o Juninho, foi derrubado. Falta em cima do Juninho, do jogador do Novo Horizonte, camisa número 50, no campo de defesa.
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0: 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A bola chega na direita no campo de defesa do Novo Horizontino com Castelhão. Ele toca pro Alvarino. Alvarino levanta a cabeça na perna direita. Manda a bola pra frente, buscando o jogador que é o Rômulo. De cabeça chega ali o Gustavo. O Daniel manda a cabeça na bola, tira para a linha lateral, arremesso para o Novo Horizontino no campo de ataque.
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0: Sem pressa alguma, jogador do Novo Horizontino, Castrilhão, colombiano Castrilhão, 30 anos, vai lá caminhando, tranquilo, vai vencendo pelo placar de 3-0 para fazer a reposição manual. Perto dele está lá o Rômulo. Rômulo faz ali o drible de corpo em cima do Gustavo Daniel. Gustavo Daniel não foi na dele, faz a proteção, a bola se perde. Para a linha de fundo, tiro de meta para o goleiro Paulo Vitor fazer a reposição. 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

0: Cláudio Rabelo de Castro, nosso querido Cacau, junto com a Ivana Manede, com o Divino Lucena, junto também com todo esse time campeão da Rádio Bandeirantes, Edinaldo Maurício, Thiago Oliveira, o Joaquim Quirino, junto com o Biscuila e junto com você, amigo ouvinte. Pintou o cartão pro Novo Horizontino, Igor Adorno.
1: Castrilon, ele acaba de receber o amarelo, aí o último amarelado da partida, o Castrilon.
0: Castrilon, que não estava pendurado, esse é o cartão de número 40 do Novo Horizontino no Campeonato Brasileiro da Série B, portanto, primeiro cartão amarelo do jogo. Confirma isso, Adorno?
1: Isso mesmo, né? Um jogo de poucos cartões amarelos, então o Castrilon acaba sendo esse último aí, primeiro e último, né, nesse caso aí do Novo Horizontino.
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2: Pela Série C do Campeonato Brasileiro, intervalo de jogo no Maranhão, Maranhão e Inter de Limeira vão empatando em 0-0, lá no VGD em Londrina é o quinto gol do Londrina, Gilberto aumenta ainda mais a goleada, Londrina 5, CRB 0, e pela Série D do Campeonato Brasileiro, o Motorzinho vai gostar muito desse resultado, 45 segundos no tempo, lá em Porto Velho, Gazin 2, Gama 0, na informação de 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
0: 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Assis domina no meio de campo, três dedos na bola. Sim, Joãozão.
3: O motorzinho também tá de brincadeira, o Gustavo, né? Jogar contra um time que marca de colchão, se não ganhar, pode parar o Gama, né?
4: É uma noite que a gente tem que esquecer, né? O Gamão, o Atlético, né? Marca de colchão, né, João? Então os caras deitaram e rolaram.
0: Tem dia que não é dia, é noite, né, motor?
4: Exatamente. E hoje o Atlético, vou falar pra você, vai uma lição, hein?
2: Ô, João. Oi. Desculpa, o Gazin tá ganhando do Gama por 2-0.
4: Não, mas é, ué. Foi isso mesmo que ele falou.
2: Ah, tá.
4: Entendeu?
3: Não, o Gustavo tinha falado 2-0 pro Gama.
2: Não, o Gazin tá ganhando do Gama pelo placar de 2-0.
3: Ah, não, eu tava te corrigindo. Não, então eu entendi errado, mas... Coitado do motorzinho.
4: Cabeça inchada. É, agora, Danilo, esse time do Atlético aí, eu vou falar pra você. O tal do jogador... Oi, o Atlético foi como pra Novo Horizonte? Foi de avião?
1: De ônibus, ônibus particular.
4: Ah, então
1: tá. 6 horinhas, 7 horinhas de viagem.
4: Então tá bom. Depois você me fala.
0: Isso é uma letra, motor? Tá dando letra?
4: Esse jogador, eu tem hora que eu tenho raiva de jogador, pra te falar a verdade. E eu fui um deles, sabe? Eu fui um deles, mas... Tinha hora que me dava nojo, uma raiva tão grande, mas segue aí, Daniel.
0: Vamos chegando à marca de 46. Chega na marca de 46, 45 minutos já foram. Juizão promete jogo até 49. Até 49 minutos do Jorgão, Jorge Ismael de Biasi, em Novo Horizonte. Dragão vai perdendo. Vai perdendo pelo placar de 3-0. E o Novo Horizonte não está em cima. Com Rômulo pela direita. Já passou pedindo ali o camisa 17, que é o Bianchi. Ele prevê um passe mais atrás para o Castrigão, para o Juninho, no corredor central do campo de ataque, vem pedindo bola ali o jogador, que é o Patrick recebe, ameaça pra frente, depois ele recua no campo de defesa para o Alvalino, já abriu pro Castrilon do lado direito no campo de ataque, passe pro Rômulo de primeira pro Oyama, volta novamente pro Rômulo, bateu rasteiro, chegou Canão, chutou, Paulo Vitor. Mais uma defesaça do goleiro atleticano, Adorno.
1: Uma baita defesa. O Paulo Vitor, que pode ser considerado o melhor jogador do Atlético, né? Mesmo tendo tomado 3 gols, porque os outros jogadores de linha não estão contribuindo. Paulo Vitor aí evita o que seria 4, 5, talvez até 6-0 pro Novo Horizontino, hein, Danilo?
0: Para a Flu, a marca número 1 do Brasil, Gustavo Coutinho foi puxado, tentou puxar ali o contra-ataque, foi puxado pelo Juninho, cartão amarelo, Juninho estava pendurado, tá fora do próximo jogo, o Igor Adorno.
1: Confirma, cartão para ele, Juninho, e como você bem adiantou, fica fora do próximo jogo, camisa 50 do Novo Horizontino, ele que entrou aí no decorrer da partida, falta por ter agarrado o Gustavo Coutinho, impedido o contra-ataque amarelo para ele.
0: Pendurados do Novo Horizontino, repetindo para você, o Patrick de Diego Galo, Matheus Bianchi, Juninho, Tavinho e o Gabriel Bahia. Portanto, então, Juninho está suspenso do próximo jogo, cartão de número 41 do Novo Horizontino. 41 cartões amarelos Novo Horizontino, que tem somente dois vermelhos neste Campeonato Brasileiro da Série B. Chegamos à marca de 48 minutos jogados no segundo tempo. O Dragão vai perdendo pelo placar de 3-0 para o Novo Horizontino. Gustavo Daniel recebe na esquerda no campo de ataque. Cruzamento para dentro da área lá em cima. Soberano Jordi vai lá, faz a defesa, vem com ela. Já sai jogando com Juninho. Juninho em cima da marcação do Assis. Assis deu o carrinho, não achou ninguém. Juninho ainda avança para o campo de ataque na marcação do Felipe Guimarães. Ele faz o break, toca para o Oyama. Oyama atrás para o corredor central. Já abre na direita para o Rômulo. Maestro Rômulo. Rômulo vai chegando dentro da área pelo lado direito. Ele chuta em cima do Gustavo Daniel e a bola sai para a linha lateral. Arremesso para o Novo Horizontino no campo de ataque pela direita. 48 minutos e meio. 48 minutos e meio. Rômulo, ele mesmo que vai lá fazer a cobrança. Não, Castrillon vai andando lá o colombiano para fazer a reposição manual. Já fez pro Carlão. Carlão fez ali o pivô, entregou pro Oyama. Oyama inverteu lá na esquerda. Descida é boa. Olha o Juninho. Juninho rabiscou na frente da marcação. Limpou do primeiro, do segundo. Girou, bateu. Na hora da finalização, pegou mal ali o Juninho. Desequilibrado, manda a bola para fora. Tiro de meta para o Dragão do Brasil.
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0: Estamos por conta do árbitro, o senhor Afro Rocha de Carvalho Filho. 49 já foram. Vitória do Novo Horizontino por 3-0. Fim de papo no Jorge Ismael de Biasi. Novo Horizontino 3, Luiz Oyama, Robson e Rômulo. Atlético 0.
2: Amigo atleticano, não deu. Tarde ruim lá em Novo Horizonte. Placar de 3-0 para o Novo Horizontino. O Tigre do Vale vai assumindo a liderança da Série B e o Atlético, mais uma vez, mais uma derrota, vai estacionando mais uma vez na parte de baixo da tabela de classificação da Série B. E o factual que acontece nesse momento lá em Novo Horizonte, hein, Igor?
1: Comemoração por parte da pequena nesse momento. Torcida do Novo Horizontino, não tivemos um grande público, mas claro, os torcedores do Grêmio ficam muito felizes com essa boa vitória do Grêmio Novo Horizontino, 3-0, vitória convincente da equipe paulista. Já pelo lado do Dragão, fica a lamentação, né? Já a gente ouve aqui as palavras do Renan Brito, que fala na Bandeirantes. Ficamos no aguardo também da fala ou não do presidente Adson Batista, viu, Guga?
2: Agora a tabela da classificação da Série B fica assim, com o Novo Horizontino líder com 30 pontos, o Criciúma é o segundo colocado, 30 pontos, o Vila Nova é o terceiro, 28, Fortaleza é o quarto, 28, São Bernardo é o quinto com 25 e o Juventude nesse momento é o sexto com 25 pontos somados. Futebol na Bandeirantes tá começando agora o nosso craque do jogo. Vamos à primeira atração do pós-jogo de Novo Horizontino 3, Atlético 0.
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2: 5 horas 56 minutos e pra você, motorzinho, tem aí uma galera no Novo Horizontino pra craque do jogo, né, motor?
4: Se puder escolher dois do Novo Horizontino, aí se puder abrir essa situação, eu escolho a dupla sertaneja, Robson e Rômulo. Mas por produtividade, o Robson produziu mais. Ele faz um gol e dá o passe para o gol do Rômulo. Então, pra mim, quem escolher aí tá de bom tamanho, mas eu vou ficar com o Robson.
2: E um golaço do Robson, gol de letra, o segundo da partida, da goleada do Novo Horizontino pra cima do Atlético pelo placar de 3-0, 5:57. E pra você, Joãozão, quem é o craque do jogo, Novo Horizontino 3, Atlético 0?
3: Eu vou isentar só um jogador do Atlético, que é o goleiro Paulo Vitor, mas o Rômulo realmente jogou barbaridade, fico com ele.
2: O Rômulo para o Joãozão, Robson para o motorzinho. Eu vou com o Danilo Santos para ele desempatar essa peleja aí. Para você, hein, Danilo, quem é o craque do jogo, Robson ou Rômulo?
0: Olha, com qualquer um dos dois fica bem aí esse troféu de melhor em campo, mas eu fico também com o Robson, golaço de letra.
2: Robson então tá eleito craque do jogo. Novo Horizontino vai dar trabalho nessa Série B, hein? Vai dar trabalho, Robson, é o craque do jogo no futebol da Bandeirantes. E agora a gente vai aqui, né? A gente segue para a próxima atração do futebol na Bandeirantes.
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2: Este é o apito final 5:58. 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Tá ligando o carro agora, o somzão tá sintonizado na Bandeirantes. Pois é, há pouco no interior de São Paulo, o Novo Horizontino recebeu o Atlético e foi aquele mandante indigesto. Bateu o visitante, bateu o nosso dragão pelo placar de 3 a 0. Gols de Luiz Oyama no primeiro tempo, Robson e Rômulo na etapa final. E o Novo Horizontino despachou o Atlético, venceu pelo placar de 3 a 0. 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Motorzinho, boa noite, bem-vindo ao apito final. Eu te faço a primeira pergunta baseada não só no Atlético, mas no resultado que obtiveram os goianos contra esse adversário, o Novo Horizontino. Eles vieram aqui em Goiânia, meteram 4 no Goiás. Lá em Novo Horizonte, receberam o Vila, e o Vila garfado, roubado, passaram a mão no Vila, mas também saiu derrotado pelo placar de 2-1. Hoje o Novo Horizontino bateu por 3-0. Existe hoje uma letra sendo dada no time do Atlético, ou esse time do Novo Horizontino, ele tem tamanha competência para poder facilmente ganhar dos goianos, como foi o caso de hoje?
4: Olha só, jogadores que estão no Novo Horizontino já passaram aqui e não deixaram saudades. Olha aí o Leonardo vestindo a camisa do Atlético, né? Muito mal, e hoje jogando bem. Olha o Vinícius Paiva quando vestiu a camisa do Vila. Hoje o Vinícius Paiva tá fazendo um bom jogo. Então você olha aí o Luiz Oyama, que não deu um chute, um gol com a camisa do Goiás. Então não tem este maço todo. Tem dois jogadores que fazem a diferença, que é o Rômulo e o Robson, que vive um excelente momento. Então não é essa a sumidade toda de equipe. O Atlético, pra mim, que fez a lei do mínimo esforço. Correu pra não chegar. Time bagunçado. Eu não vou colocar na conta do Renan, porque às vezes fica muito, é muito fácil da minha parte. O Renan, ele tá começando a carreira dele, a oportunidade foi dada e ele tá tentando fazer o melhor, mas neste momento ele não está preparado para conduzir essa responsabilidade de comando técnico. Essa palavra que eu vou te falar, Guga, ela é muito importante no futebol. Uma hierarquia. Se o cara olhar para cima dele e ver que é muro baixo, vai fazer isso, ó, lei do mínimo esforço, vai correr pra não chegar. Aí tem que vir um ato em entrevista, xingando todo mundo, cobrando todo mundo, porque o técnico não incomoda os jogadores. Ele não suga o máximo do jogador. Lembrando que eu não tô colocando a culpa no Renan. Muito pelo contrário, ele fez o que pôde. Colocou um time pra frente, colocou jogadores que buscam o meio-campo e também a parte ofensiva, mas ninguém dá conta de. Ele não dá conta de sugar desses caras. O Atos precisa identificar o que está acontecendo, amigo. E urgentemente, contrata um técnico. Contrata um técnico, senão seus jogadores vão derrubar seu time. Vai colocar seu time numa terceira divisão. Então, cara, quem vê um jogo desse, esteve lá dentro. Eu tenho que ser sincero em falar. Se continuar dessa maneira, o Atlético cai para a Série C do Campeonato Brasileiro do ano que vem.
2: Eu fiquei até sem reação com essa fala do Motorzinho, confesso. Eu vou no Joãozão. Joãozão, o Motorzinho, ele disse que se continuar dessa forma, o Atlético cai para a Série C do Brasileirão. Você concorda com essa frase do Wesley, ô João?
3: Olha, você precisa trabalhar com todos os fatores, né? Com todas as possibilidades neste momento. Eu não gosto de ver, sinceramente, eu acredito no futebol. Você é um esporte que você ganha, perde e empata. Mas não pode faltar vontade. E hoje, pro Atlético, faltou muita vontade, né? Faltou muita determinação pelos jogadores. Eu não sei o que está acontecendo ou o que aconteceu. Aí é só o presidente, o Renan, as pessoas que estão lá dentro que podem detectar, mas algo precisa ser feito. Eu não admito você perder por falta de vontade, por desorganização tática, correr para não chegar, né? O primeiro gol foi muito claro, né? O Oyama, que é volante, pega a bola, sai no meio campo do Atlético correndo, o volante do Atlético correndo atrás, o Vilela, né? Mas não viu nem a cor da bola, o cara chuta fora da área, faz o primeiro gol, e olha que o time do Novo Horizonte nem foi tão inspirador assim no primeiro tempo. O segundo tempo foi um vareio, o segundo tempo foi vergonhoso pro Atlético. 3-0, podem comemorar, porque se não fosse o goleiro Paulo Vitor, teria sido demais, porque o Paulo Vitor, ele ainda fez boas defesas, contou com um gol que foi tirado pelo Adriano Martins em cima da linha. O Atlético foi tão ridículo hoje, mas mérito do Novo Horizontino, que levou um gol de letra dentro da pequena área. Isso é o inexplicável Futebol Clube. O terceiro gol do Rômulo, marcado aos 35 minutos, o time do Novo Horizontino chegou com superioridade numérica num contra-ataque. Que absurdo é esse? Que time desorganizado. Olha, a situação realmente ela é preocupante, porque não é de agora. Se fosse agora, tudo bem, não é um momento, mas o Atlético já vem patinando há muito tempo. Essa questão da falta de um treinador já chega a incomodar, né, os torcedores do Atlético, as pessoas que gostam do Atlético, porque o exemplo foi dado aqui pelo co-irmão Vila Nova, que era um time incompetente, que contratou um treinador com os mesmos jogadores. O Vila é o líder do campeonato, não é neste momento, mas tem um jogo ainda a ser realizado. Então o Atlético precisa definitivamente contratar um treinador. A culpa é do Renan? Como bem disse o Wesley, claro que não. Ele foi colocado, né, no posto apenas para cumprir tabela ou para tapar buraco. Um campeonato tão importante como o da Série B não pode ter um treinador tapa-buracos. Não pode desperdiçar dinheiro, isso é desperdício de dinheiro. O Atlético está brincando, flertando, né, nas últimas temporadas com a possibilidade de disputar Série B. Aliás, Série C, o ano passado, o Atlético em momento algum teve possibilidades de brigar pelo G4. O Atlético, a última vez que esteve na Série A, foi rebaixado no primeiro turno. Esse ano, esperávamos que fosse tudo diferente, que o Atlético seria diferente. Mas aí começa o treinador Eduardo, que apenas havia dirigido Barra de Santa Catarina, que era a quarta divisão, vem pro Atlético, já leva 3 lapadas no começo do campeonato. E aí, quando vai passando o campeonato, perde um jogo, foi demitido. Aí todos esperavam, vão contratar um treinador, colocam o Renan. Aí teve um resultado lá contra o Sport, teve um resultado aqui contra, que ganhou o jogo, aí deu sobretempo para a diretoria contratar, e não contrataram. Agora definitivamente terão que contratar. Ah, Joãozão, mas pura e simplesmente um treinador vai chegar e vai mudar tudo? Treinador não faz milagre, mas treinador ajuda pra caramba. Treinador detecta, treinador olha e vê que quem quer, quem não quer. O Motorzinho levantou um negócio que eu não quero acreditar, que esta possibilidade pelo menos seja ventilada, que o problema, não o problema, mas que o jogador pode estar emburrado pelo fato de ter ido de ônibus de Goiânia a Novo Horizonte. Cara, como jogador do futebol brasileiro é mimizento, como jogador do futebol brasileiro eles não têm caráter, não têm vergonha na cara, ainda querem ser tratados como profissionais. Eles deveriam voltar de bicicleta ou quiçá a pé pelo futebol medíocre que eles apresentaram hoje. Esse time do Atlético não merece ir naquele ônibus luxuoso do Atlético, não. No máximo que eles merecem é andar de rápido Araguaia, queixo duro, banco de cimento ou de plástico. Eles não merecem andar no ônibus luxuoso que tem o Atlético, não. Porque aquele ônibus é muito para eles. Porque o futebolzinho deles hoje foi simplesmente vergonhoso. Eu me sinto decepcionado, porque esperava um Atlético totalmente diferente, um Atlético conquistando ponto ou pontos para chegar bem na virada do turno. Acaba o jogo, o que ficamos? Muito preocupados com a situação do Atlético, porque você olha lá para cima, com o desempenho do time hoje, você não vê perspectiva de melhoras, e você já olha para baixo, a Série C é logo ali.
2: 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Começou na Filadélfia, Copa do Mundo 2026, 3 minutos, primeira etapa de jogo. França e Paraguai vão empatando em 0-0. 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O Atlético, por meio da sua diretoria, motor, ele já detectou e já tem liberado alguns jogadores, deixado outros de stand-by, outros no banco de reservas. E me parece que o Atlético vai ter que olhar melhor para o seu elenco e encostar uma galera mais aí, hein, motor?
4: Exatamente. Mas antes disso, cara, organiza a casa. Traz um comandante que possa sugar desses caras. Bom, eu penso que é só isso que está acontecendo. Não sei o que está acontecendo no dia a dia do Atlético. Penso que as coisas estão tudo em dias, né? O Atlético pensa que está tudo sanado. Porque a única coisa que eu posso ver é essa falta de interesse desses jogadores, a falta de comprometimento. Se você pegar o scout de faltas aí, ninguém, acho que o Atlético se fez 15 faltas no jogo, foi muito. Foi muito, procura saber. Ou seja, ninguém chega, ninguém tá com aquela vontade para jogar futebol. Chega, corre para não chegar.
3: Fez 11 faltas, motor.
4: Quanto?
3: 11.
4: Nossa senhora, um jogo de Série B, você fazer 11 faltas, cadê a competitividade, amigo? Cadê aquela entrega de jogo, ocupação de espaço, preenchimento de espaço? O gol do Rômulo foi uma letra muito assim, bem clara. Um jogador, quem abafou a batida do Rômulo depois da marca do pênalti, foi o Paulo Vitor. 4 jogadores do Atlético correram pra dentro,
3: motor,
4: do gol.
3: Oi. Se serve de consolo, o Atlético terminou com 62% de posse de bola.
4: É aquela enganação, né, João? Eu vou estar aqui com a bola, vou levar ela para um lado, vou levar ela para o outro e eu vou enganando. Né? Eu vou tentando enganar os bestas. Eu penso que no futebol não tem mais isso. Então são jogadores que precisam, ó, rapidamente. Cara, se você não tem um comandante, vai por mim, Adson. Vai por mim. Essa comissão permanente sua, ela é boa. Mas eu penso que não dá conta de carregar esse fardo, não. Não dá conta. Você vai dar murro em ponta de faca. Aí no final do ano, os caras vão tudo embora e te deixam aí na chapada. Então, rever melhor esse seu pensamento de trazer um técnico para o Atlético, se ainda você quer brigar por alguma coisa na Série B em termos de acesso.
2: 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Ô Igor, há alguma sinalização por parte da assessoria de imprensa do Atlético quanto aos entrevistados aqui no nosso apito final?
1: Ainda não nesse momento, ô Gustavo. Na verdade, a gente até aguarda, está explicando para o nosso amigo ouvinte aí que está na espera de ouvir tanto o presidente quanto o treinador. A assessoria de imprensa do Atlético, ela grava essas entrevistas e ela envia pra gente de forma com que possamos reproduzir aqui de maneira gravada. Então a gente fica no aguardo aí da assessoria de imprensa do Atlético enviar esse material e quando assim chegar, o mais rápido possível, traremos aí a fala do Adson Batista, que está confirmado, dará uma entrevista coletiva, e também, da mesma forma, o Renan Brito.
2: Havia a expectativa do Adson não falar, agora confirmado, o Adson fala no pós-jogo aqui da Bandeirantes no apito final, Wesley. O que o Adson deve falar nessa entrevista, hein, motor?
4: Eu falei antes, não adianta o Adson vir pra imprensa esbravejar, xingar, cobrar os jogadores dele, fazer isso e aquilo, se ele não toma conta da situação que é do comando técnico. Ele sabe que jogador engana, pô, jogador engana. Então não adianta também eu ficar aqui esbravejando, gritando, gastando da minha voz, se eu não sei qual é a ideia do Adson, qual é o pensamento do Adson. A única coisa eu sei, ele não gosta de perder da maneira que perdeu, né? Olha a entrega desses caras aí, nenhuma, zero. Ia ficar a noite inteira e ia tomar mais três. Então ele vai chegar e vai soltar os cachorros. Vai entrar no ouvido do jogador aqui, amigo, e vai sair no outro, cada um com seu fone de ouvido, entra lá no ônibus top que o Atlético tem, e depois ainda fica rindo ainda fica sorrindo. Então, se ele não tiver, né, um plano já para chegar na entrevista e trazer um novo comandante, fazer o limpa nesse time dele aí, que só estão sugando do Atlético, vai ser assim até o final do ano. E não adianta vir pedir pro torcedor ir pro estádio, que não vai, não. O torcedor não é bobo. O torcedor, ele sabe. Ele sabe que existe hoje um Atlético que tem jogadores que não honram a camisa, não honram a história do Atlético. São jogadores que estão aí pra receber seu mês e final do ano ir embora. Cara, vocês me desculpem se eu alterei um pouquinho, mas eu não aguento de ver essas coisas, não. Falar a verdade pra você. Não aguento. Então é uma verdade que eu tô falando, um puro desabafo, porque eu sei que o final disso aí, amigo, é um clube lá na Série C.
2: Mais uma vez o motor falou de Série C, o João também falou de Série C. Rapaz, eu tô começando a ficar preocupado e o torcedor atleticano também tá preocupado aqui no nosso futebol da Bandeirantes. 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Paraguai e França seguem empatando em 0-0. Ô João, só que se a gente for olhar pro mercado de treinadores na Série B, os considerados treinadores de Série B, sobram pouquíssimas opções, hein, João?
3: O problema é que não foi na frente, aí fica difícil. O mercado só vai ficando ainda mais inflacionado e difícil. Agora, essa questão da Série C, ô Guga, é só se acontecer realmente uma catástrofe. Só se a gente não, assim, os caras quiserem derrubar o Atlético mesmo. Porque a Ponte Preta está rebaixada, o América está rebaixado. O Avaí, se não melhorar muito, mas muito mesmo, também será rebaixado. Sobra uma vaga, tá Botafogo ali com 16 pontos, tem o Londrina com 18, Ceará com 17, CRB com 19, Náutico com 20, aí vem o Atlético com 21, Goiás com 21. Então, quer dizer, praticamente 50% dos times que vão ser rebaixados já foram rebaixados ainda no primeiro, já serão rebaixados ainda no primeiro turno. Ponte Preta e América, Zefini, 2. E aí, se o Atlético, dentre mais 18 times, conseguir ser rebaixado no segundo turno, com o time que tem, com o elenco que tem, a estrutura que tem, aí é porque os caras realmente estão fazendo um esforço muito grande para que o time venha a cair para a Série C. Então, eu não acredito nesta possibilidade. Ela pode vir a acontecer? Pode, mas para mim as chances são remotas. Agora, quem quer ver o Atlético mais uma vez brigando no meio de tabela. O Atlético, ele é um time que quando começa o campeonato, todos nós falamos, não somos nós aqui de Goiás também não, a imprensa de um modo geral trata o Atlético como um dos favoritos, né? Sempre colocam o Atlético como um dos favoritos, porque o Atlético é um time de Série A, de Série B nesse momento, que já jogou várias vezes a Série A. É um time que conhece o caminho das pedras, é um time que sabe jogar o campeonato, mas o ano passado ficou com esse saber e acabou não chegando a lugar nenhum. Começou a temporada 2026, será diferente. Saber e também não está chegando a lugar nenhum. Então o Atlético precisa dar uma guinada de 180 graus. Estou vendo aí os movimentos por parte da diretoria em relação a novas contratações, boas contratações, digam-se de passagens, né? Pelo menos os dois jogadores aí, o que vem do meu campo aí, que era da Ferroviária, e o atacante João, são dois bons nomes, né, para preencher aí o elenco do Atlético, mas se não contratar aquele que escala, aquele que treina, aquele que realmente saiba detectar o que realmente está acontecendo, não vai adiantar absolutamente nada. O mercado, a cada dia que passa, vai ficando mais difícil. Você tinha o Daniel no mercado, já foi pro Ceará. Você tinha o Lousa, já veio pro Goiás. Você tinha o Dalpozo, também já está empregado. Vai sobrando, a cada rodada, menos treinadores de qualidade. Aí o Atlético terá que se recorrer a quem? Barroca, Marcelo Cabo, Jorginho, aqueles velhos nomes que a diretoria, que a torcida, aliás, não aguenta nem falar mais no nome desses velhos conhecidos. O Atlético, neste momento, ou faz um investimento para trazer um treinador do tamanho do clube, maior que os jogadores, ou o Atlético vai ficar mais um ano no meio de tabela.
2: 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E segue aquele fenômeno ruim no Atlético de não conseguir sequência de vitórias, motorzinho. E acompanhando e observando bem as falas de dirigente, de treinador, eu não lembro nem jogador citar a palavra acesso no Atlético. Isso não é preocupante, não, Wesley?
4: É, muito preocupante, né? Mas isso é reflexo de um grupo de jogadores que não tem essa confiança. Você vê, tem jogadores vitoriosos nesse elenco? Tem, eu acabei de frisar no pré-jogo que o Coutinho tá subindo de divisão desde 2023, velho. 23 com o Atlético, 24 com o Sport, 25 com o Curitiba. Então é um cara vitorioso. Os outros jogadores também já tiveram esse prazer de subir uma divisão. Só que são jogadores que até agora não estão correspondendo. Para quem insistiu, velho? Pra que você vai insistir numa situação que você sabe que ele só pode te entregar isso aqui? É buscar rapidamente uma mudança, uma reformulação e praticamente trazer um comandante. Problema maior, o Atlético, todo mundo fala que o Atlético tem um time bom, tem um 11 bom. O Atlético não tem reposição, mas um 11 todo mundo fala que é bom. Só que um 11, se você olha na beira de campo, eu vou jogar na hora que eu quiser. Eu vou dar o pique na hora que eu quiser, porque quem tá na beira de campo, volta a repetir, nada contra o técnico do Atlético, nada contra. Começando a carreira, eu quero deixar bem claro para depois falar que eu tô findando a carreira de alguém, não. Ele sabe que ele já foi jogador o Renan um dia, ele olha pro banco de reserva, não tem ninguém para te sugar, não tem ninguém para te incomodar em você fazer o seu melhor. Então é isso, cara. É um investimento. O João gosta muito de falar isso e é a pura verdade. Técnico é investimento. É caro. Por isso que o técnico bom, ele custa caro. Porque ele chega, ele carrega uma responsabilidade de organizar a casa. Como do Vila arrumou. Então isso aí já temos o exemplo. Então se não quer seguir essa fórmula, não quer seguir isso, se o clube hoje não pode, se o clube hoje financeiramente tá com algum problema, né, vendeu muitos jogadores e só recebeu uma parte, a outra parte será parcelado, aí eu vou entender. Eu não vou chegar aqui e colocar a faca no pescoço do Aspas pra ele vir trazer um jogador, um técnico, ganhando 500, 600 mil, se a condição do clube não é isso. Mas o que eu vejo de Atlético hoje é um clube bem sanado financeiramente, é um clube que tem uma baita estrutura, não é da minha época. Na minha época não dava pra contratar um jogador pra ganhar 30 mil. E nós somos vitoriosos, nós ganhamos com isso. E hoje? Hoje é um clube que financeiramente pode contratar facilmente um jogador para pagar mais do que isso. E um técnico também para pagar mais do que isso. Então são situações que a gente enxerga e tenta, né, evitar que lá na frente não aconteça. Então quando tiver na 38ª rodada brigando para subir, aí vai lembrar do Wesley chato pra caramba, que cobrou pra caramba, mas subiu. Então é mais um pensamento que eu tenho e eu não posso guardar, porque eu sei que a audiência ela é muito grande de torcedor atleticano nesse momento e a gente tem que falar a verdade pro torcedor, porque eu penso que o torcedor sofre com isso. Jogador não sofre não. Jogador vai embora, vai pro outro clube, nem olha pra trás. É uma situação muito fácil de resolver.
2: 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Igor,
1: deixa eu trazer uma informação aqui. Você citou a palavra acesso, correto?
2: Certo.
1: E o Dragão, com esse jogo, com essa derrota, ele atinge uma marca bastante negativa. Sabe qual, Guga?
2: Qual?
1: O Atlético completa agora, acreditem se quiser, 54 rodadas sem entrar no G4. Claro, contando o campeonato.

0: Há de se lembrar que o ano passado a expectativa era muito positiva em cima do time do Atlético e ele acabou ficando no meio de tabela o campeonato inteiro. Sabe o que significa meio de campeonato, ô Guga?
1: Não.
0: Chá de chuchu.
1: Chá de chuchu, meu Deus.
0: Tem gosto de nada. Gosto de nada, nada com nada. Porque você fica no meio ali, você não incomoda quem tá lá em cima, você não incomoda quem tá lá embaixo.
1: Nem lá nem cá.
0: Então assim, nem lá nem cá. Então, e esse ano o Atlético caminha passos largos novamente para ser mais uma vez chá de chuchu. Aliás, para ser chuchu. Chuchu, você come chuchu, todo mundo acha gostoso, mas nunca ouvi alguém falar. Que gosto que tem chuchu? Ninguém sabe, porque não tem gosto nenhum. É o Atlético. Ah, que gosto que tem o Atlético hoje? O gosto de meio de tabela, um time sem graça, né? Não dá perspectiva pro torcedor que vai brigar lá em cima e pensa que não terá aquela forte emoção também de brigar lá embaixo, mesmo porque, volta a repetir, não que o Atlético, né, esteja fazendo aquele grande futebol, praticando aquele grande futebol. O problema é que tem gente ruim demais nessa Série B lá embaixo, né? E já citei dois aqui, inclusive, que já estão rebaixados, América e também a Ponte Preta. Aproveitando aqui, mandando um grande abraço para o José Matheus Godinho, ele que é filho do Jefferson Godinho, neto do meu amigo Donizete Godinho, estão indo lá para a Serrinha neste momento, ouvindo aqui o futebol da Bandeirantes. Jefferson Godinho, que será o futuro vice-presidente do Goiás Esporte Clube. Guga!
1: Ah, já temos, já estamos adiantando nomes aqui, hein? Estamos adiantando nomes aqui, hein? 6:26. Futebol na Bandeirantes, enquanto isso, 21 minutos e meio, primeira etapa de jogo na Filadélfia. A França, só dá França no jogo, mas o Paraguai vai segurando. 0-0 é o placar aqui pela Copa do Mundo, fase de oitavas de final. 6:26, rápida paradinha na volta, tem mais apito final aqui na Bandeirantes, Goiânia.
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0: Estamos de volta às 6:31, 6:31. Este é o apito final. Há pouco, no Jorge Ismael de Biasi, no interior de São Paulo, o Atlético visitou o Novo Horizontino e está voltando com 3 gols na mala. O Novo Horizontino bateu o Atlético pelo placar de 3-0. Gols de Luiz Oyama, Robson e Rômulo foram os gols do time aurinegro. Já o Atlético volta com mais uma derrota para a cidade de Goiânia. O Dragão está chegando a 16 jogos. 5 vitórias, 6 empates, 5 derrotas, menos 1 gol de saldo, tem 21 pontos somados. É muito pouco, né, motorzinho, para quem acostumou, né, João, também com o Atlético de Marlon Freitas, o Atlético do Jorginho, do Shailon, o Atlético do Éder e do Natan. É muito pouco, né, João?
1: Ah, isso já não te pertence mais. Ô Gustavo, sim, restam ainda para o Atlético mais 3 jogos para o primeiro turno, final?
0: Exatamente, o próximo é contra o Fortaleza no Ascioli.
1: E quais são os outros?
0: Vamos lá, 17ª rodada contra a equipe do Fortaleza no Ascioli, pela 18ª rodada é o Atlético também no Ascioli, e a última rodada do turno, o Atlético visita o Cuiabá na Arena Pantanal.
1: Pois é, se o Atlético quiser ter chances de sonhar pela classificação, presta atenção. Se quiser manter viva a esperança, pelo menos, de classificação, ou brigar ali pelo G6, fazer pelo menos 7 pontos. No mínimo 6, mas o ideal 9. Mas pelo menos entre 6, 7 e o ideal 9. Porque aí fecharia com 30 pontos, dá para fazer um segundo turno de recuperação. Com um empate mais 7, terminaria com 28. 28 pontos, beleza. Dá para, com os reforços e trazendo um treinador, dá para sonhar. Terminando com 27, mais difícil um pouco, mas o ponto de corte esse ano será um pouco mais baixo pelo fato, né, de se classificarem 6, né, 2 vão direto, mais 4 ainda ficam para brigar, né, então uma somatória mais ou menos 59 pontos, imagino que o time estará no G6, dá ainda para sonhar. Ou o Atlético soma pelo menos 6, no mínimo 6 pontos, ou você esquece. Aí será água com chuchu no segundo tempo, ou Coca-Cola de 3 litros.
0: Para o João Wesley, a projeção é de 6, 7 ou 9 pontos. E a sequência é Fortaleza, Atlético e Cuiabá. Consegue ter aí uma projeção otimista para o torcedor rubro-negro com essa sequência, Wesley?
2: Cara, vai depender muito do que os jogadores vão querer. E esses caras não estão querendo. O último jogo, aquele jogo que foi a queda do técnico Eduardo Souza, você vai lembrar que o Atlético tomou 3 do CRB, pô. 3 no estádio Antônio Ascioli.
0: E hoje foi goleado por 5-0 o CRB.
2: Olha aí.
0: Então, para assim, o Londrina.
2: Cara, é só quem não quer ver. Só quem não quer. Tá aí. Eu não preciso falar mais, não. Tá aí. Então, se não mudar, Guga, pode vir 6 jogos... O segundo turno vai ficar amassando ali, ó, só fingindo que tá jogando e recebendo o seu mês. Só fingindo. A verdade é essa. Então, sei, se você coloca aí uma projeção de 9 pontos, seria excelente, 9 pontos. Mas com a entrega desses caras, os caras carimbaram 100 jogos do Adriano Martins com um jogo desse. Cara, é muito pequeno. Adriano Martins comemora 100 jogos vestindo a camisa, que hoje em dia é difícil você chegar pelo menos a 50, porque joga uma temporada e vai embora, não fica, não tem identidade com o clube. Então o cara faz 100 jogos e você recebe uma goleada dessa, amigo. Então, cara, são os jogadores de hoje, a geração, né? A geração de hoje que, se eu falar pra você que dá conta, aí seria o coração que tá falando. Mas futebol não é coração, é a razão. A razão, com esse pensamento aí, com esse futebol, perde as 3. Vai jogar contra o Fortaleza, Fortaleza tá voando, né? Só não é líder agora porque não foi bem na última rodada. Então vai perder em casa, perde contra o Atlético e perde contra o Cuiabá, que tá crescendo. Série B não tem brincadeira, Série B não é pra criança, Série B é pra adulto, amigo, que quer, Quem não quer, eu penso que tem que, o Atlas tem que identificar isso rapidamente, porque desses três jogos, se ele não sacudir, se ele não trouxer um comandante, não ganha nenhum dos três.
0: 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Vamos ao Jorge Ismael de Biasi, convidado chegando com o Igor Adorno.
3: É isso, ouvimos agora o presidente Adson Batista falando em coletiva de imprensa após Novo Horizontino 3, Atlético 0.
4: Perguntas para o presidente Adson Batista, iniciando agora a entrevista coletiva do presidente. Começando aqui pelo Igor Oliveira da CBN. Adson, quanto esse resultado acelera o processo de contratação do novo treinador? Boa noite.
5: Boa noite. É evidente que era tudo que eu temia, né? Porque chega um ponto, a comissão permanente, ela chega no limite, aí o jogador começa cada um fazer o que quer, né? Jogar para si, né? Então, hoje foi um dia muito negativo, né? O atleta não vinha tomando muitos gols e hoje pelo futebol que nós apresentamos ficou barato, né? A gente podia ter saído com uma goleada histórica aqui porque ninguém conseguiu jogar nada, zagueiro querendo ser habilidoso, zagueiro que tem pouca habilidade, laterais que parece que está fazendo favor para jogar no Atlético, parece que eles fazem favor, parece que eu não pago eles. Então, são situações que a gente vai ter que refletir muito. Jogadores que jogando sem alma, né? Sem inspiração, sem honrar a camisa. Né? Eu já desisti do Assis, vamos ter que emprestar ele para ele jogar em outro clube, porque aqui não dá conta. Né? Entra, foi só o time definhando, o time perdeu o esquema tático, não tem marcação. Nossa marcação no meio campo, você precisa ter marcação. O cara pode ser meia, pode ser quem for, mas precisa marcar. Aí ninguém marcou, tudo aberto. Né? E jogadores que eu gosto, como o Coutinho também, está muito sem aquela intensidade necessária. Giovani caiu muito de produção. Né? E nós vamos ter que acelerar, trazer um treinador. Né? As opções não são boas, não tem um perfil que nós queremos desenvolver, mas nós temos que trazer um treinador, porque sem treinador nós não podemos ficar.
4: Igor Adorno, Bandeirantes, Adson, mediante a atuação ruim do Atlético hoje, você pensa em tomar alguma atitude para tentar mudar esse cenário?
5: A atitude, primeiro, é a gente trazer um treinador que possa implantar um sistema de jogo, né, e organizar, fazer as mexidas que precisam ser certas, né, porque hoje, por exemplo, toda a leitura que foi sendo apresentada, ela não deu resultado, foi piorando o time. E infelizmente nós fizemos um primeiro tempo razoável, mas ainda estava com um buraco ali no meio, né? Aí o segundo tempo foi pior e virou pelada, né? E ficou barato o resultado que nós estamos levando para casa.
4: Henrique Alcaraz, Feras do Esporte. Adson, como você avaliou a produção ofensiva do Atlético, principalmente no segundo tempo?
5: Péssima, muito ruim, não segura a bola na frente, né? Também o meio campo nosso muito espaçado, né, assim, com uma intensidade muito pequena, né? O Atlético hoje realmente foi, para mim, a pior partida que ele fez no campeonato. E assim, sem vontade, sem disposição, sem aquele vigor que o futebol profissional exige.
4: Ana Lívia, Futebol 62. Adson, você vê o Atlético longe do objetivo de alcançar o acesso nesse momento?
5: Muito longe, né? Hoje não adianta ficar falando em acesso, coisa que nós já conseguimos algumas vezes, mas com essa bola aí, com essa disposição, nós não vamos chegar a lugar nenhum, né? Evidente que a gente tem alguns jogadores para estrear, estamos trabalhando para poder regularizar nosso transfer ban, né? E tem que entender que se a gente não colocar um sangue novo, melhorar nossa equipe, um time, o Marrone doente, alguns jogadores também estavam gripados, então hoje foi um dia muito ruim, mas não serve de desculpa, né? A gente precisa, se está mal tecnicamente, se está com alguma dificuldade, precisa competir, precisa duelar, né? Coisa que nós não fizemos e pagamos um preço altíssimo.
4: Adson, no perfil do elenco do Atlético, não está faltando atletas com liderança? Nos próximos dias, quantos jogadores serão liberados? Pergunta do Jane do Popular.
5: Não, liberados já está sendo vários, né? A gente vai liberar volantes, porque tem dois chegando. Nós vamos liberar, já, o Ariel já liberamos, Jader já liberamos, estamos com possibilidade de liberar mais jogadores, e isso vai acontecer porque são jogadores que não renderam em momento nenhum.
4: Ok, encerramos aqui, presidente.
0: Muito bem, então, uma fala, né, muito direta, objetiva do presidente Adson Batista. Eu vou com Wesley e com o Joãozão aqui pra gente comentar aqui as palavras, as frases mais importantes desta coletiva. 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Jogadores jogando para si, um dia muito negativo. Zagueiro achando que é habilidoso, e laterais parecendo que eu não pago eles. Assim, ele descreveu alguns atletas na partida de hoje contra a equipe do Novo Horizontino, motorzinho.
2: Eu falei pra você, né? Eu te avisei antes. Falei, se ele vier com aquele discurso de que eu tenho que fazer uma autocrítica, isso aqui, ele esquece. Não vai mudar em nada. Agora, se ele vier detonando que vai trazer tech, vai trazer jogador, aí você pode esperar uma reação. Trabalhei muito tempo com ele, eu consigo identificar alguns pensamentos dele vendo aquele jogo medíocre que o time dele fez. Que alguns jogadores, alguns não, a grande maioria. Eu também, só como o João Batista, eu só vou livrar o Paulo Vitor dessa situação. E pode esperar, a qualquer momento um técnico, né? Aí nós vamos ver qual será a mexida no tabuleiro de Adson Batista. Se ele vai trazer um cara realmente para chegar e melhorar essa equipe, pelo menos tendo um padrão de jogo, é o básico de um técnico de futebol. E com as contratações de jogadores, pra mim ele já trouxe uma coisa boa. Quando ele contrata o João Pedro, né? Quando ele traz outros jogadores, quando ele tenta trazer o Marcelinho, próprio Yuri, aí já começa a melhorar. Agora falta um comandante. Então, segunda-feira, vocês terão aí novidades do próximo técnico do Atlético. Pelo menos foi isso que ele falou. Então, nas palavras do Adson, eu penso que eu não duvido. Então já deve estar. Já deve estar bem encaminhada essa situação agora, que chegue para ser um reforço. Técnico é reforço. Então minha expectativa é essa.
0: 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Jorge Ismael de Biasi, voltamos. Igor Adorno.
3: Agora com o técnico Renan Brito, treinador interino do Atlético, que também fala conosco diretamente da cidade de Novo Horizonte, após Novo Horizonte no 3, Atlético 0. Vamos ouvi-lo.
6: Foi um pouco mais nivelado. Nós conseguimos, de certa forma, neutralizar as principais chances e movimentos, né, do Novo Horizontino até o momento que a gente acabou sofrendo o gol, né? Um momento de transição, jogando fora de casa. A gente não pode dar essa situação, até para uma equipe que é muito vertical, demonstrou isso, sendo sempre um jogo de troca de corredor e ataque a espaço, pesando a área, né? E foi assim o lance do gol. Então a gente, infelizmente, no primeiro tempo que a gente teve, de repente, um pouco mais do controle do jogo, e foi suficiente para a gente se vencer e também para levar o jogo para o segundo tempo. No segundo tempo, quando acalmou um pouco, equilibrou um pouco as ações, a gente acabou sofrendo o segundo gol num tiro de meta, que a bola era nossa, né? A gente acabou tomando decisão precipitada e ofereceu novamente a bola pro Novo Horizontino, né? Então, segundo tempo, Eu considero que o Novo Horizontino foi muito superior, criou inúmeras oportunidades e a gente tentou trocar, mudar o desenho ali, mas não surtiu efeito. Hoje, acho que não, tenho certeza que foi o pior jogo, assim, com relação a dois tempos, né, que a gente não conseguiu praticamente ser o Atlético que a gente vinha sendo em vários jogos fora de casa.
4: Henrique Alcaraz, Feras do Esporte. Boa noite, Renan. No segundo tempo, você optou por uma formação com apenas um volante, mesmo jogando fora de casa. Qual o motivo dessa mudança?
6: O motivo foi tentar dar um poder ofensivo, até pelas opções que a gente tinha hoje, né, com relação a banco. A gente perdeu o Marrone, né, antes da partida, então teve que alterar um pouquinho o plano e as peças que nós tínhamos como opção. Então a gente tentou pesar pelos lados, né, que é onde a gente estava tendo vantagem, ter uma situação mais rápida e conectar os lados. No início, um tempo, a gente criou algumas chances, criou algum volume, e aí a gente sofreu o segundo gol, esse plano se esvaziou, né? Até a equipe do Novo Horizontino fez uma troca, né? Tirou um ponta e botou mais um homem de meio, trazendo o Romão para a beirada justamente para tentar ocupar esse meio campo e girar rápido as linhas para fechar os corredores nossos que estavam dobrados, né? Não surtiu efeito nas nossas trocas a partir disso, com o Jacó também, entrada do Felipe para ter o peso do lado e acabar as jogadas pela lateral, né, sem oferecer a transição para o Novo Horizontino. No final do jogo, tiveram mais uma situação ali de finalizar e matar a partida.
4: Igor Adorno, Bandeirantes. Renan, por que o Atlético não conseguiu ofender em nenhum momento o gol do Jordi?
6: Como eu falei, acredito que o primeiro tempo foi equilibrado, o último terço nosso não foi bom. O Novo Horizontino estava com a defesa sólida ali, rebatendo, a gente não conseguia nem criar a situação de gol e nem controlar o jogo na segunda bola. Praticamente todas as segundas bolas ali, o Novo Horizontino estava bem posicionado e acabou controlando o jogo assim, né? Tirando a bola da zona de perigo, pegando a segunda bola e sendo vertical. Então, acho que a plataforma com relação a gente tentou entrar com dois volantes ali, com o Guilherme construindo pelos lados, né? Aproximando o Coutinho. A gente teve a posse, mas uma posse enganosa, né? A gente circulou muito atrás. No último terço, praticamente, a gente não conseguiu criar chance de gol.
4: Ana Lívia, Futebol 62. Renan, faltou combate ao meio de campo do Atlético nessa partida?
6: Acho que faltou combate em todos os setores, né? Nós vencemos os duelos, assim como em outros jogos, a gente conseguiu pressionar muito bem na frente. Hoje a gente não conseguiu ter esse time de pressão, então o jogo praticamente se desenrolava a partir do bloco médio para baixo nosso. E contrapartida, quando nós tínhamos as chances de vencer pelos lados e acabar a jogada, também não tivemos tanta vitória hoje, né? Não conseguimos, como em outras partidas que o Giovani e o Bruno tiveram um volume muito grande pelos lados, a gente não conseguiu colocar eles nessa situação e ter vitória. Então foi um jogo muito ruim nosso e o Novo Horizontino mereceu a vitória.
4: Boa noite, Renan. O meio-campo do Atlético não conseguiu marcar e os atacantes de beirada não funcionaram. O que fazer?
6: Eu acho que são vários mecanismos, né? Não é só o meio-campo. Nossa defesa, para sustentar essa pressão, tem que estar mais próxima do meio também, para compactar o time. Eu acho que ficou um pouco espaçado em alguns momentos. A gente defendia um movimento de profundidade no Horizontino, e quando essa bola circulava, a gente continuava na altura mais baixa, em vez de subir novamente, né, e sustentar a pressão para o meio, ter uma maior facilidade de encaixar e não ter preocupação com as trocas de corredores, né? Então, acho que não é simples, né, que foi o meio campo que não funcionou. Acho que os três setores, a gente não conseguiu ser assertivo hoje, mesmo mudando desenho, mudando peças. E, infelizmente, isso pesou muito para o jogo vertical do Novo Horizontino, que, com as finalizações que criou, matou o jogo.
4: Renan, a falta de melhores opções do banco foi um dos problemas hoje? Humberto, Difusora.
6: A gente teve problemas, sobretudo nos últimos dois, três dias aí, né, de jogadores com resfriado, com carga viral, até o próprio Marrone, que acabou ficando fora do jogo. E, infelizmente, não, como no outro jogo e outras situações entraram e fizeram diferença, hoje, tanto o plano de início como as trocas não surtiram o efeito que a gente esperava. Então, acho que não se dá somente a ter opções diversificadas no banco. Infelizmente, hoje foi aquele dia que as coisas não aconteceram, que as coisas não fluíram. E o Novo Horizontino teve mérito de vencer o jogo.
4: Denis, da Record. Renan, mesmo com a derrota, o que você viu de positivo na atuação da equipe?
6: Olha, acho que foi um jogo bem ruim nosso. A gente não conseguiu machucar o Novo Horizontino como a gente vinha fazendo fora de casa. O Novo Horizontino não nos pressionou, acho que foi o primeiro jogo que uma equipe não tentou nos pressionar de maneira mais agressiva, e a gente acabou tendo dificuldade, né, de encontrar espaços, né, para costurar essas jogadas, para trocar corredor, para fazer umas jogadas de um tempo mais rápido, né? Ficou muito lento o nosso jogo, ficou um jogo muito previsível, e eu acho que de maneira positiva vão ter que olhar com calma o jogo, né, e as situações que aconteceram, mas de negativo sobretudo isso, a gente não conseguiu ter efeito sobre uma pressão menos pesada da primeira linha, mais no meio e na última, né? A gente não soube lidar com isso, né? Então a gente tem que achar caminhos para achar espaço e conseguir controlar o jogo e fazer situações de gol, que é o que busca, né? Sem sofrer transição.
4: Beleza, Renan, muito obrigado, boa noite.
0: Muito bem, Renan Brito, treinador do Atlético, concedendo entrevista coletiva aqui no apito final da Bandeirantes para a CL Ferramentas Atacadista, ferramentas e materiais para sua obra, Crau 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
3: Beleza, Guga, o Atlético que acaba sendo derrotado, e com isso a gente fala, né? Acaba perdendo mais uma chance de emplacar aquela sequência de pelo menos duas vitórias seguidas no campeonato, algo que ainda não aconteceu nessa Série B. O Dragão retorna hoje mesmo para Goiânia no seu ônibus particular, não fará um voo e sim uma viagem de ônibus, deve chegar em Goiânia ainda de madrugada. Os atletas, é claro, ganham folgo amanhã no domingo, não participam de atividades, e aí sim na segunda-feira a reapresentação oficial no CT Dragão do Brasil. O Atlético volta a entrar em campo no próximo final de semana, em casa, no domingo, contra o Fortaleza. Lembrando que restam apenas 3 jogos para o encerramento desse primeiro turno do Dragão. Já me despeço de você, Guga, e agradecendo a todos que contribuíram para essa grande jornada, e também ao torcedor atleticano pelo carinho e pela audiência. Na segunda-feira eu estarei de volta a partir das 10 horas da manhã ao vivo com mais informações rubro-negras.
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9: De volta, este é o apito final para Novo Horizontino 3, Atlético 0. 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Destaque final da opinião é com você, Wesley Motorzinho.
10: Olha, Guga, abraçando a todos aqui da Bandeirantes, até esse momento aqui nessa belíssima audiência, né? Uma jornada espetacular aqui pela essa equipe maravilhosa. Infelizmente o Atlético perdeu, né? Perdeu para uma grande equipe, poderia ter diminuído essa margem que era de 6 pontos e agora abriu para 9 pontos com esta derrota. Então terá agora 3 jogos para se superar e fazer o que não fez até esse momento, uma sequência de vitórias. Então a expectativa é que chegue um novo técnico e que o Dragão retorne novamente o caminho das vitórias. Um abraço para você, Guga, o nosso João Batista. Uma boa noite.
11: Deixa só o motorzinho aí, Thiago. Vou só fazer uma pergunta aqui, Guga, pra passarmos a jornada pro outro jogo, que é o Goiás.
9: Uhum.
11: Motorzinho Barroca perdeu de 4 hoje.
9: 5?
11: 5. E aí, motor?
12: Nossa.
11: Ele não sorriu. Ele não sorriu.
9: É uma realidade, motorzinho?
12: Cara, é o mercado. Infelizmente, infelizmente. Só que esse torcedor vai sofrer.
9: Wesley, é o mercado ou é o que tem?
12: Então, os dois, é o mercado e é o que tem no mercado. Mas assim, João, não me fala um negócio desse não, 19 horas, não, mas tá bom.
11: Eu só falei que o Barroca perdeu de 5 hoje. Ele muito provavelmente será demitido lá no CRB. Estará livre no mercado, né?
12: É. Vamos esperar, Gustavo. Vamos esperar. Eu já perdi a voz. Mas vamos esperar.
9: Valeu, motor. Um abraço, então. E
12: abraço.
9: Até segunda aqui no nosso Esporte em Debate. 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Hoje não deu para o Dragão, 3-0 para o Novo Horizontino, João.
11: É que o Atlético possa se restabelecer dentro da temporada, como eu disse agora há pouco e volto a repetir agora, 9 pontos em disputa para a virada do turno. O Atlético, se quiser continuar sonhando com a possibilidade de pelo menos brigar pelo G6 no segundo turno, ele precisará fazer no mínimo 6 pontos. O ideal seria fazer 9 para terminar aí com 30. Mas se terminar pelo menos com 28, é soma 27 pontos, né? No mínimo, 27 pontos.
9: 7:02, 7:02. Este é o apito final aqui na Bandeirantes. 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O Leonardo cantou lá na roça? Deve ter cantado, né? Então um abraço pro João Batista, o Joãozão, nosso comandante, ele que deve ir, né, retornar a qualquer momento aqui no nossa, na nossa programação esportiva. 7:03.
11: Só pra te dar boa noite, viu, Guga?
9: Boa noite, Joãozão. Leonardo cantou aí?
11: O Leonardo, ele tá no hospital.
9: Ah, sério?
11: E é sério, ele queimou, né? Ele tava fazendo ninho dentro da fornalha. Aí ele foi pro hospital, lá na casa do Bocão. Aí o Zé Rico, nós tivemos que comer o Zé Rico, né? Então fizemos o galopé do Zé Rico. E agora tá aqui o Zezé de Camargo aqui, que é nosso pequenininho, cantando.
9: Então, coisa boa então, João. Boa noite pra você e até
11: comprei um outro que parece que é mudo, viu, Guga?
9: É mudo?
11: Não canta, apanha do Garlizé.
9: Meu
11: galo,
9: Deus.
11: Que eu comprei.
9: Qual vai ser o nome dele?
11: Ah, não sei não. Esse aí tá difícil.
9: Pede o dinheiro de volta aí. Que negócio é esse? Galo, Garlizé mudo?
11: Ele não canta, apanha do Garlizé. Eu nunca vi um negócio desse.
9: Cruza pelo menos, João?
11: Pai, se o Garlizé não deixa.
9: Ai, meu Deus, então tá.
11: Agora
9: certo.
11: O Leonardo era fantástico. O Leonardo chegou aqui e já pegou todo mundo. Pegou todo mundo, não cantava nada, mas pegou todo mundo. A galinha que chocou, coloquei 14 ovos, nasceram 13, né? Aliás, 13 não, 12. 12, nasceram 12, né? Então assim, o Leonardo era fantástico, mas ele foi fazer ninho dentro da fornalha. Ei, Leonardo custoso.
9: O tal do bicho é burro mesmo. 7:04, um abraço, João. Até então, Esporte em Debate na próxima segunda.
11: Outro abraço pra você, Guga, parabéns, estarei ouvindo vocês aqui, tá bom? Ah, o Danilo mandou aqui, ó, pra colocar o nome do galo agora de Marrone.
9: Não, o Marrone esse dia tava falando trem aí.
11: Mas o Marrone tá muito esquisito. É, pode ser, pode ser.
9: 7h04. Valeu, Joãozão. Valeu, Wesley. Valeu, Danilo Santos. Valeu a todos que acompanharam até aqui. Novo Horizontino e Atlético. 3 para o Novo Horizontino, 0 para o Atlético. Mas agora, 7h05. Alô! 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Vamos ao estádio Ailepim!

conquista fora de casa 3 pontos contra o Náutico e agora busca a afirmação. Tá chegando o novo comandante, tá chegando o novo treinador, o Mozart, atual campeão da Série B. Tá pegando um Goiás meio desconfiado da ótica do torcedor esmeraldino, mas quem conhece o verde sabe que a história, a tradição, estas palavras nunca deverão ser deixadas de lado, porque o Goiás é a camisa pesada desta competição, a Série B, e o Goiás até a última rodada vai brigar pelo acesso à Série A do Campeonato Brasileiro. 7:06, chegou a hora de falar de uma das camisas mais lindas do futebol do Brasil. 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

0: nas últimas horas da noite de hoje. É com Verdão na Fortaleza Verde, no estádio Ailê Pinheiro, que eu chego com a primeira informação. Eu chamo o setorista hoje que arrebenta a boca do balão. Ele tá atento a tudo e a todos. É a melhor cobertura esmeraldina. Te desejo uma ótima noite. Bem-vindo ao futebol da Bandeirantes. Fala do Verde aí, fala Divino Lucena.
1: Grande abraço, Guga, um abraço especial para um amigo ligado aqui no Futebol Bandeirantes, noite fresquinha, aqui de sábado, Goiás recebendo a equipe do Ceará daqui a pouquinho, com presença de público bastante diminuto nesse momento, viu, Guga? Time esmeraldino com apenas uma novidade em relação ao 11 inicial que venceu fora de casa a equipe do Náutico na última rodada. Juninho, camisa número 8, será titular no jogo de hoje. Ele que substitui Lucas Rodrigues, entregue ao departamento médico, vai ficar mais de 30 dias sem vestir a camisa esmeraldina no brasileiro da Série B. Demais jogadores, os mesmos que começaram jogando contra o Náutico. A manutenção de Rodrigo Soares na lateral direita, a manutenção do Djalma na lateral esquerda e também no trio de ataque, Cadu Souza, Jean Carlos e também o Cadu. O 11 oficial esmeraldino já está pronto para tentar mais uma vitória no Campeonato Brasileiro da Série B.
0: 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Chegou a hora de trazer também a informação destaque do Vozão, Ceará Sporting Clube. Quem tá chegando para atualizar o Ceará é você. Você de volta, Divino Lucena.
1: Beleza, Gustavo, o time do Ceará que vem na 16ª colocação neste momento na tabela de classificação, 17 pontos ganhos, vem de derrota jogando fora de casa, perdeu para a equipe do Juventude na última rodada. Tem a estreia do técnico Daniel Paulista, aliás eu não falei na abertura que o Goiás também tem a estreia do técnico Mozart, os dois treinadores das duas equipes, hoje se rivalizando aqui no estádio Ailê Pinheiro, cada um estreando do outro lado no brasileiro da Série B. O técnico Daniel Paulista do Ceará, que fará três alterações no time para este compromisso contra a equipe do Goiás. Ele tem o retorno do zagueiro Éder, que cumpriu suspensão no último compromisso, e vem numa formação aí de 4-4-2. Ele mantém o Matheus Araújo voltando novamente ali no quarteto de meio campo, e também no comando de ataque o Helder Silva voltando ali, ficando ao lado do Melk, que é o artilheiro da equipe, com 4 gols até aqui no brasileiro da Série B, tentando também se reabilitar agora no comando do técnico Daniel Paulista.
0: Tá certo então, Divino Lucena, trazendo os destaques da reportagem para Grupo Moreira. 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Desejo uma ótima noite, um bom trabalho, uma ótima jornada. Ele é simplesmente o maior craque da opinião. Tudo bem, Cacau? Boa noite.
2: Tudo bem, tudo tranquilo. Grande abraço, Guga, a você e a todos que acompanham Bandeirantes. Nesta noite gostosa, nessa tarde noite, bem fresquinha aqui no estádio Ailê Pinheiro. E na chegada eu pude passar por vários torcedores esmeraldinos, alguns deles fazendo um churrasco, rapaz, celebrando a vida, celebrando antecipadamente um grande jogo do Goiás contra a equipe do Ceará. É uma Kombi com tudo que é preciso para se fazer um bom churrasco. e principalmente boa amizade, um bom papo, né, um bom astral. E é isso que a gente espera hoje aqui da torcida esmeraldina, acompanhado também pela essa energia que vem com o Moza, que deve contagiar os jogadores contra a equipe do Ceará hoje. É importante um resultado de vitória para que o Goiás se mantenha aí em boas condições ainda neste primeiro turno de chegar ao G6, para na virada, quem sabe, se aproximar do grande objetivo, que é a conquista de uma vaga para a Série A do ano que vem. Mas o Mozart já está passando o recado, é praticamente o mesmo time. O time que venceu vai ser repetido apenas com uma mudança por contusão. O Luquinha está de fora, ele não pode contar ainda com o GG, com o Lourenço, com o Tadeu. Portanto, o recado está dado. Quem for bem e o time vencendo, o jogador fica dentro de campo e mantém a sua titularidade. Então, espero que o Goiás seja um time aguerrido, seja um time com personalidade e que aproveite bem a oportunidade de jogar em casa, porque não pode tropeçar mais aqui no estádio Aile Piero, sob pena de mais uma vez ficar pelo caminho, não é isso, Guga?
0: É isso, Cláudio Rabelo de Castro Cacau, maior craque da opinião, trazendo a sua primeira opinião, seu primeiro comentário aqui no Futebol da Bandeirantes. 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Eu sigo com a opinião do jogo. Agora eu vou com ela, que estuda muito, estuda demais. Ela entende bastante de Goiás. Ela é a musa Ivana Mamed. Tudo bem, Ivana? Boa noite, bom trabalho.
3: Uma ótima noite para você, Gustavo Ramos. Uma ótima noite para o Cacau, meu eterno ídolo. Também para todos os envolvidos nessa grande transmissão. Um abraço para o Lucena, que faz uma reportagem brilhante no Goiás Esporte Clube. O Guga, que comece hoje uma nova história aí no Goiás Esporte Clube, no Verdão, para que com essa estreia do Mozart, né, que o Mozart possa trazer bons ventos para o Goiás no campeonato da Série B, que o Goiás hoje com a vitória se aproxime do G6, que vença e que convença também dentro de campo, que mude todos os ares e que volte a confiança, que o Goiás e seus torcedores possam voltar a sonhar com o G6 e sonhar com acesso, que o ano que vem o Goiás possa brilhar na Série A.
0: 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Factual, que acontece nesse momento, estádio Aile Piero, Lucena. O público melhorou, tá chegando, não tá? E o ambiente? Como é que tá o ambiente aí no Goiás, hein, Lucena? Sete horas, 16 minutos. 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Eu faço a pergunta ao Cláudio Rabelo de Castro Cacau: como tá o panorama aí das arquibancadas do Aile Piero, hein, Cacau? A gente teve então uma queda lá no estádio Ailê Pinheiro. Daqui a pouco o Cacau e o Lucena chega conosco aqui no Futebol da Bandeirantes. Cacau, agora tudo certo? Consegue falar conosco aqui na Bandeirantes?
2: Ah, é sempre um prazer falar com você, Guga.
0: Show, show.
2: A torcida esmeraldina, a torcida goiana, enfim, a todos os nossos companheiros de trabalho, a Ivana, ao Lucena, ao nosso Ronaí Mendes, que daqui a pouco vai chacoalhar aqui no estádio Ailê Pinheiro. Olha, tá gostoso, tá bacana, né? Poucos torcedores ainda, mas daqui a pouco o bicho vai pegar, vai esquentar muito. O Ceará tá na beira ali da degola. É o primeiro fora da zona do rebaixamento, tem apenas 18 pontos, na 16ª colocação. Já o Goiás, vencendo, ele encosta com 24 pontos no Sport, que tem 25. E é um grande adversário, um concorrente direto. Aliás, são dois concorrentes que têm o mesmo objetivo. O Ceará e o Sport também almejam o acesso da mesma forma como o Goiás. Desde o início da competição, nós não esperávamos nem do São Bernardo, nem tampouco do Novo Horizontino, que estivessem hoje na liderança do campeonato. Então é verdade que esse jogo, cada rodada, se transforma num jogo de muito mais importância, um jogo de 6 pontos, uma verdadeira decisão do Campeonato Brasileiro, Guga.
0: Teremos uma verdadeira decisão. 20h, a bola rola para Goiás, Guga, e Ceará. E o Lucena me chama direto do estádio Ailê Pinheiro. Fala, Lucena.
1: Beleza, então. Nesse momento, Gustavo, os jogadores, tanto do Ceará como também do Goiás, entram aqui no gramado para iniciarem seus aquecimentos. E em relação à torcida, permanece praticamente da mesma situação daquela hora. Melhorou muito pouco mesmo a presença dos torcedores aqui nas arquibancadas ali, também no tobogã, no espaço visitante. Tem um bom número ali de torcedores da equipe do Ceará, inclusive colocando faixa ali, toque a manca, a mansa, uma coisa assim, tá escrito ali, não deu, tem duas pessoas na frente, Aliança, toque, Aliança, os torcedores do Ceará, que deve ter cerca de pelo menos ali uns 45 torcedores, viu, Gustavo?
0: Viu, Lucena? 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Deixa eu voltar com o Lucena para também confirmar e trazer a escalação do Ceará. Como joga o Ceará do Daniel Paulista, hein, Lucena?
1: Joga com o goleiro Richard no gol. Na lateral direita, o Brian Borges. A dupla de zaga, Éder e Luizão. E na lateral esquerda, o Sanches. O meio campo com João Gabriel, Júlio César e Richardson. Além de Mateuzinho no quarteto ali de meio campo. E no ataque, o artilheiro da equipe com 4 gols no campeonato, Melk, que inclusive trabalhou na base da equipe do Coritiba com o técnico hoje do Goiás, o Mozart, e também o último atacante, o 99, Luca, que estava na expectativa de ficar fora, porém foi confirmado, começa jogando daqui a pouco contra o Goiás, viu, Guga?
0: Com quem o técnico Mozart, que conhece bem esse elenco do Ceará, precisa ter um pouco de atenção, um pouco não, muita atenção pro Goiás não ser surpreendido nessa estreia dele nesta noite no Ailê Pinheiro, hein, Cacau?
2: Tem que tomar cuidado nos contra-ataques do Ceará. Foi isso que derrubou o Daniel Paulista, que deve usar a mesma falha que o Goiás cometeu como uma arma sua. Então tem o Mateuzinho, tem o Luca lá, que tem que tomar cuidado. São jogadores que vão se utilizar do espaço caso o Mozart não tenha orientado seu time para não deixar isso acontecer, né, Guga?
0: Exatamente, 7h21, e pra você, Ivana, quem o Moza precisa aí dar uma atenção especial para que o Goiás não seja surpreendido esta noite, hein, Ivana?
3: Ah, com certeza, vai ficar de olho nesse menino Melk, né, que jogou com ele. Ele só tem 19 anos, né, e como o Lucena trouxe, né, é o artilheiro aí, ele tem 27 jogos na temporada, 5 gols e 7 assistências, Guga. Então, assim, o Melk é a preocupação que o Moser vai ter. Ele vai ter muita atenção, muita marcação em cima dele, pode ter certeza disso.
0: 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Ô Lucena, você tem convidado aqui no Futebol da Bandeirantes?
1: Sim, Gustavo, temos aí a presença do diretor de futebol, o Michel Alves, que ontem, na sexta-feira, às 15h lá no CT, antes do treinamento do técnico Moser, ele fez um pronunciamento ali em relação às situações aí da janela de contratações e o posicionamento da parte dele como diretor de futebol e do time esmeraldino também. Vamos ouvir a fala dele em relação à situação de contratações nesta próxima janela. Vamos ouvi-lo.
4: Que eu sei que é o momento e a especulação muito em relação à janela, em relação a contratações, isso é uma expectativa de todo mundo, né? E eu penso o seguinte, eu falei outro dia que a nossa maior e melhor contratação está aqui dentro, né? Primeiro é a comissão técnica que nós trouxemos, né? Um treinador com a capacidade e a competência do Moser, com um título em 25 e um vice-campeonato em 24, que é o que foi o que nos motivou a fazer esse movimento, até pelo profissional que ele é, o nível de entrega que ele tem, e os atletas que nós temos em recuperação, que já estão em transição, que são jogadores importantes. Michel, qual que é a necessidade, né, que a gente precisa em relação a contratar? Eu acho que é uma coisa também bem óbvia, especialmente o setor ofensivo em relação a suprir as ausências, tanto do Jajá quanto do Sávio. O que a gente precisa para fazer isso? A gente precisa de recurso, e é isso que a gente está trabalhando para ter orçamento. Tem essa janela excepcional que vai abrir agora, né? Mas a principal é dia 20, então tem tempo. Então, você está falando que você não vai contratar? De maneira nenhuma, não estou falando isso não. Estou falando que a gente tem bastante dificuldade, que a gente tem mapeado algumas coisas, mas a gente precisa ser responsável também com orçamento, com o clube. E a gente sabe, está muito claro da nossa necessidade, está muito claro do que a gente precisa passar o nosso torcedor, que a gente não está aqui naturalmente de braços cruzados, está trabalhando para dar as melhores condições ao Moser e à sua comissão, para que a gente possa junto aí atingir o objetivo principal, que é esse também o motivo da vinda dele, que é o nosso acesso, né? E para que isso aconteça, a gente precisa ter um elenco forte. Pessoal, voltando do DM com a nossa comissão técnica, eu acho que a gente tem condições aí de ter um futuro aí muito, muito promissor com aquilo que a gente quer. Das contratações é isso, tá?

0: 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Ouvimos então Cláudio Rabelo de Castro Cacau, o Michel Alves. Essa declaração sobre o Goiás ir ou não ao mercado, explanando aí a dificuldade que está hoje, se encontra o mercado de transferência de jogadores em meio a dificuldades de forma interna. Essa fala, ela tranquiliza um pouco o torcedor esmeraldino em a crítica, ou Cacau?
1: Olha, de certa forma sim, nós vamos ver no transcorrer do tempo se essa fala, ela realmente ela vai ganhar corpo, porque os reforços estão dentro de casa. Quem são? O GG, o Tadeu, o Lourenço, o próprio Moser, que foi contratado agora e muito elogiado pelo Michel, por sinal, pelas duas conquistas de acesso. Mas ele disse também que a diretoria está reunindo todos os esforços no sentido de ter condição financeira para contratações e que é muito claro a necessidade do time. E é lógico que todos nós sabemos que a necessidade passa pelo ataque. É do meio campo para frente. O Goiás precisa decidir jogos, precisa vencer e, principalmente, dentro de casa, tomar a iniciativa do jogo. E o Goiás não tem hoje um grande jogador para definir jogos. Aliás, ele tem um que não corre, que não marca, que não se desloca e que às vezes está no banco de reservas, que é o Anselmo Ramon. Esse faz gol. Mas não dá para jogar hoje, principalmente no futebol competitivo de uma Série B, que tem muita marcação, que tem muita necessidade de condicionamento físico, você jogar com um jogador que não tem mobilidade. Então você pode até utilizá-lo, desde que você tenha outras peças que desequilibrem, o que não tem acontecido, principalmente jogar jogadores que jogam de lado. Já foram testados, já foram dadas oportunidades a vários deles e nenhum deles conseguiu segurar a camisa de titular. Vai porque não tem muitas opções ou porque em uma ou outra oportunidade fez um bom trabalho. Então precisa ter continuidade, fazer jogos sucessivos, com regularidade, com o mesmo futebol que dê tranquilidade para que o torcedor esmeraldino possa mais uma vez vir ao estádio com a certeza de que vai ver realmente um time com condições de bater os adversários que aqui vierem.
0: 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E até de certa forma, né, Ivana? Está. Sim, Luciana, antes da Ivana, Luciana fala.
2: Não, só uma situação de momento aqui, os jogadores que foram eliminados aqui da relação, né, que concentraram, tá ali o garoto Murilo Câmara, da base, estava relacionado, concentrou, mas não veio pro jogo. E aí próximo a ele ali tá o goleiro Tadeu, o Wellington Rato também. E aí chegou agora próximo aqui o Lourenço. Eu cheguei um pouco mais perto aqui e perguntei a ele se para o próximo jogo já está tudo ok, que dá para voltar. Ele falou, não, a minha vontade era estar aqui hoje, mas para o próximo jogo vai dar sim. Então já é uma notícia interessante da palavra do jogador, né? Claro que depende da liberação do departamento médico, de fisiologia e fisioterapia também, para ele estar retornando, né, ter essa autorização. Mas segundo ele próprio, acabou de me falar aqui, que para o próximo jogo ele acha que vai estar sim, dependendo dele, ele já estará liberado.
0: E até de certa forma a gente acredita, né, ô Ivana, porque o Lucena, na rodada contra o Operário, ele teve a mesma ousadia de chegar no atleta e perguntar sobre a participação dele no próximo jogo ou não, e ele disse que não. Agora ele disse que sim, Ivana, então seria uma boa o retorno do Lourenço no próximo compromisso do Goiás, né, Ivana?
3: É, seria primordial, até porque o sistema, né, do meio campo do Goiás, você vê, tá muito desfalcado, sem o Lourenço, sem o GG e agora sem o Luquinha. A volta do Lourenço é primordial para a sequência do Goiás. O Goiás que depois

0: Hoje vai pegar dois jogos fora de casa. Para mim, pega o CRB, que hoje foi goleado, né? Uma chance aí do Goiás ganhar. E a Ponte Preta, a gente sabe a situação que está a Ponte Preta. Encerra depois em casa com o time, com o Sport. Então, e o Goiás jogando da mesma forma que jogou no seu último jogo, né? Quando enfrentou o Náutico, né? Foi um time que foi muito diferente do que vinha jogando com o Daniel Paulista. Foi um time mais aguerrido, um time com mais vontade, com mais determinação. Tanto que deu conta de neutralizar dentro de casa o time do Náutico. E trouxe, né, uma vitória aqui para Goiânia. Então, hoje, ele está entrando com o mesmo time, com a mesma equipe. O único que está fora, o Luquinha, que, né, se contundiu, o Juninho no lugar dele. Então, e é interessante, né, Gustavo, é que o Daniel Paulista conhece muito esse time do Goiás, assim como o Mozart conhece também demais o adversário. Vai ser um jogo muito interessante, né, Gustavo?
1: Será um jogo interessante. E na Copa do Mundo, segundo tempo, o VAR está em ação. Possível pênalti em Desier Doué, o zagueiro do Paraguai. Ele, na minha opinião e na opinião do Didi aqui comigo me fazendo companhia, ele realmente é calçado dentro da grande área. Possivelmente então pênalti para a França neste segundo tempo, nessa etapa final de jogo lá na Filadélfia. 7:32, rápida paradinha no nosso Futebol na Bandeirantes. Na volta, em definitivo, a gente chega com Goiás e Ceará, 16ª rodada da Série B do Campeonato Brasileiro.
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0: Estamos de volta aqui no futebol da Bandeirantes e pintou gol, pintou Unitintas. Kylian Mbappé de pênalti abre o placar na Filadélfia. Agora 25 minutos de jogo, Paraguai 0, França 1. Gol da equipe francesa. A seleção da França vai avançando para pegar o Marrocos nas quartas de final da Copa do Mundo de 2026. 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O que acontece nesse momento no campo de jogo, hein, Lucena?
1: Preparação final dos jogadores, o Guga, aqui no aquecimento, agora com tiros diretos aqui, vão ser iniciados os cruzamentos dos dois lados, né? E aí os jogadores aparecem aqui para fazer o complemento e os goleiros também participando nesse momento do aquecimento. E da mesma forma acontecendo lá com os jogadores da equipe do Ceará do outro lado. O Gustavo, eu estou tentando apurar aqui uma situação que surgiu aqui em relação ao Diego Caíto. Diego Caíto, uma nova proposta oficial chegando aí para o time esmeraldino, para a definição da saída do Diego Caíto. Daqui a pouquinho, eu tendo uma confirmação aqui, eu te falo.
0: Beleza, então, Lucena, 7:38. 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Aproveite. 7:38. Tá bem, né? Sendo bem observado o Diego Caíto, que tá recebendo mais uma proposta aí, em Cacau?
2: O Diego Caíto é bom jogador, mas precisa amadurecer muito ainda para ter um valor maior do que o Goiás está pretendendo aí na sua negociação. É, o que a gente pode esperar é isso. É, de repente o Goiás está precisando de recursos. Eu não sei até que ponto aquele patrocínio que o presidente do conselho está fechando para o Goiás possa também dar tranquilidade para que o Goiás não precise desfazer-se de alguns jogadores, principalmente de ativos, como é no caso um jogador da base. O Caíto veio da base, teve muitas oportunidades e em algumas delas mostrou um bom futebol, mas precisa evoluir muito, se é que ele continuará jogando como um ala ou como um lateral, porque ele não sabe marcar, ele não tem bom posicionamento, boa cobertura, ele precisa melhorar muito nesse aspecto. Mas é um ativo do clube e tem que ser valorizado sempre.
0: 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Até o momento, Ivana, as propostas, Gustavo, que têm chegado partiram de Porto Alegre, do Grêmio de Futebol Porto Alegrense. E o Lucena tá chegando aí para trazer mais detalhes desta nova proposta, hein, Lucena?
1: É, não, na verdade, foi um factual aqui agora, porque subiu aqui também, no gramado agora, está observando aqui o aquecimento dos jogadores, o meia GG. E aí eu não dou conta, né? Eu tive que perguntar para ele aqui também. E ele também falou, assim como o Lourenço, que para domingo ele praticamente cravou que retorna. Só que tem um detalhe: o próximo jogo é contra a equipe do CRB. E como ele pertence ao CRB, está emprestado ao Goiás, tem uma cláusula contratual que não permite que ele atue contra o seu clube. Então, mesmo que ele fique à disposição, liberado pelo departamento de fisioterapia, fisiológico, departamento médico, ele não vai ficar, então, à disposição em virtude de força contratual. Ô, Gustavo.
0: 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Oi, Ivana, retomando aqui, as propostas que estariam chegando para o Diego Caíto da Série A e do Grêmio de Futebol Porto Alegrense. E o Luciano deve trazer mais detalhes de uma proposta do Santos. O Santos estaria fazendo uma proposta de aquisição do Diego Caíto de 50% dos direitos econômicos do atleta para reforçar o Santos na Série A. Valores não foram divulgados, mas essa é a proposta que o Luciano deve trazer mais informações até o final aqui do Futebol da Bandeirantes. Ivana?
3: Olha, ontem, na hora que nós terminamos o programa aqui, eu saí acompanhando o Boleragem, né? E vi, né? Eles comentaram alguma coisa. Aliás, foi no Esporte em Debates, né? Até que foi no Esporte em Debates que o Iago falou que as propostas que estão chegando para o Caíto são de... estão pagando muito pouco por ele, que o Goiás não vai vender se não for por um valor realmente que, sim, chegue, né, que vala realmente o jogador, porque do jeito que está chegando, não há interesse. Está chegando valores muito abaixo do que ele, né, tem o valor realmente dele.
0: 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Ô Lucena, e o público melhorou aí no estádio Ale Pinheiro?
1: Muito pouco, Gustavo, muito pouco, ainda é muito pequena aí a presença do torcedor, mas é aquela tradicional situação, né? Ficam ali de fora, os torcedores até momentos antes de começar o jogo entram aqui, porque é tudo pertinho, né? Tomando ali aquela água gelada, um churrasquinho, e aí eles entram praticamente em cima da hora. Eu acredito que o pouco vai melhorar, pelo menos um pouco mais, mas é claro, não teremos aí casa cheia, pelo menos aí próximo a 8 mil, não. Eu acho que vai ficar na casa dos 3 mil torcedores, talvez um pouquinho ou mais. Ô Guga, só em relação aí a essa situação do Caíto, realmente é o Santos, como você já colocou aí, né? 10% do passe pertence ao jogador, 40% do passe ficaria com o Goiás e 50% do passe ficaria com a equipe do Santos. O Michel Alves estava por aqui no momento em que eu estava tentando checar a situação desse negócio, para ver se ele confirmava aqui comigo, inclusive. Mas ele desceu lá para baixo e não retornou ainda. Vou tentar apurar melhor, até para saber se tem condições de saber em termos de valores. Mas, inclusive, no pronunciamento dele de ontem, ele falou da situação do Caíto, né, em relação a ter tido proposta de um clube do exterior e também do Brasil, e declarou ainda que foi a equipe do Grêmio. Porém, não interessava para o Goiás a situação de empréstimos, e qualquer jogador esmeraldino nesse momento é negociável, desde que a negociação agrade ao Goiás, ao jogador e, obviamente, ao clube interessado também. Assim, qualquer jogador é negociável. E o Caíto, então, novamente, sendo pretendido aí por uma equipe agora do futebol nacional, a equipe santista. Ele, que inclusive corre informações de bastidores que está realmente pretendendo ser negociado até o final do ano. É interesse também do jogador em estar deixando o clube esmeraldino. Ele não pronunciou a respeito disso, mas existe uma conversa nos bastidores que teve essa manifestação.
0: Até, Lucena, até de certa forma, né, o Cacau, essa falta de utilização do Caíto no time titular deixa escancarado isso, né, Cacau? Ele quer
2: Exatamente.
0: Ser negociado.
2: É só o percentual, Lucena, repita pra gente.
1: 10% pertence ao jogador, 40% nessa negociação com o Santos ficaria para o Goiás ainda e 50% seria para a equipe do Santos.
2: O Goiás, permanece com 40%.
1: Exatamente.
2: Olha, eu vou dizer uma coisa, o Goiás está numa situação financeira delicada, né? Para investir, para tentar contratações, e pode até pensar em fazer a negociação, desde que ele possa ter condições de contratar outros atletas. Caso contrário, é mais exposição numa Série A para valorizar o jogador e de repente ganhar lá na frente, né?
0: 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Tá na estica, tá pronto, preparado para mais um jogão de bola aqui na Bandeirantes. Te desejo uma ótima noite, boa jornada. Oi, Ronair Mendes. Fala aí a sua expectativa pro jogo de hoje, Rona.
4: Boa noite, abraço pra você, Gustavo Ramos. No ar, né, o nosso futebol Bandeirante. O Gustavo Ramos dando aquele show de apresentação no maior alto astral do rádio do Brasil. Estamos aqui, então, hein, daqui a pouco, em definitivo, para Goiás e Ceará. Expectativa boa depois da vitória do Goiás fora de casa. Tava até brincando, né, rapaz, que eu tô destrenado a narrar a vitória do Goiás aqui na Serrinha, porque já são dois jogos seguidos, dois jogos consecutivos que o Goiás perde, mas a gente espera que essa página seja virada hoje, que o Goiás faça um grande jogo para mostrar, né, e continuar exercendo a força da sua camisa, toda a sua tradição, trazer de volta o torcedor aqui pro estádio da Serrinha, né, o público é pequeno nessa noite e não é, é de se estranhar por causa dos últimos dois jogos do Goiás, duas derrotas aqui no estádio da Serrinha, mas o Goiás vencendo traz de volta essa galera, vai engrenar novamente, eu tenho muita convicção de que o Goiás com um comando novo vai fazer um grande jogo daqui a pouco e a gente tá aqui prontos para chacoalhar a galera do Verdão, para gritar é verde, é verde, é verde com a galera esmeraldina no somzão da Rádio Bandeirantes, onde a emoção acontece, a maior audiência de Goiás para o Brasil, é sempre muito bom estar ao lado dessa galera e encunhar esse microfone tradicional do Rádio do Brasil, da Rádio Bandeirantes, com a torcida do Goiás nesse embalo de sábado à noite, Gustavo Ramos.
0: E que seja um sábado embalado por uma vitória, né, Rona?
4: Puxa vida, porque... ao som do Bidiz, né?
0: Exatamente. É. E Goiás e Ceará é um confronto de peso, seja na Série A, a Série B do Campeonato Brasileiro. Eu tenho certeza, Rona, que você já deve ter narrado muita vitória. Ixi. Boa do Goiás contra o Ceará, né, Rona?
4: Exatamente, é muita vitória. E vitória do Goiás contra o Ceará tem que ser muito valorizada, né? Você falou bem da tradição que o Ceará tem, né? A força que o Ceará tem. Também, né, para o cearense que acompanha a gente, já narrei também muita vitória do Ceará contra os clubes goianos, né? Porque tem muita força, o vozão, né? Tem uma torcida gigante e apaixonada também, mas como o Ceará tá em baixa nessa temporada, nesse campeonato brasileiro, eu creio que o Goiás tem tudo para fazer um grande jogo, para ganhar moral, né? Porque realmente é um jogo pesado, Goiás e Ceará tem muita tradição, tem muita história no campeonato brasileiro, eu acredito que o Verdão vai fazer um grande jogo e o Divino Lucena vem aí e nós estamos juntos aqui no estádio da Serrinha. Guga, daqui a pouco a gente volta em definitivo então, falei, eu tô de camiseta nova da Rádio Bandeirantes aqui,
0: tá,
4: ó.
0: Tá bonitão, hein?
4: Você achou?
0: Sensacional. Legal, é. Hein?
4: Então, uma gracinha.
0: Daqui a pouco você volta pra chacoalhar mais do ou que de, moeda de em bolso assim.
4: Então, Divino Lucena tá chamando nós.
2: Caiu bem você,
4: obrigado.
1: É com você ainda, Rona.
4: Como é que é, Didi?
1: É porque você lembra qual foi a última vitória que você narrou do Goiás contra o Ceará? Foi aqui mesmo na Serrinha.
4: Foi.
1: No ano de 2024. Então, onde o Ceará teve o acesso.
0: Então tem tempo, hein?
1: Foi no dia 12 de outubro de 2024, Série B. Dois gols, sabe de quem?
4: Foi,
1: do goleiro
4: de quem?
1: Tadeu.
4: Olha, é mesmo, cara. Goiás,
0: de pênalti, verdade. Dois de pênalti, né, Lucena?
4: Foi mesmo.
1: Exatamente. E nesse brasileiro, as duas últimas vitórias que você narrou do Goiás, Rona, foi na oitava rodada, 1-0 para o Goiás aqui na Serrinha, no clássico contra o Vila Nova, oitava rodada. E na nona rodada, a última vitória esmeraldina aqui no estádio Ailê Pinheiro, contra a equipe do Botafogo de Ribeirão Preto pelo placar de 1-0, gol do Cadu Souza.
4: Então tem Cabra também. Bom, aí ó, Divino Lucena, repórter de alto nível, padrão FIFA.
5: Padrão FIFA, ele, rapaz, ele deve ter tirado um pergaminho pra, com essas informações todas aí, né, Lucena?
1: eu costumo ter algumas coisinhas anotadas aqui, né, Guga? Eu venho acompanhando aqui, fazendo aqui um arcabouço de informações, nem sempre a gente traz, mas quando vem aí a situação pertinente, a gente traz aqui para o amigo também ligado no microfone da Bandeirante estar se atualizando.
5: Divinão foi lá em 2024, Cacau. Oi, Cláudio Rabelo de Castro, Cacau.
2: Não, eu tava elogiando a camiseta aqui no nosso Rona, que ficou bonitão, né? Tá todo mundo vestido de branco, essa nova estampa da Rádio Bandeirantes. Esqueci de elogiar a nossa Ivana Mamede, ficou bonita, né? Aquele cabelo loiro.
4: A Ivana Mamede já assim, é bonita de qualquer maneira, né? Ela até, a Ivana Mamede, calçada de botina, montada num cavalo, cercando a boiada, ela já é bonita. E com essa camiseta, então?
5: Não é?
3: Ô, Rona, obrigada, né? Você sempre aquecendo o coração. Quando você falou no Bee Gees aí, voltei lá atrás.
4: Está em a live.
3: Fonte, né? Né? Ficou muito bem você também, pode ter certeza.
4: Obrigado.
3: Eu que agradeço.
0: 7:52. Daqui a pouco o Rona volta em definitivo para as emoções de Goiás e Ceará. 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Vamos escalar as equipes. Vamos conhecer os 22 jogadores que brigam por uma vitória esta noite no estádio Elê Pinheiro. Começamos pelo Goiás Esporte Clube, do técnico Moza, estreante da noite. Como joga o Verdão da Serra, Lucena?
1: Thiago Rodrigues é o goleiro número 1. 2 para Rodrigo Soares, 3 Luiz Felipe, 4 Ramon Menezes, 54 Djalma Silva, 5 Felipe Machado, 8 Juninho, 10 Lucas Lima, 40 Cadu Souza, 18 Cadu e 21 para Jean Carlos.
0: 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E o banco de reservas? Quem senta no banco de reservas do técnico Moser em Lucena?
1: Murilo, 32 para o gol, e número 12 também, Ezequiel, para o gol, retornando aí depois da cirurgia do ombro, pela primeira vez voltando a ficar então relacionado no banco de reservas. Caito, Luizão, Lucas Ribeiro, Nicolas, Anselmo Ramon, Esli Garcia, Brian, Baldoria e Alejandro.
0: 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Ceará Sporting Clube, como joga o time agora comandado por Daniel Paulista em Lucena?
1: Richard é o goleiro, camisa número 1. Brian Borges, 31 na direita. Dupla de zaga, 33. Éder, 4 Luizão e 12 na lateral esquerda para o Sanches. O meio-campo, 81 João Gabriel, 18 Júlio César, 26 para Richardson e 98 Mateuzinho. E no ataque, 40 Melqui e 99 para Luca.
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1: Para o gol 94, Bruno Ferreira, Luiz Otávio, Enzo Ludovico, Caio, Cauã, Zieiser. 9 para o Wendel Silva, Pedro Esli, Fernando, Gabriel Silva, Matheus Araújo e Rafael Ramos.
5: 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Quem apita Goiás e Ceará em Lucena?
1: Será o sexto jogo dele no Brasileiro da Série B desta temporada. Árbitro que vem da Federação do Mato Grosso do Sul, 41 anos de idade, Paulo Henrique Volkoff. Assistente número 1, Eduardo Gonçalves da Cruz. Assistente número 2, Aniquese Gomes de Sá. E no VAR, Wagner Hillway de Santa Catarina.
5: Lucena, antes do jogo acontecer, a bola rolar, uma pergunta: como foi o bastidor, o reencontro do Daniel Paulista com os jogadores que estão no banco do Goiás, hein, Lucena?
1: Olha, todos o cumprimentaram, aliás, não foi só lá não, jogadores e comissão, lá, neste momento os jogadores estão ali também, jogadores de linha, todos eles indo abraçar ali o técnico Daniel Paulista, o assistente técnico também, o xará do Daniel, cumprimentando ali com muito carinho e satisfação, né? Porque são amizades que você faz no mundo do futebol, independente dos resultados ou um problema ou outro aqui, tudo fica para trás. E aqui também, assim que o Daniel subiu aqui para dar entrevista antes do jogo, ele foi cumprimentado também e cumprimentou, obviamente, todos os funcionários por aqui. O Daniel é muito querido, deixou aqui uma gama de muitas amizades, viu, Guga?
5: Viu, Divino Lucena, 7:58. Oi, Rona.
6: Não, e aí, hoje foi uma cena engraçada, cara. Primeira vez que eu vejo isso no futebol. Todos os jogadores do Goiás foram lá cumprimentar o Daniel Paulista. Uhum. E todos os do Ceará vieram cumprimentar o Moser. Tô falando sério, cara.
5: Cumprimento todo... cruzado.
6: Cruzado, exatamente. O time do Ceará veio todo aqui abraçar o Moser, o time do Goiás veio todo abraçar o Daniel Paulista. Que massa, velho.
5: É muito legal. É as coisas que o futebol proporciona. É umas diferenças muito doidas. 7:59. A emoção do jogo vai começar e ele vai trazer mais uma vez muita qualidade para o seu rádio. Vai chacoalhar mais do que moeda em bolso de Saci. Ele é simplesmente o maior e melhor talento da narração esportiva do Brasil.
6: Que coisa linda. Torcedor, não me esqueço nunca de você. E onde você estiver, não se esqueça de mim. Aquele abraço. Boa noite, comunidade esportiva goiana, em especial a massa esmeraldina. A galera do Verdão, a torcida alviverde que se liga mais e mais. 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Você ligado na maior audiência do rádio, na emoção maior do futebol em destaque, a 16ª rodada do Brasileirão da Série B. Estádio da Serrinha. Rafinha. Microfone aberto em definitivo a partir de agora, porque a bola vai rolar para Goiás e Ceará. Vamos junto na mesma emoção. 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Valeu, Gustavo Ramos, o Guga, que brilhou na apresentação do Futebol Bandeirantes. Ele volta? Volta sim, daqui a pouco, no intervalo inteligente. Estou ao lado do Cacau, o Cláudio Cabelo de Castro, ao lado da Musa, Ivana Mamete, com show de reportagens do Divino Lucena, com Joaquim Quirino, com Anflísio Rodrigues, o Pisquila, com Tiago Oliveira, com Edinaldo Maurício, com Luther Sardinho, Gabriel Oliveira, o Joãozão comanda o futebol na Rádio Bandeirantes. E atenção, torcedor do Brasil, na ceguinha a bola rolou e é nela que eu vou. Alô, galera do Verdão, larga tudo e vem comigo. É isso aí, amigo, aí aqui comigo que eu quero ver. Sai jogando o time do Goiás, matando o peitor. Rodrigo Soares aqui pelo setor de lateral direita, coloca a bola recuada para Luiz Felipe, levanta a bola pelo meio, tenta o domínio. O Cadu, a bola vem no desarme ali, o Richardson tocando a bola para Fernando aqui pelo setor de esquerda. A bola enfiada no comando para o time do Ceará, entrou rascando Rabo Menezes para tirar. Briga ali pelo meio, o jogador que é o Luizão, dividiu também o Juninho. A bola Fernando aqui pelo setor de lateral esquerda, toca a bola o time do Ceará, tem jogador do Vozão caído e o árbitro Paulo Henrique Volkoff do Mato Grosso do Sul paralisa o jogo para que ele seja atendido, o jogador do time do Ceará. E o Divino Lucena vem aí porque o Sanches, eu não tô vendo o Sanches, quer dizer, pode até o Sanches estar lá do outro lado, né? Mas o Fernando, camisa 17 do time do Ceará, não tava na escalação inicial, né, Divino Lucena? Abração, boa noite para você.
1: Boa noite para você também, Rona. Não estava não, e esperto como você é, observou isso daí, e eu também não estou vendo o Sanches aqui agora não, Rona. E o 17, Fernando, que é lateral esquerdo, está no campo de jogo.
6: É verdade, o Ceará soltou a escalação, né, e com o Sanches na lateral esquerda, e entrou o Fernando, camisa número 17. A para pelo bem, o time do Ceará, Richardson salta a bola lá pelo setor de direita, vem para fazer o domínio, Mel, que preparou, recebeu bem colocado nas proximidades da grande área, roda a bola, trabalha no campo ofensivo, o time do Ceará, é lá pelo setor de ponta direita, bola rolada, Abraão Borges bate recuado para o Luizão pelo círculo central, ele solta a bola aqui pelo setor de canhota, Éder vem para fazer o domínio, amaciou no terreno pelo setor de meia esquerda, chama para o jogo, Luizão de pé canhoto, levanta forte para a ponta esquerda, a bola vai direto para a linha de lado, o Goiás vai cobrar lateral pela direita no campo de defesa.
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6: Placar de 0-0, começo de jogo aqui no estádio da Serrinha, lembrando que hoje à tarde o Atlético Dragão perdeu para o Novo Horizontino em São Paulo pelo placar de 3-0. Danilo Santos brilhou no microfone da Rádio Bandeirantes na melhor transmissão do rádio do Brasil. Tenta a bola pelo meio, Melk para o time do Ceará, foi travado na jogada, bola para linha de lado, lateral favorecendo o time de Goiás. Rodrigo Soares já vai executar a cobrança. Diz aí, repórter Divino Lucena.
1: O Sanches, lateral esquerdo, sentiu o adutor da coxa esquerda no aquecimento, por isso que ficou fora.
6: Ah, então tá certo, tá vendo? Nada passa batido, a reportagem da Bandeirantes. 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Começo de jogo, 0-0 é o placar. Tô falando aqui pro Cacau, Sanches tá fora, viu, Cacau? Entrou 17, Fernando, na lateral esquerda aqui no time do Ceará. Sentiu no aquecimento, na hora que foi fazer, fala assim, 33, aí ele sentiu o problema. 3 minutos, 0-0 é o começo de jogo, tomando posição para fazer cobrança de falta para o time do Ceará. É Melk aqui pela esquerda, deixa a bola para o domínio do Brian Borges, ergueu forte para a pequena área, subiu bem para fazer a defesa, o goleiro Thiago Rodrigues para o time do Goiás. Ele já sai jogando rapidamente, é com Rodrigo Soares aqui pelo setor de lateral direita, partiu bem disparada, fez o break, Felipe Machado pelo meio, roda com Ramon Menezes, trabalha o time do Goiás, avança Djalma, carregou pro campo de ataque de Djalma Silva, tentou cruzamento, a bola toca na marcação, Lucas Lima apanha o rebate, Felipe Machado na conexão com Ramon Menezes, está com ela pelo setor de meia esquerda, toca a bola o time do Goiás, Lucas Lima recebeu do Djalma, meteu na frente, tentou, a bola colocada para Cadu, Cadu Souza faz o domínio, bola pela esquerda, arrumou, dominou, carregou, Djalma recomeça na intermediária do time esmeraldino, tocando bola o time do Goiás com Ramon Menezes para Luiz Felipe. 4 minutos do primeiro tempo, 0-0 é o placar. 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Erra o passe, o time do Goiás aqui pela meia direita. Recuperação é do time do Ceará. Tenta carregar ali pelo meio para o time do Ceará. O Brian Borges, bola rodada aqui pelo setor de esquerda. Vem para fazer o domínio. João Gabriel ultrapassando a linha que divide o gramado. Faz o break, Juninho na marcação. O Goiás marca no seu campo de defesa. 4 minutos e meio. Luizão tacando bola pela meia. Recolhendo, dominando, trabalhando. Júlio César para o time do Ceará. Mel que recolhe, saiu da marcação, carregou lá pelo setor de ponta direita. Movimentação é forte do Vozão no campo ofensivo. O Ceará joga de camisa branca, calção preto, meia branca. Ataca pro gol da esquerda do seu rádio, 0-0. Escorregou no lance Éder, quase o Cadu tomou. Bola pelo meio para João Gabriel, fez a finta, carregou bonito pela meia canhota. Invadiu a área, tocou ali. O Ceará chegou com tudo. Mateuzinho bateu cruzado, Ramon Menezes apareceu na hora H para travar. Deu o carrinho, a bola espirrou para a linha de fundo. Primeira chegada perigosa do jogo foi do Ceará. Escanteio pelo setor de ponta esquerda.
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6: Passamos os 5 minutos do primeiro tempo. Goiás vai empatando em 0-0 aqui na Serrinha com o Ceará. E o Ceará tem que cobrar o escanteio aqui pela ponta esquerda, pertinho. Chega lá pertinho da bandeirinha de escanteio, o Melk com a camisa número 40. Então certamente vai ter uma jogada ensaiada ali para o time do Ceará. 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Placar de 0-0, Goiás se fecha, tá todo o time esmeraldino na área. Um pouco de gente na pequena área, um pouco de gente na grande área e quase todo o time do Ceará na área também. É pressão contra o Verdão, comecinho de jogo, placar de 0-0, tem que tirar essa bola daí. Tem que espanar, tem que afastar, tem que rechaçar essa bola daí. É perigo contra o time do Goiás, tomando posição Brian Borges para fazer o levantamento na grande área ou na pequena área. Preocupação do goleiro Thiago Rodrigues, levantamento fechado na boca do gol. Afasta a zaga, tira a defesa esmeraldina, sobra de bola na entrada da área. Bateu pro gol Mateuzinho, a bola toca na zaga, se perde para a linha de lado na ponta esquerda, lateral para o Ceará fazer a cobrança.
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6: É, cara, parece que foi o Luiz Felipe que tomou a bolada, uma lapada na orelha, hein, Divino Lucena?
1: É, justamente, me parece que foi naquele lance ali que no cruzamento, ele acabou subindo ali com o atacante da equipe do Ceará, e aí teve um toque ali, colocou a mão ali à altura do queixo esquerdo e tal, mas já tá tudo bem com ele. O que tá ruim ali é o goleirão Thiago Rodrigues, e agora o árbitro do jogo chama ali o atendimento para que ele possa ser atendido, hein?
6: É, o Goiás não chegou nenhuma vez, o Ceará tá chegando. 7 minutos passados do primeiro tempo, jogo parado, Goiás 0, Ceará 0.
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6: Começo de jogo, vem aí o maior craque da opinião, Cláudio Cabelo de Castro. Cacau, esse começo de jogo, o Ceará que tá tomando a iniciativa. Tudo bem com você, né, grande Cacau?
2: Tudo bem, tudo tranquilo. Ao seu lado fica tudo melhor. Grande Ronaí Mendes. É, o Goiás começa levando a pressão do time do Ceará, que já teve uma oportunidade de finalização. Mas eu tô vendo o Moser aqui pedindo para os atacantes do Goiás ficarem na linha de defesa do Ceará, mas por enquanto a posse de bola e as melhores oportunidades neste início de partida estão com o Ceará.
6: Quase 8 minutos do primeiro tempo, o placar de 0-0 no restante da Serrinha. Já foi atendido, já se levantou o goleiro Thiago Rodrigues do time esmeraldino. Escanteio, não, lateral na ponta esquerda para o time do Ceará. Fernando cobrou, linha de fundo, Mateuzinho tenta o cruzamento bloqueado pelo Rodrigo Soares. É lateral mais uma vez pelo setor de ponta esquerda, favorecendo o time do Ceará. Aqui no estádio da Serrinha, Rádio Bandeirantes vai liderando em todas as pesquisas. 8 minutos, 0-0 no primeiro tempo. É o Verdão que venceu fora de casa o Náutico pelo placar de 1-0. É o Goiás que quer reencontrar as vitórias diante da sua galera. Aqui no estádio, Aile Pinheiro na ponta esquerda. Fernando cobra cabeça lateral. Tava esperto, ligado. Jean Carlos tirou. Aparou Lucas Lima, tenta sair pro jogo. O time do Goiás saiu mal. Consertou Rodrigo Soares. Bate pra frente. Não tem ninguém lá na frente do time esmeraldino. 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Vem Ceará de novo, Melqui tenta a finta, bem pra fazer o corte de Djalma, meteu a bola pra linha de lado. Galera chiou, porque o Goiás queria o lateral, o último toque teria sido então do Melqui. Arbitragem marcando lá pela direita, lateral favorecendo o time do Ceará. Ivan Amamed, 9 minutos do primeiro tempo, esse começo de jogo não tá bom pro Goiás não, né, Ivan? Um beijo no seu coração.
3: Outro pra você, Ronair, um bom trabalho. O Ceará começou melhor, pressionando o time do Goiás, joga no campo do Goiás e foi o time que teve a melhor oportunidade ali pela esquerda, com o Mateuzinho. O Ceará melhor no momento.
6: O Ceará joga no campo do Goiás duas vezes, né? Joga aqui na
3: série,
6: joga no ataque.
3: É verdade.
6: É isso aí. Vem trabalhando o time do Ceará no campo de defesa, Fernando Martins recuado com o Mender, atrás ainda mais com o goleiro Richard, com alguma para o pé direito, pressionada pelo Lucas Lima, partiu para frente, a bola se oferece, fácil para a defesa esmeraldina ficar com ela ali com o Ramon Menezes.

0: minutos de futebol em Goiânia. Estádio Aide Pinheiro, é o Verdão em campo, Brasileirão da Série B, 16ª rodada. No placar da Rádio Bandeirantes, a maior de Goiás para o Brasil, Goiás 0, Ceará 0. Hora certa, Goiânia, 8:10 da noite.
1: Pela Copa do Mundo, acabou há pouco na Filadélfia, Paraguai 0, França 1, gol de Kylian Mbappé. E com esse resultado, a França está nas quartas.

0: que golão! E que golão do Cadu Souza! A 10 minutos do primeiro tempo, Goiás avançou pela ponta direita. O cruzamento foi lá do outro lado, ele próximo da marca penal. Pegou um voleio sensacional, Cadu Souza! Deitou no ar para fazer um gol lindo, lindo, lindo demais. A bola foi no canto direito. Passou longe do goleiro Richard. O Goiás abre o placar, Cadu Souza. É demais o gol que ele faz. É uma loucura essa figura, Cadu Souza. Camisa número 40, é um verdão na frente. A galera vibrando, a rede chacoalhando. Alegria, alegria, alegria. Cadu Souza não falha. Cadu Souza chacoalha. E chacoalha o coração do Marcos Antônio do Shopping do meu escritório agora. Verdão 1, Ceará 0. Ô Richard, nessa você dançou. A bola passou e a rede chacoalhou.
1: Chacoalha, chacoalha, chacoalha. E eu quero ver.
0: Seu futebol e o Rádio Cacau vem aí, que golaço do Verdão pra animar a galera, hein, Cacau?
2: E que gol, é, tem que sair a torcida, pagar o ingresso de novo, que é o tipo do gol que levanta a galera, né, que motiva os seus próprios companheiros. Ele tava precisando disso, né, pra se soltar, pra ter mais confiança. Agora, a recuperação de bola do Giancarlo, a participação do Lucas Lima, uma bela jogada que culminou num belo gol.
0: Trabalhando o campo de ataque, vem o time do Ceará, Mel, que limpa na entrada da grande área, levantou pela esquerda, Fernando de cabeça, escorou pro meio, entra para recuperar o Rodrigo Soares, toca a bola na saída de jogo, Verdão acelera pela lateral direita, Jean Carlos parou, prendeu, tocou outra vez para Rodrigo Soares, pé direito na bola, faz o levantamento pelo meio, Cadu Souza que marcou um golaço, desviou de cabeça, chegou para parar na recuperação de bola, Júlio César para o time do Ceará, 13 minutos do primeiro tempo, Goiás 1-0, Ivana Mamed, que golão. E que golaço, hein, Ivana?
3: Esse gol pode ser chamado aquele gol de voleio, Ronair, que foi assim sensacional. Que lançamento também do Lucas Lima. Você vê a primeira vez que o Goiás chega no gol do Richard, faz um gol que é uma pintura.
0: É isso aí, né? O importante não é chegar com quantidade, mas com qualidade, né? Porque futebol é bola na rede. É rede chacoalhando, o Verdão vencendo o Mel, que ataca o time do Ceará. Na entrada da grande área, tentou bater pro gol, entra de cabeça para cortar no Rodrigo Soares. Zagueiro é Éden, para pelo meio. Luizão toca a bola para Gabriel, João Gabriel. É João Gabriel, Júlio César do seu lado, Richard. Faz, aliás, o Richardson faz o domínio, capitão do time do Ceará. Trabalhou com Brian Borges lá pelo setor de direita, bate recuado com Júlio César, 14 minutos. Aqui no estádio da Serrinha, a bola vai rolando, o tempo vai passando, Goiás vai ganhando e a Rádio Bandeirantes vai liderando. Trabalha com Fernando na ponta esquerda do time do Ceará. Ataca com o Mateuzinho aqui pela canhota, bate recuado com o Éder. Goiás aperta na marcação. Vem Lucas Lima para pressionar o zagueiro Luizão. Ele solta a bola lá pelo setor de direita. Recolhe Júlio César, passa a bola para Melk. Melk domina. Marcado, cercado ali pelo meio, pelo Cadu Souza. Bola tocada para o João Gabriel, rolada para o trabalho de Júlio César. Luizão roda a bola na sua intermediária, troca passes do time do Ceará. Na movimentação defensiva, aparece agora aqui pela canhota o Éder, tocando bola para Fernando, pressionado, cercado pelo Jean Carlos, vai para o chão, pede falta. É falta para o Ceará, esquerda, campo de ataque.
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0: Cacau, e como fica agora o jogo pro Goiás, vencendo por 1-0, 15 do primeiro tempo?
2: Parece que é um esquema do Moser, né? Recua praticamente as duas linhas de defesa e de meio campo, apenas o Cadu que veio do Atlético Mineiro lá na frente, mas ele também fazendo a marcação e tentando sair na surpresa, como aconteceu neste primeiro gol. O time do Ceará estava adiantado, né, e fora de posicionamento, acabou levando o gol. Então me parece que essa é a maneira de jogar do Moser, hein?
0: Passamos de 15 minutos do primeiro tempo, Goiás 1-0. Trabalhou Luca no ataque, foi pra finta, derrubado, falta nele o árbitro Paulo Henrique Volkoff do Mato Grosso do Sul, tá marcando falta.
5: Rola.
0: Opa, vem aí Divino Lucena.
5: É, só para trazer a situação em relação ao Lucas Lima, é a segunda assistência dele no Campeonato Brasileiro da Série B.
0: É, lá contra o Náutico também foi dele, né? Ele abriu, ele fez uma virada de bola linda, né? Que virada de bola linda aquela lá contra o Náutico. Estamos com 16 do primeiro tempo, Goiânia 1-0. Tem falta o time do Ceará pela meia direita. Os jogadores vão pra entrada da grande área, tem que tirar essa bola daí. O Goiás se defende, o Ceará tenta recuperar-se no jogo, tomando posição. Mel que pega canhoto na bola. Levantamento vem na marca, penal subiu bem. Cadu pra ajudar a defesa. Apara Lucas Lima lá pela lateral esquerda, chuta contra a marca. A bola de novo do time do Ceará, retomada pelo Melk, recuada para Richardson ali pelo círculo central, marcou uma para o pé direito, partiu com a bola dominada, conduziu, carregou, acelerou, Richardson levantou, desviou de cabeça, chegou, Fernando bateu cruzado pro gol de primeira, a bola passou e foi embora, passou cruzada no chute canhoto do lateral esquerdo, Fernando, linha de fundo à esquerda da meta do goleiro Thiago Rodrigues, é tiro de meta para o Verdão cobrar, bom preço, autopeças, peça por peça, com continue rodando, parcelamento no cartão e entrega rápida, Cacau Goiás 1, Ceará 0.
2: Olha, taticamente pode ser até uma estratégia do Musas, mas tá muito cedo pro Goiás recuar tanto, dá a bola pro Ceará, recua a sua defesa e fica correndo risco a todo momento, né? Ainda está muito cedo para que isso aconteça. O Goiás tem que sair um pouquinho mais, marcar um pouco mais na saída de bola do Ceará, para não ficar no sufoco. A bola é toda do Ceará, mas o resultado, por enquanto, é do Goiás.
0: Quem chacoalhou foi o Verdão. 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Goiás 1-0, lateral para Djalma cobrar lá pela canhota. Vai executar, próximo aí está o Juninho. Felipe Machado também se apresenta para o jogo. Djalma vai cobrar. Então cobra, né, Djalma? Cobrou. Mandou na direção do Cadu. Cadu já foi desarmado, mas com falta. O árbitro marcou falta para o Goiás no campo ofensivo. 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Goiás 1 Ceará 0 na marca de 18 minutos do primeiro tempo no estádio da Serrinha. Trabalha o Verdão pela meia direita. Agora o time do Ceará está todo no campo de defesa. Jogada vem pela direita. Rodrigo Soares passou no corredor da ponta. É para Jean Carlos e saiu a finta. Foi para cima da marcação do Éder. 2 na marcação. Chutou. A bola bateu no zagueiro. Sobrou em lateral para o Goiás cobrar aqui pela ponta direita, perto da bandeirinha de escanteio. Lateral Esmeraldino no ataque.
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0: Rodrigo Soares vai executar, se apresentou ali o Juninho, tá lá na linha de fundo, na junção com a grande área, o Jean Carlos, lateral pro Goiás cobrar no ataque, o Verdão tenta chegar de novo, vence o jogo para 1-0, Cadu recebeu na linha de fundo, dividiu 2 na marcação, tenta sair pro jogo, o time do Ceará recuperou, Rodrigo Soares, Cadu ficou com a sobra, no pé de ganha, vem Fernando lateral do Ceará para recuperar e sofrerá a falta do Cadu, o árbitro tá marcando falta, esquerda, campo de defesa favorecendo o Ceará Esporte.
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0: Alô, tu? 1-0 para o Verdão, Ivana Mamede, 19 minutos do primeiro tempo. Goiás parece que joga no erro do Ceará. O Goiás joga um pouco mais atrás, o Ceará tem mais posse de bola. Isso preocupa, Ivana?
3: Não, o Goiás está fazendo o mesmo jogo que fez lá contra o Náutico, né? Teve o resultado, recuou e conseguiu segurar o time. E aqui ele está fazendo do mesmo jeito. O time do Ceará, como você disse, tem a posse de bola, finalizou mais vezes, mas se a gente for analisar, em momento nenhum levou perigo real para o Thiago Rodrigues. Então, assim, o Goiás ele está cadenciando esse jogo. No momento certo, ele vai jogar no erro do Ceará.
0: 19 minutos e meio passados do primeiro tempo, emoções da 16ª rodada do Brasileirão da Série B, aqui Rádio Bandeirantes, Goiás 1-0 no Ceará, lateral Fernando vai cobrar aqui pelo setor de ponta esquerda, favorecendo o time do Vozão, o Ceará que joga de camisa branca, calção preto, meia branca, ataca pro gol da esquerda, Goiás de camisa verde, calção branco, meia verde, ataca pro gol da direita, recuperação Esmeraldina com Luiz Felipe ali na sua retaguarda, ele domina, leva pro pé canhoto, chuta pra frente, a bola se oferece pra para Luizão dominar com toda a liberdade do mundo para o time do Ceará no seu campo de defesa. Na virada dos ponteiros, a marca do tempo. Alô, galera, o que passou já era, na marca de 20 minutos de futebol em Goiânia, 25 para terminar o primeiro tempo no estádio da Serrinha, o Brasileirão da Série B, 16ª rodada, é jogo do Goiás, é jogo do Verdão, a Rádio Bandeirantes Goiânia vai vibrando com você e no placar da Rádio Bandeirantes, Cadu Souza, um golaço, Goiás 1, Ceará 0. Hora certa, 8:20 da noite em Goiânia. 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Hoje o Atlético perdeu, cara, 3-0 para o Novo Horizontino. Danilo Santos vibrou com você e contou tudo. Aqui no Sonzão da Rádio Bandeirantes, o Goiás recupera a bola no campo ofensivo. Jean Carlos para Lucas Lima. Armou, tá com ela deslocado aqui pro setor de direita. Meteu para Rodrigo Soares. Três dedos na bola. Vira jogo lá para Djalma na esquerda. Djalma atrasou. A bola chegou para Luiz Felipe no toque do Camu Menezes. Pediu, recebeu bem colocado o Rodrigo Soares aqui pela direita. Lucas Lima pelo meio, Juninho. Rodrigo Soares foi desarmado pelo João Gabriel. E vem o time do Ceará. Desceu pelo meio, o árbitro marcou falta, vai ter o primeiro cartão amarelo do jogo para o Felipe Machado, camisa número 5, Esmeraldino, confirmando aí então, hein, Divino Lucena?
5: É, ele tá dando ali o cartão, mas na verdade não parece que não é pro Felipe não.
0: Não,
5: o Felipe
0: mostrou, longe mostrou dele. Por causa do Souza, agora ele mostrou por causa do Souza.
5: É, eu pensei que seria pro Felipe, se fosse pro Felipe, ô Ronaí, sabe o que que ia acontecer com ele?
0: Ele não ia jogar o próximo.
5: Exatamente, né? Seria o terceiro dele. Agora foi para o Cadu, camisa 40.
0: É, mas às vezes o cara fica muito tempo com dois cartões, né? O Piscuila mesmo, começo do ano aí, velho. Piscuila ficou muito tempo pendurado com dois cartões. Ih, agora mas parece corrigiu. Que agora ele corrigiu, deu, Luciano. Aí, me ajuda, cara.
5: É, cê, agora cê ele deu ali pro camisa número 5, Felipe Machado. Aí sim, então é o terceiro dele. Rona fica fora do compromisso contra o CRB.
0: É, porque ele foi dar o cartão pro Felipe Machado, aí ele pensou, não, esse foi esse menino aqui do gol que fez essa falta. Aí ele deu o cartão pro Cadu Souza, aí de repente alguém falou no ouvido dele, não, foi o camisa 5. Aí ele foi lá e deu cartão pro Felipe Machado, que tá fora do próximo jogo. Obrigado, Divino Lucena. 1-0 para o Goiás aqui no estádio da Serrinha. É a Rádio Bandeirantes chacoalhando o coração da galera verde. Bola recuada para o goleiro Richard, está jogando com o Éder. Aqui na entrada da grande área, bola para João Gabriel, cochilou, perdeu. Jean Carlos tá com ela, meteu para Lucas Lima. Olha o Verdão querendo mais um. Boa ultrapassagem, Jean Carlos da direita, cruzou para a área. Afasta a zaga, que a bote vem. Lucas Lima fintou, levou pro pé direito, cruzou por mais, pintou mais um. Souza pra fora, quase ele meteu o segundo gol. Cadu Souza de virada, a bola subiu. Divino Lucena.
5: É, e aquela situação, né, Ronair? Oportunidades assim não pode desperdiçar. Teve uma boa chance novamente ali o Cadu 40, que poderia ter aumentado o placar para o time esmeraldino. A bola saiu bem acima ali do gol do goleiro Richard, uma boa oportunidade novamente, perdeu o Verdão e tem um jogador do Goiás caído ali no campo de jogo, vai ser retirado de marca para o atendimento. Rona.
0: Felipe Machado tá caído e o jogo tá parado. 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Goiás 1, Ceará 0, estamos juntos também no YouTube, Rádio Bandeirantes Goiânia. 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Like, like, like pra nós, galera. Alô, galera do Verdão, Goiás 1-0. Manda o like aí no YouTube, aperte o joinha. 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Goiás 1-0 no Ceará. Cláudio Cabelo de Castro Cacau comenta o jogo aqui na Rádio Bandeirantes.
2: Do jeito que o Felipe Machado coloca as mãos ali ao rosto, lamentando, deve estar doendo muito e pode ser problema. Aliás, deve ser substituído.

0: para Brian Borges, desceu no apoio, cruzamento na boca do gol, cabeçada do Luca para fora. A bola passa à direita da meta do Thiago Rodrigues, é tiro de meta para o Verdão cobrar.
1: 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Alô, tu?
0: É, e o Felipe Machado, o Goiás perde um jogador contundido, hein, Divino Lucena?
2: Exatamente, Ronair. Saindo ali o camisa 5, Felipe Machado. Problema de contusão para a entrada do 55, Valtória, já no campo de jogo.
0: É, o Felipe Machado que já não jogaria o próximo jogo porque ele tomou o terceiro cartão amarelo. 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Na marca de 26 minutos, primeiro tempo. 1 para o Goiás, 0 para o Ceará, aqui no estádio da Serrinha. Vem João Gabriel tocando bola com Richardson na tabela aqui pelo meio. O time do Ceará na movimentação. Tentou me envolver aqui pela canhota. Recolheu o jogador Mateuzinho, tocou para Éder. Éder rolando na cabeça da rada gigante, onde está colocado o Luizão. E como é alto esse jogador, Luizão, zagueiro do time do Ceará, camisa número 4, é ele, recolhendo no eixo da intermediária, Luizão pé direito na bola, vai pro lançamento longo, levantou pela ponta esquerda pro Fernando, cabeçada pra cortar do Rodrigo Soares no meio do caminho, interceptou, meteu pra linha de fundo e deu escanteio pro Ceará pela ponta esquerda. Já vamos chegando a 27 minutos do primeiro tempo, Goiás 1, Ceará 0. É a Rádio Bandeirantes Goiânia chacoalhando a galera. 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Tomando posição para cobrança de escanteio para o time do Ceará. Brian Borges de pé trocado lá da ponta esquerda, pé direito na bola, vai levantar para a área. Perigo contra o Verdão, tem que tirar. Tem que tirar essa bola daí. O Brian Borges foi lá e cochichou com o Fernando, lateral. Falou, quando eu fazer isso, você está não sei o que, não sei o que lá. Aí depois você desconta no outro, senão você fede. A bola vem na ponta esquerda, tentou o cruzamento. Fernando, a bola bateu ali no Jean Carlos Zanopola. Ih, Ceará cobrou dois laterais na mesma ponta aqui, aqui na ponta esquerda. Um jogador pegou uma bola, outro pegou a outra. Aí os dois bateram mesmo tempo, duas bolas em campo. Com uma bola, estão com uma dificuldade enorme para jogar. Agora imagina com duas, cara. Você tá doido, hein? É lateral pelo setor de ponta esquerda. É bola de novo do time do Ceará. 28 minutos, primeiro tempo, Verdão 1-0. Fernando cobra cabeça, lateral na direção do Luque, entrou para cortar o Baldônio, completa o serviço, Giancarlo chegou para dar o combate ali pelo meio, o jogador Luca, a bola vai para a linha de lado, tem lateral o Goiás para cobrar, direita, campo de defesa.
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0: É, lembrando que o Vila Nova joga na segunda-feira por essa rodada no estádio Onésio Brasileiro Alvarenga, pela 16ª rodada. Hoje o Atlético perdeu 3-0, cara. Goiás tá ganhando de 1-0 do Ceará aqui na Serrinha. Baldari dividiu pelo meio, a bola vem pro time do Ceará, rasga, tira, acabou Menezes pelo meio, aparou Richardson, deu combate, Cadu, correu pra cima do Júlio César, Cadu chegou, apertou o jogador do Ceará, meteu a bola pra linha de lado. Por pouco, Cadu não recupera pra sair na cara do gol. É lateral pro Goiás, cobrar lá pelo setor de ponta esquerda, tomando posição de Djalma para cobrar, e a torcida jovem, força jovem do Verdão, já começa a cantar, já volta a cantar e fazer barulho, empurrando o Verdão para cima do Ceará, que busca, o Ceará perde por 1-0, o Verdão busca o segundo gol, tem Djalma para cobrar lá pelo setor de esquerda, mandou para Jean Carlos, entrada da grande área, fintou, carregou, pode marcar um golaço, a zaga tirou, Lucas Lima do rebate, abriu, Rodrigo Soares de frente pro gol, limpou, pode cruzar, pode bater, recuou pro goleiro Richard, ele trocou do pé direito pro esquerdo, levantou, bola foi, chegou frouxa, bola chegou fofa ali pro goleiro Richard, que encaixou firme. Ivana Mamed, gosta do desempenho do Goiás até agora?
5: Olha, o Goiás tá muito bem na partida, tá se defendendo muito bem, né? Fazendo um jogo muito seguro, jogando no erro do Ceará, e eles têm acontecido constantemente, tanto que o Goiás quase chegou no seu segundo gol com o erro do Ceará, e o Cadu Souza quase faz, aumenta o placar, amplia, faz o segundo gol do Goiás.
0: E vem descendo o time do Ceará com o perigo, Luca pra trás, olha a bola batida pro gol, pancada do Éder, pra fora, a bola subiu. Zagueirão Éder soltou a sapatada, a bola subiu, é tiro de meta para o Goiás. Na virada dos ponteiros, a marca do tempo. Alô, galera, o que passou já era, na marca de 30, meia hora de futebol aqui.

0: Em Goiânia, estádio Aile Pinheiro, é jogo do Verdão, Brasileirão da Série B, 16ª rodada. 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No placar, Cadu Souza chacoalhou, Goiás 1, Ceará 0. Hora certa, 8:30 da noite.
1: Está definida a primeira partida das quartas de final da Copa do Mundo. A seleção marroquina bateu o Canadá por 3-0 e avançou de fase. Quem joga com Marrocos é a seleção da França, que bateu o Paraguai pelo placar de 1-0.
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0: Com fogo no rádio, na velocidade do seu coração, Cadu Souza limpa o lance aqui pelo setor de ponta direita, marcado pelo Luizão, tocou para Rodrigo Soares na cavadinha, levantou a zaga, cortou, aparou Cadu Souza, foi pressionado, a pressão escorregou no lance, a bola fica com o Mel aqui para o time do Ceará, limpa o lance pela intermediária, descola o lançamento pela ponta esquerda, desceu o Mateuzinho, chega bem para fazer o corte, Luiz Felipe rasgou, meteu para a linha de lado, a galera gostou, tem lateral para cobrar o time do Ceará aqui pela esquerda no campo de ataque.
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0: 31 minutos e meio, 1-0 Goiás, é lateral que Fernando cobra para o Ceará. Melqui tocando bola para Éder. Recomeça o time cearense aqui na intermediária. Luizão trabalhou pelo círculo central. Luizão bateu para a direita. Luizão tocando bola para Júlio César. É o time do Ceará rodando a bola de um lado para o outro. João Gabriel vem para receber em cima da linha que divide o gramado. Levantou no ataque para Melqui. Sai bem do gol e pratica a defesa. O goleiro Thiago Rodrigues.
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0: 32 minutos aqui na Serrinha. É o primeiro tempo de jogo. A bola vai rolando. O tempo vai passando. O Goiás vai ganhando. A rede vai chacoalhando. A Rádio Bandeirantes vai liderando. Lucas Lima deslocado lá pelo setor de meia esquerda. Levanta a bola para outra passagem do Djalma. Chega primeiro zagueiro Luizão. Bate recuado com o Mel, que pé direito na bola. Levanta pelo meio. Quem cortou foi o Éder. Uma vez, outra vez. Éder de novo manda a bola pelo meio, aparou o jogador Brian Borges pro time do Ceará, tenta o toque, no perde, ganha, a bola vem, pra Luca, dominada, tocada pra Melqui na armação de jogada pelo setor de meia direita, foi pra finta, passou, errou o passe, Baldoria na recuperação, tabelou com Lucas Lima, vem Goiás, Baldoria avançou pelo corredor central, boa bola pra Lucas Lima, carregou de frente pro gol, pé direito, tentou uma enfiada de bola, pinta o corte da defesa do time do Ceará. 33 do primeiro tempo, 1-0 para o Verdão aqui no estádio da Serrinha. 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Cacau vem aí para comentar o nosso Cacau Show. 33 do primeiro tempo, Goiás 1-0. Como está o Verdão no jogo, Cacau?
5: Rapaz, o que o Jean Carlos está correndo e marcando e recuperando de bola, impressionante a sua dedicação também na recuperação da posse de bola. Agora o Cadu tem que olhar as travas da chuteira. Três vezes escorregou e quase um contra-ataque para a equipe do Ceará. Aliás, na hora da finalização ele escorregou também. Até preciso olhar as travas da chuteira. Eles molham o gramado antes, ele já escorregou aqui três vezes. Então, tem que prestar atenção antes de entrar em campo nas travas da chuteira.
0: É, e a gente tá vendo aqui o orvalho, né? Da água da irrigação, né? E foi bem aqui que ele escorregou mesmo. Olha o lançamento para Juninho. Subiu a bandeira marcando o impedimento do ataque esmeraldino. 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Atacava pelo meio, ataca o time do Ceará. Mateuzinho vira jogo para Brian Borges. Desceu o ex-lateral da Ponte Preta, trabalhando lá pelo setor de ponta direita. Pelo meio, João Gabriel, que acolhe Richardson, pede a bola ali, virou para o zagueiro Mander, já se aventura aqui para o setor de meia esquerda. Mandou na ponta esquerda, Fernando desceu, vem cruzamento, levantou fechado, encaixa firme o goleiro Thiago Rodrigues.
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6: Divino Lucena, quando eu trabalhava com Roberto Baronil, ele me chamava assim, eu falava, gritava com ele assim, ó, que é? E aí, Divino Lucena?
7: Não, só para atualizar a situação do Felipe Machado, não foi contusão, ele teve ânsia de vômito ali no gramado. Ixi. Está com virose, já foi para o vestiário, inclusive, ser medicado, viu, Ronan?
6: Ixi, então, né, tomara que se recupere rápido. Apesar de que não joga o próximo jogo, o Lucena já disse que foi o terceiro cartão amarelo que tomou o Felipe Machado. Na marca de 35 minutos do primeiro tempo, Goiás 1, Ceará 0 e vem dominando o time
0: time do Ceará trabalhando bola com o Fernando aqui pela canhota. 35 minutos. Eu tava brincando esse dia com o Igor Adorno, né? Eu falei, já pensou se tivesse o álbum da imprensa goiana, o álbum de figurinhas? Você já pensou? Se faltar uma figurinha só, tá faltando só uma figurinha. Quem é o figurinha? O Nilton, mão na mesa. Tá faltando só o Nilton pra me completar o meu álbum. Já pensou que maravilha que seria, cara? 35 minutos e meio. E vem o time do Ceará, cochilou a defesa, Esmeraldina, bola batida pro gol, salvou, mergulhou no meio do caminho para tirar, para afastar ali o Ramon Menezes. Quando o Lucas já arrumava pro pé canhoto para soltar o tirambaço, a bola desviou, foi para fora, escanteio pro Ceará pela ponta esquerda.
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0: 36 minutos do primeiro tempo, Goiás 1-0, insistente no ataque, o time do Ceará que busca desesperadamente o gol de empate. Goiás está estreando o Moser, cara. E o time do Ceará estreando lá o Gabriel, o Daniel Paulista, perdão. No começo do jogo, antes do jogo começar, um time veio cumprimentar o ex-técnico, outro time foi cumprimentar o outro ex-técnico. Levantamento fechado, a zaga tirou, rebate vem com o time do Ceará, Mel que cruzou, fechando na boca do gol, afasta a zaga do Verdão. A bola cai pela intermediária, domina o Mateuzinho de frente pro gol, pode até bater uma bomba pra fora. Mas desviou e o time do Ceará segue insistente aí no ataque, hein, Divino Lucena?
7: Exatamente, Ronan, tá pressionando o Ceará nesse momento. Eu tô observando aqui que na cobrança desses escanteios, o Cadu 40, o pequenininho, Cadu Souza, tá marcando o grandalhão aqui, 1,92 m de altura. Nossa. O zagueiro número 4, Luizão.
0: Cê
7: bem tá desproporcional.
0: Doido. Não, você tá doido, gente. Aí não pode um trem desse. Levantamento fechado na boca do gol, afasta a zaga do Goiás. A Paramel, que rebote vem pro time do Ceará, trabalha pelo meio, Richardson, Júlio César levanta na entrada da grande área, Jean Carlos chegou pra tomar, pra subir, pra ganhar, parte com a bola dominada e vem no contra-ataque, opa! Falta do Melk em cima do Jean Carlos, que puxava o contra-ataque, ele ganhou com personalidade, cara, pôs no chão, habilidade, partiu com a bola dominada, foi travado por baixo, recebeu uma canelada, tá caído e o jogo está parado aqui no Versátil da Serrinha, 1-0 pro Verdão. Pensou em construir, pensou em Irmão Somares, siga nosso Instagram, arroba Irmão Somares, Goiás 1, Ceará 0, quase 38 minutos do primeiro tempo, Ivana Mamede, e o panorama do jogo, 1-0 pro Verdão, Ivana.
9: Olha, o Ceará nesse momento tá pressionando muito o time do Goiás Esporte Clube, mas o Verdão está muito bem, né? Muito bem postado defensivamente, como tá jogando, né? O Lucas Lima já fez duas assistências, uma delas deu um gol pro Cadu Souza, mas aí dá pra gente ver a determinação, a garra desses jogadores, parece outros jogadores na mão do Mozart, viu, Ronaldinho?
0: Pois é, cara, e aí é interessante porque o ex-técnico do Goiás tá aqui, ó, Daniel Paulista tá aqui do outro lado, né? E vendo o Goiás jogar com aquela disposição. Cacau, o que será que o Daniel Paulista deve estar pensando ali? Poxa, esses caras comigo não estavam jogando essa disposição não, velho.
5: É, pode ser que alguma coisa esteja passando na cabeça dele. Mas olha, todo técnico às vezes passa por um momento difícil no grupo. O Daniel Paulista sobreviveu ao primeiro, quando teve 4 derrotas consecutivas, e depois veio um segundo, pior momento, que aí eu não teve mais condições depois de 2 derrotas. Olha lá, Ronan.
0: Olha o Éder, desceu o zagueirão do time do Ceará, ponta esquerda, cruzou pra área, afasta a zaga, Ramon Menezes tirou. E o Ramon Menezes jura pro Paulo Henrique Schleif Volkoff do Mato Grosso do Sul, que a bola não tocou nele, tocou no jogador do Ceará. Mas é isso aí então, né, Cacau?
5: Agora eles não ficam desempregados, né? Tá sempre pulando de clube a clube, e aí jura amor pra um clube hoje, aí amanhã tá no outro jurando do mesmo jeito.
0: Aí o clube anterior fica pagando a multa.
5: Nossa. Aí vai tomar um vinhozinho gostoso, tranquilo, e deixa o pepino pra trás.
0: Pra não ficar deprimido. É na ponta esquerda, escanteio pro Ceará, Goiás 1-0, passamos de 39, bola fechada na boca do gol, entra a zaga para Corcantar, completa o serviço, Rodrigo Soares alivia o perigo. Na virada dos ponteiros, a marca do tempo. Alô galera, o que passou já era. na marca de 40 do primeiro tempo em Goiânia. Brasileirão da Série B, 16ª rodada, jogo do Goiás, e a galera esmeraldina ligada, Rádio Bandeirantes vibrando com você. No placar, Goiás 1, Cadu Souza 1, golaço, Ceará 0. Hora certa, 8:40 da noite em Goiânia.
1: Pela 10ª rodada da Série B, Cuiabá 1, América Mineiro 0, Fortaleza 2, Ponte Preta 0, Criciúma 1, Sport Recife 0, Novo Horizontino 3, Atlético Goianiense 0 e Londrina 5, CRB 0. Resultados finalizados pela 16ª rodada da segunda divisão.
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0: Em paz com a vida, de bem com você. Passamos de 40 do primeiro tempo e o Verdão tá de bem com a sua galera. Está batendo o Ceará por 1-0 aqui no estádio da Serrinha, onde o Goiás estava desacostumado a ganhar jogo, tá? Levou de 4, depois levou de 3, mas agora está vencendo o time do Ceará. Trabalha na saída de jogo o Verdão com Luiz Felipe. Acabou Menezes, que recebe com a bola dominada. Ele parte aqui pela canhota, aliás, lá pela canhota. Avança Cabo Menezes, erra o passe pelo meio. Richardson mata no peito na recuperação para o Ceará. Juninho chegou, puxou por trás. O Richardson, mano, meteu, marca a falta. É pro time do Ceará ali pelo setor de meio campo. 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Na Lisa Hyundai, Goiás 1-0, 41 minutos e meio. Reta final de primeiro tempo aqui no estádio da Serrinha em Goiânia. A bola vem para Luca, atrasou aqui pelo meio para Júlio César, solta a bola pela canhota. Tender desce o zagueirão do time do Ceará. Avança o Ceará. O Vozão desce, bola para Fernando pelo setor de ponta esquerda. Jean Carlos já chegou, já fechou na marcação. A bola tocada para Ender, movimenta pelo setor de meia esquerda. Luizão se apresenta para o jogo. Só o goleiro Richard do Ceará no campo de defesa. Todos os jogadores de linha no campo de ataque. Richardson passa a bola para João Gabriel. Carrega pelo setor de meia esquerda. João Gabriel desceu, tocou a bola para Ender, bico da grande área. Colou Fernando em profundidade na ponta esquerda. Esquerda preparou, levantamento da bola, desviou no meio do caminho, aparece Baldoni de cabeça para cortar. Ele manda a bola para a linha de lado antes que ela saísse. O Éder evita, sai para o jogo outra vez o time do Ceará. João Gabriel na movimentação, solta a bola na abertura lá pelo setor de meia direita. 42 minutos e meio, 1-0 Goiás. Júlio César mandou uma bola para Brian Borges, recolheu na ponta, tocou para Melk, levou pelo meio, passou pelo Cadu, abriu para Éder aqui pela canhota. É perigosa a chegada do time do Ceará. Avança o Vozão, ponta esquerda, ligação de jogada é para Fernando. Boa outra passagem na linha de fundo. Melk bateu cruzado, apareceu para fazer o corte. Cadu Souza para recuperar para o time do Goiás. Lucas Lima tenta o domínio aqui pela lateral direita. Retomada a bola para o time do Ceará. Zagueirão Éder foi para a finta, bem no combate. Lucas Lima mete a bola para a linha de lado na ponta esquerda. O lateral é para o time do Ceará.
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0: Agora toma escanteio pro time do Ceará. Vou dizer uma coisa: posse de bola, o Ceará tem mais. Oportunidade na entrada da área, domínio de bola na entrada da área, o Ceará tem mais. Você que tá assistindo a gente no YouTube, tá? Eu tô corrigindo aqui, ó. Tá, não sei o que lá, vamos lá. Apertei aqui, deve ser aqui. Se explodir, ai, ai, ai. Não, mas deu certo aqui, ó. Tá filmando nós aqui de novo, ó. No YouTube. Tá filmando, ó.
9: Não tá, ah, não. Ver?
0: Aparece nós no ar aí de novo. Aparece nós no ar. Aí, ó. No YouTube. Escanteio pro time do Ceará. Escanteio, ó. 1-0 para o Goiás. Tem que tirar essa bola daí. É perigo, é perigo, é perigo contra o Verdão. Melk pro pé canhoto. Brian Borges pro pé direito. Tem que tirar essa bola daí. Levantamento fechado. Desvio no primeiro pau. Cadu entrou para tirar. A bola vai se perdendo em lateral. Lá do outro lado, na ponta direita, favorecendo o time do Ceará. 44. Primeiro tempo. Pro Goiás, gol de Cadu Souza, 0 pro Ceará. O Ceará insiste, o Ceará aperta, o Ceará pressiona, mas o Goiás resiste e choca no erro do time cearense. É bola pela ponta direita, Brian Borges cobra, levanta no primeiro pau, tentou desvio Luizão, recupera o Verdão, a bola na entrada da grande área, girou, bateu pra frente Lucas Lima, de cabeça o Mateuzinho, atrás a bola pra Richardson na finta, ganhou ali do Cadu Souza, parte com a bola dominada, é o time do Ceará, aqui pela esquerda, ligação de jogada pra Melk, dominou o Carreiro. chegou pra cima do Rodrigo Soares, ficou preso na marcação de dois, insistiu, tentou passar. Rodrigo Soares toma a frente, protege, retoma pro time esmeraldino, ficou preso na marcação e o Ceará ganhou a arremesso lateral porque o Éder deu combate. Esse Éder, zagueiro do Ceará, é um rapaz lá de Gurupi, no Tocantins. Ele jogou pelo Atlético, jogou pelo América Mineiro um tempão, e ele é zagueiro, velho. Ele joga aqui, ó, na meia esquerda, perto do lateral, no apoio aqui, o tempo inteirinho. Depois eu queria que o Cacau falasse esse negócio. 45! Esgotado o tempo regulamentar do primeiro tempo, Goiás 1-0 pra cima do Ceará. É o Éder dominando aqui pela meia canhota, pé direito na bola, enfiou no comando, entra pra cortar, Camu Menezes sobe na cabeçada, ali o Juninho aparou, Jean Carlos retomou, Richardson, Fernando carrega na ponta esquerda, avança o time do Ceará, acelera a jogada, Lucas Lima deu combate, Fernando forçou a passagem, foi pro chão, falta nele, é falta no corredor da ponta esquerda do Ceará, insiste no ataque, hein, Divino Lucena?
7: É, e a situação sempre ali pelo setor de esquerda do ataque do time do Ceará, tá vindo tudo por ali, hein? Tem que corrigir essa situação e agora mais uma oportunidade ali pelo setor de esquerda, agora uma falta ali que podemos chamar que seria um mini escanteio, Ronan.
6: Não tem cabimento um negócio desse, o Goiás tem que jogar, agora eu já tô começando a ficar incomodado. Viu, Ivana Mamede, Cacau, depois vocês vão comentar, eu tô começando a ficar incomodado, porque o Goiás tá lá com o bumbum no azulejo demais, não pode ficar muito tempo com o bumbum no azulejo. É bola na ponta esquerda pro time do Ceará, é perigo, tem que tirar essa bola daí, levantamento fechado na boca do gol, ela tocou no travessão e foi embora. O Thiago Rodrigues foi correndo lá pro canto esquerdo, olhando pra cima, a bola quicou no travessão e foi embora. Cara do céu, o Goiás tá passando perigo, hein, Divino Lucena?
7: Olha, Rona, essa passou perto mesmo, viu? O goleirão Thiago veio conferir aqui, porém eu acho que se ela vai ali mais um palmo, uns 20 centímetros para baixo, essa bola tinha entrado e ele acabou chocando ali na trave, levou a mão na costela, mas tá tudo ok com ele, Rona.
6: Você tá doido, cara, não pode passar um perigo desse aí, não.
0: 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Goiás 1-0 no Ceará. Thiago Rodrigues cobra o tiro de meta. Bola desviada, tenta recuperar pelo meio o time do Ceará. O Ceará tem a posse de bola. Goiás tem o placar. Luiz Felipe bate para frente. Luizão cortou. É gigante o zagueiro do time do Ceará. Para pelo meio. Cadu Souza tranquiliza o lance. Amaciona o terreno. Chama para o jogo de Djalma. De longe recua a bola para o Thiago Rodrigues. O Ramon Menezes pede calma e pede para o Goiás trocar passes. Dominando e trabalhando a bola no seu campo de defesa, 47 minutos e meio, o jogo vai até 49 do primeiro tempo, Goiás 1-0. Lucas Lima foi atropelado aqui, rapaz, foi atropelado, tiraram até a chuteira dele, e o Ceará tenta a estocada pela ponta esquerda, só que a bola foi forte demais, o goleiro Thiago Rodrigues fica com a bola, Goiás 1-0, finzinho de primeiro tempo, diz aí, Cacau.
5: Foi falta do Lucas Lima, e agora o Thiago Rodrigues não podia tomar um gol como esse.
6: Cobertura, né, velho? A bola ia cobrindo o carro.
5: Nossa senhora, pelo amor de Deus, uma falha terrível dele, mas a bola explodiu no travessão.
6: É, não tem cabimento um trem desse.
0: 48, ataca pelo meio o time do Ceará, pomba a bola pra Mateuzinho, escapou com liberdade, desceu com perigo, ai, foi pra área, Mateuzinho, bateu pro gol, bola tocou na zaga, coque atrás da bola, Richardson, lá pela ponta direita e ganha, escanteio, time do Ceará na direita.
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0: Goiás vence por 1-0, mas apesar da pressão do Ceará, o torcedor do Goiás está calmo.
10: Acaba, pelo amor de Deus!
0: É, finzinho de primeiro tempo. Vai cobrar escanteio o time do Ceará. Vai levantar a bola pra área e vai terminar o jogo. Vai terminar no primeiro tempo. Tem que tirar essa bola daí. Goiás 1-0. Mel que mandou no primeiro pau. Cabeçada do Luiz Felipe pra fora. É mais um escanteio favorecendo o time do Ceará. 49. Já tá esgotando então. Esgotou o tempo regulamentar. 49. Tem Ceará no ataque. Tem escanteio pro Vozão. Goiás 1-0. Vai ter trabalho técnico Moser no intervalo para melhorar o Goiás. Levantamento fechado, cabeçada do Rodrigo Soares. Agora o árbitro terminou. Termina o primeiro tempo, Goiás 1, golaço do Cadu Souza, Ceará 0. Gustavo Campos vem aí, o nosso Guga, para apresentar o nosso intervalo inteligente. 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
1: Boa noite, ouvinte, torcedor esmeraldino. Tá começando mais um intervalo inteligente. Terminou na Serrinha a primeira etapa de jogo. Gol de Cadu Souza. Goiás 1, Ceará 0. E eu vou ao campo de jogo com o Divino Lucena para saber o que acontece nesse momento. Saída de intervalo para os vestiários. Goiás 1, Ceará 0. Oi, Lucena.
7: Olha, os jogadores descendo aqui para o vestiário, passou ali agora o técnico da equipe do Ceará, o Daniel Paulista. Cadu foi chamado ali para dar entrevista depois do belo gol que ele fez nessa vitória parcial do time esmeraldino. E os jogadores do Goiás todos desceram rapidamente ali para o vestiário também, viu, o Guga? E o técnico Moza passando aqui também, um pouquinho tranquilo, tá dando para ver ali o semblante dele, já vai conversando ali também com o seu assistente para a descida do vestiário, Guga.
1: Descida rápida do Goiás para os vestiários. Esse é o intervalo inteligente. 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É, quase travando aqui, Didi. 8:51. Ô Cacau, resumo do primeiro tempo, te agradou a postura, como comportou esse Goiás neste primeiro tempo? Vai vencendo a equipe do Ceará pelo placar de 1-0, Cacau.
5: Rapaz, como é difícil subir na tabela nesse campeonato brasileiro. É, vencendo aqui, o Goiás pode se aproximar do G6. Ainda tem alguns jogos, alguns concorrentes para jogar, como por exemplo o Operário, Juventude São Bernardo, que vencendo mantém a distância de 4 pontos para o time esmeraldino. Mas a verdade é que já é um bom resultado, levou muita pressão, o time do Ceará praticamente ficou com a bola o tempo todo, criou muito mais situações para fazer o resultado do que o Goiás. O Goiás no contra-ataque teve 2 belas oportunidades, né? Aqui do lado direito, criando muito bem com o Giancarlo e com o Lucas Lima, né? Um belo gol do Cadu Souza, que tá escorregando muito, tem que olhar as travas da chuteira, não pode falhar. Ele teve a oportunidade da segunda finalização e na hora se desequilibrou exatamente porque escorregou. Então é o tipo do jogo que não pode cometer tantos erros, e principalmente na hora de matar o jogo. Na parte defensiva foi suportar a pressão do time do Ceará, que se lançou completamente à frente, finalizou de 8 a 9 vezes, enquanto o Goiás apenas 2 vezes no gol do Ceará. Então, taticamente, foi o que o Moser pediu, ou depois ele vai dar uma explicação do porquê o time recuou tanto, mas ficou sob pressão o time do Ceará, mesmo com a posse de bola e com mais finalizações, saiu perdendo de 1-0 esse primeiro tempo, Guga.
1: 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O time esmeraldino está chegando à 9ª posição em 16 jogos, 7 vitórias, 3 empates, 6 derrotas. Saldo de gols, -6, 24 pontos somados. O que você traz aí de melhoria que você conseguiu visualizar nesse primeiro tempo de vitória parcial do Goiás por 1-0, hein, Vana?
9: Olha, foi a garra e a determinação desses jogadores. Parecia outro time dentro de campo, então muita vontade. A gente viu um Jean Carlos, um Lucas Lima. Lucas Lima, né, você vê, deu uma assistência, aliás, 2. Uma converteu em gols. Então, assim, o que deu para perceber é a vontade desses jogadores, né? Como jogaram, né? Se bem que o Ceará dominou o jogo, teve posse de bola, né? 65%, mas só chegou com um real perigo aos 46, com a bola na trave. Já o Goiás, a primeira vez que chegou com perigo, fez o gol, né? E um golaço do Cadu Souza, com a assistência do Lucas Lima. Goiás, né, jogou muito recuado, principalmente depois fez o gol aí, que colocou, como diz o Ronair Mendes, o bumbum no azulejo mesmo, né? Mas, e tentando jogar no erro do adversário. E eles aconteceram, tanto que o Goiás conseguiu finalizar 2 vezes com perigo, uma com o gol e outra vez quase que marca o segundo. Então, assim, tem que ressaltar demais essa defesa do Goiás, que estava muito bem postada, porque tantas vezes finalizou 9 vezes no alvo, nenhuma, e o Goiás só 2 vezes e uma delas no alvo. Então o Goiás, né, foi melhor porque está vencendo o jogo.
11: 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Na volta, o segundo tempo de Goiás 1, Ceará 0.
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11: 8h59. Este é o apito final. Intervalo de jogo no estádio Aguilê Pinheiro. A bola rolou para a primeira parte do compromisso da partida entre Goiás e Ceará. E o Goiás sai vitorioso pelo placar de 1-0. Gol de Cadu Souza. 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
5: Olha, o Goiás pode perder uma posição, mesmo vencendo, para a equipe do Atlético, né, que joga contra a equipe do Operário. Mas ele vencendo, ele tem a possibilidade de ficar bem mais próximo do G6. Para você ver o quanto é difícil subir na tabela e o quão difícil será voltar para o G6 e permanecer lá. Né? Veja bem que o equilíbrio está prevalecendo nesse momento. Pelo menos ali umas 8 equipes disputando palmo a palmo, jogo a jogo, ponto a ponto, essa posição no G6, no Campeonato Brasileiro da Série B. Então, jogo, assim, não precisa nem jogar bem. O mais importante neste momento é confirmar essa vitória, viu, Guga?
11: Confirmar a vitória, levar os 3 pontos e permanecer com 24 pontos. Nesse momento, o Goiás é o 9º colocado, como bem trouxe o Cacau. O Atlético é a única equipe que ainda pode passar.
1: passar o Goiás, pode alcançar a equipe esmeraldina. O Atlético agora nesse momento tem 22 pontos em 15 partidas, jogando e vencendo seu próximo compromisso, chegaria a 25 pontos e passaria o Goiás. Então, na pior das hipóteses, o Goiás termina na décima posição, Cacau.
5: É, e tem quatro equipes com 25 pontos, sendo que um deles, o Sport, já jogou na rodada. Então tem três adversários que podem aí com a vitória se distanciar do Goiás, mas a verdade é que se alguns deles tropeçarem, ou São Bernardo, ou Juventude, ou Operário, o Goiás já começa a ficar muito próximo, porque aí de 24 para 25 é um ponto, se houver empate de 24 para 26 são dois pontos. Então já começa a se aproximar do grupo do G6 que vai disputar o acesso.
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